adoremos ao Senhor, todos dando glória, glória, glória, glória a Deus. Senhor, meu Deus e meu Pai, é no nome do Senhor Jesus Cristo, outra vez estamos aqui diante da Tua presença, meu Deus. E eu já quero Te louvar nesta manhã por mais esta oportunidade. Nós estamos em uma manhã de ceia, uma manhã de comunhão, de união, uma manhã de adoração, uma manhã memorial e também uma manhã profética, Senhor. Neste momento, entrando na Tua presença, eu já quero Te louvar pela oportunidade de estar aqui reunidos na Tua presença mais uma vez. Muito obrigado mesmo, Deus, por tão grande privilégio de poder estar aqui diante da Tua presença, Senhor da glória. E eu já quero neste momento pedir ao Senhor, abençoe a vida deste povo. Senhor, são pessoas que deslocaram de tão longe, pessoas que deixaram, ó Deus, o conforto do lar nesta manhã, deixaram a sua casa e estão aqui na Tua presença, em adoração, ó Deus, para juntos cearmos nesta manhã. Senhor da glória, eu quero apresentar ao Senhor cada vida, cada pessoa que veio participar também desta campanha, meu Pai. A campanha da restituição manifesta mesmo a Sua glória, manifesta mesmo a Sua presença. Ó Deus querido, Deus poderoso, fala conosco, manifesta mesmo a Sua glória, Senhor. Visita neste momento cada ouvinte, visita neste momento cada internauta. Nós oramos agora por todos aqueles que estão presentes, por aqueles que estão em casa, aqueles que estão dentro de seus automóveis. Nós apresentamos ao Senhor cada pedido de oração aqui nesta manhã. Meu Deus e meu Pai, visita mesmo cada pessoa, que o Seu nome está aqui neste pedido, Senhor. Visita agora cada causa, visita cada situação. Vai alcançando, alcança. Alcança a igreja, alcança o Seu povo. E já quero apresentar ao Senhor também a vida de todos os pais na manhã deste domingo. Visita, Senhor, visita. Ó Deus, no mundo inteiro nesta manhã, meu Pai, todos aqueles que são pais. Ó Deus, uma grande responsabilidade, Senhor, de cuidar da família. Meu Deus, continue abençoando, continue ajudando, que a Tua presença permaneça na vida de cada pessoa. Fica conosco nesta manhã, Senhor, em nome de Jesus. Amém. Aleluia. Quem orou com fé, grita glória a Deus. Vamos aproveitar que nós estamos de pé. Pegue a sua Bíblia. Nós já vamos meditar na palavra de Deus. Nós estamos em um culto memorial, em um culto profético e também no prosseguimento da campanha da restituição. Aleluia. Pegue a Bíblia comigo, meus irmãos, abram a Bíblia, Evangelho de Jesus segundo escreveu Lucas, capítulo de número 22, e eu quero ler com vocês a partir do versículo de número 14, aleluia. Lucas, capítulo 22, versículo de número 14. Grita glória a Deus. Vamos lá, Lucas 22, 14. E chegada a hora, pôs-se à mesa, e com ele os 12 apóstolos. E disse-lhes,
Desejei muito comer convosco esta Páscoa antes que padeça, porque vos digo que não a comerei mais até que ela se cumpra no reino de Deus. E tomando o cálice e havendo dado graças, disse: tomai-o e reparti-o entre vós, porque vos digo que já não beberei do fruto da vide até que venha o reino de Deus. E tomando o pão e havendo dado graças, partiu e deu-lhe, dizendo: isto é o meu corpo que por vós é dado, fazei isso em memória de mim. Semelhantemente, tomou o cálice depois da ceia, dizendo: este cálice é o novo testamento no meu sangue, que é derramado por vós. Levanta a Bíblia bem alta, levantem as mãos, gritam comigo: meu Deus, eu creio na sua palavra, que é santa, fiel e verdadeira. Fala comigo nesta manhã. Pode tomar o vosso assento, guarda a Bíblia com carinho e podem aplaudir a Deus com alegria. Podem exaltar o Rei Jesus. Oh, glória! Queridos irmãos presentes, ouvintes em casa, irmãos internautas, nós acabamos de ler a Bíblia Sagrada aqui em Lucas 22, eu li com vocês do versículo 14 ao versículo de número 20. Este texto fala sobre a última ceia, ou seja, a última Páscoa que foi celebrada Jesus e os apóstolos. E onde eles estavam naquele momento? Estavam assentados à mesa. A Bíblia fala que eles estavam reunidos em uma mesa. Irmãos, há mesas que marcam a história de uma família. Quem tem levado a sua família para a mesa? Na hora de um café, na hora de um almoço, na hora de um jantar, na hora de um diálogo. Então há mesas que marcam a história de alguém. Nelas se celebram casamentos, em uma mesa se celebra uma despedida, em uma mesa acontece reconciliações, em uma mesa acontece alianças. Mas existe uma mesa que mudou a história da humanidade. E não foi uma mesa de reis, não foi uma mesa de imperadores, foi uma mesa simples, uma mesa preparada em Jerusalém pouco antes da cruz. E nesta mesa não estava sobre ela reis, governadores, não estava sobre elas imperadores, estavam ali homens simples e humildes. Naquela noite, Jesus sabia que seria traído. Jesus sabia que seria negado. Jesus sabia que seria abandonado. Ele sabia que seria crucificado. E mesmo assim, meus irmãos, ele não escolheu deixar riquezas para os seus discípulos, não lhes entregou propriedades, não lhes entregou posições. O que é que Jesus deixou para eles? Um
memorial. O pão, o cálice, não foi riquezas, foi o pão, foi o cálice. Naquela mesa estava resumido todo o evangelho. A última Páscoa, a instituição da Santa Ceia. Irmãos, a Santa Ceia olha para três direções. Para trás, por quê? Lembrando o Cordeiro que morreu. Para dentro, por quê? Examinando a nossa comunhão. Olhando para frente, por quê? A igreja espera o seu rei voltar e levá-la para a glória. Então entenda, levanta a mão aplaudindo a ele. Lembre-se hoje, ele morreu. Lembre-se hoje, eu preciso estar em plena comunhão. Lembre-se hoje, ele voltará. Aleluia. Nós vemos o resgate, porque a ceia nos leva à cruz. No capítulo 22 de Lucas, versículo 19, isto é o meu corpo que por vós é dado. Aleluia. Irmãos, a ceia não começa na mesa, ela começa no altar do sacrifício. No capítulo 3 de Gênesis, no versículo 15, Deus já anunciava que alguém pisaria a cabeça da serpente. No Éden morreram animais. Para quê? Para cobrir a vergonha do homem. O homem pecou e Deus precisou sacrificar ali um cordeiro e pegar a pele e fazer roupa para cobrir a nudez do homem. Em Êxodo, no capítulo de número 12, nós vemos que na Páscoa um cordeiro morreu para que Israel fosse livre do juízo de Deus. Quando Isaías escreve, ele fala no seu livro, Isaías 53, ele anuncia como um cordeiro foi levado para o matadouro. E agora, na hora da instituição da ceia, Jesus afirma que não será mais um cordeiro. Ele está afirmando que ele é o cordeiro perfeito. Será que tem alguém que pode levantar a mão e adorar o nome dele? Ele mesmo afirma isso. Ele mesmo fala sobre isso. Aleluia! Na mesa ele mostra o pão, ele mostra o cálice. E o pão partido representa o seu corpo ferido. O cálice representa o sangue da nova aliança. Então, irmãos, o sangue foi o preço da nossa salvação, não foi ouro, foi sangue. Isaías 53, versículo 5, mas ele foi ferido pelas nossas transgressões, moído pelas nossas iniquidades. O castigo que nos traz a paz estava sobre ele, e pelas suas pisaduras fostes sarados. No capítulo 1 de João, no versículo 29, no dia seguinte, João viu a Jesus e olhou
olha o que ele fala. Eis o Cordeiro de Deus que tira o pecado do mundo. Na primeira carta de Pedro, no capítulo 1, no versículo 18, Pedro escreve dizendo: sabendo que não foi com coisas corruptíveis, como prata ou ouro, que fostes resgatados da vossa vã maneira de viver, que por tradição recebeste dos vossos pais, mas através de quê? Através do precioso sangue de Cristo Jesus, como de um cordeiro imaculado e incontaminado. Aleluia! Em Hebreus 9:22, e quase todas as coisas, segundo a lei, se purificam com sangue, e sem derramamento de sangue não há remissão. Oh, meus irmãos, se alegra, porque os seus pecados são remidos. Sabe por quê? Porque ele derramou o seu sangue. O sangue dele foi derramado. Ele foi ferido, ele foi moído, aleluia, e ele garante remissão. Glória a Deus. Você consegue imaginar nesta manhã a última noite dos israelitas no Egito? Irmãos, o juízo de Deus estava prestes a atravessar toda a terra. E naquele dia não havia diferença entre ricos e pobres, egípcios ou hebreus. Todos estavam igualmente debaixo da sentença de morte. A única esperança era obedecer à palavra do Senhor. Naquele dia, cada família deveria tomar um cordeiro sem defeito, um cordeiro puro, para sacrificá-lo e colocar o seu sangue nas vergas, nos umbrais de suas casas. Meus irmãos, porque Deus havia anunciado: hoje à meia-noite chegou o momento, aleluia, à meia-noite eu vou descer no Egito. Meus irmãos, entendam uma coisa, e naquela noite não foi a nacionalidade que protegeu Israel, não foi o conhecimento da lei, não foi pelo tempo de escravidão. Nós vemos que quando o anjo desceu para destruir, para matar, para entrar em casas, o anjo não perguntava quem estava dentro de casa. Sabe o que ele fazia? Ele observava o sangue. Onde havia sangue, ele não entrava. Onde havia sangue, havia vida. Onde não havia sangue, havia morte. E eu quero te perguntar nesta manhã: tem sangue marcando a sua vida? Tem sangue marcando a sua casa? A casa que tem marca do sangue do Cordeiro, a morte não entra, a praga não entra, a mortandade não entra. Levanta a mão e vai aplaudindo. O sangue dele livra, o sangue dele garante proteção, o sangue dele garante segurança. Se tem sangue, tem vida. Se tem sangue, tem proteção. Aleluia! Oh, glória! A casa marcada pelo sangue do Cordeiro, a morte não entrou. E nós vemos que séculos depois, João Batista olha para Jesus e ele declara:
Eis o Cordeiro de Deus que tira o pecado do mundo. E agora na cruz, Deus não colocou sangue numa porta de madeira. Ele agora colocou sangue na cruz para salvar toda a humanidade. Então neste culto de ceia, este culto faz a igreja lembrar que ainda hoje a nossa segurança não está em quem nós somos. A nossa

no bairro que moramos, não está nas câmeras de segurança. A ceia fala para a igreja que a segurança dela está no sangue que foi derramado na cruz do Calvário. Levanta a mão, porque é nele que estamos seguros, é nele que nós temos segurança. É no sangue de Jesus. Aleluia. Este sangue é poderoso. Queridos irmãos, nós vivemos numa geração que tenta resolver a culpa por meio da aparência. As pessoas mudam de cidade, mudam de emprego, mudam de relacionamento e até mesmo de igrejas, acreditando que isso apagará os seus erros, acreditando que isso vai resolver o seu problema. Outras pessoas escondem as suas dores atrás de sorrisos nas redes sociais. Existem muitas pessoas, meus irmãos, muito bem vestidas por fora, mas estão completamente destruídas do lado de dentro. E eu quero que você entenda nesta manhã que a cruz nos ensina uma verdade que o mundo não aceita, porque a culpa não desaparece com o passar do tempo. A culpa não desaparece através de mudar de igreja, de mudar de cidade, de mudar de relacionamento. Não, ela só desaparece diante do sangue de Jesus Cristo. Então entenda que nenhuma conquista profissional, nenhum patrimônio, nenhuma boa obra consegue apagar a dívida do pecado. Somente o sangue precioso do Senhor Jesus Cristo. Levanta a mão bem alta, este sangue sim, ele é poderoso. Ele apaga, ele purifica. Levanta a mão e adora o nome desse Jesus. Aleluia! Toda vez que seguramos o pão, toda vez que seguramos o cálice, Deus nos convida a abandonar a falsa ideia de que podemos merecer a salvação. Tem gente que fala assim: não, pastor, eu sou salvo porque eu participo da ceia. A ceia destrói o orgulho humano. Tem gente que fala assim: pastor, eu não perdi uma ceia no ano passado, eu não perdi uma ceia deste ano, e o orgulho vai lá em cima. A ceia destrói o orgulho humano. Sabe por quê, meus irmãos? Ela coloca o empresário e o desempregado na mesma condição. Ninguém é maior, ninguém é menor. Todos no mesmo nível. A ceia, olha bem para cá, entenda uma coisa. Ela coloca o pastor e o novo convertido na mesma condição. A ceia coloca o líder e o liderado na mesma condição. A ceia, ela coloca o jovem e o ancião na mesma condição. Sabe por quê? Todos dependem exclusivamente da graça de Deus. Talvez alguém esteja aqui nesta manhã carregando culpas antigas. Talvez haja pessoas que ainda vivem tentando compensar os seus erros através da religiosidade, através do seu tempo de igreja. Mas a ceia nesta manhã está anunciando que existe perdão suficiente na cruz. Então olha, declara todas as vezes que você participar da ceia, declara: eu fui comprar

Senhor Jesus Cristo. Levanta a mão bem alta, levanta a mão. Declare isso nesta manhã. Declare isso nesta manhã. Eu fui comprado. Eu fui comprado. Eu fui comprado. Aleluia. A ceia nos une como corpo. 1 Coríntios 10, 17. Porque todos participamos de um mesmo pão. Irmãos, a ceia nunca foi um ato individual. Ela é comunitária. Quando olhamos Cristo na cruz, Ele foi lá reconciliar homens com Deus. E aqui na ceia, Ele reconcilia irmãos com irmãos. O apóstolo Paulo repreende Corinto porque tinha muita divisão na igreja. Enquanto alguns se fartavam, outros passavam necessidade. E eles tinham culto, eles tinham dons, eles tinham conhecimento, mas faltava amor. E a ceia sem comunhão, ela perde o seu significado. Participar da ceia indignamente não significa ser perfeito. Significa participar sem discernir o corpo de Cristo. O corpo é Cristo, mas também a sua igreja. Cada pessoa aqui é parte deste corpo. Então, antes de olhar para o pão, olhe nesta manhã para o seu irmão. Antes de tocar no cálice, toque primeiro o seu coração. Primeiro Coríntios 10, 16, porventura, o cálice de bênção que abençoamos não é a comunhão do sangue de Jesus. O pão que participamos não é porventura a comunhão do corpo de Cristo. Porque somos nós, sendo muitos, somos um só pão e um só corpo, porque todos participamos do mesmo pão. Em Efésios capítulo 4, versículo de número 2, com toda humildade e mansidão, com longanimidade, suportando-vos uns aos outros em amor, procurando guardar a unidade do Espírito pelo vínculo da paz. No capítulo 13 de João, no versículo 34, Jesus fala: um novo mandamento vos dou, que vos ameis uns aos outros, como eu vos amei a vós, que também vós uns aos outros vos ameis. E nisto todos conhecerão que sois os meus discípulos, se vos amardes uns aos outros. Aquele que é de Jesus não é conhecido pela roupa que ele veste, por onde ele anda e por aquilo que ele faz. O verdadeiro discípulo, ele é conhecido pelo amor de Deus que está no seu coração. Oh glória, levanta a mão bem alta e vai aplaudindo. Jesus falou: vocês serão conhecidos que são meus, se amardes uns aos outros. Aleluia! No capítulo 2 de Atos, a partir do versículo 42, nós vemos a igreja de Jerusalém, uma mesa que venceu o egoísmo. Irmãos, imagine os primeiros dias da igreja. Pentecostes havia acontecido.
milhares de pessoas alcançadas pelo Evangelho, e entre elas havia homens ricos e pobres, pescadores, comerciantes, viúvas, estrangeiros, sacerdotes convertidos, pessoas de culturas completamente diferentes. Humanamente falando, aquele grupo estava destinado ao conflito. Cultura diferente, classe social completamente diferente. Eram pessoas com histórias, costumes e também ali condições sociais completamente diferentes, mas algo extraordinário aconteceu. Sabe por quê? A cruz havia derrubado a barreira que o mundo havia construído. O nosso irmão, o evangelista Lucas, registra que eles perseveravam na doutrina dos apóstolos, eles estavam juntos na comunhão, no partir do pão, que era nas refeições e também nas orações. Ricos, pobres, grandes, pequenos, estrangeiros, homens, mulheres, estavam todos reunidos na mesma fé, na mesma comunhão, perseverando em oração. E quando se assentavam à mesa para partir o pão, ninguém perguntava quem tinha mais ou quem tinha menos. O rico não se assentava acima do pobre. O estrangeiro não era tratado como um visitante, todos eram irmãos, todos haviam sido alcançados pela mesma graça. Será que a igreja vive ainda o mesmo espírito? Será que a igreja vive a mesma união, a mesma comunhão? Levanta a mão aplaudindo, levanta a mão exaltando, levanta a mão. Todos nós fomos alcançados pela mesma graça. Aleluia. A mesa da comunhão transformou um povo dividido em uma família. Irmãos, a mesa da comunhão, a verdadeira comunhão, ela nunca nasceu da afinidade humana. Ela nasceu do sangue que foi derramado na cruz do Calvário. Olha para cá, por favor. Nós vivemos na geração da conexão, mas também a geração da fragmentação. Nós vemos hoje pessoas que compartilham fotos da mesa, mas não compartilham a vida. Há famílias que jantam juntas, enquanto cada pessoa olha para uma tela diferente. Estão todos à mesa, mas as telas são diferentes. Há casais que dividem a mesma casa, mas não dividem mais o coração. Há igrejas cheias de gente que conhece o nome uns dos outros, mas desconhece as lutas, desconhece as lágrimas, desconhece as necessidades uns dos outros. Nós criamos relacionamentos rápidos, superficiais, descartáveis. E quando alguém decepciona, simplesmente ela é bloqueada, simplesmente ela é deixada de lado. Irmãos, e essa lógica entrou também dentro de muitas igrejas. Em vez de restaurar, são substituídas. Ao invés de suportarem amor, elas são abandonadas. Mas a mesa do Senhor confronta essa cultura. Ela nos lembra que Cristo Jesus não desistiu de nós quando falhamos. A mesa da ceia mostra para nós que Ele nos restaurou.
restaurou. Será que tem alguém aqui que pode levantar a mão e adorar o nome dele? Levanta a mão e glorifica, levanta a mão e exalta. Ele não nos abandonou, ele não desistiu de nós, pelo contrário, ele restaurou. Então, antes de estender as mãos para receber o pão, Deus nos convida hoje a abrir o nosso coração. A maior tragédia não é participar indignamente, porque somos imperfeitos. É participar sem desejar ser transformados. Talvez existam pessoas que há anos tomam a ceia, mas continuam alimentando ressentimentos. Pastor, eu não falto uma ceia, mas carregam mágoas silenciosas. Tem rivalidades familiares. Eu não fico sem participar de uma ceia, mas ficam disputando ali dentro da igreja, tentando tirar o cargo de um, tentando colocar um contra o outro. Cristo Jesus não instituiu uma mesa para pessoas perfeitas. Ele instituiu uma mesa para pecadores reconciliados. Então, neste culto de ceia, olha bem, nós somos chamados a abandonar aquele orgulho que impede um pedido de perdão, a vaidade que impede aquela reconciliação, aquela indiferença que nos faz ignorar a dor do nosso irmão. Irmãos, no mundo que nós estamos vivendo, as pessoas muitas das vezes são descartadas com muita facilidade. A igreja deve ser o lugar onde essas pessoas serão restauradas. A mesa do Senhor não é apenas um lugar onde recebemos graça. A mesa é o lugar onde nós aprendemos a repartir a mesma graça que nós recebemos do Senhor. Nós fomos perdoados para perdoar. Nós fomos curados para curar. Nós fomos sarados para sarar. Levanta a mão e aplaude. Distribua. Distribua. Compartilhe aquilo que você recebeu de Deus. Aleluia. Oh, glória. E a igreja vive em uma esperança extraordinária. Qual esperança, pastor? Este culto que estamos celebrando aponta para a volta do nosso Senhor. A igreja anuncia que a esperança está viva, que Ele voltará. Quem aguarda a volta do Senhor? Quase não se ouve falar da volta do Senhor. Mas a maior esperança da igreja é a volta do Senhor Jesus. 1 Coríntios capítulo 11, versículo 26. Todas as vezes que comerdes este pão, anunciais a morte do Senhor até que venha. Irmãos, a ceia possui um prazo. Um dia não celebraremos mais a ceia aqui. Tem um prazo aqui. Qual é o prazo? Até que ele venha. Então, cada celebração anuncia que Jesus morreu. Cada celebração da ceia anuncia que Ele ressuscitou. A cada celebração anuncia que Ele voltará.
Levanta a mão bem alta e se alegra, porque ele vem. Ele vem arrebatar a igreja. Ele vem arrebatar a igreja. Oh, aleluia. A última ceia da igreja na terra será seguida da primeira ceia no céu. Em Mateus 26, 29, Jesus prometeu: não bebereis mais do fruto da videira até aquele dia em que o beba novo conosco no reino de meu Pai. Então a ceia alimenta a nossa esperança. Irmãos, nós vivemos num mundo de guerras, nós vivemos em um mundo cheio de enfermidades, nós vivemos em um mundo cheio de perseguições, cheio de lágrimas. Mas a mesa nos lembra que tudo isso tem prazo para terminar. Oh glória, sabe por quê? O noivo está voltando. E as bodas do Cordeiro já estão preparadas. Oh, aleluia! Quem se alegra? Quem se alegra por isso? Ele está voltando, ele está voltando. E o lugar já está preparado. A ceia já está preparada lá para a igreja. As bodas já estão preparadas. Aleluia! No capítulo 14 de João, no versículo 2. Na casa de meu Pai há muitas moradas. Se não fosse assim, eu vou-lo teria dito: vou preparar-vos lugar. E se eu for preparar lugar, virei outra vez e vos levarei para mim mesmo, para que onde eu estiver, estejais vós também. Apocalipse 19, versículo 7. Regozijemo-nos e alegremo-nos e demos-lhe glória, porque vindas são as bodas do Cordeiro e já sua esposa se aprontou. Bem-aventurados aqueles que são chamados à ceia das bodas do Cordeiro. Oh glória! Em Tito capítulo 2, versículo 13, aguardando a bem-aventurada esperança e o aparecimento da glória do grande Deus e nosso Senhor Jesus Cristo. Quem está aguardando o aparecimento dele? Oh glória! Levanta a mão então bem alta e vai adorando. A igreja aguarda. A igreja aguarda. A igreja aguarda a volta do seu Senhor. A maior esperança da igreja é esta: a volta do Senhor. Irmãos, nos costumes judaicos, olha como Jesus é sábio. Naquela época, quando estava para acontecer um casamento, tinha-se também o noivado. E depois do noivado, as famílias eram apresentadas, o noivo, a noiva. E naquele dia, sabe o que o noivo fazia? Ele voltava para a casa de seu pai para preparar um lugar onde viveria com a sua futura esposa. Tinha aquela festa. Acontecia o noivado. O noivo agora retornava para a casa do seu pai para preparar o lugar onde viveria com a sua futura esposa.
E durante este tempo, queridos irmãos, a noiva não sabia o dia exato da volta do seu noivo. Não tinha WhatsApp. Não tinha como enviar uma mensagem. Não tinha um telefone para o noivo avisar: estou chegando hoje, prepare-se e me espera. Não tinha, não. A noiva ficava naquela expectativa: ele vai voltar. Ela vivia preparada. O vestido estava guardado. A sua vida era separada exclusivamente para ele. E a sua esperança permanecia acesa. Irmãos, quando menos esperava, tinha-se naquela época as trombetas. A trombeta tocava, anunciava que o noivo estava chegando. Ninguém sabia o dia, ninguém sabia o momento que o noivo voltaria. As trombetas anunciavam: o noivo está chegando. Então toda a aldeia saía para celebrar o casamento, toda a aldeia saía para celebrar as bodas. Olha como Jesus é sábio demais. Ele utilizou exatamente esta figura para falar da igreja. Ele prometeu voltar. Oh, aleluia! Ele falou: eu vou preparar lugar e eu vou voltar. Só que ninguém sabe o dia, só que ninguém sabe a hora. A igreja espera, a igreja aguarda na fidelidade, na santidade. E todas as vezes que estamos em um culto como este, participando da ceia, nós estamos dizendo: ainda não terminou, o meu noivo voltará, o meu noivo voltará, o meu noivo voltará. Levanta a mão e vai aplaudindo. A igreja está anunciando nesta manhã que ela está com a esperança viva que ele vai voltar. Aleluia! Quem aguarda este dia, levanta a sua mão e grita glória a Deus. Quando olhamos para o nosso cotidiano, irmãos, nós estamos vivendo em um mundo marcado por incertezas. As notícias mudam diariamente. Guerras, crises econômicas, enfermidades, ansiedade, medo dominam multidões. E as pessoas hoje investem em seguros para proteger os seus bens, investem na saúde, no patrimônio, mas as pessoas continuam sem segurança quanto ao futuro eterno. Não é errado você fazer seguro para guardar seus bens, entenda isso por favor. Não é errado você ter um plano de saúde, mas as pessoas não têm segurança nenhuma do seu futuro eterno. E a ceia nos lembra que a nossa esperança não está na estabilidade deste mundo. A nossa esperança está na promessa infalível de Cristo Jesus. Ele vai voltar. Ele vai voltar para nos levar. Então toda ceia que você participa é um lembrete de que você é um peregrino nesta terra.
Meus irmãos, nós não somos chamados para construir o nosso coração neste mundo passageiro. Nós fomos chamados para vivermos em santidade enquanto aguardamos a volta de Cristo. E cada participação deve renovar a nossa vigilância. Cada participação deve renovar a nossa fidelidade e também a nossa esperança. Quando a igreja perde a expectativa da volta de Jesus, ela se acomoda ao presente, ela negocia princípios e ela passa a viver como se esta terra fosse o seu destino final. Mas, irmãos, quem participa da ceia com discernimento renova o compromisso de permanecer firme, mesmo diante das lutas, mesmo diante das adversidades. Esta pessoa sabe que o sofrimento é temporário, enquanto a glória de Cristo, ela é eterna. Oh, aleluia! Então a ceia não é o ponto final da história da igreja. A ceia está anunciando que o melhor da igreja ainda virá, o melhor da igreja ainda virá, que é o arrebatamento. Levanta a mão e vai aplaudindo, levanta a mão e vai glorificando. Hoje a ceia anuncia, o melhor está por vir, o melhor está por vir, o melhor está por vir. Aleluia! Oh glória! Oh glória! O evangelho começa com uma realidade que o homem não consegue resolver sozinho, porque o pecado nos separou de Deus. E não precisamos apenas de melhoria. Não precisamos apenas de religião. Não precisamos apenas de disciplina. Nós precisamos de redenção. Foi por isso que Deus enviou o seu Filho. E Ele assumiu o nosso lugar. Ele levou sobre si a nossa condenação. Derramou seu sangue para estabelecer uma nova aliança. E quando olhamos para a cruz, na cruz a justiça de Deus foi satisfeita e a graça foi oferecida ao pecador. Mas a cruz, meus irmãos, não terminou em uma sepultura. Cristo ressuscitou. Nós estamos em um culto memorial, nós temos na mente que um dia Ele morreu, Ele fez um sacrifício, mas também nós temos certeza que Ele ressuscitou. O Cordeiro que foi morto está vivo para sempre. Ele está vivo para sempre. Ele está vivo para sempre. Por isso a nossa fé não está fundamentada apenas em uma memória. Ela é fundamentada na pessoa bendita do Senhor Jesus Cristo. A igreja, ela vive entre duas certezas. Ela olha para trás e ela contempla o preço do resgate. O sangue de Jesus. E ela olha para a frente. E ela aguarda a volta do Redentor. Então a Santa Ceia proclama exatamente isso. Cristo morreu por nós. Cristo vive em nós. E Cristo voltará para nos buscar.
Então a salvação não está no pão, a salvação não está no cálice, mas naquele que o pão e o cálice anunciam, Jesus Cristo, o Cordeiro de Deus, o Emanuel, o Rei dos Reis, o Senhor dos Senhores, o Salvador, o Grande Rei, o Grande Rei, o Grande Rei, o Salvador da nossa alma. É nele que está a nossa salvação. É nele. Aleluia. Oh, glória a Deus. Eu já vou encerrar. Hoje a igreja se aproxima da mesa. Não como quem cumpre um ritual, mas como filhos que se lembram do preço pago por sua redenção. Que ninguém nesta manhã participe desta mesa apenas com mãos ou com as suas mãos, mas que podemos nesta manhã todos participar com o coração rendido. Porque a mesa da ceia, meus irmãos, não é apenas um memorial que Cristo fez. É uma proclamação do que Ele está fazendo. É uma antecipação gloriosa do que ainda fará quando nos receber à mesa das bodas do Cordeiro. Que Deus abençoe a vida de todos vocês. Que o Espírito Santo Ele possa prosseguir falando em cada coração. A igreja pode glorificar mesmo o Cordeiro, que foi morto, mas Ele vive. Foi morto, mas Ele vive. E Ele voltará. Aleluia. Deus abençoe vocês. Eu sei que eu estou num culto de ceia, pregando para a igreja, para os salvos, para aqueles que vão cear e para aqueles também que não vão cear. A mensagem é para todos. A mensagem alcança todos. Eu quero convidar você que ouviu esta simples mensagem. Esta mensagem é simples, mas ela é poderosa. Eu quero convidar você a fazer parte do reino de Deus a partir de hoje. Eu quero convidar você hoje a olhar para a cruz e valorizar o sacrifício que Jesus fez por você. Eu quero convidar você a sair daqui hoje um homem salvo. Eu quero convidar você a sair daqui hoje uma mulher salva em Cristo Jesus. Você vai reconhecer o sacrifício que Jesus fez por você na cruz. Você vai abrir o seu coração agora e falar: Jesus, pode entrar e fazer morada na minha vida. Pode me purificar e morar na minha vida. Onde está a primeira pessoa que vai sair do seu lugar, caminhar à frente deste púlpito e entregar sua vida para Jesus? Eu não te convido a sair do seu lugar e vir aqui para mudar de religião. Não, religião não salva. Eu te convido a mudar de vida. Eu te convido a receber Jesus como Senhor e Salvador da sua alma. Onde está a primeira pessoa que vai sair do seu lugar e vai caminhar aqui na frente? Sai do seu lugar e vem aqui. Jesus está te chamando porque Ele quer mudar a sua história. Ele quer te dar direito de salvação. Se os seus olhos fecharem agora, onde passarás a eternidade? É isso que você precisa garantir. Talvez você já garantiu o seguro da sua casa. Talvez você tenha lá um seguro de vida. Talvez você já respaldou a sua família. E você está respaldado na eternidade? Garanta agora a sua eternidade com Deus. Sai do seu lugar e fala: eu quero Jesus na minha vida agora. Vem para a frente. Abra seu coração e fala: Jesus,
a minha vida pertence ao Senhor a partir de agora. E sai do seu lugar e vem. Ouvinte, entrega a vida para Cristo. Irmãos internautas, entrega a sua vida para Jesus agora. Aproveite esta oportunidade. É manhã de resgate. É manhã de salvação. Aleluia. Nós temos aqui uma senhora, que coisa linda. Se tiver mais alguém, eu aguardo chegar aqui na frente. Eu vou esperar com paciência, porque este é um momento muito especial na igreja. Esse é um momento muito especial no reino. São almas sendo resgatadas. Irmãos, a voz é minha, a palavra é de Deus. E quem salva, quem transforma é o Espírito Santo. É Ele que convence, é Ele que transforma, é Ele que traz para a frente. Aleluia, é obra dEle. Tem mais alguém para Jesus nesta manhã? Se tiver, eu aguardo você chegar aqui. Você que está afastado, volta para Jesus hoje. Aproveite este tempo oportuno. Aleluia. Vem cá, minha irmã, chega aqui na frente, fica aqui. Eu vou orar por vocês agora. Tem mais alguém? Não tem. Se tiver, pode vir. Vem aqui na frente. Abra o coração para Jesus agora. Abra o coração para Jesus agora. Oh, glória a Deus. Isso, fica aqui na frente. Fica aqui na frente. Tem mais alguém? Levantem as mãos de vocês para os céus. Levantem as vossas mãos. Que coisa linda. Oh, glória a Deus. Levantem as mãos. Digam comigo assim: Senhor Jesus, eu te aceito como Senhor e Salvador da minha alma. Perdoa os meus pecados. Escreve o meu nome no livro da vida para o dia da tua vinda. Amém. Senhor Deus e Pai, eu apresento essas três almas ao Senhor. Pessoas que ouviram a palavra, foram convencidas pelo Espírito e estão aqui diante do altar, rendidas ao Senhor. Transforma, Deus, esses corações para que outros sejam transformados. Amém. Olhem para cá. Parabéns para vocês que tomaram esta decisão. Parabéns. Fiquem firmes com Jesus. Vocês vão acompanhar o presbítero Antônio, a nossa equipe aqui, presbítero Valdemir. A nossa equipe vai falar com vocês. Daqui a pouco vocês vão retornar para os seus lugares. Tem glória aí para Jesus? Tem! Desde o dia em que aceitei Jesus, a minha vida se transformou. Canta! Alô, estúdio. Irmãos internautas, Deus abençoe.

0: Então...
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3: O Ministério da Educação lançou mais uma plataforma para facilitar e democratizar a leitura no Brasil. 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Basta entrar no aplicativo MEC Livros ou no site meclivros.mec.gov.br. 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Enquanto procura um livro que desperte mais a sua atenção, você pode ler o resumo de cada obra, conferir as informações como data de publicação, número de páginas e categoria e ver se pessoas gostaram. 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
4: Cantem de júbilo e se alegrem os que têm prazer na minha retidão. E digam sempre, glorificado seja o Senhor, que se compraz na prosperidade do seu servo. Salmos 37, 27. 2026, o ano do renovo. 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
5: Neste momento eu quero convidar a todos vocês que estão ligadinhos conosco para dobrar os seus joelhos e orar comigo agora. Hoje é o sétimo dia da campanha dos 21 dias de Daniel. Vamos continuar perseverando, ouvinte, e temos certeza que a resposta de Deus, ela vai nos alcançar.
6: Elevo os meus olhos para os montes, de onde me virá o socorro? O meu socorro vem do Senhor, que fez os céus e a terra. Ore com um homem de Deus, e a bênção chegará até você.
5: Senhor, meu Deus e meu Pai, é no nome do Senhor Jesus Cristo, nós estamos aqui mais uma vez na Tua presença. E nós já queremos te louvar, entrar na tua presença com ações de graças. É tão bom, meu Deus, poder te adorar, poder expressar, ó Deus, a sua grandeza. Eu sei que jamais em palavras nós conseguiremos, ó Deus, declarar quem o Senhor é. O Senhor é Deus que é poderoso. O Senhor é Deus soberano, o Senhor é Deus tremendo, o Senhor é triplicamente santo, não existe Deus semelhante. Senhor, que privilégio é poder entrar na Tua presença. Eu já quero agradecê-lo, ó Deus, por esta rica oportunidade, e agora sei que estou diante do Senhor. Eu já posso, ó Deus, fazer as minhas petições. Neste momento eu quero interceder pelas pessoas que estão orando comigo. São pessoas que têm dobrado os joelhos. Quem sabe, ó Deus, esta pessoa já não consegue nem mais falar. Quem sabe a dor, o sofrimento, já não deixa esta pessoa orar mais. Mas esta pessoa geme, esta pessoa neste momento chora. Ó Deus, quem sabe o emocional desta pessoa está abalado. Quem sabe o seu coração está ferido. Mas o Senhor, ó Deus, como ouviu o clamor de Ana, que não falava, Ela só mexia os seus lábios. Ana gemia. O Senhor ouviu o clamor de Ana. Atende o clamor desta pessoa que chama pelo teu nome, que chama através do gemido, através das lágrimas. Visita esta pessoa neste momento, Senhor. Ó Deus, nós sabemos que há pessoas enfrentando batalhas tão gigantes, meu Pai, como o teu servo Daniel enfrentou, e foi no período de 21 dias de oração, de humilhação, de consagração. Tem pessoas agora, Deus, clamando, tem pessoas gemendo, tem pessoas que aguardam pela resposta. E eu sei que o Senhor não despreza, ó Deus, um coração que está voltado para a tua presença. Eu sei que o Senhor não despreza essas lágrimas que tem descido no rosto desta pessoa. Esta pessoa que clama pelo teu mover, Senhor. Move os céus a favor desta pessoa. Move os céus a favor deste lar neste momento. O Senhor é socorro presente na hora da angústia. Ó Deus querido, Deus poderoso, eu quero aproveitar, ó Deus, esta oração e apresentar ao Senhor no decorrer deste mês a nação brasileira nas tuas mãos. Visita, Deus, de leste a oeste, de norte a sul. Visita neste momento as autoridades, ó Deus, que regem a nação brasileira, Senhor. Nós clamamos pelo teu mover dentro desta nação. Ó Deus, uma nação tão abençoada, uma nação cheia de famílias abençoadas. Nós clamamos ao Senhor que a tua presença, ela permaneça com a nação brasileira. Nós oramos pelas autoridades eclesiásticas, meu Pai. Nós apresentamos ao Senhor, ó Deus, a igreja invisível que está espalhada na nação brasileira, semeando a boa semente, falando do teu amor, fazendo discípulos, ó Deus, evangelizando cada alma, evangelizando cada vida. Nós clamamos ao Senhor neste momento, certos da tua resposta, no nome de Jesus. Olha, ouvinte, tenha certeza que o seu clamor chegou até Deus e muito breve Ele vai enviar a resposta. Vamos continuar a cada dia perseverando em oração, que a bênção vai chegar, o seu coração vai se alegrar e você vai glorificar muito o nome do Senhor. Que Deus abençoe. Logo mais, nós estaremos reunidos novamente, clamando a presença do nosso Deus.
7: Como são preciosos para mim os teus pensamentos, ó Deus! Como é grande a soma deles! Se eu os contasse, seriam mais do que os grãos de areia. Se terminasse de contá-los, eu ainda estaria contigo. Salmo 139, 17 e 18.

0: ouvintes, aceite a paz de nosso Senhor e Salvador Jesus Cristo. Quem tem o imenso prazer de falar com vocês é o seu irmão em Cristo, pastor Antônio dos Santos. Lembrando a todos que amanhã, segunda-feira, o nosso culto doutrinário, o nosso culto de ensino da palavra de Deus e também o prosseguimento da campanha Jesus Salva o Meu Lar. Todas as segundas-feiras, no horário das 19 horas, nós estamos aqui nesses cultos doutrinários. Eu quero neste momento já convocar toda a membresia, quero convocar as famílias evangélicas em geral, famílias católicas, livres pensadores, você que não tem nenhum credo religioso. Eu quero te convidar para ouvir a palavra de Deus. Olha, ouvintes, a palavra de Deus é Deus revelando a nós a sua vontade. Deus falando com o seu povo. E eu te convido a ouvir esta palavra. Eu tenho certeza que Deus, ele tem a direção, a orientação, o alimento, as instruções para a sua vida através da sua palavra. Estarei com vocês pregando a palavra de Deus na noite desta segunda-feira.
1: Muitas das vezes a igreja quer ser moderna e ela perde a modéstia. Ela quer ser atraente e ela perde a santidade. Ela quer ser aceita e acaba perdendo a unção de Deus. Eu quero orientar.

sabor do sal e a luz do seu testemunho também. O Espírito Santo, ele é sensível, queridos, e ele não habita onde o mundo domina, onde o mundo reina. Quando a igreja se parece demais com o mundo, ela deixa de transformá-lo. O que Deus espera não é uma igreja popular, ele espera uma igreja simples, uma igreja

0: presença, é presença, é presença, é presença. Levante a sua mão e vai adorando, vai glorificando. Tenha presença, tenha presença. Seja simples, seja puro, seja santo.
1: E assim avançarei ao som da voz de Deus, e do outro lado irei cantar.
2: Deus vai falar com você. Eu não tenho dúvida que através do Espírito Santo a palavra vai penetrar no seu coração e vai impactar. Eu tenho certeza que muitas pessoas no decorrer dos dias vão testemunhar o poder de Deus. Você tem acompanhado aí, ouvintes, pessoas testemunhando curas, libertações, milagres, e muito breve você vai acompanhar aqui pessoas testemunhando o milagre de Deus que elas alcançaram na alma, a transformação de vida, a mudança de pensamento, a transformação espiritual, porque a palavra de Deus, ela impacta o nosso interior, ela transforma a nossa vida. Por isso, o convite é: venham participar conosco e ouvir a palavra de Deus. Após a pregação da palavra, eu faço aqui todas as segundas-feiras aquela oração de Pentecoste. Por quê? A palavra de Deus, ela traz avivamento.
0: Entra e purifica, Senhor. Entra e lava. Entra e restaura. Entra e faz morada. A casa é tua, Deus. Que mala mastei-me nela mai, achai-me quem.

0: Sua vida será impactada pela presença de Deus. O Espírito Santo vai te revestir de poder nesta segunda-feira. E olha, eu estarei fazendo também aquela oração pela família. Nós estaremos juntos, estendendo as mãos aos céus e pedindo a Deus a salvação da nossa família.
1: Sai, demônios do engano, você que tem destruído lares, você que tem destruído famílias, eu te repreendo, Satanás. Sai do lar deste homem, sai do lar desta mulher, sai desta família. Vão expulsando, expulsa ele, vai expulsando a capetada do meio da sua família. Sai, sai, sai, sai, sai, vai embora, Satanás. Sai da família, Satanás, sai, vai entrando no lar, meu Deus, o lar que o Senhor

nossa casa, meu Pai, nós entregamos o nosso propósito ao Senhor, crendo na salvação e na proteção da nossa família, em nome de Jesus.

Você não pode ficar de fora. É amanhã, nesta segunda-feira, o prosseguimento do nosso culto doutrinário e da campanha Jesus Salva o Meu Lar. Anote o endereço

ouvintes, Deus abençoe a vida de todos vocês. Lembrando a todos que é nesta quarta-feira o prosseguimento da campanha da prosperidade, portas abertas. Ninguém pode ficar de fora. E é a segunda quarta-feira do mês, a quarta-feira da colheita. Eu tenho certeza, ouvinte, você que tem participado desta campanha tem sido abençoado pelo nosso Deus. Quando nós falamos de colheita, ouvintes, a gente sempre vai lembrar, para ter colheita tem que ter a plantação. E você tem semeado, você tem plantado no decorrer de cada mês para você ter uma boa colheita. Eu sei que você já firmou aquele propósito com Deus no mês passado. E está chegando, nesta quarta-feira, o momento de colher. A colheita de Deus virá. Eu não tenho dúvida que Deus já preparou o celeiro cheio de bênçãos, para abençoar o seu povo nesta quarta-feira. Eu estarei com vocês, pregando a palavra de Deus, na manhã desta quarta-feira. Quando Deus decide estar com alguém, não existe prisão que segure, não existe inveja que atrase, não existe sistema que amarre, não existe ser humano que impeça. O Senhor afirma no livro do profeta Isaías: operando eu, quem impedirá? Oh, aleluia! Deus está nos mostrando aqui hoje que quando Ele está com alguém, ninguém impede, ninguém barra, ninguém atrapalha, ninguém segura. Joga a mão para cima e vai adorando. Joga a mão para cima e vai glorificando. Nada vai impedir o Senhor.

0: E maravilha é poder ouvir a pregação da palavra de Deus. A palavra de Deus, ouvinte, ela muda nossa mentalidade. A palavra de Deus gera fé no nosso coração para conquistarmos as grandes bênçãos de Deus. E falando em grandes bênçãos, pode ter certeza, você não vai sair daqui de mãos vazias. A colheita será feita. Você vai sair daqui, ouvinte, alegre. Vai sair daqui com a vida transbordando da presença de Deus. Olha só, eu estarei orando por revelação do Espírito Santo, juntamente com o Esquadrão da Fé, realizando aquela oração contra o devorador, a miséria, as obras da inveja, contra as enfermidades. E eu tenho certeza, tudo isso saindo do seu caminho, a sua vida vai prosperar. Nós vamos acompanhar agora o momento desta oração, que é feita nesta campanha de quarta-feira.
1: Jesus já está repreendendo as obras do mal. Sai! Sai daí, Satanás! Sai do caminho dessas pessoas! É no nome de Jesus Cristo que eu te repreendo. Toda obra da bruxaria, tudo que foi feito para destruir a vida desta pessoa, o meu Deus está destruindo aqui agora. Sai!

saia em nome de Jesus. Saia em nome de Jesus. Saia em nome de Jesus. Saia em nome de Jesus. Sai, doença, vai embora. Vão expulsando, irmãos. Vão

0: mover a seu favor. O mal não poderá resistir à presença de Deus nesta quarta-feira. Então não fique de fora, ouvintes. Convida o seu amigo, convida aí o seu patrão, o seu colega. Não venham só. Vem você, traz mais pessoas para serem abençoadas pelo nosso Deus. Eu quero que você acompanhe comigo agora as pessoas testemunhando, as pessoas contando de viva voz que elas têm sido agraciadas por Deus nesta campanha de quarta-feira. Irmã, qual é o seu nome?
1: Marinho.
0: Irmã Marli, o que é que aconteceu?
1: Pastor, eu, pela misericórdia de Deus, o meu genro fez o curso de segurança pela Federal. E ele trabalha na segurança da FITFAC. Então, ele trabalhava aqui na Rua do Acre. Aí a minha filha disse que ele ia ser mandado embora. Aí eu entrei no propósito que o senhor faz toda vez aí no altar. Eu só tinha 40 reais, aí eu fiz 2 votos para ele. E eu falei assim: Senhor, não é porque ele merece, porque ele não merece nada, nem eu, mas é pela minha vida na sua presença, Senhor. Veja a minha situação. Aí Deus ouviu a minha voz. Foi transferido daqui para Barra. Deus renovou o contrato dele, o novo empregador que comprou a FITFAC pegou ele.
0: Ia ser mandado embora e o contrato foi renovado.
1: Foi renovado.
0: Deus abençoou, honrou a sua fé.
1: Amém, com a minha fé.
0: Ai, glória a Deus, glória Deus honrou a fé. Aleluia.

Você não vai ficar de fora, você não vai perder as bênçãos de Deus. Ficar sem vir nesta quarta-feira é perder as bênçãos, ouvintes. Então não perca esta oportunidade. Vem você, vem a sua família alcançar o milagre, receber a bênção da colheita. Nós estamos aqui na Rua Senador Pompeu, no número 27, bem aqui no centro do Rio de Janeiro. Esta campanha prossegue em 6 horários, 7 da manhã, às 9, às 11, às 13, 15 e também no horário das 19 horas.

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1: Olha, ouvintes, que a graça, a paz e o amor de Deus continua reinando em vossos corações. Estou passando aqui neste momento para, em primeiro lugar, agradecer a todos vocês que têm aí abrido seus corações e também estendido as mãos, ajudando a obra social da nossa Igreja Deus e Amor, a Fundação Reviver, a Associação Reviver Help Deus e Amor. Você que a cada semana, quem sabe todos os meses, tem aí separado aquele valor e ajudado com o carnezinho, você que tem preparado aí aquele cofrinho, quem sabe no decorrer do mês, e você tem entregue aqui na igreja para ajudar esta obra social. Deus continua aí recompensando ricamente a vida de todos vocês. E pode ter certeza, ouvintes, a recompensa de Deus, ela virá para a sua vida. A Bíblia Sagrada mostra para nós que aquele que dá ao pobre, ele empresta a Deus. E eu sempre falo, Deus não vai ficar devendo ninguém. Deus vai pagar, Deus vai retribuir em bênçãos na sua vida. Você que tem tirado aí do seu armário, da sua dispensa, aquele alimento, tem aqui contribuído em cada culto realizado da Fundação Reviver, tenha certeza, meus irmãos, Deus vai continuar multiplicando, abençoando de forma extraordinária na sua vida. Já aproveitando aqui para falar que todas as quintas-feiras nós temos aqui os cultos da Fundação Reviver no horário das 9h15 e também às 18 horas. E eu sei que você tem participado desses cultos, você tem contribuído de forma assídua a cada quinta-feira, você tem contribuído de forma voluntária com as suas ofertas. E olha, meus irmãos, eu quero neste momento orar por vocês. Eu sei que você tem o seu carnezinho, o seu cofrinho, você tem contribuído com seu voto toda semana, ajudando na obra social, você tem entregue aqui aquele alimento, tem pessoas que doam cestas básicas, ajudando famílias necessitadas. Você entendeu a sua missão aqui na Terra? Além de pregar o Evangelho, você tem ajudado a Igreja, a Fundação Reviver e a Associação Reviver Help Deus e Amor a cuidar de vidas. Talvez você olhe agora na sua dispensa, tem alimentos, mas tem dispensas vazias neste momento. Tem mesas neste momento que não tem alimentos e você tem abrido o seu coração e estendido as mãos para que o pão, que o alimento chegue à mesa desta pessoa. Eu quero agora aproveitar, talvez você me ouve de longe e fala assim, pastor, eu gostaria de fazer parte, eu gostaria de ajudar, mas eu estou tão longe. Mas olha só, nós vamos passar para vocês aqui agora o Pix da Fundação Reviver, o Pix da Associação Reviver Help Deus e Amor, as contas bancárias. E onde você estiver, você pode contribuir fazendo uma transferência bancária, fazendo um Pix, e vai apenas nos enviar o comprovante. Vamos lá, pegue uma caneta, pegue um papel, a sua agenda, e você vai anotar aí o Pix e também as contas bancárias da Fundação e também da Associação Reviver Help Deus é Amor.
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1: Olha, ouvintes, você anotou aí as contas, o Pix da fundação, da associação? Deus abençoe a sua vida, pode ter certeza. Talvez você fale, pastor, eu não consegui anotar. Você vai entrar no site aí da nossa igreja Deus é Amor, www.ipda.com.br, e você vai encontrar todas as informações, tá bom? Eu quero agora orar por você, que tem contribuído, que tem ajudado constantemente esta obra social. E pode ter certeza, irmãos, pode sentir esta alegria no seu coração, que aquilo que você tem contribuído aqui, nós temos repassado para as famílias. A Igreja Deus e Amor, a Fundação, a Associação, tem repassado, tem cuidado de lares, tem cuidado de famílias. Eu quero, neste momento, orar por você, que é um contribuinte assíduo desta obra social.
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1: Senhor meu Deus e meu Pai, é no nome de Jesus Cristo, mais uma vez estou aqui diante da tua presença e desta vez, meu Deus, apresentando cada vida, cada lar, cada família, Senhor, que tem contribuído constantemente nesta obra social. São pessoas, meu Deus, que quem sabe, Senhor, estão tão distantes, mas têm contribuído. Senhor, tenho o prazer de ver pessoas sendo assistidas pela igreja, pela Fundação Reviver e pela Associação Reviver Help Deus e Amor. Ó Deus querido, esta pessoa que tem contribuído todas as semanas com o carnezinho, pessoas que têm preparado cada cofrinho, Senhor, para ajudar esta obra social, pessoas que têm separado a sua contribuição de forma voluntária e com muito amor, ó Deus, têm entregado na livraria, em cada culto, têm feito uma transferência para as contas bancárias. Meu Deus, traz a recompensa na vida dessas pessoas. São pessoas que têm repartido seu pão com o próximo. São pessoas, meu Deus, que têm abrido seus corações, estendido as mãos, ajudando famílias necessitadas. Eu sei que são sementes plantadas, meu Deus. O Senhor nunca vai deixar faltar o pão na mesa dessas pessoas, a água, a saúde. Não deixa faltar o dinheiro para suprimento das suas necessidades. Meu Deus, que a bênção do Senhor possa alcançar agora cada contribuinte desta obra social. É o que eu te peço, meu Deus, e também te agradeço no nome de Jesus. Olha, ouvintes, Deus continue abençoando ricamente a sua vida, você que tem contribuído constantemente para esta obra social. E eu quero informar a todos que todas as quintas-feiras, no horário das 9 da manhã, às 15 e também às 18 horas, acontece aqui os cultos da Fundação Reviver, aqui na nossa sede estadual da Senador Pompeu. Anote aí o endereço, talvez você ouve falar desta obra social, mas nunca esteve presente. A nossa igreja está localizada na rua Senador Pompeu, número 27, bem aqui no centro do Rio de Janeiro. Que Deus abençoe ricamente a sua vida, você que tem contribuído a cada dia com esta obra social. Deus pode ficar em ti.
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1: Olha, ouvintes, passando aqui para chamar a vossa atenção. É nesta sexta-feira, nós estaremos aí no prosseguimento desta campanha, a campanha voltada à libertação e curas. Esta campanha que traz o tema Destruindo as Fortalezas. Eu quero convidar você, a sua família, para estarem presentes conosco, participando desta campanha. É uma campanha que Deus levantou aqui em nossa Igreja Deus e Amor do Rio de Janeiro para garantir a libertação da sua vida, a libertação da sua casa e de toda a sua família. Olha, ouvintes, eu estarei com vocês pregando a palavra de Deus nesta sexta-feira.
4: Eu quero que você entenda que hoje, nesta sexta-feira, é dia de encerrar ciclos. Hoje é dia de romper fortalezas. Hoje é dia de começar uma nova história. A libertação que vem de Deus não tem volta. Ela só tem futuro. E quando Deus liberta alguém, não sobra nenhuma corrente para te amarrar. Quando ele liberta, correntes caem, correntes quebram. Levante a mão e vai adorando, levante a mão e vai glorificando. Já tem correntes caindo, já tem correntes sendo quebradas. A libertação de Deus é total. Vai glorificando, vai exaltando, vai adorando. Receba a libertação de Deus.
5: A palavra do Senhor é infalível. A promessa...
1: Tenho certeza que Deus, ele tem uma palavra para o seu coração. Você vai sair daqui leve. A palavra vai penetrar no seu coração e vai te impactar. Vai mudar a história da sua vida. No decorrer desta campanha, eu estarei orando através dos excelentes dons do Espírito Santo. As pessoas que estão participando estão felizes, estão testemunhando o poder de Deus. Nós vamos acompanhar agora para você entender que quem participa desta campanha é agraciado pelo Senhor. Aumente o volume do seu rádio e nós vamos acompanhar agora os testemunhos, aquilo que Deus tem realizado na vida das pessoas no decorrer desta campanha.
5: Pastor Antônio, é tremendo. Na campanha, Deus libertou o filho dela das drogas e ela está aqui emocionada, dizendo que Jesus liberta na igreja Deus e amor, Pastor Antônio.
1: Irmã, qual é o seu nome?
6: Marilene.
1: Conta pra nós o que aconteceu.
6: Meu filho só andava endemoniado, bebia, fumava, roubava nosso dia, chamava de demônio, me xingava, pedindo a Deus libertar e transformar ele. Deus libertou e transformou ele. Ele passou a me ajudar daqui a R$100 por mês. Aí se meteu, me deu 900. Agora ele fez acordo na firma pra poder me ajudar. Pagar as contas.
1: Espera aí, o seu filho era viciado.
6: É.
1: Causava um transtorno grande em casa.
6: É, recebia demônio dentro de casa.
1: Participando da campanha aqui, o seu filho está liberto.
6: Me xingava, tudo que eu tinha me ruim, xingava os irmãos dele, mas eu morria, fomos pro inferno. Aí conversando com o Senhor para libertar, transformar ele, fazendo jejum, oração. Aí Deus transformou ele, passou a me dar de R$500 por mês. Esse mês ele me deu R$900. Agora ele fez acordo na firma para me ajudar.
1: Quando o seu filho está liberto e abençoado.
6: Graças a Deus de todo.
1: Jesus liberta aqui na igreja, Deus é bom.
6: Eu não gostava de ir para a igreja, porque eu estou amando.
1: Que maravilha. Dai glória a Deus, uma mãe feliz. Filho liberto, filho abençoado. Esta campanha prossegue em 6 horários, 7, 9, 11, às 13, 15 e também no horário das 19 horas. Venham participar conosco. Eu tenho certeza, a bênção de Deus está reservada para você. Rua Senador Pompeu, número 27, aqui no centro do Rio de Janeiro.
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1: Eu quero fazer um convite especial a todos vocês que estão me acompanhando neste momento para participarem conosco de um culto muito especial neste dia 23 de agosto. No horário das 14 horas, é o nosso culto de missões. Olha, ouvintes, a Igreja Deus e Amor é uma igreja missionária, não é uma igreja inerte, não é uma igreja ancorada, que fica sem movimento. É uma igreja que está constantemente cumprindo o ide do Senhor Jesus Cristo. Jesus deixou bem claro, ide por todo mundo, pregai o evangelho a toda criatura. Quem crer e for batizado será salvo, mas quem não crer será condenado. A Igreja Deus e Amor tem cumprido o ide do Senhor Jesus Cristo, tem semeado a boa semente, e é por isso que todos os meses nós realizamos este culto de missões, conscientizando toda a igreja da urgência de continuarmos com a obra missionária. E nós teremos a nossa confraternização com o nosso campo estadual aqui da Senador Pompeu. Nós teremos a entrega da campanha dos 21 dias de Daniel. Eu tenho certeza que vai ser uma tarde de presença de Deus, uma tarde de adoração, uma tarde de palavra. Vai estar conosco o diácono Carlos Davi, pregando a palavra de Deus nesta tarde. e nós estaremos levantando um clamor pelas missões. Venham participar conosco neste domingo, 23 de agosto, no horário das 14 horas, Rua Senador Pompeu, 27, aqui no centro do Rio de Janeiro. Yeah.

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1: 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Eu quero convocar todos os pastores, presbíteros, diáconos, cooperadores, você que é um líder, que está na frente de um departamento, conselheiras espirituais, voluntárias financeiras, atendentes de livrarias, todos vocês estão convocados para participarem conosco desta reunião. Eu tenho certeza, Deus tem uma palavra para o seu coração. 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E temos assuntos importantes da parte da nossa diretoria mundial para repassar para todos vocês. Nós contamos com a presença de todos, 30 de agosto, no horário das 9 da manhã.
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1: Olha, ouvintes, está chegando, hein? Dia 30 de agosto, aquela grande festa, a comemoração do 32º aniversário da Fundação Reviver. Que maravilha! Eu quero convocar todos vocês para festejar conosco. Nós estaremos reunidos no horário das 14 horas, nesta linda festa. Quando se fala da Fundação Reviver, nós estamos falando da obra social da Igreja. Um trabalho que tem alcançado vidas, um trabalho que tem alcançado famílias, um trabalho que começou tão pequeno e agora está tão gigante em todo o Brasil. E aqui no Rio de Janeiro, nós estaremos reunidos em adoração, em agradecimento a Deus pelo 32º aniversário da Fundação Reviver. Vai estar conosco nesta tarde, pregando a palavra de Deus, o pastor Antônio Ribeiro. E eu tenho certeza, Deus vai falar no seu coração.
2: Irmãos e irmãs, tem situação que não adianta. Se nós não fazer a nossa parte, o milagre não acontece. Se nós não fazer a nossa parte, as coisas não acontecem. Jesus ali insistindo, falando, estou aqui, mas o Senhor não veio quando eu chamei, o Senhor não respondeu quando eu pedi, mas Marta, estou aqui, remove a pedra, mas agora Senhor, já cheira mal, já está 4 dias aí, e Jesus insistia, remove a pedra, tira a pedra, tem coisa que nós temos que fazer para Deus, a nossa parte nós temos que fazer, o milagre nós não fazemos, mas alguma coisa nós podemos fazer. E aquilo que você pode fazer, Deus vai deixar que você faça. Aquilo que nós podemos fazer, é nós que temos que fazer. Verdade? Aquilo que nós não podemos fazer e nós cremos e pedimos a sua ajuda, Ele vai nos ajudar, Ele vai fazer. Por fim, remover a pedra. E aí, eles viram Jesus com duas palavras. Deu graças ao Pai, deu graças ao Senhor e disse, ô Lázaro, sai para fora. Aleluias, aleluias, que lindo.
1: Deus tem uma palavra para o seu coração neste dia 30. Deus vai falar, meus irmãos. Nós estaremos reunidos por uma boa causa. Teremos adoração nesta tarde. O grupão da Reviver vai estar adorando a Deus. Eu quero convidar todos vocês para participarem conosco. É uma festa de oração, de palavra, de adoração. Venham adorar a Deus conosco nesta tarde deste domingo.

0: 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Quando se fala de festa, quando se fala de aniversário, a gente leva presente. E eu quero convocar todos vocês para presentear a Fundação Reviver. A Fundação tem cuidado de famílias. Quantas cestas básicas são distribuídas todos os meses? Olha, meus irmãos, você vai estar presente, ouvindo a palavra, adorando a Deus, mas antes de sair da sua casa, abra o seu armário, a sua despensa, traga pelo menos um quilo de alimento não perecível, porque esses alimentos serão arrecadados e famílias que não têm o pão na sua mesa vão receber esses alimentos. 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Eu tenho certeza que muitas famílias serão agraciadas através da sua contribuição. 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Olha, ouvintes, Deus abençoe a vida de vocês que ficaram conosco até neste momento, acompanhando esta programação. Deus abençoe ricamente a sua vida e não se esqueça de divulgar esta programação aí para a sua família, para o seu amigo, para o seu vizinho, porque este programa tem sido uma bênção de Deus dentro da nossa casa. Deus abençoe vocês. Nós vamos agora aos prefixos desta emissora, retornando o som para o Estúdio C em São Paulo.
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Padre, meu Pai, ajuda a tua serva a continuar, meu Deus, a ser o vaso que ela é perante o teu trono. Pai, eu creio, meu Pai. Lembra do pastor Lorival de Almeida, Pai, esse teu filho que já luta há tantos anos em prol da tua igreja, meu Pai, restaura a saúde do teu servo, o que é para ti, meu Pai. Ah, Senhor Jesus, toca no mais profundo, Pai, aonde nenhum médico pode tocar, mas as tuas mãos é poderosa, alcança, Senhor, agora, toca no corpo físico do teu filho e encha ele do teu espírito, restaura, Senhor, é para a tua glória. Pai, eu também oro pelo Davi Neto, esse jovem que tu levantou com tanta sabedoria, com tanta unção, com tanto amor, meu Pai. Dê força para teu filho, meu Deus. Ajuda teu servo, a sua esposa. Ah, Senhor, meu Deus, lembra da sua família. Lembra do seu filhinho, da sua filha. Abençoa teu servo e conceda a ele sabedoria e graça para administrar esta obra tão grande, meu Pai. Confirma teu grande milagre sobre a vida do teu servo. Dê a ele força no momento das lutas. Sustenta ele na palma das tuas mãos. Abençoa ele e a sua querida esposa, Pai. Abençoa essa querida família. Abençoa o pastor Milton, a sua família. Vai de encontro da necessidade, Pai, da estratégia para a diretoria. Revela para eles, meu Pai, a cada dia, meu Deus, Senhor, uma nova estratégia para ganhar almas, Senhor. O pastor Osmar Antônio, no país do Peru, alcança teu filho e a sua querida família. Alcança o pastor Marcos, a sua esposa. Alcança o pastor Jerry, meu Pai. Lembra do teu grande amor, meu Deus, abençoa o pastor, meu Pai, Beata. Lembra-te dele no teu reino, derrama sobre ele a tua graça, Senhor. Renova as forças do teu filho, alcança a sua querida família. Pai, eu oro também, meu Deus, pelo pastor Wesley ali de Campinas, meu Pai, a sua família, a igreja que ele pastoreia, alcança, meu Deus, e dê a vitória. A Maria José, meu Pai, ajuda a tua serva, dê saúde, meu Pai, lembra do teu grande amor, Senhor, derrama sobre eles a tua graça. Alcança a diretoria da Fundação Reviver, meu Pai. Lembra da tua misericórdia. Usa teu cílio e a tua cília. Usa também, meu Deus, a Fundação Help. Pai, eu creio que o teu poder se manifesta. A irmã Regiane, que é a presidente, Pai, dá ela sabedoria, força e graça, meu Pai. Derrama lá do alto teu espírito, derrama tua graça soberana, meu Pai.
vai abençoando agora todos os pastores da tua igreja. Alcança, meu Deus, os teus ministros, vai de encontro da necessidade, vai de encontro e da saúde para teus filhos. Abençoa também os presbíteros, aonde eles estiverem pastoreando. Pai, estenda as tuas mãos, Senhor. Derrama a tua graça sobre todas as igrejas. Deus e amor, meu Pai, por mais longe que ela esteja, por mais, Senhor, que seja dificuldade de chegar naquela igrejinha, meu Pai, mas o Senhor conhece seu rebanho. Senhor, alcança esse presbítero, alcança este diácono, meu Pai. Vai derramando a tua graça soberana sobre cada diácono, meu Deus. Muitos deles, meu Pai, muitas vezes desfalece, mas o Senhor é a nossa bandeira. Derrama sobre eles a tua graça, teu poder, meu Pai. Derrama de uma maneira especial, dê força para teus filhos. Renova, Senhor, a sua saúde. Vai derramando teu poder soberano. Alcança cada obreiro, cada obreira. Alcança pela tua misericórdia. Derrama a tua graça soberana, Pai. Administra esta tão grande obra. Olha que coisa mais linda, meu Pai. A tua igreja chegou na Ásia, Senhor. Alcança os pastores do país do Japão. Alcança teus ministros, meu Pai. Estenda as tuas mãos sobre a grande Ásia, aonde tiver uma alma perdida. Alcança e derrama a tua graça, tunirica, lama, siriclama. Pai, vai derramando o teu Espírito, vai derramando o teu poder sobre a Ásia, Senhor. Abre as portas no Oriente Médio, abre as portas na Grande Índia, abre as portas em Filipinas, meu Pai. Abre as portas, meu Deus, na China Vermelha, na Coreia do Norte. Pai, visita nossos irmãos que estão ali, atrás de uma grade, por testemunhar do teu amor. Alcança eles, meu Deus. Repreenda, meu Pai, a fúria do adversário contra nossos irmãos. Derrama a tua graça soberana. Derrama teu Espírito poderoso, meu Pai. Entra naquelas prisões, Jesus querido. Abraça nossos irmãos, meu Pai. Fortaleça eles no teu poder. Derrama teu Espírito, meu Pai. Eu creio no teu grande amor, meu Deus. Abre as portas na grande Europa, meu Pai. Vai derramando a tua graça, Senhor. Livra a Ucrânia, Jesus querido. Repreenda esses demônios sanguinários. Paralisa esta guerra da Ucrânia na Rússia. Paralisa pelo precioso sangue derramado lá na cruz do Calvário.
Pai, lembra da tua misericórdia, livra, livra, livra a tua nação, Senhor. Salva também o país da Rússia, alcança a nossa igreja na Polônia, meu Pai. Alcança a tua querida igreja, vai de encontro da Polônia, meu Pai. Livra teus filhos que estão ali, pastoreando teu rebanho na Polônia. Lembra da tua misericórdia, do teu grande amor. Pai, no país da Suécia, o pastor José Nilson e a sua família, alcança seus filhos, a sua filha. Que coisa mais linda, meu Pai, pastoreando aquele país, meu Deus. Derrama a tua graça soberana sobre o país da Suécia. Resgata aquelas almas sofridas, resgata por amor do teu nome. Vai de encontro agora, Jesus querido, no país da Suíça, meu Pai. Lembra da tua igreja em Genebra, lembra da tua igreja, meu Pai. Estenda as tuas mãos, Senhor, também sobre Zurique, meu Pai. Em nome de Jesus, alcança teus filhos que estão trabalhando em prol da tua obra. Pai, usa teus ministros, meu Pai, no país, Senhor Jesus, da Alemanha. Pai, abençoa a nação Alemanha, meu Pai. Vai de encontro agora e derrama a tua graça sobre esta nação. Vai derramando o teu Espírito sobre o país da Holanda, meu Pai. Repreenda a grande fúria do inferno contra a Luanda, Jesus querido. Ajuda esta nação, meu Pai. Vai derramando o teu Espírito de uma maneira especial sobre Luxemburgo, sobre Bélgica, meu Pai. O país da França, alcança teus filhos. O país da Itália, meu Pai. Lembra do país da Espanha. Lembra do ali de Londres, meu Deus. Alcança teus filhos de Portugal. Derrama sobre eles a tua graça, a tua unção. Fortaleça teus ministros, meu Pai. Fortaleça a tua querida igreja, meu Pai. Fortaleça, acrescenta teu rebanho. Traga as almas perdidas, meu Pai. Aquela alma oprimida, meu Deus. Aquela alma que é cativa, Pai. No mundo da droga, do álcool, no mundo da prostituição, Pai, aqueles que perderam tudo o que tinha, hoje só resta uma calçada para eles dormir. Senhor, lembra do teu grande amor, meu Pai. Restaura estas almas, Senhor. Restaura por amor do teu nome. Restaura pela tua misericórdia, meu Pai. Vai derramando sobre eles o teu poder, meu Deus. Lembra, Pai, lembra da casa Porta Aberta. Pai, ali tem um lugar, meu Deus, para eles ouvir a tua palavra. Pai, um lugarzinho para eles, meu Deus.

Padre, abençoa esta alma, meu Pai, que tem vergonha de voltar para o seu lar. Ele trocou sua família pela droga. Ele trocou o seu lar, seu aconchego por tudo, pela perdição desta vida, meu Pai. Repreenda esses demônios, repreenda esse espírito da miséria, repreenda pelo poder da tua palavra, repreenda pelo poder do teu sangue, repreenda, meu Pai, liberta essas almas do cativeiro, Jesus querido. Como é maravilhoso sentir a tua graça, sentir o teu poder, clama, se reclama. Pai, alcança essas almas, Senhor. Alcança pela tua misericórdia. Pai, estenda tuas mãos sobre cada concentração anunciada. Pai, abençoa o encontro das crianças ali na sede mundial, a festividade que a cantora Débora Miranda já está anunciando. Pai, abençoa mesmo, meu Pai. Envia as crianças. Envia o pai e a mãe também, meu Deus. Abençoa, Pai, o Agosto Verde na Fundação Reviver, meu Pai. Envia caravanas, meu Pai. Mova o Brasil e o mundo em prol desse grande culto de Agosto Verde. Derrama a sua graça, seu poder, meu Pai. Derrama para a tua glória. Leva aquelas almas perdidas, Pai. Leva, Senhor, porque se teu Espírito convencer as almas, elas virão, meu Pai. Eu creio que o teu Santo Espírito é poderoso para convencer aquela alma perdida, para convencer aquela alma oprimida, para convencer aquele pai de família. Senhor Jesus, perdido no álcool, perdido na droga, no jogo, meu Pai. Ele já não tem alegria do aconchego do seu lar, meu Pai. O inimigo já tomou a mente dele, meu Deus. Liberta essa alma da escravidão. Liberta, liberta por amor do teu nome. Pai, reclama-se, reclama. Pai, eu sinto a tua graça, Senhor, abraçando essas almas, Senhor. Abraça teu povo, Jesus querido. Abraça, Senhor, lembra do culto. Ah, Senhor Jesus, desta quarta-feira, Pai, cinco horário, grande mover de Deus, desde a primeira hora das 7 da manhã, o culto das 9 do meio-dia, Pai, o culto das 15 da 19 hora, Pai, derrama a tua graça, usa teu cílio, administra a tua igreja, administra a tua palavra, Senhor. Tu conhece a necessidade de cada alma. Tu conhece o que ele precisa ouvir, meu Pai. Fala com o teu povo, meu Deus. Usa teu cílio de uma maneira especial. Derrama sobre eles a tua graça, a tua unção. Derrama para a tua glória. Pai, visita também agora os corais da tua igreja, Pai. Visita o louvor do teu povo, meu Pai. Visita a mocidade em geral. O regenere, meu Pai, todos os grupos jovens. Lembra do teu
teu grande amor, meu Pai. Usa teu filho.

levanta eles com poder, com unção, com autoridade, meu Pai. O que nós queremos ver é o Teu agir, queremos é a Tua presença no meio da igreja. Levanta os jovens, Pai, levanta homens e mulheres cheios do Teu Espírito Santo, que quando lhes levantar a sua mão, o Teu nome seja glorificado, meu Pai. Como é maravilhoso, meu Deus, ver o Teu agir no meio da igreja, ver a Tua glória se manifestando. Como é maravilhoso ver a alma sendo liberta, ver paralítico andando, meu Pai, ver mudo falando, ver cego enxergando, meu Pai. Como é maravilhoso ver a Tua glória. Glorifica Teu grande nome, meu Pai. Estenda as Tuas mãos agora sobre a família católica, meu Pai. Ai, como é lindo ver um católico entrar na Tua casa. É tão lindo ver ele sendo abraçado com amor. É lindo ver ele chorando na Tua presença, levantando a sua mão, Te aceitando como Senhor e Salvador da sua alma. Pai, estenda as Tuas mãos sobre toda a família católica, sobre as famílias espíritas, meu Pai. Liberta eles da escravidão. Pai, abençoa também, meu Deus, os nossos irmãos de outros ministérios. Alcança eles de uma maneira especial. Alcança aquela ovelhinha que está fraca, meu Pai. Já não sente mais o calor do Teu Espírito. Já não sente a Tua graça, a Tua unção. Pai, até chega a dormir na hora da oração. Pai, desperta, desperta, meu Pai. Derrama uma porção dobrada sobre eles agora. Vai de encontro desta ovelha, meu Pai. Repreenda, Senhor, o desânimo. Repreenda o cansaço. Repreenda pelo poder da Tua palavra. Repreenda, Pai, eu creio num grande avivamento espiritual. Vai derramando Teu Espírito Santo. Vai derramando essa graça soberana. Vai derramando ricolama. Vai visitando essas almas, Senhor. Repreenda, Pai, o demônio do suicídio. Pai, essa alma que o inimigo está seduzindo para o suicídio. Meu Deus, lembra do Teu amor, meu Pai. Repreenda esse espírito do suicídio. Repreenda pelo poder da Tua palavra, pelo poder que há no Teu sangue. Saia da mente deste homem e dessa mulher. Em nome de Jesus Cristo, esta alma não te pertence. Esta alma é do Senhor. Pai, lembra do Teu grande amor, da Tua misericórdia. Pai, esta pobre família, meu Deus, que eram tão felizes. As crianças brincavam, corriam do lado da mãe e do pai, junto, meu Deus. E hoje o inimigo entrou nesta família, destruiu esse casamento, Senhor. Hoje um já não fala com o outro, já não há diálogo, não há amor. Pai, como é triste, meu Deus, contemplar o destruidor agindo,
contemplar a fúria de Satanás contra as famílias na terra, Pai. Lembra da tua promessa. O Senhor disse a Abraão: abençoarei todas as famílias da terra. Pai, eu creio nesta promessa. Destrua, Pai, agora toda a fúria do inimigo, meu Deus. Lança por terra, meu Pai. Repreenda a ira do inimigo. Pai, traga esta família à reconciliação. Pai, aquela pessoa que desviou, saiu da tua igreja, Pai, abatido, triste, angustiado. Senhor, traga esta ovelhinha de volta para teu rebanho. Pai, não deixe o inimigo fazer-lhe sentir vergonha, meu Deus. Pai, a igreja está de porta aberta. Pai, os teus ministros de braço aberto, clama para abraçar aquela ovelha ferida, meu Deus. Lembra do teu grande amor, meu Pai. Vai derramando a tua graça soberana sobre aquela ovelhinha, meu Pai. Traga de volta, traga Jesus querido. Quem sabe ele tem vergonha de voltar, meu Pai. Mas eu sei que é o inimigo, porque teus ministros, Pai, a diretoria está de braço aberto para acolher aquela ovelhinha de volta para o abrisco, Senhor. Eu creio no teu poder, na tua misericórdia. Guarda teu povo, livra de todo mal, meu Pai. Repreenda a fúria do adversário. Repreenda pelo poder da tua palavra. Seca as lágrimas daqueles, meu Pai, que foram seduzidos, meu Deus. E hoje, meu Deus, tem saudade de se voltar para a igreja. Pai, traga eles, traga por amor do teu nome. Traga para nós dar um abraço, juntamente, meu Deus, com toda a igreja, a diretoria que abraçar esta ovelha. Confirma mesmo o teu grande milagre. Derrama a tua graça, Senhor, sobrenatural, meu Pai. Como é maravilhoso, meu Deus, contemplar o teu agir, meu Deus, no meio do teu rebanho. Abençoa os adolescentes, meu Pai. Lembra, meu Deus, a tua misericórdia. Pai, nós queremos ver a igreja cheia. Como é maravilhoso, meu Pai. Abençoa as criancinhas, meu Deus. Ah, Senhor, se eles soubessem o valor que eles têm diante da tua presença. Ai, que coisa mais linda, meu Pai. O futuro está na mão deles, meu Deus. Ajuda aquele jovem que está pensando, ah, meu Deus, até mesmo de se afastar da tua igreja, por causa da faculdade, por causa do trabalho, por causa da amizade, meu Deus. Ah, Senhor, fala com ele, meu Pai. Te revela pela madrugada, meu Deus. Mostra o valor que ele tem na tua presença. Eu creio, meu Deus, que tudo isso o Senhor é poderoso para fazer, meu Pai.
Alcança também aquela igrejinha lá no sertão, meu Pai. Aquele pastor que anos luta com aquele rebanhinho. Pai, dê força, dê saúde para ele, para sua esposa, para sua família. Vai no encontro das igrejinhas, na beira das ribeirinhas, meu Pai. Alcança teu filho, meu Deus, ali no Nordeste, no Amazonas, meu Pai. Alcança, Senhor, a pátria brasileira, aonde tiver uma igreja de porta aberta. Pai, estenda tuas mãos e abençoa teu rebanho. Abençoa de uma maneira especial. Alcança agora a América do Norte, meu Pai. Vai de encontro de cada irmão, meu Deus. Vai de encontro de cada igreja, meu Pai. América, grande América do Sul. Pai, abençoa também a América do Norte. Derrama a tua graça, teu poder, meu Pai. Vai de encontro da grande África, meu Deus. Eu creio na tua misericórdia. Alcança teu rebanho no país da África. Senhor, salva a África, lava com teu sangue. Lembra da tua promessa da salvação na grande África. Pai, eu creio, meu Deus, no mover das tuas mãos, no agir do teu Espírito Santo. Usa teus ministros africanos, meu Pai. Usa e derrama sobre eles a tua graça, da estratégia para o país, meu Pai. Abençoa tanto a parte espiritual como a parte material, meu Pai. Provê para a África o teu melhor. Alcança o país do Haiti, Jesus querido. Repreenda a fúria do adversário ali no país do Haiti, meu Pai. Joga por terra, meu Deus. Eu creio que tu és soberano, tu és grande, tu és poderoso, meu Pai. Alcança de uma maneira especial a nação haitiana, meu Pai. Derrama a tua graça soberana, rica, lama, siriclama. Ariclama, tu me reclama. Eu creio na grande obra ali no país do Haiti, Jesus querido. Olha que coisa mais linda, meu Pai. O Senhor vai virar o cativeiro do país do Haiti. Senhor, eu creio nesta promessa. Eu creio que tu és soberano. Tu és grande, tu és poderoso, meu Pai. Alcança as famílias haitianas, Pai. Alcança, Senhor, a grande nação haitiana, meu Pai. Aquela ilha tão escravizada, Jesus querido. Lembra do teu grande amor, meu Pai. E derrama sobre eles a tua graça. Abençoa também a América, Jesus querido. Abençoa teus ministros que trabalham incansavelmente na América, meu Pai. O pastor Elias de Almeida, meu Deus. Todos os pastores ali na Flórida, em Atlanta, em Boston, meu Pai. Senhor, seria impossível falar todas as igrejas, mas alcança todas as igrejas ali na América, meu Deus. Derrama a tua graça, Senhor. Abençoa a autoridade americana, Pai. Alcança, Senhor, este país, meu Deus. Abençoa as autoridades brasileiras, meu Pai.
Abençoa, Senhor, derrama sobre o Brasil a Tua graça soberana. Pai, repreenda toda dificuldade, todo levante do inimigo, meu Pai, toda estratégia maligna, meu Pai, soluciona cada causa judiciária da Igreja Deus e Amor, meu Pai, estenda Tuas mãos soberanas e derrama Tua graça sobre o Brasil. Derrama Teu poder, meu Pai, abre porta onde não há porta, abençoa as empresas no Brasil, meu Deus, vai derramando a Tua graça, repreenda toda falência aqui no país do Brasil, Jesus querido. Abençoa a pátria brasileira, meu Pai. Abençoa cada leito, cada hospital, meu Pai. Aonde tiver alguém enfermo agora, alcança, Senhor. Repreenda o espírito da morte. Repreenda pelo poder do Teu sangue. Repreenda pelo poder da Tua palavra. Repreendo o câncer maligno agora, em nome de Jesus, saia, saia, saia, todo câncer maligno, toda enfermidade, todo tumor na cabeça, seja repreendido pelo poder da palavra, pelo poder que há no nome de Jesus Cristo. Pai, aquela pessoa com glaucoma, Pai, toca nas vistas, Senhor, opera aquela catarata, meu Pai, repreenda a surdez, a mudez, Jesus querido, toca na audição dessa pessoa agora. Abençoa, repreenda toda a inflexão na garganta, nas amígdalas, meu Pai, vai queimando a enfermidade, Senhor, na tireoide, Jesus querido, toca nos pulmões, meu Pai, repreenda toda a inflexão pulmonária, repreenda, meu Pai, em nome de Jesus, toca também no coração, repreenda toda a parada cardíaca, todo derrame pelo poder da Tua palavra, toca no estômago dessa pessoa, que não consegue nem dormir de tanta dor, meu Pai, repreenda essa úlcera cancerosa, repreenda esse câncer maligno, repreenda essa lesão no fígado, Pai, em nome de Jesus, na bilis, na vesícula, no baço, Senhor, toca no profundo, vai queimando toda pedra, meu Pai, todo cálculo nos rins, Senhor, na bexiga, meu Pai, toda inflexão intestinal, repreenda toda enfermidade, toda bactéria, todo vírus, pelo poder que há no Teu sangue, meu Pai. Eu creio, meu Deus, toca nos ossos. Senhor, que coisa triste, Pai, levantar pela manhã entre gemidos e dores, meu Pai. Eu creio que Tu és Deus que cura. Eu creio que Tu és Deus que restaura os ossos. Restaura pela Tua misericórdia. Restaura, meu Pai, toca nas veias, toca, Jesus querido, toca na pele, na medula óssea, toca nos nervos, meu Pai, só o Senhor tem esse poder, meu Deus, eu creio num Deus de milagre, num Deus que tem todo o poder,
nos céus e na terra, e que para ti nada é impossível. Alcança pela tua misericórdia, vai derramando a tua graça, Senhor, aquela criança paralítica, meu Pai. Aquela criança, ela vê as outras brincando e ela, Pai, não consegue. Senhor, repreenda essa paralisia. Deus, lembra do teu amor, meu Pai. Repreenda do alto da cabeça a planta dos pés agora, em nome de Jesus Cristo. Toda paralisia seja queimada, seja destruído pelo poder da tua palavra. Pai, toca na vida daquele homem, daquela mulher. Deus, lembra que ele trabalhava, ele andava, Senhor. Hoje está preso numa cadeira de roda. Pai, em nome de Jesus Cristo, levanta dessa cadeira de roda. Levanta e anda no nome de Jesus Cristo. Seja curado e alcançado pelo poder do sangue lá da cruz. Senhor, abençoa agora, Pai. Realiza uma grande obra, glorifica teu grande nome, meu Pai. Esta vida que está ali no Erasmo Gettner, Pai, ali está dando na reta final, está dando seus últimos respiros, no vale da sombra da morte. Pai, alcança agora pela tua misericórdia, vai de encontro pelo poder da tua palavra, pelo poder do teu sangue agora. Repreenda essa enfermidade, repreenda, Pai, porque o Senhor tem esse poder. Pai, quando eu lembro na tua promessa, no livro de Isaías, Senhor, capítulo 53, o Senhor fez uma promessa. O Senhor disse que levaria sobre si todas nossas enfermidades. E eu creio nessa promessa. Esta enfermidade que está nesse corpo já não é mais dele, porque o Senhor o levou sobre si, meu Pai. Eu creio na tua misericórdia, Pai. Lembra da tua misericórdia, abençoa agora. Senhor, abençoa o homem da lavoura, o homem do sítio, da fazenda. Alcança, Senhor, aquelas almas. Alcança aquele trabalhador ali, meu Pai. Vai de encontro, meu Deus, e derrama a tua graça. Abençoa seu trabalho. Abençoa, meu Pai, derrama sobre eles a tua graça, a tua saúde, o teu poder. Alcança os indígenas, meu Pai. Eu clamo pelos indígenas agora. Lembra dos nossos irmãos indígenas, meu Deus. Vai derramando a tua graça soberana, aleluia. Oh, rica lama, tu me rica lama, clama. São almas tão preciosas, meu Pai. Alcança teu cílio e a tua cília. Derrama sobre eles a tua graça. Pai, livra, livra, livra de todo mal. Pai, derrama teu espírito também sobre os marinheiros em alto mar, meu Pai. Alcança teu cílio, meu Deus.

0: Abençoa, meu Deus, os aviões nos ares, livra de toda tragédia, Pai. Abençoa, meu Deus, aquele missionário que está viajando para levar a Tua palavra. Derrama sobre ele a Tua graça e o Teu livramento. Abençoa, meu Pai, alcança os caminhoneiros em altas estradas pela madrugada, os motoristas de ônibus, meu Pai. Livra, livra, livra, livra, livra, Pai, aqueles que estão, Senhor, a caminho do seu trabalho, os guarda da madrugada. Alcança, Senhor, de uma maneira especial. Guarda e livra, meu Deus, os trabalhadores da Tua obra. Abençoa os técnicos, abençoa os locutores, meu Pai. Abençoa os trabalhadores, meu Pai. Abençoa os cantores da voz da libertação. Pai, guarda a Tua cília, guarda Teu cílio, quanto que o inimigo luta, meu Pai, para eles não louvarem o Teu grande nome, Senhor. Pai, o inimigo, o adversário é terrível. Pai, ele tira as forças, meu Pai. Repreenda pelo poder da Tua palavra. Abençoa o louvor da Tua igreja. Receba, é para a Tua glória, meu Pai. Estenda as Tuas mãos abençoadoras. Lembra do Teu grande amor, da Tua misericórdia. Vai derramando agora da Tua graça de uma maneira especial sobre a vida de cada membro da Tua casa, de cada membro da Tua igreja, do Teu corpo. Derrama a Tua graça, Senhor. Derrama, Senhor, e dê força. Fortaleça a Tua igreja, Pai, de uma maneira especial. Abençoa os projetos, Senhor. A oração global, meu Pai. Levanta homens e mulheres cheios do Teu Espírito. Coloca um desejo ardente nos seus corações em buscar a Tua face, Senhor. Vai derramando a Tua graça, Senhor. Abençoe-me, Jesus querido. Abençoa os grupos da evangelização. Abençoa de uma maneira especial. Vai derramando Teu poder soberano, meu Pai. Vai derramando, meu Pai, o projeto, meu Deus, Senhor da cura. Levanta homens e mulheres cheio do Teu Espírito, meu Pai. Derrama a Tua graça soberana, meu Deus. Eu creio no Teu poder, eu creio na Tua misericórdia, eu creio, reclama, se reclama. Eu creio que Tu não mudou, Tu és o mesmo. Realiza a Tua obra, abençoa as creches, meu Pai. Abençoa o trabalho da Tua igreja, Senhor. Lembra do Teu grande amor, meu Pai. Abençoa a liderança, Senhor. Derrama a Tua graça, Senhor. Derrama Teu poder e alcança. É para a Tua glória que nós Te pedimos, Senhor, e Te agradecemos, meu Pai, que cada projeto da Tua igreja receba o impacto do Teu Espírito. Tudo isso nós Te pedimos, Senhor, e Te agradecemos para a Tua glória, em nome de Jesus. Que Deus abençoe, que Deus vos guarda, que o Senhor vos recompensa, porque até aqui o Senhor nos ajudou. Que Deus possa recompensar a todos para a glória do seu grande nome. Amém. Amém.
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3: Nós clamamos ao Senhor agora porque nós necessitamos. Eu quero apresentar ao Senhor mais uma vez. Ó Deus querido, a diretoria da nossa igreja, Senhor. O Conselho Deliberativo, o Conselho Executivo, eu apresento ao Senhor a vida dos pastores, o presbitério, o diaconato, o rol de obreiros, toda a membresia, nós apresentamos ao Senhor a liderança, Deus, da nossa igreja, meu Pai. Visita agora as famílias evangélicas em geral também, as famílias católicas, os livres pensadores. Senhor, alcança cada vida, alcança cada coração aqui nesta noite. Ó, meu Deus, visita agora as pessoas que os seus nomes estão escritos aqui nesses pedidos de oração. Visita agora a causa dessas pessoas, meu Pai. Vai pelejando, vai colocando as mãos e glorificando o nome do Senhor em cada situação. Meu Deus e meu Pai, permaneça conosco mais uma vez, meu Deus. Fica conosco, Senhor, em nome de Jesus. Amém. E amém, Jesus. Quem orou com fé, grita glória. Vamos ler a Bíblia? Vamos, meus irmãos. Peguem a Bíblia comigo. Livro das Revelações de Deus, Apocalipse. Apocalipse, capítulo de número 3. Aleluia. E eu quero ler com vocês a partir do versículo de número 15. Aleluia. Ouvinte em casa, Deus abençoe a vida de vocês, irmãos internautas que também já estão conosco. Eu tenho certeza que Deus vai visitar vocês através dessa transmissão mais uma vez. Aleluia. Compartilhe aí a live, deixe o seu like participando conosco e também se inscreva no canal, você que ainda não é inscrito, tá bom? Vamos lá, Apocalipse 3, versículo 15. Quantos encontraram, gritam glória. Eu sei as tuas obras, que nem és frio, nem quente. Tomara que foras frio ou quente. Assim, porque és morno e não és frio, nem quente, vomitar-te-ei da minha boca. Levante a Bíblia ou a sua mão. Grita comigo, meu Deus, eu creio na sua palavra. Fala comigo mais uma vez nesta noite. Toma o vosso assento, meus irmãos, guarda a Bíblia com carinho e podem aplaudir a Deus com alegria. Pode exaltar, pode adorar o Rei Jesus. Ô, glória! Queridos irmãos presentes, ouvintes, internautas, nós acabamos de ler a Bíblia Sagrada no livro de Apocalipse, capítulo 3, e nós lemos aqui o versículo 15 e o versículo de número 16. Esta carta que foi enviada a uma das igrejas que estava na Ásia Menor, a igreja de Laodiceia. Nesta carta, Jesus mandou João escrever e enviar esta carta ao anjo da igreja, para a igreja de Laodiceia, dizendo: eu sei as tuas obras, que nem és frio e nem quente. Eu quero aproveitar, meus irmãos, este texto bíblico para falar com a igreja nesta noite acerca de alguns males que querem esfriar a igreja de Cristo. O Senhor já havia encontrado uma igreja morna. Não era fria, não era quente. Mas nós estamos vivendo um tempo que tem muitos males fazendo a igreja se esfriar, tirando fogo do Espírito Santo de dentro das igrejas. Irmãos, desde o início da igreja primitiva, um dos maiores inimigos do povo de Deus não tem sido a perseguição. Quando nós olhamos a história da igreja passada, a gente fala de martírio. Muitos morreram decapitados, outros jogados em arenas, pessoas que foram devoradas por feras. Era uma perseguição terrível. Quantos irmãos morreram no Coliseu de Roma? Mas não é esta perseguição, ou um dos maiores inimigos da igreja hoje, não é essa perseguição. Qual é, pastor? O esfriamento espiritual. Quando o Império Romano perseguia os cristãos, o fogo do Espírito parecia se acender ainda mais. Porque a igreja sofria, a igreja orava mais, a igreja tinha mais dependência de Deus, e quanto mais perseguia, quanto mais matava crentes, mais Deus levantava homens cheios de poder, destemidos para prosseguir pregando a palavra. E a perseguição não parou a igreja. Aleluia! Mas quando veio a paz, quando veio a acomodação, o zelo começou a morrer. Da igreja de Éfeso, que deixou o quê? O primeiro amor. Até a igreja de Laodiceia, que se tornou morna. O inimigo sempre buscou esfriar o fervor espiritual. Irmãos, a história da igreja, ela revela que os tempos de conforto são mais perigosos que os tempos de crise. Porque aí a igreja não ora, a igreja não age, a igreja não se movimenta, porque está calmo, está tranquilo, não tem perseguição. É aí que começa a surgir o esfriamento espiritual. Um certo homem chega até a informar, irmãos, que a maior ameaça da igreja não é o mundo, mas a indiferença espiritual dentro dela. Nós hoje vemos o mesmo quadro. Quando muitas das vezes olhamos os templos cheios, mas corações frios. Muitas das vezes nós enxergamos isso, louvores altos, mas vidas vazias. O fogo do Espírito Santo está sendo sufocado por males sutis que querem paralisar o avanço do reino aqui na terra. Nós vemos esses males querendo esfriar a igreja. E nós precisamos identificá-los rápido. Precisamos combatê-los. Isso através da vigilância, da oração e de uma renovação constante do Espírito Santo na nossa vida. Pode aplaudir, pode adorar. Oh, glória a Deus. Aleluia. A igreja de Laodiceia estava morna. Irmãos, qual é o mal do século? A acomodação espiritual. No capítulo de número 6 do livro de Amós, Deus utiliza ele para falar com o povo. Ai daqueles que estão à vontade em Sião. Deus usa o profeta para falar com o povo, para denunciar um povo que vivia cercado de conforto. Mas a nação, na verdade, estava dormindo espiritualmente. E quando a gente olha hoje para a igreja moderna, que ela vive de lembranças, de avivamentos antigos, mas não busca nada novo. Quando a gente conversa com muita gente, as pessoas até falam, na época do saudoso missionário Davi Miranda, irmão, já passou. Foi muito bom a época dele. A gente olha o legado que o saudoso missionário Davi Miranda deixou, irmãos. Eu não tenho medo de falar isso aqui publicamente. Eu não conheço outro como ele. Como foi na sua época. Mas aquela época já passou. E tem gente que não sai da época passada, não busca o novo de Deus. Aleluia, pode glorificar a Deus, pode louvar, pode exaltar, pode adorar. Mas quando a gente está falando de acomodação espiritual, acomodar-se é aceitar a fé sem cruz. É viver um evangelho sem renúncia. É perder o senso de urgência espiritual. Em Mateus capítulo 26, no versículo 41, Jesus alertou dizendo, vigiai e orai, irmãos, onde há conforto excessivo, há perigo de apatia. Deus falou com Amós para falar com o povo, ai daqueles que estão à vontade em Sião. No capítulo 13 de Romanos, no versículo de número 11, já é hora de despertarmos do sono. No capítulo 2 de Apocalipse, no versículo 4, Deus falou com a igreja, tenho porém contra ti que deixaste o teu primeiro amor. E em Mateus 26:41, Jesus desperta a igreja dizendo, vigiai e orai para que não entreis em tentação. Eu posso pegar exemplos bem atuais. Aquele crente de sofá. Nós vivemos um período de pandemia, meus irmãos, que morreu muita gente. Muitas pessoas ficaram com medo. E sabe o que houve? Muitos acostumaram em cultuar a Deus em casa. Não é problema, nós temos que cultuar a Deus em casa. Me entenda, por favor. A igreja começa primeiro dentro da nossa casa. E aí as igrejas fecharam as portas, quando as portas reabriram novamente, muitos crentes não voltaram mais. Eu não vou mais para o templo, agora eu tenho o celular na minha mão, eu vou assistir a live aqui, na minha mão, assentado no meu sofá. Mas eu quero te informar que tem algo que a tela nunca vai transmitir. A presença compartilhada do corpo de Cristo. Isso não será compartilhado na tela, queridos. Qual é o resultado de ficar no sofá? Fé sem comunhão, adoração sem fogo, vida sem altar! A igreja não é Netflix espiritual, ela é o corpo vivo de Cristo. Quem ama Jesus, ama o seu povo. O salmista no Salmo 121, ele fala assim: alegrei-me quando me disseram, vamos à casa do Senhor. Quem é alegre por estar neste lugar em comunhão com os irmãos? Levante a mão então e aplaude o nome do Senhor com alegria. Nós precisamos sair da zona de conforto. É necessário congregar, é necessário estar juntos. Eu vou dar mais um exemplo daquele crente atrasado na oração. O despertador toca. A primeira coisa que muitos pegam é o seu celular. E talvez a Bíblia está lá do lado. A carta magna de Deus está bem do lado. O tempo de oração foi trocado por rolagem de tela. O dia começa com pressa. Quando vai ver, termina no cansaço. Cadê a presença de Deus? Cadê a comunhão com Deus? Qual é o resultado disso? Mentes agitadas, corações secos, lares vivendo sem paz. Quem não conversa com Deus pela manhã, fala o dia inteiro com o diabo sem perceber, meus irmãos. Em Apocalipse 3, versículo 20, Deus ainda está na porta batendo, ele bate. Não é no coração do ímpio, não, é no coração da igreja dizendo, se você abrir a porta, eu vou entrar, eu vou cear. A igreja havia colocado ele para fora, mas ele quer entrar novamente e reinar na sua vida. Ele quer entrar. Se a igreja abrir, ele entra. E se ele entra, ele reaviva. Se ele entra, ele reanima. Se ele entra, ele coloca fogo. Oh, glória. Aleluia. Eu quero dar mais um exemplo. Aquele crente que trabalha, mas não serve à igreja. Nós estamos vivendo este tempo, meus irmãos. Muitos cristãos estão ocupados, mas não dá frutos. Não frutifica. Talvez você me ouve em casa agora, trabalha de segunda a sábado, chega ao domingo exausto demais para servir. Alguns dizem assim, Deus sabe que estou cansado. Eu quero te informar que Ele sabe. Mas também sabe quando o cansaço virou desculpa. Para você não servir. E qual é o resultado disso? Já parou para pensar? Qual é o resultado? Igrejas cheias de ouvintes e vazias de servos. Ninguém mais quer servir. O único título no céu é de servo. Trabalho demais. Não tenho tempo. Quem foi salvo por Cristo deve servir a Cristo. Não existe discipulado sem dedicação. Jesus não chamou espectadores, ele chamou discípulos ativos. Quem está ativo no reino, levante a sua mão e vai aplaudindo o nome dele. Vai adorando, vai exaltando. Oh, glória! Vamos sair da zona de conforto, porque é perigoso demais. O rei Davi, um homem segundo o coração de Deus, um guerreiro que já havia enfrentado gigantes, vencido batalhas e conquistado reinos. E um dia ele decidiu tirar folga. Um dia ele decidiu tirar descanso. Mas não era dia de descanso. Era dia de estar na frente da batalha. Era dia de luta. No livro de 2 Samuel, capítulo 11, versículo 1, e aconteceu que no tempo em que os reis saíam à guerra, Davi foi para a frente da guerra, não ficou em Jerusalém. E enquanto o exército estava na batalha, ele estava passeando no terraço. Foi ali no alto, ele viu Bate-seba. Um olhar descuidado se tornou um abismo. O homem que venceu Golias foi agora vencido pela própria ociosidade. Foi vencido. O inimigo não venceu Davi com a espada, mas com um descanso fora do tempo. Estava descansando, fora da hora. Irmãos, assim também é a igreja hoje, cheia de vitórias passadas, mas muitas das vezes adormecida no presente. Há cristãos que olham para trás e lembram daquele tempo que orava de madrugada, que jejuava tantas vezes na semana, que evangelizava as ruas, as vilas, mas agora estão onde? Em Jerusalém, no conforto espiritual. O esfriamento não começa com um pecado visível, mas com aquela negligência silenciosa. Ninguém vê. Primeiro, deixamos de lutar. Depois, deixamos de orar. Depois, deixamos de sentir. Mas Deus está falando com a igreja hoje. Retome o ministério que deixou parado. Visite o irmão que se afastou, volte a testemunhar. O Espírito Santo não se move em corações acomodados, parados, mas em corações aflitos por mais de Deus, queridos. O Senhor está falando com a igreja nesta noite em Efésios 5:14. Desperta tu que dormes e levanta-te dentre os mortos e Cristo te esclarece.

acordarmos, é noite de acordarmos, é noite de sairmos da zona de conforto. São males que tentam esfriar a igreja. Qual é o segundo mal, pastor? A mundanização. É terrível dentro da igreja. No capítulo de número 2, no livro de 1 João, no versículo 15, não ameis o mundo nem o que no mundo há. João aqui escreve para os crentes que estavam cedendo às influências do mundo. O amor às coisas terrenas estava substituindo o amor de Deus. E João vai lá e escreve para a igreja. A igreja, irmãos, perde sua força quando ela quer agradar o mundo. A mistura de luz e trevas gera tibieza espiritual. Não dá certo. Como Laodiceia, muitos estão ricos materialmente, mas estão pobres espiritualmente. E o Senhor já deixa a igreja em alerta: não ame o mundo, nem o que no mundo há. Romanos capítulo 12, versículo 2, e não vos conformeis com este mundo, não vos conformeis, não vos amoldeis. Tiago capítulo 4, versículo 4 fala, a amizade do mundo é inimizade contra Deus. A igreja de Laodiceia, em Apocalipse 3, 17, olha Jesus falando aqui a fala dos irmãos: eu sou rico e de nada eu tenho falta. Sabe o que Jesus falou com eles? Ei, vocês são pobres e nu, são desgraçados, ou seja, não é um palavrão, viu, irmãos? Estão sem a graça de Deus. Deus falou, vocês não têm o meu favor. E quando nós pegamos um exemplo bem atual, nós vemos a cultura hoje do entretenimento no altar. Irmãos, hoje muitos cultos se parecem mais com shows do que com adoração. Desculpe a minha sinceridade. As luzes, nada contra luzes. Muitas das vezes o som, o espetáculo, tomaram o lugar da reverência. Muitas das vezes nós cantamos sobre Deus, mas poucos falam com Deus. Muitos buscam o sentir bem e não o ser santo. A pregação muitas das vezes virou motivação. O púlpito muitas das vezes tem virado palco. E qual é o resultado disso? O povo se emociona, mas não se converte a Cristo. Deus não está em busca de plateias, Ele está em busca de adoradores. E o Evangelho

onde me sinto melhor, onde o louvor é mais agitado, tem o rock evangélico, o samba evangélico. Eu vou lá onde tem lá o ar-condicionado, que fica tudo gelado a igreja. Mas muitos esquecem de perguntar, onde a palavra é pregada com verdade? Onde é ensinado o evangelho genuíno? A fé virou conforto e não compromisso. E qual é o resultado da decisão das pessoas agirem assim? Pessoas cheias de religião e vazias de arrependimento. Irmãos, o evangelho não é sobre aquilo que eu ganho, é sobre o que eu entrego. Jesus falou, se alguém quiser vir após mim, se quiser ser meu, negue-se a si mesmo, pegue a sua cruz agora. Agora, vem e me segue. Evangelho é renúncia. Ser discípulo é renúncia. Morar no céu é renúncia. Levante a mão e vai aplaudindo a Deus, aí adorando. O evangelho transforma. O evangelho muda. O evangelho regenera. Aleluia. O terceiro exemplo é o crente digital, mas ele não é espiritual. Se você olhar agora, as redes sociais estão cheias. Tem crentes que postam versículos, não é problema, não é proibido, devem postar, mas muitos estão colocando ali por colocar, não estão vivendo. Não vive aquilo que postam. Muitas das vezes falam de fé online, mas são apáticos offline. Estão off. Apagados. Estão assistindo os cultos pela internet, deixaram de congregar. Hebreus 10, 25 fala para a gente não deixar a nossa congregação. A espiritualidade virou story. O discipulado virou like. E qual que é o resultado disso, pastor? Uma geração, irmãos, conectada com o mundo, mas desconectada de Deus. Você precisa entender que não basta seguir perfis cristãos. É preciso seguir a Cristo de verdade. O Espírito Santo não habita em corações que só o mencionam. Ele habita em corações obedientes, em corações rendidos. Levante a mão e vai aplaudindo o nome dele. Se renda a Cristo de verdade. Se entrega a Cristo de verdade. Verdade. Oh, aleluia. Quando olhamos no livro de Gênesis, no capítulo 13, a partir do versículo 10, nós vemos Ló caminhava lado a lado com seu tio Abraão. Ambos com rebanhos, com servos, com riquezas. Mas um dia, uma escolha definiu o seu futuro. Ló levantou os olhos e viu toda a campina do Jordão, que era bem regada. A Bíblia fala que parecia até com o jardim do Senhor. Parecia um bom negócio, fértil, bonito, próspero. Mas o texto continua dizendo, antes que o Senhor destruísse Sodoma e Gomorra, foi Ló morar ali. E aos poucos, o mundo entrou em sua casa. E quando o juízo veio,
ele saiu com a roupa do corpo e um coração quebrado. O mesmo olhar que escolheu a beleza do mundo o levou a perder tudo. Você pode observar que o mundo oferece sempre um jardim, mas ele nunca mostra o fogo que vem depois. Ele nunca mostra a consequência depois. Irmãos, hoje a igreja vive o mesmo dilema. Quem sabe em busca de relevância, ela tem se tornado semelhante ao mundo que deveria transformar. Muitas das vezes a igreja quer ser moderna e ela perde a modéstia. Ela quer ser atraente e ela perde a santidade. Ela quer ser aceita e acaba perdendo a unção de Deus. Eu quero orientar a igreja, não aceite um evangelho sem cruz, nem um culto sem arrependimento. O crente que ama o mundo, ele perde o sabor do sal e a

transformadas. Oh, glória! Eu posso encaixar mais um exemplo aqui. O evangelho do consumo. Irmãos, em muitos lugares o cristianismo tem sido tratado como produto. Os crentes que escolhem a igreja, como se estivesse escolhendo um restaurante. Qual igreja que eu vou? Onde eu vou ficar?

onde o mundo reina. Quando a igreja se parece demais com o mundo, ela deixa de transformá-lo. O que Deus espera não é uma igreja popular. Ele espera uma igreja simples, uma igreja pura. Porque, meus irmãos, o poder de Deus não está na aparência. O poder de Deus está na sua presença. O que a igreja tem que ter é presença, é presença, é presença, é presença! Levante a sua mão e vai adorando, vai glorificando. Tenha presença, tenha presença. Seja simples, seja puro, seja santo. Aleluia! Qual é o mal, pastor, que está esfriando a igreja? A falta de amor e unidade. Em Mateus 24, versículo 12. E por se multiplicar a iniquidade, o pecado, o amor de muitos esfriará. Jesus profetiza que nos últimos dias o amor esfriaria. O amor fraternal é o termômetro da vida espiritual da igreja. Se acabar o amor, acabou tudo. Ele é o termômetro que mede a vida espiritual da igreja. Sem amor, a igreja se torna um ajuntamento de religiosos. Sem perdão, a comunhão morre. Sem comunhão, o Espírito Santo se entristece. 1 João 4:20. Se alguém diz: eu amo a Deus, e odiar o seu irmão, é mentiroso. Efésios 4:30. Não entristeçais o Espírito Santo. Sedes compassivos, perdoando-vos uns aos outros. Você que está aqui ainda tem dificuldade de perdoar? João 13, 35, nisto conhecerão, olha bem, meus irmãos, todos que sois meus discípulos, se vos amardes uns aos outros. Pastor, eu sou conhecido porque eu oro a madrugada inteira. Eu sou conhecido porque eu jejuo a semana inteira. É porque minha saia cobre até meus pés. Não é isso. Eu vou dar um exemplo aqui, que as redes sociais e o veneno da divisão hoje dentro da igreja. Hoje, meus irmãos, irmãos da mesma fé, ou talvez da mesma congregação, brigam em comentários nas redes sociais. A gente vê irmãos da mesma fé se debatendo nas redes sociais, dentro da igreja. Discussões teológicas viram o quê? Guerras de ego. Alguns defendem a verdade com tanta raiva que perdem o amor. E com isso perdem a própria verdade. Qual é o resultado? Envergonhando o nome de Jesus. Porque estão dizendo que segue a Cristo. Irmãos, é possível vencer uma discussão e perder uma alma. Então a orientação de Deus é: antes de postar qualquer coisa, ore primeiro. Antes de responder,
ame. Jesus não disse: nisto conhecerão que sois os meus discípulos, se tiverdes razão. Ele não falou isso. Se tiverdes amor, se amardes uns aos outros. Então deixa o amor de Deus reinar no seu coração e para de ficar discutindo nas redes sociais, para de ficar pregando com raiva, com ódio. Pregue com amor, ensine com amor, fale com amor. O amor está se esfriando. O outro exemplo, a igreja dos grupos. Tem tantos grupos A, B, C, mas cadê a comunhão? Tem grupo A, tem grupo B, tem grupo C, tem tanto grupo que a gente fica perdido nos grupos. Mas cadê a comunhão? Em muitas igrejas, desculpe a minha sinceridade, eu estou falando de males que realmente está atirando, apagando o fogo do Espírito nos últimos dias. Irmãos, é triste. É triste, mas é uma realidade. Tem tanto grupo, mas pouca comunhão. Devido a esses grupos, há divisões. E também o favoritismo. Tem aqueles do grupo de louvor. Tem aquele grupo da liderança. Talvez tenha o grupo dos mais antigos. Tem o grupo dos novos convertidos. E muitas das vezes parece grupos fechados dentro da igreja. E o amor se perde no meio das preferências. O corpo fica dividido e não manifesta a presença de um Deus que é um. João 17:21. Nós somos um. Jesus olha para o Pai e fala: eu e o Pai somos um. Não tem divisão entre nós. Então você precisa entender que o mesmo sangue que salvou o pastor da igreja, salvou aquele membro mais simples que tem na igreja. No corpo de Cristo não há superiores nem inferiores. No corpo de Cristo tem irmãos, tem irmãos, tem irmãos. Levante a mão e vai adorando. Nós não podemos deixar o amor se esfriar. Aleluia. O amor está sendo substituído pela aparência. Tantas pessoas querendo, irmãos, parecer espirituais, mas não são espirituais. Usam a linguagem da fé, mas não têm compaixão. Muitas das vezes é fácil levantar a mão no culto, difícil é estender a mão e ajudar o irmão necessitado. A igreja, muitas das vezes, tem palavras santas, mas tem atitudes frias. Essa é uma realidade. O verdadeiro avivamento começa quando o amor volta. Não é falar em línguas que mostra maturidade. É perdoar quem te feriu. Quem não ama, não conhece a Deus. Eu posso falar da igreja de Corinto, uma igreja vibrante, uma igreja cheia de dons espirituais. Talvez olhava para o irmão e estava pulando de um pé só falando em línguas.
Talvez olhava para o outro e estava entregando profecia. Talvez olhava para o outro e estava entregando revelação. Uma igreja dotada de dons espirituais. Falavam em línguas, profetizavam, faziam reuniões cheias de movimento. Mas Paulo percebeu algo. Faltava amor. E ele escreve aqui em 1 Coríntios 13, ainda que eu falasse a língua dos homens e dos anjos e não tivesse amor, seria como metal que soa ou como sino que tine. Nada disso vai valer. Eles tinham o som da religião, mas não o coração de Cristo. E o apóstolo Paulo mostra que sem amor o dom só é barulho, mas o dom com amor, ele é bênção do céu. Irmãos, a ausência de amor é o maior indicador que a igreja está fria, a igreja está gelada. Mas se tem amor, tem poder. Se tem amor, tem fogo. Se tem amor, tem presença. Levante a sua mão e vai adorando, vai adorando. Se tem amor no seu coração, aí tem presença de Deus. Oh, aleluia. O amor hoje tem sido substituído pela crítica, o perdão pela competição e a comunhão pela comparação. Há divisões dentro do corpo de Cristo. E onde há divisões, o Espírito Santo se retira. Não há fogo no altar onde há ressentimento entre irmãos. Eu quero orientar a igreja. Peça perdão antes de participar da ceia. Antes de pegar o microfone aqui para cantar, reconcilia-te com seu irmão. Antes de subir no púlpito, fale primeiro com Deus. Ore por aqueles que te perseguem. Ore por aqueles que te feriram. Sabe o que isso faz? Isso aquece o coração. Isso desarma o inimigo. O Espírito Santo só permanece onde o amor é praticado. Quando o amor volta, o fogo volta, porque o Espírito Santo é amor, e onde tem amor tem poder, onde tem amor tem vida, onde tem amor tem presença. Levante a mão e vai adorando o nome do Senhor. Não deixe esses males esfriar a sua vida espiritual, não deixa esses males apagar a chama do Espírito na sua vida. Eu já vou encerrar. Jesus é o antídoto contra o esfriamento espiritual. Em Mateus 11, 28, ele fala, vinde a mim. E aquele coração que se aproxima de Jesus, ele é aquecido novamente. No capítulo 24 de Lucas, no versículo de número 32, os discípulos no caminho de Emaús andavam tristes pela estrada, Jesus havia morrido, eles trocando palavras entre si, desanimados, Jesus ressuscita e vai e entra no meio deles. Conversou com eles, explicou as escrituras. Chegaram em casa, partiram o pão. Resumindo, sumiu. Um olha para o outro e falei, companheiro. Seu coração não ardia. Um olha para o outro e fala, o meu ardia. Quando ele falava, o meu coração ardia. Quando a gente caminhava e ele falava, o coração ardia. É isso que Jesus quer fazer aqui hoje. Ele quer reacender o fogo do coração da igreja.
Ele não quer uma noiva fria. Ele quer uma noiva apaixonada. Ele não quer uma igreja conformada. Ele quer uma igreja cheia, cheia de poder. Ele quer uma igreja cheia de fogo. Ele quer uma igreja cheia de graça. Levante a sua mão e vai aplaudindo. Levante a sua mão e vai adorando. Vai ficando em pé, vai ficando em pé. Ele quer aquecer o seu coração aqui hoje. Ele te trouxe aqui hoje para te despertar. Você vai sair da zona de conforto hoje. O mundanismo não vai entrar na sua vida. O amor de Deus vai permanecer no seu coração. O inimigo, meus irmãos, ele não quer te destruir muitas das vezes do lado de fora. Ele quer te esfriar por dentro. Se tem crentes frio aqui ou em casa, eu quero te informar que ainda há esperança. O mesmo Deus que acendeu fogo lá no Pentecoste, ele vai reacender agora o altar de corações aqui nesta noite. É hora de ser igreja quente. É hora de ser uma igreja viva. É hora de ser uma igreja cheia do Espírito Santo. Levantem as duas mãos bem altas para os céus. Se tem crente frio aqui, o Espírito Santo vai te aquecer. Se tem crente caído, o Espírito Santo vai te levantar. Se tem crente morto, o Espírito Santo é vida. Levantem as duas mãos bem altas para os céus aqui agora, 2 minutos. Levantem as mãos bem altas para o céu. Abra teu coração em glorificação, que o Espírito Santo vai te aquecer agora. Comecem a bater palmas e a glorificar o nome de Jesus. Manda glória e abra seu coração. O Espírito Santo vai reacender a chama. O Espírito Santo quer te aquecer. Ei, vai glorificando a Deus. Oh, glória! Aramaiastei, que maia manahalamai. Aquece a igreja, meu Deus. Manda fogo, Jesus. Manda fogo, manda fogo, manda fogo. Aquece a igreja. Reacende a chama que está apagada. Sejam cheios. Sejam cheios. Sejam cheios. Ariemai, amanakamai. Erique Maia Macia Malama, Erique Maia Stema Lamai, sejam cheios de Deus.

manda fogo da glória, aquece corações, aquece corações, tira da zona de conforto, Deus, tira o mundanismo, aquece este coração que está fraco. Alamaste mahalamai, remaio de rai que malamas, e que malamai, ai minela mahalamas, erika malamai, aremaste e que ramai, alama, e mahalamalamai, que maste e mine rai que malamai, manda fogo, Jesus. Aquece este coração frio, aquece este coração frio, aleluia. Receba, ouvinte, receba fogo de Deus, irmão internauta, receba fogo de Deus, o Espírito de Deus quer te aquecer aqui hoje. O Espírito de Deus quer te levantar aqui hoje. O diabo quer te parar. O Espírito Santo quer te levantar. O Espírito Santo quer aquecer. O diabo quer te esfriar. Mas o Espírito Santo quer colocar mais fogo. Receba fogo. Receba fogo. Receba fogo. Mai aste mahalama, erimi nelamai, kimalama sima kamai alamai.

céu, está caindo fogo do Espírito. A chama que está apagada está sendo acesa. Deus está reacendendo chamas. Deus está aquecendo corações que estavam frios. Oh glória! Oh glória! Receba fogo! Receba fogo! Receba fogo! Receba fogo! Receba fogo! Receba fogo! Receba fogo do Espírito! Aleluia!

0: 아멘. 아멘, 여보세요. 그 coisa tremenda. Tem fogo do céu caindo aqui. Tem fogo do Espírito Santo neste lugar. Oh, glória a Deus. Deus abençoe vocês. Não deixa os males desses últimos dias esfriar a sua fé. Apagar a chama do Espírito. O Espírito Santo quer te aquecer é mais. Abra seu coração. Saia da zona de conforto. Não deixe o mundanismo entrar na sua vida. E ame a Deus. Ame também o seu próximo. O amor é o termômetro que mede a espiritualidade da igreja. Se não tem amor, não tem presença. Levante a mão e grita glória a Deus. Eu sei que eu estou pregando, trazendo uma mensagem de despertamento, de avivamento para a igreja. Mas eu não posso encerrar o culto sem fazer o apelo, sem fazer o convite. A você que ouviu esta simples mensagem nesta noite, a palavra de Deus é simples, mas é pura e transformadora. Eu quero convidar você a ser transformado por esta palavra. Eu quero convidar você a mudar de vida. Eu te garanto que se você abrir o seu coração e Jesus entrar, a sua vida nunca mais será a mesma. Quem tem encontro com esta palavra é transformado. Quem tem encontro com Jesus tem vida transformada. Onde está a primeira pessoa que vai sair do seu lugar e vir aqui à frente ter um encontro com Cristo nesta noite? Sai do seu lugar e vem aqui e fala: Jesus, hoje eu quero entregar minha vida para o Senhor. Eu quero ser transformado pelo Senhor. Você que está afastado do Evangelho, volta para Jesus hoje. Este mundo não tem nada de bom para te oferecer. Jesus quer transformar você. Jesus quer restaurar você. Tem alguém para Jesus? Em casa, ouvinte, aceite a Jesus. Irmão internauta, aceite a Jesus também agora. Nós estamos vivendo os últimos tempos, os últimos dias. E nós precisamos da presença do Espírito Santo na nossa vida. Grita glória a Deus. Tem alguém? Não tem? Que Deus abençoe vocês. Só tem crente aqui, só tem salvos. Cadê o glória? Alô, estúdio, irmãos internautas, Deus abençoe.
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3: Porque tudo o que é nascido de Deus vence o mundo. E esta é a vitória que vence o mundo. A nossa fé. 1 João 5:4.
4: Lembrando a todos que será nesta segunda-feira o nosso culto doutrinário, o nosso culto de ensino da palavra de Deus. E eu quero neste momento reforçar este convite a toda a membresia da nossa Igreja Deus e Amor, aqui da nossa sede estadual da Senador Pompeu. E você também, que está aí no bairro, você que está longe, mas você gosta da palavra e queira participar. Eu quero informar que nesta segunda-feira, no horário das 19 horas, eu estarei aqui com todos vocês, com muita alegria no meu coração, para transmitir uma palavra vinda diretamente do coração de Deus para o vosso coração. Olha, ouvintes, uma igreja que senta para ouvir a palavra é uma igreja que não é enganada, é uma igreja que ela prossegue caminhando rumo à Nova Jerusalém. Uma igreja forte, uma igreja que resiste o mundo, o diabo, o pecado. É esta igreja que senta para ouvir, para receber a palavra de Deus. E nesta segunda-feira, eu estarei aqui com vocês, pregando a palavra do nosso Deus.
5: Hoje há muitos Nicodemos nas cadeiras da igreja, líderes, cantores, pregadores, sem o novo nascimento. Porque a religião tem aparência de vida, mas não gera vida. Podemos cantar, podemos pregar, podemos postar versículos, meus queridos irmãos, e até usar a linguagem de crente, mas se o Espírito Santo ainda não regenerou o coração, vamos continuar mortos espiritualmente, vamos continuar sem vida. O novo nascimento não é colocar uma roupa nova no velho homem. É vestir o novo homem em Cristo Jesus. Em Efésios 4, 24, fala.

0: Religiosidade digital, Jesus ainda fala, é necessário nascer de novo. Levante a sua mão e vai aplaudindo, para ver Deus, para entrar no reino, necessário é nascer de novo. Tiago capítulo 3, versículo 5, nos salvou pela lavagem da regeneração e da renovação do Espírito Santo. João capítulo 1, versículo de número 13, os quais não nasceram do sangue, nem da vontade da carne, nem da vontade do homem, mas de Deus. No capítulo 36 do livro de Ezequiel, no versículo 26, Deus olha para a nação e Deus fala assim: eu vou dar para vocês um coração novo e vou colocar dentro de vocês espírito novo e vivereis.
1: Deus, ele tem uma palavra para o seu coração. Eu tenho certeza, ouvinte, você vai sair daqui fortalecido na presença de Deus. A palavra de Deus nos alimenta, nos instrui, nos fortalece, guia os nossos passos. O salmista chega a afirmar: lâmpada para os meus pés é a tua palavra e luz para o meu caminho. Uma pessoa que anda iluminada pela palavra de Deus, essa pessoa tem o rumo, tem a direção certa para onde ela vai. Olha, ouvintes, e todas as segundas-feiras, após a pregação da palavra, eu tenho feito com a igreja aquele momento de Pentecoste, aquela oração pedindo a Deus para renovar a igreja. O Espírito Santo tem derramado porção dobrada e também tem batizado pessoas todas as segundas-feiras.
0: Aleluia, glória! Renova, Jesus. Faz novo, Deus. Faz novo, faz novo. Oh, aleluia! Aleluia! Aleluia! Transforma, Senhor, transforma. Regenera. Bendito é o nome do Senhor. Bendito é o nome do Senhor. Deixa o Senhor transformar sua vida. Deixa o Senhor transformar a sua vida. O Espírito Santo quer soprar para transformar. Fazer de você um crente novo. Um crente renovado. Um crente transformado. Só Ele transforma. Novo nascimento vem de cima. Novo nascimento vem de Deus.
2: O Espírito Santo de Deus.
1: Você não pode ficar de fora. Ficar em casa é perder tudo isso. O Espírito de Deus tem renovado, tem batizado, tem derramado porção dobrada. As pessoas têm sido capacitadas pelo Senhor a cada segunda-feira. E também, ouvintes, é o prosseguimento da campanha Jesus Salva o Meu Lar. Olha bem, é o culto de ensino, culto doutrinário, culto de avivamento e o culto voltado à salvação da família. Todas as segundas-feiras eu tenho feito com a igreja essa oração. A oração para Jesus entrar no nosso lar e alcançar toda a nossa família.
0: Oh, meu Deus!

0: exército, Senhor, livrando a família do mal, protegendo a família do mal.
1: Não fiquem em casa, venham participar conosco, venham ouvir a palavra, receber o poder, o avivamento do Espírito Santo e também clamar a Deus pela salvação da sua família. Nesta segunda-feira, no horário das 19 horas, Rua Senador Pompeu, no número 27, aqui no centro do Rio de Janeiro.
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1: Eu quero lembrar a todos que é nesta quarta-feira o prosseguimento da campanha da prosperidade e também a quarta-feira da colheita. Olha, ouvintes, todas as quartas-feiras Deus tem abençoado a vida do povo. E nesta quarta-feira, segunda quarta de cada mês, é a quarta-feira da colheita. Eu tenho certeza que você vai estar aqui conosco colhendo as bênçãos de Deus. O celeiro de Deus já está preparado e ele vai derramar bênçãos em abundância sobre a sua vida. Eu sei que você tem plantado coisas boas e por isso a colheita também, ela vai ser abundante. Eu estarei com vocês nesta quarta-feira para pregar a palavra, orar por vocês, estarei orando por revelação do Espírito Santo e a bênção de Deus vai ser completa na sua vida. Eu quero te incentivar neste momento a não vir só nesta quarta-feira. Traga a sua família, convida aí um amigo, um vizinho, convide alguém que precisa da prosperidade de Deus, que precisa da bênção. Eu estarei aqui com muita alegria, pregando a palavra do nosso Deus.
3: Então, quando a gente pega o histórico de José, a gente olha, é o filho amado, o filho que o pai gostava, prepara uma túnica especial para ele, mas daí a gente começa a ver, injustiçado, jogado no poço, ele foi esquecido, foi injustiçado. Mas a Bíblia está dizendo que ele foi varão próspero. Como que alguém está sendo injustiçado? Lá no poço, traído e ainda prospera. Meus irmãos, nada disso foi suficiente para parar alguém que carregava a presença e a bênção de Deus. Será que tem alguém aqui que carrega a presença de Deus? Tem alguém aqui que tem a bênção de Deus na sua vida? Levante a mão então e glorifica o nome deste Deus. É isso que nós precisamos ter: presença, a bênção de Deus em nossa vida.
1: Deus, ele tem uma palavra para o seu coração. Eu tenho certeza disso, ouvinte. Deus vai falar com você, Deus vai falar com a sua casa, a sua família vai ser impactada pela palavra de Deus. E após eu pregar a palavra, eu estarei aqui orando através das revelações do Espírito Santo, fazendo aquela oração pelo povo. E eu tenho certeza, Deus vai abençoar a sua vida, Deus vai abençoar a sua casa, a sua família será portadora da bênção de Deus. Nós temos acompanhado a cada quarta-feira o que Deus vem realizando. Deus tem feito maravilhas na vida do povo. Você não precisa chegar aqui e contar o seu problema para ninguém. Nós estaremos orando por revelação. O Espírito Santo sabe a sua necessidade, ele conhece o seu coração e sabe o que você virá buscar nesta quarta-feira. Chega aqui, conta o seu problema para ele. Ele vai te revelar, ele vai agir por você. Nós vamos acompanhar, ouvinte, para você entender que as pessoas que participam desta campanha, elas têm testemunho para contar. Essas pessoas têm falado de viva voz, têm expressado alegria no seu coração, no seu rosto, em poder estar aqui conosco. E nós vamos acompanhar agora o que elas têm alcançado de Deus, participando desta campanha de quarta-feira.
4: É milagre, pastor Antônio, essa irmã acabou de me dizer que ela estava com uma enfermidade no útero e através das orações da igreja Deus e Amor, a enfermidade sumiu e ela está completamente curada. E a igreja levanta a mão e exalta a Deus.
1: Irmã, qual é o seu nome?
5: Meu nome é Elizabeth, moro em Irajá.
1: Irmã Elizabeth, o que é que aconteceu?
5: Faz 15 anos que eu tinha um módulo e eu fui a 4 ginecologistas.
1: Espera aí, calma aí. Quantos anos?
5: 15 anos.
1: 15 anos.
5: Eu tava com módulo, entendeu? Do lado do meu útero. Aí eu fui ao ginecologista e passei em 4. Ele disse, não, deixa isso aí, entendeu e tal. Mas desse ano para cá eu vi que estava desenvolvendo. Aí o senhor sabe que a clínica família tá muito difícil, o problema no Rio de Janeiro. Aí eu orando, pedindo a Deus, entendeu? Aí veio a surdez também no meu ouvido. Eu não escutava o pastor nem a pregação. Falei, Jesus, eu sou sua filha, eu entreguei minha vida para o Senhor e eu não estou escutando a palavra. Eu estou indo na igreja e eu não escuto nada a palavra. Eu vou para escutar a palavra vem pelo ouvir. E eu não estava, eu estou escutando perfeitamente. Segunda-feira eu tive a minha cura.
1: Está curada.
5: Estou curada. O módulo desapareceu. E do ouvido eu estou escutando muito bem o senhor.
1: O ouvido também não ouvia, está ouvindo.
5: Estou ouvindo muito bem.
1: Quem curou a senhora?
5: Foi Jesus.
1: Foi
5: Jesus
1: ele. Está curada Jesus por Jesus.
6: Jesus é Deus, bem-aventurado que nele.
1: Você não vai ficar de fora, você não vai perder as bênçãos de Deus. Ficar sem vir nesta quarta-feira é perder as bênçãos, ouvintes. Então não perca esta oportunidade. Vem você, vem a sua família alcançar o milagre, receber a bênção da colheita. Nós estamos aqui na Rua Senador Pompeu, no número 27, bem aqui no centro do Rio de Janeiro. Esta campanha prossegue em 6 horários, 7 da manhã, às 9, às 11, às 13, 15 e também no horário das 19 horas.
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1: Olha, ouvintes, que a graça, a paz e o amor de Deus continua reinando em vossos corações. Estou passando aqui neste momento para, em primeiro lugar, agradecer a todos vocês que têm aí abrido seus corações e também estendido as mãos, ajudando a obra social da nossa Igreja Deus e Amor, a Fundação Reviver, a Associação Reviver Help Deus e Amor. Você que a cada semana, quem sabe todos os meses, tem aí separado aquele valor e ajudado com o carnezinho, você que tem preparado aí aquele cofrinho, quem sabe no decorrer do mês, e você tem entregue aqui na igreja para ajudar esta obra social. Deus continua aí recompensando ricamente a vida de todos vocês. E pode ter certeza, ouvintes, a recompensa de Deus, ela virá para a sua vida. A Bíblia Sagrada mostra para nós que aquele que dá ao pobre, ele empresta a Deus. E eu sempre falo, Deus não vai ficar devendo ninguém. Deus vai pagar, Deus vai retribuir em bênçãos na sua vida. Você que tem tirado aí do seu armário, da sua dispensa, aquele alimento, tem aqui contribuído em cada culto realizado da Fundação Reviver. Tenha certeza, meus irmãos, Deus vai continuar multiplicando, abençoando de forma extraordinária na sua vida. Já aproveitando aqui para falar que todas as quintas-feiras nós temos aqui os cultos da Fundação Reviver no horário das 9h15 e também às 18 horas. E eu sei que você tem participado desses cultos, você tem contribuído de forma assídua a cada quinta-feira, você tem contribuído de forma voluntária com as suas ofertas. E olha, meus irmãos, eu quero neste momento orar por vocês. Eu sei que você tem o seu carnezinho, o seu cofrinho, você tem contribuído com seu voto toda semana, ajudando na obra social, você tem entregue aqui aquele alimento. Tem pessoas que doam cestas básicas, ajudando famílias necessitadas. Você entendeu a sua missão aqui na Terra? Além de pregar o Evangelho, você tem ajudado a igreja, a Fundação Reviver e a Associação Reviver Help Deus e Amor a cuidar de vidas. Talvez você olhe agora na sua dispensa, tem alimentos, mas tem dispensas vazias neste momento. Tem mesas neste momento que não tem alimentos e você tem abrido o seu coração e estendido as mãos para que o pão, que o alimento chegue à mesa desta pessoa. Eu quero agora aproveitar, talvez você me ouve de longe e fala assim: pastor, eu gostaria de fazer parte, eu gostaria de ajudar, mas eu estou tão longe. Mas olha só, nós vamos passar para vocês aqui agora o Pix da Fundação Reviver, o Pix da Associação Reviver Help Deus e Amor, as contas bancárias. E onde você estiver, você pode contribuir fazendo uma transferência bancária, fazendo um Pix, e vai apenas nos enviar o comprovante. Vamos lá, pegue uma caneta, pegue um papel, a sua agenda, e você vai anotar aí o Pix e também as contas bancárias da Fundação e também da Associação Reviver Help Deus é Amor.
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1: Olha, ouvintes, você anotou aí as contas, o Pix da fundação, da associação? Deus abençoe a sua vida, pode ter certeza. Talvez você fale, pastor, eu não consegui anotar. Você vai entrar no site aí da nossa igreja Deus é Amor, www.ipda.com.br, e você vai encontrar todas as informações, tá bom? Eu quero agora orar por você, que tem contribuído, que tem ajudado constantemente esta obra social. E pode ter certeza, irmãos, pode sentir esta alegria no seu coração, que aquilo que você tem contribuído aqui, nós temos repassado para as famílias. A Igreja Deus e Amor, a Fundação, a Associação, tem repassado, tem cuidado de lares, tem cuidado de famílias. Eu quero, neste momento, orar por você, que é um contribuinte assíduo desta obra social.
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1: Senhor meu Deus e meu Pai, é no nome de Jesus Cristo, mais uma vez estou aqui diante da tua presença e desta vez, meu Deus, apresentando cada vida, cada lar, cada família, Senhor, que tem contribuído constantemente nesta obra social. São pessoas, meu Deus, que quem sabe, Senhor, estão tão distantes, mas têm contribuído. Senhor, tenho o prazer de ver pessoas sendo assistidas pela igreja, pela Fundação Reviver e pela Associação Reviver Help Deus e Amor. Ó Deus querido, esta pessoa que tem contribuído todas as semanas com o carnezinho, pessoas que têm preparado cada cofrinho, Senhor, para ajudar esta obra social, pessoas que têm separado a sua contribuição de forma voluntária e com muito amor, ó Deus, têm entregado na livraria, em cada culto, têm feito uma transferência para as contas bancárias. Meu Deus, traz a recompensa na vida dessas pessoas. São pessoas que têm repartido seu pão com o próximo. São pessoas, meu Deus, que têm abrido seus corações, estendido as mãos, ajudando famílias necessitadas. Eu sei que são sementes plantadas, meu Deus. O Senhor nunca vai deixar faltar o pão na mesa dessas pessoas, a água, a saúde, não deixa faltar o dinheiro para suprimento das suas necessidades. Meu Deus, que a bênção do Senhor possa alcançar agora cada contribuinte desta obra social. É o que eu te peço, meu Deus, e também te agradeço no nome de Jesus. Olha, ouvintes, Deus continue abençoando ricamente a sua vida, você que tem contribuído constantemente para esta obra social. E eu quero informar a todos que todas as quintas-feiras, no horário das 9 da manhã, às 15 e também às 18 horas, acontece aqui os cultos da Fundação Reviver, aqui na nossa sede estadual da Senador Pompeu. Anote aí o endereço, talvez você ouve falar desta obra social, mas nunca esteve presente. A nossa igreja está localizada na rua Senador Pompeu, número 27, bem aqui no centro do Rio de Janeiro. Que Deus abençoe ricamente a sua vida, você que tem contribuído a cada dia com esta obra social.

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2: Deus abençoe, ouvintes, Deus abençoe o seu lar, Deus abençoe a sua querida e amada família. Chegou o momento da oração, aquela oração especial em favor de todos os dizimistas da casa do nosso Deus. Você que é um dizimista, tenha certeza, as promessas de Deus, elas vão se cumprir na sua vida. As bênçãos de Deus serão derramadas, o seu patrimônio vai continuar sendo protegido pelo Senhor. Eu quero citar alguns nomes aqui que vou orar por vocês agora. Nosso irmão Claudinei, Cristiane Venâncio, Dalva Borges, Devaíris Cordeiro, Dilza Maria, Domingo Antônio, Edna Ribeiro, Eidan, Eliane Amaro, Eridan Moura, Evalda da Silva, Célio Pereira, Fátima Castro, Felipe Cardoso, Fernando de Souza, Francisca Maria, Francisco Batalha, Frauzino Paulo, Geraldo Manuel e o nosso irmão Gilmário dos Santos. Vamos agora falar com Deus em oração.
3: Diz o Senhor, fazei provar.
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2: Senhor, meu Deus e meu Pai, em nome do Senhor Jesus Cristo, mais uma vez, ó Deus, nós estamos aqui diante da Tua presença através desta humilde oração, apresentando esses nomes, apresentando esses lares e essas famílias ao Senhor. São pessoas, meu Deus, que têm contribuído no crescimento do Teu reino. Pessoas que são dizimistas fiéis, pessoas tementes, pessoas, meu Deus, que amam o Senhor, que amam o crescimento da Tua obra. Ó, meu Deus e meu Pai, Visita agora esta pessoa, Senhor, que o seu nome foi falado aqui dentro desta programação. Visita mesmo esta pessoa onde ela se encontra, quem sabe dentro do seu automóvel, dentro do ônibus, quem sabe no seu local de trabalho, dentro do seu lar, que esta pessoa possa ser alcançada pelo Senhor neste momento. Meu Deus, abençoe todo o trabalho das mãos desta pessoa, Senhor, prosperando, que o Senhor possa entrar neste lar agora, levando saúde, levando a paz, levando a prosperidade do Senhor. Meu Deus e meu Pai, nós acreditamos, ó Deus, que o Senhor, ó Deus, tem suprido, o Senhor tem agido, protegido, ó Deus, cada dizimista fiel da Tua casa. Ó meu Deus, são pessoas, Senhor, que têm separado tudo que o Senhor tem dado a elas, a décima parte de tudo. Meu Deus, continue honrando essas pessoas no seu trabalho. Esta pessoa, Senhor, que é aposentada, ó Deus, e tem sido fiel ao Senhor, prospera mesmo a cada dia e garante a segurança do seu patrimônio. Ó Deus, é o que nós te pedimos e também te agradecemos no nome de Jesus.

0: Ouvintes, você pode ter certeza, você que tem contribuído na obra de Deus, não é por acaso. É um privilégio contribuir e também um privilégio de ser um portador das bênçãos de Deus na sua vida. Cada dizimista fiel tem vivido a sua experiência com Deus. E nós vamos acompanhar isso agora. Pessoas que são dizimistas testemunhando milagres, testemunhando vitórias de Deus em suas vidas.
1: Isabel Pereira dos Santos. A minha experiência que eu tenho com Deus, que quando eu não morava aqui, quando eu cheguei aqui, eu fui morar de aluguel, o meu dinheiro que eu pegava era a conta de pagar aluguel. Eu chorava direto porque eu não tinha dinheiro para pagar nem a luz e nem a água. Aí foi aquele sofrimento. Aí fui por várias igrejas, mas não recebi a benção lá. Ou então, passado o tempo, aí eu vim para aqui para a casa do Senhor. Hoje eu tenho minha casa, graças a Deus, minha casa própria. E não falta nada, eu sou fiel no meu dízimo, na minha oferta, nos meus votos, graças a Deus. Eu moro em Jardim Paulistano.
2: Deus aumenta o teu mantimento e toda a tua...
0: Deus continue te abençoando, ouvintes. Tenha certeza que Deus já te abençoou neste momento. E continua sendo fiel a Deus, um dizimista fiel, porque as promessas de Deus se cumprirão na sua vida. E você vai continuar sendo um portador da bênção de Deus. Que Deus te abençoe. Nós estaremos aqui constantemente orando por todos vocês.
2: Assim diz o Senhor.
3: Por que sou dizimista? Sou dizimista porque o dízimo é santo. Sou dizimista porque quero ser participante das bênçãos de Deus na minha vida. Sou dizimista porque amo a obra de Deus na face da terra. Sou dizimista porque não quero ser amaldiçoado. Sou dizimista porque Deus é dono de tudo. Sou dizimista porque eu mesmo vou gozá-lo na casa do meu Deus. Sou dizimista porque mais é bem-aventurado dar do que receber. Sou dizimista porque tudo vem das mãos do meu Deus. Sou dizimista porque não quero ser avarento. Sou dizimista porque quero ser abençoado pelo meu Deus. Sou dizimista porque a minha descendência nunca vai mendigar o pão. Sou dizimista porque não quero receber o meu salário em um saco furado. Sou dizimista porque quero ter a consciência tranquila. Sou dizimista porque tudo que o homem planta, isso ele vai colher. Sou dizimista porque Deus sempre vai suprir todas as minhas necessidades. Trazei todos os dízimos à casa do tesouro, para que haja mantimento na minha casa. E depois fazei prova de mim, assim diz o Senhor dos Exércitos. Malaquias, capítulo 3, versículo 10.
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1: Olha, ouvintes, passando aqui para chamar a vossa atenção. É nesta sexta-feira, nós estaremos aí no prosseguimento desta campanha, a campanha voltada à libertação e curas. Esta campanha que traz o tema Destruindo as Fortalezas. Eu quero convidar você, a sua família, para estarem presentes conosco, participando desta campanha. É uma campanha que Deus levantou aqui em nossa Igreja Deus e Amor do Rio de Janeiro para garantir a libertação da sua vida, a libertação da sua casa e de toda a sua família. Olha, ouvintes, eu estarei com vocês pregando a palavra de Deus nesta sexta-feira. Segunda Crônicas 20, versículo 15, esta peleja não é vossa, senão de Deus. Em Êxodo 15, versículo 3, a Bíblia fala que o Senhor é varão de guerra. No capítulo 8 de Romanos, no versículo de número 31, Paulo está falando com a igreja de Roma e ele fala: se Deus é por nós, quem será contra nós? Irmão, se Deus é conosco, descansemos. O salmista no Salmo 35, no versículo 1, ele fala: pleiteia, Senhor, com aqueles que pleiteiam comigo. É a mesma coisa que falar: Senhor, aqueles que estão lutando contra mim, luta contra eles, Senhor. Isaías 54, 17, toda ferramenta preparada contra ti não prosperará. Quem crê que Deus já entrou na sua batalha, levante a mão então e vai aplaudindo. Se Deus está na batalha por você, descansa, porque a vitória já está garantida.
2: Eu tenho certeza que Deus, ele tem uma palavra para o seu coração. Você vai sair daqui leve, a palavra vai penetrar no seu coração e vai te impactar, vai mudar a história da sua vida. No decorrer desta campanha, eu estarei orando através dos excelentes dons do Espírito Santo. As pessoas que estão participando estão felizes, estão testemunhando o poder de Deus. Nós vamos acompanhar agora para você entender que quem participa desta campanha é agraciado pelo Senhor. Aumente o volume do seu rádio e nós vamos acompanhar agora os testemunhos, aquilo que Deus tem realizado na vida das pessoas no decorrer desta campanha.
3: Coisa linda o que Deus está fazendo, pastor Antônio dos Santos. Aqui está uma mãe deveras emocionada pela vitória que recebeu para o seu filho.
1: Irmã, qual é o seu nome?
4: Eliane.
1: Irmã Eliane, o que é que aconteceu?
4: Meu filho estava privado da liberdade, né? E eu fiquei fazendo a campanha aqui, Deus revelando através do Senhor. E glória a Deus, ele está livre, ele está liberto. E o juiz não quis nem ouvir a defensoria pública.
1: Espera aí. Estava privado da liberdade, participando da campanha, seu filho está liberto.
4: Está liberto.
1: Liberto.
4: Liberto.
1: Dai glória a Deus, glória com a Deus. Ela. Liberto. Glorifica o nome de Jesus.
2: Esta campanha prossegue em 6 horários: 7, 9, 11, às 13, 15 e também no horário das 19 horas. Venham participar conosco. Eu tenho certeza, a bênção de Deus está reservada para você. Rua Senador Pompeu, número 27, aqui no centro do Rio de Janeiro.
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6: Aqui é como o tanque de
1: Deus abençoe, ouvintes, neste momento, passando aqui para convidar a todos vocês para este domingo. É o prosseguimento da campanha da restituição. Deus tem abençoado o povo, uma campanha que tem impactado vidas, lares e famílias. Você sabe que esta campanha está baseada no livro de Jó, onde Deus trouxe a restituição. Restituiu saúde, restituiu a sua família, restituiu os seus bens. É para você entender que Deus tem poder da restituição. Eu quero convidar você, a sua família, para estarem conosco neste domingo. Eu sei que no decorrer da semana são várias atividades, é o trabalho, tem a faculdade, tem aquele curso, mas aos domingos você pode levantar pela manhã juntamente com a sua família e participar conosco desta campanha. São 3 horários, 7 da manhã, às 9 e também às 11 da manhã, a campanha da restituição. Eu estarei aqui com vocês pregando a palavra do nosso Deus.
6: Mas agora nós vemos, meus irmãos, que Jó não desistiu. No capítulo 42 que nós lemos, nós encontramos aqui o ponto da virada. Deus apenas não restaurou, mas ele deu a Jó tudo em dobro.
7: Deus é especialista em transformar derrotas em vitórias. Deus é especialista em transformar lágrimas em testemunho. Tem alguém aqui que pode glorificar o nome deste Deus? O Deus que vira a chave, o Deus que transforma situações, o Deus que restaura.
6: Você pode olhar para mim e falar: pastor, eu estou vivendo o capítulo 1 de Jó, a minha vida é só perdas, a minha vida é só dores, a minha vida é só incertezas, é só sofrimento. Se você

0: nome dele haverá. Deus já preparou a restauração, Deus já preparou a restituição, Deus já preparou a honra.
1: Venham ouvir a palavra de Deus neste domingo. Eu tenho certeza, Deus trará a edificação da sua vida. Deus vai falar com você, ouvinte. Deus sabe da sua necessidade. Deus sabe o que está dentro do seu coração. E Ele tem uma palavra para cada pessoa neste domingo. Nós vamos agora acompanhar, ouvintes, as pessoas testemunhando. São pessoas que se tornaram testemunho do poder de Deus no decorrer desta campanha. Aumente agora o volume do seu rádio. Vamos acompanhar pessoas testemunhando o poder de Deus. Qual é o seu nome?
2: Maria.
1: Irmão, o que é que aconteceu?
2: Aquele meu primo que eu dei testemunho que tinha ido para a enfermaria, que estava desenganado no CTI, ele já está em casa. Eu ganhei um grande livramento também, que o médico disse que eu ia entrar em coma, e Deus me livrou. E estava no momento que eu mais precisava, Deus abriu uma porta de moradia para mim alugar. No momento que eu estava doente, foi pedido a casa que eu morava. Mas ali eu confiei no Senhor, fiz um voto aqui, quando o Senhor chama para fazer o voto. Se o Senhor abrisse a porta para mim morar, né? E o Senhor abriu a porta de moradia.
1: Está abençoada.
2: Isso, e preço bem acessível e bem melhor a kitnet.
1: Deus abençoe pelo seu testemunho. Cadê o glória?
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1: A presença de Deus tem sido notória no decorrer desta campanha. Deus está operando aos domingos. Você não vai ficar de fora. Eu sempre costumo falar, ficar de fora é perder as bênçãos de Deus. Venham para cá, Deus quer restituir o que você perdeu. Eu sei que eu falo com pessoas que ao longo dos dias, dos meses e até anos, você vem sofrendo perdas na sua vida. Talvez a saúde, talvez a família, quem sabe os seus bens, mas você vai estar neste domingo diante de um Deus que é poderoso para restituir na sua vida. Rua Senador Pompeu, número 27, aqui no centro do Rio de Janeiro.
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1: Eu quero fazer um convite especial a todos vocês que estão me acompanhando neste momento para participarem conosco de um culto muito especial neste dia 23 de agosto, no horário das 14 horas. É o nosso culto de missões. Olha, ouvintes, a Igreja Deus e Amor é uma igreja missionária, não é uma igreja inerte, não é uma igreja ancorada, que fica sem movimento. É uma igreja que está constantemente cumprindo o ide do Senhor Jesus Cristo. Jesus deixou bem claro, ide por todo mundo, pregai o Evangelho a toda criatura. Quem crer e for batizado será salvo, mas quem não crer será condenado. A Igreja Deus e Amor tem cumprido o ide do Senhor Jesus Cristo, tem semeado a boa semente, e é por isso que todos os meses nós realizamos este culto de missões, conscientizando toda a igreja da urgência de continuarmos com a obra missionária. E nós teremos a nossa confraternização com o nosso campo estadual aqui da Senador Pompeu. Nós teremos a entrega da campanha dos 21 dias de Daniel. Eu tenho certeza que vai ser uma tarde de presença de Deus, uma tarde de adoração, uma tarde de palavra. Vai estar conosco o diácono Carlos Davi, pregando a palavra de Deus nesta tarde. E nós estaremos levantando um clamor pelas missões. Venham participar conosco neste domingo, 23 de agosto, no horário das 14 horas, Rua Senador Pompeu, 27, aqui no centro do Rio de Janeiro. Yeah.

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1: Olha, ouvintes, está chegando, hein? Dia 30 de agosto, aquela grande festa, a comemoração do 32º aniversário da Fundação Reviver. Que maravilha! Eu quero convocar todos vocês para festejar conosco. Nós estaremos reunidos no horário das 14 horas, nesta linda festa. Quando se fala da Fundação Reviver, nós estamos falando da obra social da Igreja. Um trabalho que tem alcançado vidas, um trabalho que tem alcançado famílias. Um trabalho que começou tão pequeno e agora está tão gigante em todo o Brasil. E aqui no Rio de Janeiro, nós estaremos reunidos em adoração, em agradecimento a Deus pelo 32º aniversário da Fundação Reviver. Vai estar conosco nesta tarde, pregando a palavra de Deus, o pastor Antônio Ribeiro. E eu tenho certeza, Deus vai falar no seu coração.
2: Irmãos e irmãs, tem situação que não adianta. Se nós não fazer a nossa parte, o milagre não acontece. Se nós não fazer a nossa parte, as coisas não acontecem. Jesus ali insistindo, falando, estou aqui. Mas o Senhor não veio quando eu chamei. O Senhor não respondeu quando eu pedi. Mas Marta, eu estou aqui. Remove a pedra. Mas agora, Senhor, já cheira mal. Já está 4 dias aí. E Jesus insistia, remove a pedra, tira a pedra. Tem coisa que nós temos que fazer para Deus. A nossa parte nós temos que fazer. O milagre nós não fazemos, mas alguma coisa nós podemos fazer. E aquilo que você pode fazer, Deus vai deixar que você faça. Aquilo que nós podemos fazer, é nós que temos que fazer. Verdade? Aquilo que nós não podemos fazer e nós cremos e pedimos a sua ajuda, Ele vai nos ajudar. Ele vai fazer. Por fim, remover a pedra. E aí, eles viram Jesus com duas palavras. Deu graças ao Pai, deu graças ao Senhor e disse, ô Lázaro, sai para fora. Aleluias, aleluias, que lindo.
1: Deus tem uma palavra para o seu coração neste dia 30. Deus vai falar, meus irmãos. Nós estaremos reunidos por uma boa causa. Teremos adoração nesta tarde. O grupão da Reviver vai estar adorando a Deus. Eu quero convidar todos vocês para participarem conosco. É uma festa de oração, de palavra, de adoração. Venham adorar a Deus conosco nesta tarde deste domingo.
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Paz do Senhor São Paulo, a paz do Senhor Brasil. Eu sou o pastor Lourival de Almeida e nós vamos estar juntos agora nessa oração, clamando ao nosso Deus, o nosso Deus que certamente tem grandes respostas para nós. Ore por mim e eu vou estar orando por você. Alguém vai estar orando pela gente, não é? Prepara o seu coração, vamos falar com Deus agora de coração para coração. Amor.

Grande Deus de poder e de toda glória, exaltado seja o nome do Senhor para todo sempre. Toda glória, toda honra, nós colocamos ao Senhor somente, porque o Senhor é digno de toda honra, o Senhor é digno de todo louvor, de toda adoração. Senhor meu Deus, nós estamos diante do Senhor, primeiramente porque sabemos que o Senhor é Deus, que o Senhor é o único e verdadeiro Deus, não há outro Deus. Obrigado, ó Pai, pelas grandes maravilhas, obrigado, Senhor meu Deus, pelo grande socorro que o Senhor representa para nós, que o Senhor representa para mim e para minha família. Eu estou certo, ó Deus, do agir do Senhor nesse momento, em tantas vidas, em tantas pessoas. Por isso, ó Deus, que estou aqui clamando pela Sua presença. Se eu não tivesse essa certeza, se eu não tivesse, ó Deus, essa absoluta certeza de que o Senhor está ouvindo o nosso clamor, eu nem estaria aqui, Senhor. Senhor, meu Deus, antes mesmo de começar a colocar diante do Senhor as nossas questões, eu quero pedir ao Senhor uma vez mais, purifica-nos de todo mal. Perdoa os nossos pecados, ó Deus, as nossas iniquidades, tudo que nos faz mal para a alma, para o espírito. Lava-nos, ó Deus, purifica-nos. Eu quero orar, ó Deus, sabendo que a minha oração está chegando diante do Senhor. Eu quero, ó Deus, ter ousadia para adentrar à Sua presença e diante do trono do Senhor, fazer ouvida a minha oração, fazer ouvido o meu clamor. Meu Deus, meu Pai, eu sei que milhares de pessoas estão orando comigo nesse momento. E são pessoas, ó Deus, que cada uma delas tem os seus problemas, tem as suas dificuldades e estão clamando ao Senhor também, porque sabem que só o Senhor é Deus. Senhor meu Deus, Senhor meu Pai, eu sei que às vezes um problema aqui pode ser grande, outro pode ser maior, mas existem problemas, ó Deus, extremamente grandes, que estão paralisando pessoas, problemas, ó Deus, que estão tirando de muitos até a esperança da própria vida. Por isso, ó Pai, eu estou diante do Senhor e quero clamar pelo Seu amor, quero clamar pela Sua misericórdia, Senhor, pelas grandes respostas do Senhor na minha vida, na minha casa, na minha família, na casa desse ouvinte, na família desse ouvinte. Senhor, meu Deus, eu quero clamar fortemente por coisas, ó Pai, que nós poderíamos classificá-las como milagrosas, coisas que poderíamos classificar como prodigiosas. Senhor, meu Deus, o Senhor é assim, um Deus de prodígios, um Deus de maravilhas, e eu creio que nesse momento a mão do Senhor está alcançando tanta gente, Senhor. A mão do Senhor está atingindo esse coração que está ferido no peito, esse coração, ó Deus, que está ferido dentro, está aberto, é uma ferida aberta, esse coração, ó Pai, que já está, ó Pai, a ponto de ser esmiuçado por esses problemas que infelizmente induzem, ó Deus, às lágrimas. Essas pessoas, ó Pai, que não sabem mais o que fazer para vencer, ó Deus, essa dor que queima, essa dor, ó Deus, que realmente leva a um poço de desespero. Tantas pessoas, meu Deus, são lágrimas, são tantas lágrimas. Essas pessoas estão em estado de sofrimento, porque, ó Deus, estão atravessando problemas terríveis familiares, problemas, ó Deus, terríveis emocionais, problemas, ó Pai, que elas sabem que se o Senhor não agir, elas não poderão fazer nada. Meu Deus, quanta gente agora com o coração queimando, quantas pessoas no fundo do poço da ansiedade, Senhor, e não se contêm, e não conseguem se conter, ó Pai, porque realmente a dor é muito profunda. É como se uma lança tivesse transpassado este coração, trazendo, ó Deus, aqueles sofrimentos próprios, dos sofrimentos lá do coração mesmo. Mas eu sei que o Senhor pode visitar agora, meu Deus. Visita essa pessoa, Pai. Visita esse lar agora, meu Deus. Visita essa família agora, Senhor. Visita com o visitar do Senhor, retumbante, tremendo, que vem, ó Deus, causando um efeito extraordinário, trazendo um efeito sobrenatural, tirando, a Deus, a dor desse coração, tirando a dor dessa vida, fazendo com que essa vida possa, a Deus, voltar a ser realmente uma vida. Meu Deus, meu Pai, quantos lares em desespero profundo, quantas famílias, ó Deus, estão sendo dizimadas, quantas famílias estão sendo separadas, quantas pessoas nesse momento, ó Deus, vivendo dissabores, de estarem, ó Pai,
Pai, atravessando momentos de solidão, de separação, Senhor meu Deus, não só a separação meramente física, às vezes, ó Deus, aquela separação eterna, eu poderia dizer assim, porque, ó Deus amado, coisas que estão aí entranhadas lá no fundo da alma, estão sendo agora, ó Pai, separadas, divididas. Senhor, o Senhor é Deus que traz consolo, o Senhor é Deus que traz a paz, o Senhor é Deus que levanta, o Senhor é Deus que reestrutura. Por isso que estou clamando a Ti, visita essa família agora, meu Deus, visita, visita agora. Eu estou clamando em favor dessa instituição, Senhor, que não é ideia do homem, que não é ideiazinha, ó Deus, de uma sociedade falida, de uma sociedade totalmente fora da inteligência que o Senhor gostaria de ver nela. Eu estou clamando por algo, ó Deus, que foi o Senhor quem instituiu, foi algo, ó Deus, que o Senhor criou e está sendo, ó Deus, sofrida, está sendo perseguida, está sendo, ó Deus, infelizmente atacada de forma avassaladora. Meu Deus, o Senhor é Deus para preservar a família e os seus princípios, o Senhor é Deus para preservar a família e livrar, Senhor meu Deus, do sofrimento, a sociedade como um todo, a igreja como um todo. Sabemos que as igrejas, ó Deus, são formadas por famílias, e nós queremos, ó Deus, que o Senhor coloque as suas mãos, tirando desse coração esse sentimento rebelde, tirando desse coração esse sentimento de guerra, tirando, Senhor meu Deus, do meio, do seio dessa família, esse sentimento de revolta, esse sentimento, ó Deus, até mesmo iracundo, que tem levado muitas pessoas a praticarem assassinatos, a praticarem a violência exacerbada. O Senhor é tremendo, meu Pai, visita essa família agora, e eu repreendo, ó Deus, aquele que também se levantou como a oposição número um contra a família. Repreendo a ação satânica nessa casa, repreendo a ação diabólica nessa família. Saia, Satanás, saia, espírito imundo, você que entrou nessa casa através do desvirtuamento das verdades espirituais proclamadas na Bíblia Sagrada, você que entrou nessa família através do alcoolismo, através da maconha, através do crack, através da cocaína, através das drogas sintéticas, através das drogas medicinais também, chamadas as legais, e você está causando, Satanás, nesses lares, através dessas drogas, verdadeiras batalhas, e quantas vidas já foram perdidas, quantas famílias já foram destruídas. Mas o meu Deus está entrando nessa casa agora, fazendo brilhar a luz da paz, da alegria, a luz da compreensão. Senhor meu Deus, Senhor meu Pai, é o Senhor quem cuida, eu sei. Se o Senhor não cuidar, Senhor meu Deus, as sentinelas não poderão fazer o que só o Senhor pode fazer. Eu quero também trazer, ó Pai, a presença do Senhor, pessoas que estão desesperadas, pessoas que estão num estado, ó Deus, infelizmente, já quase de morte mesmo, pessoas que estão num estado pré-morte, pessoas que estão internadas em hospitais, pessoas, ó Deus, que já foram enviadas para suas próprias casas, porque a medicina, depois de ter feito o seu trabalho, já não entende haver solução para essa pessoa, e as famílias estão sofrendo, as pessoas estão sofrendo. Às vezes as enfermidades, ó Deus, não são enfermidades que talvez produzam dores, mas algumas, ó Deus, são enfermidades que produzem dores horrorosas, dores terríveis, dores massacrantes, e essa pessoa, Deus, noite e dia está gritando, está pedindo socorro, alguém alivia minha dor. Meu Deus, meu Pai, visite essa pessoa agora. Sei, ó Pai, que ao homem está colocado o obstáculo da impossibilidade, ao homem está colocado o obstáculo de até onde ele pode chegar com o seu recurso, ou até mesmo, ó Deus, podemos dizer, com a sua mentalidade curta, talvez inoperante a partir de um determinado ponto, mas ao Senhor tudo é possível. Visita agora, ó Deus, o Senhor que é o Criador do homem, da anatomia do homem, visita agora esse corpo abatido, esse corpo condenado, esse corpo, ó Deus, que só espera o momento em que estará, Senhor, totalmente inerte e preparado para a sepultura. Mas o Senhor é Deus poderoso para nesse momento visitar essa vida. Famílias estão orando comigo, pais de criancinhas, ó Deus, inocentes, estão orando comigo agora. Sei, meu Deus,
que também muitas pessoas de todas as demais idades estão orando comigo agora, porque, ó Deus, são pessoas que tantas delas estão numa idade tão tenra e já estão, ó Pai, vivendo essa situação de morte. O Senhor é poderoso para aliviar, o Senhor é poderoso para dar a cura, o Senhor é poderoso para fazer acontecer o extraordinário. Eu repreendo essa dor, eu repreendo essa enfermidade. Saia desse corpo agora, saia. Saia a dor que afeta essa vida, saia a dor que afeta esse corpo, saia a enfermidade, que é a enfermidade para a morte. Eu te ordeno, saia agora, meu Deus. O Senhor é Deus e é para a glória do nome do Senhor, não é para a exaltação desse que está orando, não, Senhor, não é para a exaltação, ó Pai, de nenhum ministério também, não, é para a exaltação do nome do Senhor. Nós temos fé, nós colocamos a nossa fé diante do Senhor, em nome de Jesus, ó Deus, opere milagres e testemunhos vão acontecer. E quantas vidas, ó Pai, estarão ouvindo esses testemunhos e estarão reavaliando as suas próprias decisões, as suas próprias situações, e quantas haverão, ó Pai, de entender o Senhor como Deus único, poderoso e verdadeiro. Opera em nome de Jesus agora, meu Deus, pela fé nós cremos, pela fé, ó Senhor, nós clamamos, opera o milagre nessa vida, opera o milagre, opera o prodígio nessa vida, opera a libertação nessa vida, opera agora nessa família, opera agora em nome de Jesus, e o nome do Senhor será glorificado de hoje para sempre. Quantas pessoas, ó Deus, também estão sofrendo problemas de ordem, ó Deus, psicológica, algumas até de ordem psiquiátrica, quantas pessoas sofrendo a famigerada depressão, quantas pessoas, ó Deus, vivendo no vale da ansiedade, quantas pessoas desesperadas porque estão desempregadas. Senhor, meu Deus, o Senhor é poderoso para agir. Tenha piedade, meu Deus. Nós imploramos ao Senhor, usando a palavra piedade, seja, meu Deus, misericordioso. Senhor, permita atuar a sua misericórdia. Tenha misericórdia, Senhor, de todos nós e das pessoas que estão vivendo esse vale de horrores, esse momento difícil, esse momento, ó Deus, em que a companheira dessa pessoa, desse lar, são as lágrimas quentes que rolam por esses rostos. O Senhor é poderoso para aliviar, alivia agora, meu Deus. Não pode essa tristeza durar para sempre, não, meu Deus, não pode essa noite ser uma noite eterna. Por isso, Senhor, meu Deus, em nome de Jesus, mesmo que o choro esteja durando nesse momento de noite, nessa vida, nessa família, eu tenho certeza absoluta, meu Pai, que o dia vai raiar e está raiando agora. Senhor, meu Pai, tenho certeza absoluta que o choro tem de cessar em nome de Jesus Cristo, a tristeza tem de ir embora em nome de Jesus Cristo, toda a desavença tem de ser vencida e esse sofrimento não será para sempre. Estenda as tuas mãos para trazer a alegria que falta a essa casa, meu Deus. Estenda as tuas mãos para trazer o socorro que essa pessoa está pedindo, essa pessoa que já não tem mais nem palavras, ó Pai, já usou tudo que tinha de recurso para falar, para se pronunciar, para se colocar diante do Senhor, em nome de Jesus Cristo. Atue agora, meu Deus, atue agora, Senhor, nessa vida. Eu creio, meu Deus, no atuar do Senhor, eu creio, meu Deus, no mover do Senhor, no mover das tuas mãos, para a glória do teu santo nome. Visita, traga alegria, alivia esse sofrimento, alivia, meu Deus, esse coração que está pesado, supercarregado por tanta tristeza, por tantas desilusões. Meu Deus, meu Deus, meu Deus, se o Senhor não aliviar esse coração, quem poderá fazê-lo, Senhor? Traga, ó Pai, eu insisto, alegria a essa vida, Senhor, meu Pai, a alegria o Senhor coloca na sua palavra como um reflexo, ó Deus, da presença do poder do mover, como um fruto do Espírito. Traga alegria, traga paz a esse coração que tanto precisa. Traga, Senhor, meu Deus, da sua presença para trazer uma nova perspectiva de vida a esses que estão nesse desespero, a esses, ó Deus, que parece tudo tão escuro, tudo tão triste, tudo tão infinito. Senhor, eu sei que o Senhor vai agora, meu Pai, encerrar esse sofrimento, encerrar, meu Deus, essa dor. O Senhor vai abrir portas,
O Senhor vai colocar diante dessas pessoas uma nova vida, um novo dia, Senhor meu Pai. Senhor meu Deus, Senhor meu Deus, visita, Senhor meu Pai, as pessoas que estão em presídios, penitenciárias, visita, Senhor, uma vez mais, eu peço, as nossas criancinhas, visita com o visitar poderoso das Tuas mãos, visita trazendo, Senhor meu Pai, o socorro que todos precisam, Senhor, quantos pastores já estão alinhados, ó Deus, para fazer a Sua obra, já estão destacados para as grandes campanhas em todo o nosso planeta, Senhor, usa nas Tuas mãos, todos estes que têm um coração voltado para Ti, que com honestidade, ó Deus, se arvoram como arautos do Senhor para proclamar a Sua palavra, que sejam homens de Deus, que sejam usados nas Tuas mãos e que, Senhor meu Pai, a obra do Senhor seja feita, seja concretizada por intermédio dessas pessoas. Senhor meu Deus, em nome de Jesus Cristo, vá fazendo das Tuas grandes operações, vá fazendo dos Teus grandes sinais. Nós cremos, ó Deus, nos sinais das Tuas mãos, nós cremos nas operações que o Senhor pode fazer agora, em nome de Jesus. Manifesta-te, ó Deus, manifesta-te, ó Pai, a essa casa, a essa igreja que será, ó Deus, impactada quando o Senhor usar esse Seu servo que vai estar falando da salvação que há em Cristo Jesus. Senhor meu Deus, Senhor meu Pai, nós queremos ver a obra do Senhor crescendo. Senhor, queremos, ó Deus, que o Senhor abençoe, ó Pai, também a programação da Igreja Pentecostal Deus e Amor, tudo que já está sendo anunciado, que haja a união do Seu povo, que haja, Senhor meu Deus, a união das igrejas e que as pessoas possam entender que o Senhor coloca as pessoas nas posições, que o Senhor dá às pessoas o rebanho para cuidar, mas o rebanho continua sendo do Senhor e eles devem apenas administrar. Senhor, meu Deus, meu Pai, Senhor de toda a glória, o Senhor é Deus vivo, o Senhor é Deus poderoso. Estenda as Tuas mãos para abençoar a nossa juventude, todos aqueles que trabalham no Ministério do Louvor. Estenda as Tuas mãos para abençoar a administração da Sua igreja, Senhor, abençoando a diretoria, abençoando todos os obreiros, ó Deus, que têm se esforçado para que a obra do Senhor seja feita. Deus de poder, Deus de misericórdia, nós glorificamos o nome do Senhor, nós exaltamos o nome do Senhor. O Senhor é digno de toda honra, o Senhor é digno de toda glória. Senhor, tocai nas nossas famílias, na minha família, Senhor, na minha esposa, nos meus filhos, em nome de Jesus Cristo, Pai, abençoai grandemente, Senhor, não só a minha família, mas todas as famílias que estão agora com o coração voltado a Ti, clamando, Senhor, clamando por misericórdia, por ajuda, que as autoridades dessa nação, Senhor, possam ter piedade do povo e que possam, ó Deus, legislar em favor do povo, que possam, Senhor meu Deus, tantos que infelizmente, ó Deus, não tem nada de honestidade, repensarem as suas vidas e, Senhor meu Deus, poder, que essas pessoas possam praticar atitudes dignas do cargo que ocupam, para que a nação possa ser melhor, para que o povo possa ter alívio no seu sofrimento. Senhor, Senhor, em nome de Jesus Cristo, o Senhor pode, meu Deus, cuidar da nossa nação e nós diremos, ó Pai, que somos felizes, porque essa nação é uma nação que serve o Senhor, é uma nação que serviria, pelo menos, Senhor meu Pai, o Senhor, se todos se propusessem seus corações, ser do Senhor, ter a Sua palavra como uma regra, ter a palavra do Senhor, meu Pai, pronta, ó Deus, para ser diretriz, para que o nosso povo possa viver debaixo da Sua ordem, debaixo, Senhor meu Deus, da orientação do Senhor. Deus de poder, Deus de misericórdia, visita essa pessoa que está chorando agora, meu Pai, essa pessoa, meu Deus, que está pensando até no suicídio nesse momento. O Senhor é Deus poderoso, meu Pai, o Senhor é Deus misericordioso, o Senhor é Deus que pode, meu Deus, nesse momento repreender esse espírito suicida, espírito maligno. Você não vai matar essa pessoa, não. Você não vai destruir essa pessoa, não. Não, não vai. Não vai, porque a mão do meu Deus está estendida e agindo agora. E essa vida vai, Senhor meu Deus, se recuperar, se o Senhor abençoá-la, se o Senhor guardá-la e se o Senhor livrá-la, Senhor. Senhor meu Deus, quantas pessoas ainda tão jovens, ó Pai, que infelizmente estão no mundo das drogas, que estão, Senhor meu Deus, cedendo pouco a pouco à morte, posso dizer assim, porque, ó
papai começaram, talvez usando algo que parecia ser fácil de deixar, mas infelizmente foram envolvidas, infelizmente foram escravizadas por tantas drogas, ó pai, que já se tornou impossível delas mesmas, ou por elas mesmas, abandonarem tudo isso. Mas o Senhor está vendo, ó Deus, o clamor dessa mãe.

0: Dá vitória para essa família, dá vitória para essa família, meu Pai, que está clamando em favor desse filho, em favor desse pai de família, porque, meu Deus, nós vemos com os nossos próprios olhos pessoas de todas as idades, ó Deus, nas ruas, nos cruzamentos, nos faróis, nos semáforos, quantas pessoas, Senhor, meu Deus, de todas as idades, jovens, às vezes pessoas já mais idosas, pessoas daí de uma certa idade, ó Deus, todas ali, ó Pai, sabemos nós que são usuárias e não conseguem abandonar o vício. Quantas delas têm pedido socorro e nós estamos pedindo socorro por elas, pedindo a Deus que o Senhor prepare os teus servos, as tuas servas, que fazem esse trabalho evangelístico, visitando o Senhor, meu Deus, dando uma palavra de esperança a essas pessoas. Usai estes servos, ó Pai, usai estas servas, ó Pai, para que essas pessoas possam se livrar desse peso da morte, possam se livrar dessa condenação, porque, meu Deus, é realmente, ó Pai, como se estivessem carregando a morte em si mesmas. Senhor, em nome de Jesus, livra, Senhor, agora. Dá força para essa pessoa fazer a parte dela, porque eu sei que a parte do Senhor, o Senhor já está fazendo. Em nome de Jesus Cristo, em nome de Jesus Cristo, em nome de Jesus Cristo, espírito imundo que induz essas pessoas, que proporciona essas pessoas a droga, a morte, eu te ordeno, você está vencido, o meu Deus está agindo, sai da frente, meu Deus, dê força a essas pessoas para que se levantem, Pai de amor, esse lar em contenda, a agressão, Senhor, meu Pai, infelizmente já adentrou essa família. Senhor, o Senhor é Deus para levantar, guardar, dar paz, tranquilidade, recuperar, em nome de Jesus Cristo, Pai de poder, eu creio na resposta do Senhor, eu creio no poder das tuas mãos para todos esses que estão orando comigo, conosco agora. Quantas pessoas extremamente interessadas, Senhor, meu Pai, em fazer a sua obra, quantas pessoas, ó Deus, interessadas em ter uma oportunidade de fazer a sua obra. O Senhor vai abrir essa porta, meu Deus, e aqueles, ó Deus, que agem apenas por interesse próprio, eu sei que o Senhor também haverá de fazer com que, Senhor, essa porta seja fechada até que haja arrependimento nesse coração. O Senhor é Deus, eu louvo o Senhor, meu Deus, eu estremeço no meu coração, na minha alma, no meu corpo, no meu espírito, de estar na sua presença, sabendo que o Senhor é um Deus vivo, poderoso, que o Senhor é um Deus que tem olhos, olhos como chão de fogo, que enxergam todas as coisas, que enxergam todos os corações, que estão agora enxergando o meu coração, enxergando o coração desse ouvinte, meu Deus, com esses olhos como chamas, olha essa vida agora, meu Pai, olhe, meu Deus, e veja o que precisa essa pessoa, e faça a sua obra, meu Pai, faça a sua obra, Senhor, meu Deus, guarda, meu Deus, vidas, guarda-nos, ó Deus, dando-nos o livramento, já que vivemos num país tão perigoso, já que vivemos, ó Deus, numa cidade tão perigosa, dá-nos o livramento, guarda-nos nas tuas poderosas mãos. Nós clamamos a ti, ó Deus, certos da sua resposta, clamamos a ti, ó Deus, certos do seu poder, certos, ó Deus, de que o Senhor está ouvindo o nosso clamor, em nome de Jesus Cristo, nosso Salvador, amém, Senhor, amém, Senhor Jesus. Tudo bem, prezados ouvintes, Deus abençoe vocês, que vocês tenham na oração juntamente conosco sido tocados pelas mãos do nosso Deus, porque isso é tão gostoso, tão maravilhoso e traz tanta esperança. Nós somos da Igreja Deus e Amor, o nosso endereço é esse aqui, Avenida do Estado 4568, aqui no bairro da Liberdade. Deus abençoe todos vocês, fiquem com Deus e até a próxima oportunidade. Sou seu irmão em Cristo, pastor Lourival de Almeida.
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1: Bom é louvar ao Senhor e cantar louvores ao teu nome, ó Altíssimo, para de manhã anunciar a tua benignidade e todas as noites a tua fidelidade. Salmos capítulo 92, versículos 1 e 2.

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3: Lembre-se do seu Criador enquanto você ainda é jovem, antes que venham os dias maus e cheguem os anos em que você dirá: não tenho mais prazer na vida. Lembre-se dele antes que chegue o tempo em que você achará que a luz do sol, da lua e das estrelas perdeu o seu brilho e que as nuvens de chuva nunca vão embora. Então os seus braços, que sempre o defenderam, começarão a tremer, e as suas pernas, que agora são fortes, ficarão fracas, e os seus dentes cairão, e sobrarão tão poucos que você não conseguirá mastigar a sua comida. A sua vista ficará tão fraca que você não poderá mais ver as coisas claramente. Você ficará surdo e não poderá ouvir o barulho da rua. Você quase não conseguirá ouvir o moinho moendo ou a música tocando. E levantará cedo quando os passarinhos começam a cantar. Então você terá medo de lugares altos e até caminhar será perigoso. Os seus cabelos ficarão brancos e você perderá o gosto pelas coisas. Nós estaremos caminhando para o nosso último descanso, e quando isso acontecer, haverá gente chorando por nossa causa nas ruas. A vida vai acabar como a lamparina de ouro cai e quebra quando a sua corrente de prata se arrebenta, ou como um pote de barro se despedaça quando a corda do poço se parte. Então o nosso corpo voltará para o pó da terra de onde veio, e o nosso espírito voltará para Deus que o deu. O fim de todas as coisas é: teme a Deus e obedeça a sua palavra, porque este é o dever de todo ser humano. Enquanto você tem oportunidade, compareça na Igreja Pentecostal Deus de Amor e entregue a sua vida ao Senhor Jesus e passe a andar na presença de Deus.

0: paz do Senhor Jesus. Quero contar uma experiência que eu tive com Deus quando eu estava procurando uma igreja que eu já sentia no meu coração de servir a Deus. Eu andei em algumas igrejas, em vários ministérios, porque eu queria uma igreja que eu pudesse me encontrar com o Senhor. E visitei alguns ministérios, mas nenhum deles me tocou. Certo dia, eu entrei na sede mundial e lá eu sentei e fiquei observando o culto. E veio as irmãs cooperadoras, obreiras, e me chamou, né, para ir na frente aceitar Jesus na hora que o missionário estava pregando. Lembro eu que era um dia de quarta-feira, mas eu não quis ir, estava sozinha. Aí no outro, quando foi no domingo, eu voltei para a igreja novamente. Eu sentia o Espírito Santo de Deus falando comigo no meu coração. Vai ser aqui que eu tenho grande obra para fazer em sua vida através do Espírito Santo. E ali, irmão, eu sentei. Aí as irmãs, na hora do apelo, elas vieram me chamar. Eu estava toda cheia de pintura. Eu estava com cheias de bijuterias, pulseiras, de calça comprida. E ela falou, vamos lá na frente, vamos aceitar Jesus. E eu fui. O missionário estava pregando, era na época da sede mundial, né? Na igreja antiga. E eu fui, mano. Aceitei Jesus. E aí, quando eu cheguei em casa, eu já fui tirando as coisas que não era do agrado de Deus da minha vida. O Espírito Santo de Deus já foi fazendo uma obra na minha vida. Aí se passou, né? Eu acompanhei os cultos, ia nos cultos na quarta, no domingo, com o missionário. Passou 6 meses, começou a anunciar o batismo. E um dia o missionário falou assim, que as pessoas que estivessem já se preparando para o batismo, se quisesse entrar na fila para ser batizada com o Espírito Santo, ele ia descer do púlpito e ia colocar as mãos sobre as nossas cabeças. Irmãos, eu senti uma vontade muito grande de entrar na fila, mas nesse dia eu estava com meu filho de 8 anos e a minha filha de 6 meses no colo. Mas mesmo na oração eu senti uma graça de Deus sobre a minha vida. Eu falei, mas eu não vou na fila, vou esperar para o próximo domingo. E quando terminou o culto, eu vim embora, cheguei em casa, falei para meu esposo, falei, olha bem, eu queria que você fosse comigo na igreja, porque ele não ia. Eu queria que você fosse comigo no culto, porque o missionário está fazendo, mandando ficar na fila, que é o batismo com o Espírito Santo. E ele desce do púlpito e põe a mão na cabeça das pessoas. E eu queria ir para a fila, mas com as crianças não dá. E ele foi, irmãos. Quando foi no próximo domingo, ele foi comigo. E assim começou a oração, né? Eu falei para ele ficar com as crianças e entrei na fila. Quando eu entrei na fila, eu fui sentindo um poder muito grande do Espírito Santo sobre minha vida. Mas eu não estava batizada ainda, mas eu sentia que eu ia ser batizada naquele dia. E assim foi, irmãos. E eu vi o missionário descendo do púlpito e colocando as mãos sobre as cabeças das irmãs, e as irmãs cheias do Espírito Santo. E eu estava orando, orando, e eu comecei a sentir algo diferente sobre o meu corpo, sobre a minha vida naquele momento. Mas ali eu estava assim, quando o missionário foi chegando perto de mim, eu parecia que algo estava impedindo, porque parecia que eu estava me sentindo acanhada naquele momento. E eu não me soltava para ser batizada. Aí o servo de Deus, missionário Davi Miranda, ele se aproximou de mim, colocou a mão na minha cabeça e falou assim, minha serva, você já está batizada com o Espírito Santo. Naquele momento, eu comecei a sentir o poder tão grande de Deus sobre a minha vida, que eu sei que dali me tiraram, levaram lá para o púlpito. Eu fiquei lá, irmão, cheio do Espírito Santo, falando em línguas estranhas. E quando foi naquele momento, o culto foi, chamaram todo mundo para ir para frente receber oração. E eu ali já estava ajoelhada no púlpito. Eu sei que terminou o culto, irmãos. Chegou meu filho e falou: mãe, o culto já terminou. É, já acabou, já está na hora de ir embora, já deu paz do Senhor. Irmãos, eu não vi. Eu estava tão cheia do Espírito Santo e Deus que eu nem vi o culto terminar. Eu ali de joelho, dobrado ali na beira do púlpito, só recebendo o poder do Espírito Santo de Deus. E essa é uma experiência que eu tive. Então eu agradeço a Deus por esse ministério e que Deus abençoe e todos aqueles que estão na frente desse trabalho. Deus abençoe a todo mundo e que aquele irmão que tem um chamado do Senhor e que abra seu coração e faça a obra do Senhor. Deus abençoe por essa oportunidade em nome de Jesus Cristo.
1: Quanto sofrimento, desilusão, tristeza e angústia na sua vida, caro amigo ouvinte. Você vive chorando, pensando: Deus se esqueceu de mim. Deus me abandonou. Deus não quer mais nada comigo. Você está enganado. Deus te ama. Deus te quer bem. Deus quer abençoar a sua vida. Você está pensando em tirar a sua própria vida? Você pensa em fugir de tudo e de todos, esconder-se e dizer: ninguém gosta de mim? Você está debaixo de uma depressão. Preste muita atenção. Deus te ama, porque de tal maneira Ele enviou seu único filho para que todo aquele que nele crê não pereça, mas tenha vida eterna. Jesus, Ele morreu. Morreu pelos teus pecados em uma cruz de dor, sofrimento e angústia, para te dar a paz e a tranquilidade. Ele mesmo disse bem claro: eu sou o bom pastor e o bom pastor dá vida pelas suas ovelhas. Ele chegou a dizer mais ainda: vinde a mim todos que estão cansados e oprimidos e eu vos aliviarei. Caro amigo ouvinte, lembre-se de uma coisa: Deus nunca vai te desamparar. Esforça-te, tem bom ânimo e venha participar de uma concentração na Igreja Pentecostal. Deus é amor e a sua vida não será mais a mesma. 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
10: Porque tudo o que é nascido de Deus vence o mundo. E esta é a vitória que vence o mundo. A nossa fé. 1 João 5:4.
11: Porque ali no céu só entra lavando, porque ali no céu não entra.
12: Lembrando a todos que será nesta segunda-feira o nosso culto doutrinário, o nosso culto de ensino da palavra de Deus, e eu quero neste momento reforçar este convite a toda a membresia da nossa Igreja Deus e Amor, aqui da nossa sede estadual da Senador Pompeu. E você também, que está aí no bairro, você que está longe, mas você gosta da palavra e queira participar. Eu quero informar que nesta segunda-feira, no horário das 19 horas, eu estarei aqui com todos vocês, com muita alegria no meu coração, para transmitir uma palavra vinda diretamente do coração de Deus para o vosso coração. Olha, ouvintes, uma igreja que senta para ouvir a palavra é uma igreja que não é enganada, é uma igreja que ela prossegue caminhando rumo à Nova Jerusalém. Uma igreja forte, uma igreja que resiste o mundo, o diabo, o pecado. É esta igreja que senta para ouvir, para receber a palavra de Deus. E nesta segunda-feira eu estarei aqui com vocês, pregando a palavra do nosso Deus. Hoje há muitos Nicodemos nas cadeiras da igreja, líderes, cantores, pregadores, sem o novo nascimento, porque a religião tem aparência de vida, mas não gera vida. Podemos cantar, podemos pregar, podemos postar versículos, meus queridos irmãos, e até usar a linguagem de crente, mas se o Espírito Santo ainda não regenerou o coração, vamos continuar mortos espiritualmente. Vamos continuar sem vida. O novo nascimento não é colocar uma roupa nova no velho homem. É vestir o novo homem em Cristo Jesus. Em Efésios 4, 24 fala, e vos revistais do novo homem, que segundo Deus ele é criado em verdadeira justiça e santidade. Não é apertar, seguir em uma página evangélica, não, é seguir a Cristo de verdade.

0: religiosidade digital, Jesus ainda fala: é necessário nascer de novo. Levante a sua mão e vai aplaudindo. Para ver Deus, para entrar no reino, necessário é nascer de novo. Tiago capítulo 3, versículo 5, nos salvou pela lavagem da regeneração e da renovação do Espírito Santo. João capítulo 1, versículo de número 13, os quais não nasceram do sangue, nem da vontade da carne, nem da vontade do homem, mas de Deus. No capítulo 36 do livro de Ezequiel, no versículo 26, Deus olha para a nação e Deus fala assim: eu vou dar para vocês um coração novo e vou colocar dentro de vocês espírito novo e vivereis.
1: Deus, ele tem uma palavra para o seu coração. Eu tenho certeza, ouvinte, você vai sair daqui fortalecido na presença de Deus. A palavra de Deus nos alimenta, nos instrui, nos fortalece, guia os nossos passos. O salmista chega a afirmar: lâmpada para os meus pés é a tua palavra e luz para o meu caminho. Uma pessoa que anda iluminada pela palavra de Deus, essa pessoa tem o rumo, tem a direção certa para onde ela vai. Olha, ouvintes, e todas as segundas-feiras, após a pregação da palavra, eu tenho feito com a igreja aquele momento de Pentecostes, aquela oração pedindo a Deus para renovar a igreja. O Espírito Santo tem derramado porção dobrada e também tem batizado pessoas todas as segundas-feiras.
0: Aleluia, glória! Renova, Jesus. Faz novo, Deus. Faz novo, faz novo. Oh, aleluia! Aleluia! Aleluia! Transforma, Senhor, transforma, regenera. Bendito é o nome do Senhor. Bendito é o nome do Senhor. Deixa o Senhor transformar sua vida. Deixa o Senhor transformar a sua vida. O Espírito Santo quer soprar para transformar, fazer de você um crente novo, um crente renovado, um crente transformado. Só Ele transforma. Novo nascimento vem de cima. Novo nascimento vem de Deus.
2: O Espírito Santo de Deus.
1: Você não pode ficar de fora. Ficar em casa é perder tudo isso. O Espírito de Deus tem renovado, tem batizado, tem derramado porção dobrada. As pessoas têm sido capacitadas pelo Senhor a cada segunda-feira. E também, ouvintes, é o prosseguimento da campanha Jesus Salva o Meu Lar. Olha bem, é o culto de ensino, culto doutrinário, culto de avivamento e o culto voltado à salvação da família. Todas as segundas-feiras eu tenho feito com a igreja essa oração, a oração para Jesus entrar no nosso lar e alcançar toda a nossa família.
0: Oh, meu Deus.

0: propósito, Senhor, livrando a família do mal, protegendo a família do mal.
1: Não fiquem em casa, venham participar conosco, venham ouvir a palavra, receber o poder, o avivamento do Espírito Santo e também clamar a Deus pela salvação da sua família. Nesta segunda-feira, no horário das 19 horas, Rua Senador Pompeu, no número 27, aqui no centro do Rio de Janeiro.
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1: Eu quero lembrar a todos que é nesta quarta-feira o prosseguimento da campanha da prosperidade e também a quarta-feira da colheita. Olha, ouvintes, todas as quartas-feiras Deus tem abençoado a vida do povo. E nesta quarta-feira, segunda quarta de cada mês, é a quarta-feira da colheita. Eu tenho certeza que você vai estar aqui conosco colhendo as bênçãos de Deus. O celeiro de Deus já está preparado e ele vai derramar bênçãos em abundância sobre a sua vida. Eu sei que você tem plantado coisas boas e por isso a colheita também, ela vai ser abundante. Eu estarei com vocês nesta quarta-feira para pregar a palavra, orar por vocês, estarei orando por revelação do Espírito Santo e a bênção de Deus vai ser completa na sua vida. Eu quero te incentivar neste momento a não vir só nesta quarta-feira, traga a sua família, convida aí um amigo, um vizinho, convide alguém que precisa da prosperidade de Deus, que precisa da bênção. Eu estarei aqui com muita alegria, pregando a palavra do nosso Deus.
3: Então, quando a gente pega o histórico de José, a gente olha, é o filho amado, o filho que o pai gostava, prepara uma túnica especial para ele, mas daí a gente começa a ver, injustiçado, jogado no poço, ele foi esquecido, foi injustiçado. Mas a Bíblia está dizendo que ele foi varão próspero. Como que alguém está sendo injustiçado lá no poço, traído e ainda prospera? Meus irmãos, nada disso foi suficiente para parar alguém que carregava a presença e a bênção de Deus. Será que tem alguém aqui que carrega a presença de Deus? Tem alguém aqui que tem a bênção de Deus na sua vida? Levante a mão então e glorifica o nome deste Deus. É isso que nós precisamos ter. Presença. A bênção de Deus em nossa vida.
1: Deus, ele tem uma palavra para o seu coração. Eu tenho certeza disso, ouvinte. Deus vai falar com você, Deus vai falar com a sua casa, a sua família vai ser impactada pela palavra de Deus. E após eu pregar a palavra, eu estarei aqui orando através das revelações do Espírito Santo, fazendo aquela oração pelo povo. E eu tenho certeza, Deus vai abençoar a sua vida, Deus vai abençoar a sua casa, a sua família será portadora da bênção de Deus. Nós temos acompanhado a cada quarta-feira o que Deus vem realizando. Deus tem feito maravilhas na vida do povo. Você não precisa chegar aqui e contar o seu problema para ninguém. Nós estaremos orando por revelação. O Espírito Santo sabe a sua necessidade, ele conhece o seu coração e sabe o que você virá buscar nesta quarta-feira. Chega aqui, conta o seu problema para ele. Ele vai te revelar, ele vai agir por você. Nós vamos acompanhar, ouvinte, para você entender que as pessoas que participam desta campanha, elas têm testemunho para contar. Essas pessoas têm falado de viva voz, têm expressado alegria no seu coração, no seu rosto, em poder estar aqui conosco. E nós vamos acompanhar agora o que elas têm alcançado de Deus, participando desta campanha de quarta-feira.
4: É milagre, pastor Antônio, essa irmã acabou de me dizer que ela estava com uma enfermidade no útero e através das orações da igreja Deus e Amor, a enfermidade sumiu e ela está completamente curada. E a igreja levanta a mão e exalta a Deus.
1: Irmã, qual é o seu nome?
5: Meu nome é Elizabeth, moro em Irajá.
1: Irmã Elizabeth, o que é que aconteceu?
5: Faz 15 anos que eu tinha um módulo e eu fui a 4 ginecologistas.
1: Espera aí, calma aí. Quantos anos?
5: 15 anos.
1: 15 anos.
5: Eu estava com módulo, entendeu? Do lado do meu útero. Aí eu fui ao ginecologista e passei em 4. Ele disse, não, deixa isso aí, entendeu e tal. Mas desse ano para cá eu vi que estava desenvolvendo. Aí o senhor sabe que a clínica família está muito difícil, o problema no Rio de Janeiro. Aí eu orando, pedindo a Deus, entendeu? Aí veio a surdez também no meu ouvido. Eu não escutava o pastor nem a pregação. Falei, Jesus, eu sou sua filha, eu entreguei minha vida para o Senhor. E eu não estou escutando a palavra, eu estou indo na igreja e eu não escuto nada a palavra. Eu vou para escutar a palavra vem pelo ouvir. E eu não estava, eu estou escutando perfeitamente. Segunda-feira eu tive a minha cura.
1: Tá curada.
5: Estou curada. O módulo desapareceu. E do ouvido eu estou escutando muito bem o senhor falando.
1: O ouvido também não ouvia, está ouvindo.
5: Estou ouvindo muito bem.
1: Quem curou a senhora?
5: Foi Jesus.
1: Foi
5: Jesus
1: ele. Está curada Jesus por Jesus.
6: Jesus é Deus, bem-aventurado que nele.
1: Você não vai ficar de fora, você não vai perder as bênçãos de Deus. Ficar sem vir nesta quarta-feira é perder as bênçãos, ouvintes. Então não perca esta oportunidade. Vem você, vem a sua família alcançar o milagre, receber a bênção da colheita. Nós estamos aqui na rua Senador Pompeu, no número 27, bem aqui no centro do Rio de Janeiro. Esta campanha prossegue em 6 horários, 7 da manhã, às 9, às 11, às 13, 15 e também no horário das 19 horas.
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1: Olha, ouvintes, que a graça, a paz e o amor de Deus continua reinando em vossos corações. Estou passando aqui neste momento para, em primeiro lugar, agradecer a todos vocês que têm aí abrido seus corações e também estendido as mãos, ajudando a obra social da nossa Igreja Deus e Amor, a Fundação Reviver, a Associação Reviver Help Deus e Amor. Você que a cada semana, quem sabe todos os meses, tem aí separado aquele valor e ajudado com o carnezinho, você que tem preparado aí aquele cofrinho, quem sabe no decorrer do mês, e você tem entregue aqui na igreja para ajudar esta obra social. Deus continua aí recompensando ricamente a vida de todos vocês. E pode ter certeza, ouvintes, a recompensa de Deus, ela virá para a sua vida. A Bíblia Sagrada mostra para nós que aquele que dá ao pobre, ele empresta a Deus. E eu sempre falo, Deus não vai ficar devendo ninguém. Deus vai pagar, Deus vai retribuir em bênçãos na sua vida. Você que tem tirado aí do seu armário, da sua dispensa, aquele alimento, tem aqui contribuído em cada culto realizado da Fundação Reviver, tenha certeza, meus irmãos, Deus vai continuar multiplicando, abençoando de forma extraordinária na sua vida. Já aproveitando aqui para falar que todas as quintas-feiras nós temos aqui os cultos da Fundação Reviver no horário das 9h15 e também às 18 horas. E eu sei que você tem participado desses cultos, você tem contribuído de forma assídua a cada quinta-feira, você tem contribuído de forma voluntária com as suas ofertas. E olha, meus irmãos, eu quero neste momento orar por vocês. Eu sei que você tem o seu carnezinho, o seu cofrinho, você tem contribuído com seu voto toda semana, ajudando na obra social, você tem entregue aqui aquele alimento. Tem pessoas que doam cestas básicas, ajudando famílias necessitadas. Você entendeu a sua missão aqui na Terra? Além de pregar o Evangelho, você tem ajudado a Igreja, a Fundação Reviver e a Associação Reviver Help Deus e Amor a cuidar de vidas. Talvez você olhe agora na sua dispensa, tem alimentos, mas tem dispensas vazias neste momento. Tem mesas neste momento que não tem alimentos e você tem abrido o seu coração e estendido as mãos para que o pão, que o alimento chegue à mesa desta pessoa. Eu quero agora aproveitar, talvez você me ouve de longe e fala assim: pastor, eu gostaria de fazer parte, eu gostaria de ajudar, mas eu estou tão longe. Mas olha só, nós vamos passar para vocês aqui agora o Pix da Fundação Reviver, o Pix da Associação Reviver Help Deus e Amor, as contas bancárias. E onde você estiver, você pode contribuir fazendo uma transferência bancária, fazendo um Pix, e vai apenas nos enviar o comprovante. Vamos lá, pegue uma caneta, pegue um papel, a sua agenda, e você vai anotar aí o Pix e também as contas bancárias da Fundação e também da Associação Reviver Help Deus é Amor.
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1: Olha, ouvintes, você anotou aí as contas, o Pix da Fundação, da Associação? Deus abençoe a sua vida, pode ter certeza. Talvez você fale: pastor, eu não consegui anotar. Você vai entrar no site aí da nossa Igreja Deus e Amor, www.ipda.com.br, e você vai encontrar todas as informações, tá bom? Eu quero agora orar por você que tem contribuído, que tem ajudado constantemente esta obra social. E pode ter certeza, irmãos, pode sentir esta alegria no seu coração, que aquilo que você tem contribuído aqui, nós temos repassado para as famílias, a igreja.

0: A Igreja Deus e Amor, a Fundação, a Associação, tem repassado, tem cuidado de lares, tem cuidado de famílias. Eu quero, neste momento, orar por você, que é um contribuinte assíduo desta obra social.
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0: Senhor meu Deus e meu Pai, é no nome de Jesus Cristo, mais uma vez estou aqui diante da Tua presença e desta vez, meu Deus, apresentando cada vida, cada lar, cada família, Senhor, que tem contribuído constantemente nesta obra social. São pessoas, meu Deus, que quem sabe, Senhor, estão tão distantes, mas têm contribuído. Senhor, tenho o prazer de ver pessoas sendo assistidas pela Igreja, pela Fundação Reviver e pela Associação Reviver Help Deus e Amor. Ó Deus querido, esta pessoa que tem contribuído todas as semanas com o carnezinho, pessoas que têm preparado cada cofrinho, Senhor, para ajudar esta obra social, pessoas que têm separado a sua contribuição de forma voluntária e com muito amor, ó Deus, têm entregado na livraria, em cada culto, têm feito uma transferência para as contas bancárias. Meu Deus, traz a recompensa na vida dessas pessoas. São pessoas que têm repartido seu pão com o próximo. São pessoas, meu Deus, que têm abrido seus corações, estendido as mãos, ajudando famílias necessitadas. Eu sei que são sementes plantadas, meu Deus. O Senhor nunca vai deixar faltar o pão na mesa dessas pessoas, a água, a saúde. Não deixa faltar o dinheiro para suprimento das suas necessidades. Meu Deus, que a bênção do Senhor possa alcançar agora cada contribuinte desta obra social. É o que eu te peço, meu Deus, e também te agradeço no nome de Jesus. Olha, ouvintes, Deus continue abençoando ricamente a sua vida, você que tem contribuído constantemente para esta obra social. Eu quero informar a todos que todas as quintas-feiras, no horário das 9 da manhã, às 15 e também às 18 horas, acontece aqui os cultos da Fundação Reviver, aqui na nossa sede estadual da Senador Pompeu. Anote aí o endereço, talvez você ouve falar desta obra social, mas nunca esteve presente. A nossa igreja está localizada na rua Senador Pompeu, número 27, bem aqui no centro do Rio de Janeiro. Que Deus abençoe ricamente a sua vida, você que tem contribuído a cada dia com esta obra social.
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2: Deus abençoe, ouvintes, Deus abençoe o seu lar, Deus abençoe a sua querida e amada família. Chegou o momento da oração, aquela oração especial em favor de todos os dizimistas da casa do nosso Deus. Você que é um dizimista, tenha certeza, as promessas de Deus, elas vão se cumprir na sua vida. As bênçãos de Deus serão derramadas, o seu patrimônio vai continuar sendo protegido pelo Senhor. Eu quero citar alguns nomes aqui que vou orar por vocês agora. Nosso irmão Claudinei, Cristiane Venâncio, Dalva Borges, Devaíris Cordeiro, Dilza Maria, Domingo Antônio, Edna Ribeiro, Eidan, Eliane Amaro, Eridan Moura, Evalda da Silva, Célio Pereira, Fátima Castro, Felipe Cardoso, Fernando de Souza, Francisca Maria, Francisco Batalha, Frauzino Paulo, Geraldo Manuel e o nosso irmão Gilmário dos Santos. Vamos agora falar com Deus em oração.
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2: Senhor, meu Deus e meu Pai, em nome do Senhor Jesus Cristo, mais uma vez, ó Deus, nós estamos aqui diante da Tua presença através desta humilde oração, apresentando esses nomes, apresentando esses lares e essas famílias ao Senhor. São pessoas, meu Deus, que têm contribuído no crescimento do Teu reino. Pessoas que são dizimistas fiéis, pessoas tementes, pessoas, meu Deus, que amam o Senhor, que amam o crescimento da Tua obra. Ó, meu Deus e meu Pai, visita agora esta pessoa, Senhor, que o Seu nome foi falado aqui dentro desta programação. Visita mesmo esta pessoa onde ela se encontra. Quem sabe dentro do seu automóvel, dentro do ônibus, quem sabe no seu local de trabalho, dentro do seu lar. Que esta pessoa possa ser alcançada pelo Senhor neste momento. Meu Deus, abençoe todo o trabalho das mãos desta pessoa, Senhor, prosperando, que o Senhor possa entrar neste lar agora, levando saúde, levando a paz, levando a prosperidade do Senhor. Meu Deus e meu Pai, nós acreditamos, ó Deus, que o Senhor, ó Deus, tem suprido, o Senhor tem agido, protegido, ó Deus, cada dizimista fiel da Tua casa. Ó, meu Deus, são pessoas, Senhor, que têm separado tudo que o Senhor tem dado a elas, a décima parte de tudo. Meu Deus, Continue honrando essas pessoas no seu trabalho. Esta pessoa, Senhor, que é aposentada, ó Deus, e tem sido fiel ao Senhor. Prospera mesmo a cada dia e garante a segurança do seu patrimônio. Ó Deus, é o que nós te pedimos e também te agradecemos no nome de Jesus.

0: Ouvintes, você pode ter certeza, você que tem contribuído na obra de Deus, não é por acaso. É um privilégio contribuir e também um privilégio de ser um portador das bênçãos de Deus na sua vida. Cada dizimista fiel tem vivido a sua experiência com Deus. E nós vamos acompanhar isso agora. Pessoas que são dizimistas testemunhando milagres, testemunhando vitórias de Deus em suas vidas.
1: Isabel Pereira dos Santos. A minha experiência que eu tenho com Deus, que quando eu não morava aqui, quando eu cheguei aqui, eu fui morar de aluguel, o meu dinheiro que eu pegava era conta de pagar aluguel. Eu chorava direto, porque eu não tinha dinheiro para pagar nem a luz e nem a água. Aí foi aquele sofrimento. Aí fui por várias igrejas, mas não recebia a benção lá. Mas então, passado o tempo, aí eu vinha para a casa do Senhor. Hoje eu tenho minha casa, graças a Deus, minha casa própria. E não falta nada, eu sou fiel no meu dízimo, na minha oferta, nos meus votos, graças a Deus. Eu moro em Jardim Paulistano.
2: Deus aumenta o teu mantimento e toda a tua vida.
0: Deus continue te abençoando, ouvintes. Tenha certeza que Deus já te abençoou neste momento. E continua sendo fiel a Deus, um dizimista fiel, porque as promessas de Deus se cumprirão na sua vida. E você vai continuar sendo um portador da bênção de Deus. Que Deus te abençoe. Nós estaremos aqui constantemente orando por todos vocês.
2: Assim diz o Senhor.
3: Por que sou dizimista? Sou dizimista porque o dízimo é santo. Sou dizimista porque quero ser participante das bênçãos de Deus na minha vida. Sou dizimista porque amo a obra de Deus na face da terra. Sou dizimista porque não quero ser amaldiçoado. Sou dizimista porque Deus é dono de tudo. Sou dizimista porque eu mesmo vou gozá-lo na casa do meu Deus. Sou dizimista porque mais é bem-aventurado dar do que receber. Sou dizimista porque tudo vem das mãos do meu Deus. Sou dizimista porque não quero ser avarento. Sou dizimista porque quero ser abençoado pelo meu Deus. Sou dizimista porque a minha descendência nunca vai mendigar o pão. Sou dizimista porque não quero receber o meu salário em um saco furado. Sou dizimista porque quero ter a consciência tranquila. Sou dizimista porque tudo que o homem planta, isso ele vai colher. Sou dizimista porque Deus sempre vai suprir todas as minhas necessidades. Trazei todos os dízimos à casa do tesouro, para que haja mantimento na minha casa. E depois fazei prova de mim, assim diz o Senhor dos Exércitos. Malaquias, capítulo 3, versículo 10.
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1: Olha, ouvintes, passando aqui para chamar a vossa atenção. É nesta sexta-feira, nós estaremos aí no prosseguimento desta campanha, a campanha voltada à libertação e curas. Esta campanha que traz o tema Destruindo as Fortalezas. Eu quero convidar você, a sua família, para estarem presentes conosco, participando desta campanha. É uma campanha que Deus levantou aqui em nossa Igreja Deus e Amor do Rio de Janeiro para garantir a libertação da sua vida, a libertação da sua casa e de toda a sua família. Olha, ouvintes, eu estarei com vocês pregando a palavra de Deus nesta sexta-feira. Segunda Crônicas 20, versículo 15, esta peleja não é vossa, senão de Deus. Em Êxodo 15, versículo 3, a Bíblia fala que o Senhor é varão de guerra. No capítulo 8 de Romanos, no versículo de número 31, Paulo está falando com a igreja de Roma e ele fala: se Deus é por nós, quem será contra nós? Irmão, se Deus é conosco, descansemos. O salmista no Salmo 35, no versículo 1, ele fala: pleiteia, Senhor, com aqueles que pleiteiam comigo. É a mesma coisa que falar: Senhor, aqueles que estão lutando contra mim, luta contra eles, Senhor. Isaías 54, 17, toda ferramenta preparada contra ti não prosperará. Quem crê que Deus já entrou na sua batalha, levante a mão então e vai aplaudindo. Se Deus está na batalha por você, descansa, porque a vitória já está garantida. Tenho certeza que Deus, ele tem uma palavra para o seu coração. Você vai sair daqui leve. A palavra vai penetrar no seu coração e vai te impactar, vai mudar a história da sua vida. No decorrer desta campanha, eu estarei orando através dos excelentes dons do Espírito Santo. As pessoas que estão participando estão felizes, estão testemunhando o poder de Deus. Nós vamos acompanhar agora para você entender que quem participa desta campanha é agraciado pelo Senhor. Aumente o volume do seu rádio e nós vamos acompanhar agora os testemunhos, aquilo que Deus tem realizado na vida das pessoas no decorrer desta campanha.
2: Coisa linda o que Deus está fazendo, pastor Antônio dos Santos. Aqui está uma mãe deveras emocionada pela vitória que recebeu para o seu filho.
1: Irmã, qual é o seu nome?
3: Eliane.
1: Irmã Eliane, o que é que aconteceu?
3: Meu filho estava privado da liberdade, né? E eu fiquei fazendo a campanha aqui, Deus revelando através do Senhor. E glória a Deus, ele está livre, ele está liberto. E o juiz não quis nem ouvir a defensoria pública.
1: Espera aí. Estava privado da liberdade, participando da campanha. Seu filho está liberto.
3: Está liberto.
1: Liberto.
3: Liberto.
1: Dai glória a Deus com ela. Liberto. Glorifica o nome de Jesus. Derrama
4: tua chuva. Esta campanha prossegue em 6 horários: 7, 9, 11, às 13, 15 e também no horário das 19 horas. Venham participar conosco. Eu tenho certeza, a bênção de Deus está reservada para você. Rua Senador Pompeu, número 27, aqui no centro do Rio de Janeiro.
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1: Deus abençoe, ouvintes. Neste momento, passando aqui para convidar a todos vocês para este domingo. É o prosseguimento da campanha da restituição. Deus tem abençoado o povo, uma campanha que tem impactado vidas, lares e famílias. Você sabe que esta campanha está baseada no livro de Jó, onde Deus trouxe a restituição. Restituiu saúde, restituiu a sua família, restituiu os seus bens. É para você entender que Deus tem poder da restituição. Eu quero convidar você, a sua família, para estarem conosco neste domingo. Eu sei que no decorrer da semana são várias atividades, é o trabalho, tem a faculdade, tem aquele curso, mas aos domingos você pode levantar pela manhã juntamente com a sua família e participar conosco desta campanha. São 3 horários, 7 da manhã, às 9 e também às 11 da manhã, a campanha da restituição. Eu estarei aqui com vocês, pregando a palavra do nosso Deus.
6: Mas agora nós vemos, meus irmãos, que Jó não desistiu. No capítulo 42 que nós lemos, nós encontramos aqui o ponto da virada. Deus apenas não restaurou, mas ele

histórias. Deus é especialista em transformar lágrimas em testemunho. Tem alguém aqui que pode glorificar o nome deste Deus? O Deus que vira a chave, o Deus que transforma situações, o Deus que restaura. Você pode olhar para mim e falar: pastor, eu estou vivendo o capítulo 1 de Jó, a minha vida é só perdas, a minha vida é só dores, a minha vida é só incertezas, é só sofrimento. Se você

0: nome dele haverá. Deus já preparou a restauração, Deus já preparou a restituição, Deus já preparou a honra.
1: Venham ouvir a palavra de Deus neste domingo. Eu tenho certeza, Deus trará a edificação da sua vida. Deus vai falar com você, ouvinte. Deus sabe da sua necessidade. Deus sabe o que está dentro do seu coração. E Ele tem uma palavra para cada pessoa neste domingo. Nós vamos agora acompanhar, ouvintes, as pessoas testemunhando. São pessoas que se tornaram testemunho do poder de Deus no decorrer desta campanha. Aumente agora o volume do seu rádio. Vamos acompanhar pessoas testemunhando o poder de Deus. Qual é o seu nome?
2: Maria.
1: Irmão, o que é que aconteceu?
2: Aquele meu primo que eu dei testemunho que tinha ido para a enfermaria, que estava desenganado no CTI, ele já está em casa. Eu ganhei um grande livramento também, que o médico disse que eu ia entrar em coma, e Deus me livrou. E estava no momento que eu mais precisava, Deus abriu uma porta de moradia para mim alugar. No momento que eu estava doente, foi pedido a casa que eu morava. Mas ali eu confiei no Senhor, eu fiz um voto aqui, quando o Senhor chama, para fazer o voto. Se o Senhor abrisse a porta para mim morar, né? E o Senhor abriu a porta de moradia.
1: Está abençoada.
2: Isso, e preço bem acessível e bem melhor a kitnet.
1: Deus abençoe pelo seu testemunho. Cadê o glória?
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1: A presença de Deus tem sido notória no decorrer desta campanha. Deus está operando aos domingos. Você não vai ficar de fora. Eu sempre costumo falar, ficar de fora é perder as bênçãos de Deus. Venham para cá, Deus quer restituir o que você perdeu. Eu sei que eu falo com pessoas que ao longo dos dias, dos meses e até anos, você vem sofrendo perdas na sua vida. Talvez a saúde, talvez a família, quem sabe os seus bens, mas você vai estar neste domingo diante de um Deus que é poderoso para restituir na sua vida. Rua Senador Pompeu, número 27, aqui no centro do Rio de Janeiro.
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1: Eu quero fazer um convite especial a todos vocês que estão me acompanhando neste momento para participarem conosco de um culto muito especial neste dia 23 de agosto, no horário das 14 horas. É o nosso culto de missões. Olha, ouvintes, a Igreja Deus e Amor é uma igreja missionária, não é uma igreja inerte, não é uma igreja ancorada, que fica sem movimento. É uma igreja que está constantemente cumprindo o ide do Senhor Jesus Cristo. Jesus deixou bem claro, ide por todo mundo, pregai o Evangelho a toda criatura. Quem crer e for batizado será salvo, mas quem não crer será condenado. A Igreja Deus e Amor tem cumprido o ide do Senhor Jesus Cristo, tem semeado a boa semente, e é por isso que todos os meses nós realizamos este culto de missões, conscientizando toda a igreja da urgência de continuarmos com a obra missionária. E nós teremos a nossa confraternização com o nosso campo estadual aqui da Senador Pompeu. Nós teremos a entrega da campanha dos 21 dias de Daniel. Eu tenho certeza que vai ser uma tarde de presença de Deus, uma tarde de adoração, uma tarde de palavra. Vai estar conosco o diácono Carlos Davi, pregando a palavra de Deus nesta tarde. E nós estaremos levantando um clamor pelas missões. Venham participar conosco neste domingo, 23 de agosto, no horário das 14 horas, Rua Senador Pompeu, 27, aqui no centro do Rio de Janeiro. Quero...

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1: Olha, ouvintes, está chegando, hein? Dia 30 de agosto, aquela grande festa, a comemoração do 32º aniversário da Fundação Reviver. Que maravilha! Eu quero convocar todos vocês para festejar conosco. Nós estaremos reunidos no horário das 14 horas, nesta linda festa. Quando se fala da Fundação Reviver, nós estamos falando da obra social da Igreja. Um trabalho que tem alcançado vidas, um trabalho que tem alcançado famílias, um trabalho que começou tão pequeno e agora está tão gigante em todo o Brasil. E aqui no Rio de Janeiro, nós estaremos reunidos em adoração, em agradecimento a Deus pelo 32º aniversário da Fundação Reviver. Vai estar conosco nesta tarde, pregando a palavra de Deus, o pastor Antônio Ribeiro. E eu tenho certeza, Deus vai falar no seu coração.
2: Irmãos e irmãs, tem situação que não adianta. Se nós não fazer a nossa parte, o milagre não acontece. Se nós não fazer a nossa parte, as coisas não acontecem. Jesus ali insistindo, falando, estou aqui, mas o Senhor não veio quando eu chamei, o Senhor não respondeu quando eu pedi, mas Marta, eu estou aqui, remove a pedra, mas agora, Senhor, já cheira mal, já está 4 dias aí, e Jesus insistia, remove a pedra, tira a pedra, tem coisa que nós temos que fazer para Deus, a nossa parte nós temos que fazer, o milagre nós não fazemos, mas alguma coisa nós podemos fazer. E aquilo que você pode fazer, Deus vai deixar que você faça. Aquilo que nós podemos fazer, é nós que temos que fazer. Verdade? Aquilo que nós não podemos fazer e nós cremos e pedimos a sua ajuda, Ele vai nos ajudar. Ele vai fazer. Por fim, remover a pedra. E aí, eles viram Jesus com duas palavras. Deu graças ao Pai, deu graças ao Senhor e disse, ô Lázaro, sai para fora. Aleluias, aleluias, que lindo.
1: Deus tem uma palavra para o seu coração neste dia 30. Deus vai falar, meus irmãos. Nós estaremos reunidos por uma boa causa. Teremos adoração nesta tarde. O grupão da Reviver vai estar adorando a Deus. Eu quero convidar todos vocês para participarem conosco. É uma festa de oração, de palavra, de adoração. Venham adorar a Deus conosco nesta tarde deste domingo.

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meus irmãos. É uma coisa gostosa a gente convidar Jesus mais para entra na minha casa. Que o Senhor Jesus exploda em bênçãos dentro da nossa casa. E na casa que ainda não entrou, algumas casas entram e acaba saindo. Aí poderia ser: retorna pra minha casa, retorna pra mim. Dá pra ser também, se quiser, dá ou não dá? Dá. O importante é que Jesus esteja lá. O vocal vai louvando a Deus, vai preparando o seu coração. Tudo aqui é a mensagem de Deus pra você.

recebendo as bênçãos de Deus aí, meus irmãos. Estamos na presença de Deus e sabemos que Deus está abençoando nesse lugar, curando enfermidades. Deixa Deus falar contigo. Tem uma palavra de Deus sendo falada a cada

Essa batalha é nossa. Todo crente, meus irmãos, sabe que caiu de paraquedas no meio de uma guerra, né? Não tem esse negócio de zona sem guerra, não. Zona desmilitarizada espiritualmente falando, não é lugar do crente, não. O crente está em guerra noite e dia. Então, quando sair a batalha, que Deus esteja contigo, hein? Senão, não dá. Fiquem de pé em nome de Jesus.

vamos colocar nossa família na mão de Deus e pedir a Deus: Senhor, eu quero que o Senhor entre na casa daquele meu filho que está meio rebeldinho, não é? Alguém da minha família que o Senhor precisa ir lá. Livra-nos, Senhor. Livra-nos de todo mal. Livra-nos, Senhor, de todo mal. Livra-nos, Senhor, meu Deus, de todo mal, de toda peste. Livra-nos, Senhor, meu Deus, de tudo que pode fazer mal. Livra-nos, Senhor, meu Deus, de todas as armadilhas. Livra-nos, Senhor, meu Deus, do homem mau, do homem violento. Livra-nos, Senhor, meu Deus, de todas as artimanhas diabólicas. Guarda essa casa, guarda essa família. Os nossos irmãos, meu Deus, que às vezes trabalham em serviços perigosos, às vezes saem de casa em horários diferentes, perigosos também. Livra, Senhor, meu Deus, guarda com o Seu amor, com a Sua misericórdia, livra do mal. Guarda, meu Pai, guarda, Senhor, meu Deus, guarda, guarda, guarda, ajuda, Senhor, meu Pai. Quando o Senhor guarda, nós sentimos a tranquilidade e podemos dizer que estamos habitando com tranquilidade debaixo da sombra do Onipotente. Aí sim, Senhor meu Deus, nós veremos pessoas caírem ao nosso lado, à nossa direita, à nossa esquerda, mas sabemos que o Senhor nos guardará e não permitirá que praga alguma chegue à nossa casa. Guarda essa igreja, entra nessa casa, Senhor Jesus, entra nessa família. Entra nessa casa, entra nessa família, Senhor Jesus. Entra para abençoar, guardar, proteger em nome de Jesus Cristo. Amém, Senhor. Amém. Amém. 1 Pedro no capítulo 3 é a nossa leitura. Grande culto gostoso, com muito louvor, com muita adoração. Oração, palavra de Deus, muitas manifestações do Senhor e a presença de Deus nos lares e nas famílias cada vez mais forte. 1 Pedro no capítulo 3. Primeira Pedro, capítulo 3, eu vou ler o versículo 15, porque eu vou passar o restante com vocês na própria mensagem. Nós estamos, meus irmãos, agradecendo a Deus pela esperança, apesar do mundo em crise. Então, nós queremos falar hoje sobre a razão da nossa esperança. E é interessante como a Bíblia nos coloca isso de uma forma forte. 1 Pedro 3,15. Antes, santificai a Cristo como Senhor em vossos corações, e estais sempre preparados para responder com mansidão e temor a qualquer que vos pedir, ou seja, vos perguntar, a razão da esperança que há em vós. Como eu vou ler com vocês algumas outras partes, meus irmãos, eu vou parar aqui. Eu sei que eu parei na vírgula, pode deixar que nós vamos refletir. Ora, que já deu tudo certo e que vai continuar dando tudo certo, isso é uma realidade. Solta a voz comigo e canta assim, olha.

mas parte da esperança. Vai dar tudo certo. Agora, meus irmãos, sem delongas, eu quero que vocês me acompanhem no texto, começando do versículo 8, lembrando que a esperança sempre é a expectação de um futuro bom, de coisas boas, né? Quando se fala em esperança, a gente sempre fala em coisa positiva. Ninguém fala, eu tenho esperança que meu filho, quando crescer, vai para a cadeia. Isso não é esperança, isso é um desastre. Não é? Oh, eu tenho esperança que quando ficar velho eu vou ficar cheio de reumatismo, diabetes. Isso não é esperança. Isso é uma desgraça. Quando a gente fala em esperança, é claro que a gente fala em coisa boa. Nós temos a pretensão, sim, e esperamos que vamos ter um bom futuro. Não é? Isso é importante. E nós estamos embasados no possível e no provável, já que só, já somos servos de Deus. É possível e é provável que vamos ter um bom futuro, vamos ter uma vida boa, uma vida abençoada por Deus, não é verdade? O versículo 8, e finalmente sede todos de um mesmo sentimento, compassivos, amando os irmãos entranhavelmente, misericordiosos, afáveis, não tornando mal por mal ou injúria por injúria, antes, pelo contrário, bendizendo, sabendo que para isso fostes chamados, para que por herança alcanceis a bênção. Porque quem quer amar a vida e ver os dias bons, refreia a sua língua do mal e os seus lábios não falem engano. Aparte do mal e faça o bem, busque a paz e siga-a. Porque os olhos do Senhor estão sobre os justos e os seus ouvidos atentos às suas orações, mas o rosto do Senhor é contra os que fazem males. Meus irmãos, eu gostaria de ser assim. Tudo isso aqui que está falando do 8 até o versículo 12. Que coisa boa isso aqui. Já pensou? Todos em um mesmo sentimento, compassivos, amando os irmãos, entranhavelmente amáveis, misericordiosos, afáveis. Me fez mal, não vou pagar com o mal. Me injuriou, não vou pagar com injúria. Pelo contrário, me injuriou, vou dizer: Deus abençoe. É tão difícil, mas é tão bom. Porque para isso nós somos chamados, é o que está dizendo a Bíblia. Tudo coisa boa que faz parte da vida de gente boa. Dessa forma, nós vamos alcançar a bênção, diz a Bíblia. Quem quer amar a vida e os dias bons, refreia a sua língua do mal, que os seus lábios não falem engano. Gente boa faz isso. A parte do mal e faça o bem, gente boa faz isso. Busque a paz e siga, que maravilha, coisa boa. Vai orar, Deus vai ouvir, o Senhor.

que, meus irmãos, é tremendo, é maravilhoso, mas de repente nos deparamos com o versículo 13. Primeiro a Bíblia fala que o Senhor é contra os que fazem males. Depois no versículo 13, qual é aquele que vos fará mal, se fordes zelosos do bem? Vocês entenderam que quando a gente paga o mal com o mal, quando a gente faz o que é ruim, a gente pratica coisa má, não é? É possível que alguma pessoa se levante, alguma pessoa nos faça também sentir o mal, mas de repente a Bíblia Sagrada faz aqui uma listagem de coisas boas, tremendas, e vai dar tudo certo, quem quer ser bem sucedido, viver em paz, é assim que tem que fazer. Mas aí vem a pergunta: e qual é aquele que vos fará mal se fordes zelosos do bem? Aí o versículo 14 nós vemos, mas também existe a possibilidade: se padecerdes por amor da justiça, sois bem-aventurados. É. Como crentes, nós somos filhos da esperança, não é verdade? O incrédulo é filho do medo. E não temais com medo deles, nem vos turbeis. Não é interessante, meus irmãos, que a Bíblia Sagrada basicamente está aqui colocando uma situação de atitude, uma situação da ação da pessoa que quer viver bem, quer viver em paz, dizendo: olha, o crente vive assim. De repente a pergunta: quem é que seria capaz de fazer mal a quem é zeloso do bem? A igreja tem que ser obrigatoriamente zelosa do bem. Tudo que a Bíblia está colocando aqui é para nós. Nós devemos viver isso, devemos propagar isso, devemos respirar isso, devemos exalar isso, cheirar isso. Mas assim mesmo, meus irmãos, de repente a gente começa a perceber, e eu vejo com desconfiança esse versículo 13, e tinha que ser o 13, não é? Eu sou supersticioso, falou em 13, eu morro de medo, porque 13 é o número do azar. Ai, meu Deus! Tô brincando com os irmãos, eu tô só sendo irônico, viu? Daqui a pouco alguém vai falar aqui: não, o Molodivaldo falou que o número 13 é maldito. Não, não tô falando isso. É possível que mesmo você praticando todas as boas obras que a Bíblia Sagrada relaciona, de repente você passe por uma situação de dificuldade, uma situação de perseguição, alguém pode se levantar contra você sem nenhuma razão. E a Bíblia fala: se padecerdes por amor da justiça, sois bem-aventurados. E não tenha medo daquele que vier te perseguir, não. Antes, selecione, santifique, separe a Cristo como o Senhor no seu coração. E a Bíblia fala: e estáis sempre preparados para responder. Esse preparados é estar sempre com a língua afiada mesmo para responder, com mansidão e temor a qualquer que vos pedir a razão da esperança que há em vós. Imagine, meus irmãos, deixa eu criar um quadro. Eu acredito que todos nós somos tementes a Deus, acredito que todos nós buscamos viver uma vida agradável para que possamos ter paz conosco, com os outros, ser um testemunho vivo do que representa o nosso Deus. Mas de repente, meus irmãos, mesmo estamos fazendo as coisas que recebemos como ensino da Bíblia, sendo bons crentes, bons cidadãos, buscando nos apartar do mal, sendo boas pessoas, fazendo o bem. Imagine você que de repente você comece a passar tribulações ou a ser perseguido. Você de repente, por amor à justiça, você começa a sofrer danos. Alguém pode pedir a você uma explicação. Alguém pode chegar para você e falar: mas eu não estou entendendo. Você se lembra, eu falei de Jó, né? A mulher de Jó, ela foi bastante dura em palavras com ele. Em outras palavras, porque Jó era um homem, a Bíblia fala, íntegro. Era um homem justo. Era um homem temente a Deus. Mas de repente ele está no mais profundo poço da desgraça. De repente ele pega...

se coçar pelas enfermidades que estavam no seu corpo, na sua pele. A mulher dele basicamente disse para ele: Jó, eu não estou entendendo. Você é um homem de Deus, você se aparta do mal, você é um homem bondoso. Você é tão bondoso e tão temente a Deus que os seus filhos saíam para as festas, você já se sacrificava por eles com medo que eles pecassem. E você está nessa desgraça. Ela poderia ter perguntado qual é a razão da sua esperança. E ele deveria estar afiado para dar a resposta. É isso que a Bíblia Sagrada está dizendo. Às vezes nós podemos ser chamados para explicar a razão da nossa esperança para outras pessoas. As pessoas, às vezes, meus irmãos, nos veem como coitadinhos aflitos. As pessoas nos veem, às vezes, como pessoas alienadas e separadas de tudo, que não desfrutam nada, têm uma vida, às vezes, tão regrada em tantos sentidos, e mesmo assim, às vezes, passamos por tribulações, passamos por gozações, passamos por perseguições, e alguém pode perguntar: então, para que é que serve o seu Deus, se você é tão bom e sofre desse jeito? Os irmãos estão entendendo? Por isso nós estamos aqui hoje, para agradecer, porque nós sabemos qual é a razão da nossa esperança. Eu sei qual é a razão da minha esperança. Você sabe qual é a razão da sua esperança. Existem, meus irmãos, situações, por exemplo, uma pessoa da igreja, às vezes, para se edificar, eu já passei por essa questão. Passei por uma situação muito difícil na minha vida, uma certa época, e me perguntaram: mas escuta, do que adiantou você ser crente, ser pastor, ganhar almas, tudo que você passou aí? Só faltaram me falar como a mulher de Jó, né? Tipo, não foi a minha esposa, hein, claro. Mas só faltaram me falar: por que você não deixa o seu Deus? Não vou falar mal de sua. Por que você não deixa o seu Deus, já que você servia a esse Deus e passou por tudo que você passou? Passei pelo vale da sombra da morte e saí do outro lado. Basicamente a pergunta foi: por que que é que você continua tendo esperança nesse teu Deus, se você está vivendo essa situação? Você sabe qual é a razão da sua esperança? Porque a Bíblia Sagrada nos fala que nós devemos saber qual é a razão da nossa esperança. Devemos estar afiados para responder, seja em que âmbito ou em que nível for a pergunta. Porque é claro que essa pergunta pode ser feita por pessoas diferentes. Eu dizia a respeito do irmão novo convertido: às vezes ele está buscando entendimento, pode perguntar para você: escuta, eu queria me edificar, e qual é a razão da sua esperança? Eu vejo você uma pessoa de tanta luta. Talvez o irmão da fé possa perguntar para a sua própria edificação. E aí tudo bem, problema nenhum não. Aqueles que eu chamo os empreendedores de uma busca. Pessoas que estão buscando alguma resposta, buscando talvez entender com mais profundidade as coisas de Deus, podem perguntar, mesmo porque essas pessoas buscando direção e encorajamento, podem perguntar a nós: escuta, eu sei que o irmão é um homem de luta, eu sei que, mas às vezes eu vejo o irmão passando tanta tribulação, não é? E como é que é essa esperança toda? Qual é a razão dela? Por que você tem tanta esperança? Até aí também tudo bem. Mas, meus irmãos, a coisa começa a pegar quando nós entendemos que algumas pessoas perguntam. Não é porque querem ser encorajadas, não é porque querem ser direcionadas, não é porque querem ser edificadas, mas porque querem fazer zombarias, gozações, perseguições. E é o que nós estamos vendo. Eu venho falando, meus irmãos, há muito tempo que preconceito, não só nesse país, mas nesse planeta, maior do que os cristãos sofrem, não existe. Infelizmente, muitas pessoas desistiram justamente por não entender a razão da sua esperança. O porquê elas têm esperança. Você sabe a razão da sua esperança? O porquê que você tem esperança mesmo? Sendo uma pessoa que busca esse mesmo sentimento, uma pessoa compassiva, misericordiosa. Vejam vocês quantos adjetivos lindos aqui, olha. Uma pessoa que não torna o mal por mal, uma pessoa que é uma bênção, né? Uma pessoa que refreia a língua, uma pessoa que se aparta do mal. Você saberia dizer qual é a razão da sua esperança? Porque você, apesar de tudo isso, às vezes passa por situações que você chega a questionar: será que isso está certo? Será que eu estou no caminho certo? Você sabe dizer, porque isso é importante. Isso é importante.
Nós servimos a Deus, nós somos de Deus, nós fazemos as coisas de Deus, mas é claro, nós passamos, estamos sujeitos, e é bíblico, nós somos orientados e sabemos que podemos passar por aflições, nós podemos ter dores, nós somos peregrinos e estrangeiros, e se nos perguntarem qual é a razão da vossa esperança, vocês estão afiados para responder qual é a razão da vossa esperança? Eu estou afiadíssimo, meus irmãos. Nós temos de dar uma resposta a essas questões. Não há, ou seja, a essa questão, não há espaço para ignorância quando se trata dessa pergunta. Nós temos de saber. Porque a nossa fé, meus irmãos, não pode ser uma fé cega. A nossa fé não pode ser uma fé que é embasada em meros sentimentos ou no Maria vai com as outras. A nossa fé, meus irmãos, ela tem que ser muito mais do que isso. Nós temos que entender essas questões. Temos de ter uma resposta às questões para não cairmos no vazio. Claro que eu posso resumir a resposta. Não tenha medo. Se você padecer por amor à justiça, você é bem-aventurado. Cristo está separado no seu coração, não tenha medo. Não fique turbado. A Bíblia Sagrada fala que nós devemos nos regozijar na esperança. A resposta é simples. E se houver espaço, nós podemos prolongar o assunto a noite toda, o dia inteiro, a semana inteira, se necessário for. Qual é a razão da sua esperança? A razão da minha esperança, a razão da nossa esperança. Qual é a razão da sua esperança? Todo mundo querendo a resposta lá. Você tem a resposta, você sabe a resposta. A razão da nossa esperança é? A razão da nossa esperança é? É Jesus Cristo. A razão da nossa esperança é Cristo. Não é simplesmente o nome, é tudo o que Ele é, tudo o que Ele representa para nós, tudo o que Ele representa em forma de promessa, proteção, provisão. A razão da nossa esperança é Cristo. Louvado seja o nome do Senhor Jesus. Cristo é a nossa esperança. Agora, quando nós falamos de Cristo, meus irmãos, é evidente que quando nós falamos de Cristo, nós podemos fragmentar o que Cristo representa para nós em forma de esperança. Não é só nos regozijarmos na esperança. A Bíblia Sagrada fala, primeiramente, meus irmãos, muitas pessoas têm esperança em muita coisa, mas a esperança de muita gente não ultrapassa os limites da vida e da morte. A única esperança que ultrapassa os limites da vida e da morte é a esperança chamada Jesus Cristo. A Bíblia fala que se nós confiarmos e esperarmos em Cristo apenas nas coisas concernentes a essa vida, nós somos os mais miseráveis de todos. Então as pessoas que têm esperança no dinheiro, têm esperança no sucesso, têm esperança que vão fazer isso, fazer aquilo, mas a sua esperança morre com a morte. Nós estamos anos-luz na frente dessa gente. A nossa esperança, meus irmãos, ela não se resume apenas nas coisas dessa vida, não. A nossa esperança transcende os limites da vida. O que quer dizer isso, irmão Lourival? Antigamente a gente cantava hinos. E muitos hinos eram muito espirituais. Não que não cantemos hinos espirituais hoje, mas é claro que antigamente parece que nós tínhamos uma gama maior de hinos espirituais, né?

0: Vê que não é aquela coisa do tasco-tasco-tasco-tasco de hoje. Jesus está descendo, eliminando. Ó, a gente tem que ter essência. É evidente, meus irmãos, quando nós falamos da esperança que transcende a vida, nós, a primeira coisa que nós pensamos é a vinda do Senhor Jesus. Até hoje eu estava cantando um hino, pensando na mensagem, falei, meu Deus, preciso pelo menos dois hinos aqui agora para rechear isso aqui. E você sabe que vem um hino até comum, não é? Aqui no mundo as desilusões são tantas, mas existe uma esperança, é que ele... Como é que é? Aqui no mundo as desilusões são tantas, mas existe uma esperança. Vocês estão entendendo, meus irmãos, a esperança? A esperança está nos hinos, a esperança está na harpa, a esperança está em hino russo, a esperança está na mensagem. Tem tribulação, tem luta, aqui no mundo as desilusões são grandes, são tamanhas, nós buscamos viver uma vida pacífica, uma vida dentro daquilo que Deus quer da gente. E assim mesmo, às vezes somos perseguidos, às vezes nós... Agora está na moda fazer stand-up só falando mal de crente. Tudo enquanto é coisa de ruim que acontece é por causa da Bíblia dos crentes. Não esquenta a cabeça não, sabe por quê? Porque você tem a resposta. Qual é a razão da sua esperança? A razão da nossa esperança é Jesus Cristo. Ele vai voltar, ele vai arrebatar a sua igreja. E se ele não arrebatar, enquanto eu estiver vivo, eu morro e vou estar com ele lá na glória. Louvado seja o nome do Senhor Jesus. A razão da nossa esperança é que enquanto o mundo, meus irmãos, não desfrutará a glória de Deus, os benefícios do céu, nós vamos estar na presença de Deus para sempre. Não vai ser um mero caixãozinho ou sete palmos de terra que vai nos deter. Nós vamos ressuscitar se morrermos antes do arrebatamento. E se formos arrebatados, estaremos para sempre com Cristo, porque a nossa cidade está no céu, de onde nós também esperamos o nosso Senhor e Salvador Jesus Cristo. E enquanto vivemos aqui na terra, qual é a razão da nossa esperança? Continua sendo Cristo. Vocês já perceberam o quanto a palavra de Deus já se cumpriu? Vocês já perceberam o quanto as promessas que nós vemos registradas na carta magna de Deus têm se cumprido? O mundo acha que nós somos coitadinhos, né, meus irmãos? Ai, ai, ai. Me dá uma coceira na cabeça. Ui. Coitadinha. Coitadinhos aí. Qual é mais fácil? Viver a vida enchendo a cara de cachaça e fumando maconha ou renunciar a tudo isso e dizer eu não tomo porque eu não sou escravo? Qual é mais fácil? Você se manter puro, purificado, em paz, com a sua boca livre de palavrões e tudo enquanto outras coisas, ou viver essa vida profana, mundana e nojenta? Eles acham que nós é que somos os coitadinhos, olha aí. Eu não estou nem falando de inversão de valores, não estou falando de falta de entendimento, estou falando de burrice mesmo. Nós temos a esperança e sabemos que isso aqui é transitório, isso aqui é vaidade. O que é vaidade? Vaidade é o transitório. Vaidade é o perecível. Isso aqui, tudo, nada disso vai permanecer, por mais rico ou rica que a pessoa seja. A sua riqueza não ultrapassa os limites da vida. Mas essas riquezas aqui, nesses adjetivos que eu li para vocês, isso nos faz transcender, ultrapassar os limites. A nossa esperança é Cristo, a nossa provisão. Nossa esperança é Cristo, a nossa proteção. A nossa esperança é Cristo, nosso companheiro nas horas mais negras da nossa vida, mais escuras da nossa vida. Mas que é engraçado é, porque eu estava lendo esse capítulo e eu fiquei um bom tempo no versículo 13 mesmo. Mas peraí. Depois de fazer tanta coisa boa, qual é aquele que vos fará mal? depois de ser tão zeloso. É sempre ele. Ou usa um ou usa outro, mas é sempre ele. Um dá lugar para ele. Lembra? Cuidado com ele. Cuidado, irmão. Deu lugar, ele usa. Vai se levantar, mas vai quebrar a cara toda vez que se levantar. Vai achar que teve vitória, mas vai quebrar a cara toda vez que achar que teve a vitória. Sabe por quê? Porque nós separamos Cristo para morar em nosso coração. Jesus Cristo é a nossa bandeira, a nossa esperança. Quando nos perguntarem a razão da nossa esperança, podemos responder: a razão da nossa esperança é Jesus Cristo, o que Ele é e o que Ele representa. Jesus Cristo representa a nossa salvação, a nossa vida. Nós temos razões para ter esperança. São providências que o Senhor tem nos ofertado. São bênçãos espirituais. E essa certeza, meus irmãos, de que, como diz o hino, aqui no mundo tem desilusões, tem tudo, mas a esperança é que ele vai voltar. E não é que ele vai voltar e falar hello, não, ele vai voltar e falar vamos embora, chega de ficar aqui. Vamos para lá, tem um lugar que está preparado desde a fundação do mundo. Nós temos essa esperança, essa certeza da vida eterna, então a razão da nossa esperança é Cristo. A razão da nossa esperança é que não importa o tamanho da luta, a nossa vitória já está escrita na história. Porque Cristo morreu na cruz do Calvário. E nós estamos com Cristo, hasteando o estandarte da vitória eterna. Cristo como Senhor no coração. Vocês estão preparados? Preparado? Preparado? Todo mundo preparado? Qual é a razão da vossa esperança? Qual é a razão da vossa esperança?
1: Quem tem Jesus tem tudo. Quem não tem, não tem nada. Mas quem tem Jesus Cristo...

0: No céu já tem morada. Quem tem Jesus tem esperança. Quem tem Jesus sabe que tem a vitória sobre todas as coisas. O mundo, meus irmãos, eles nos acham coitadinhos, mas coitadinhos são eles, bobinhos, não é? Bobinhos. Acham que estão em vantagem. Não, não estão em vantagem. Nós estamos em vantagem. Se você tem Jesus, você tem tudo. Desde as suas necessidades da vida até as promessas depois da vida. O céu nos foi garantido pela morte de Cristo na cruz do Calvário. Quem tem Jesus tem tudo. Se você tem Jesus, você pode responder qual é a razão da sua esperança. Quando vierem te perguntar qual é a razão da sua esperança, esteja afiado para responder: a razão da minha esperança é Cristo, o que Ele é, o que Ele representa, o que Ele fez e o que fará ainda. Que Deus abençoe vocês, meus irmãos. Cristo é a razão da nossa esperança. Coloquem-se de pé em nome de Jesus Cristo. Coloque a mão sobre a sua cabeça. O nosso Deus vai fazer uma obra na sua vida. Se tiver enfermidade, vai sair. Você que ainda não tem Jesus Cristo, a Bíblia faz uma seleção. Não é questão de desqualificação, não. É uma questão de seleção e diferenciação. A Bíblia Sagrada diz que nós não somos como os demais que não têm esperança. Não somos como os demais que não têm esperança. Nós somos diferentes. Porque Cristo faz a diferença na nossa vida. Se você tem Cristo na sua vida, você tem esperança. Quem não tem Cristo em sua vida, não tem esperança. Você que está aqui, está apartado dos caminhos do Senhor. Deixa Deus abençoar você. Volta para Ele. Você que está aqui e ainda não tem Jesus no seu coração, receba Jesus como seu Salvador. Você vai passar para o lado em que há diferença. Não somos como os demais que não têm esperança. Nós somos diferentes, porque nós temos esperança. Olha, meus irmãos, se a Bíblia Sagrada nos sugere que a pergunta pode ser feita, certamente a Bíblia Sagrada nos sugere que a resposta tem que ser dada. Que resposta você daria sobre a esperança que você tem? Se você tem Jesus, você pode dizer: não, a razão da minha esperança é Cristo. Se você não tem Jesus, eu até fico perguntando: qual é a razão da sua esperança? Alguns esperam em dinheiro. Alguns esperam em influência, poder, beleza. Essas coisas passam, meus irmãos. Não é? Essas coisas passam. Mas a esperança chamada Jesus Cristo não passa. As promessas do Senhor Jesus Cristo não passam. Se você está longe de Deus, volta para Ele agora. Se você não aceitou o Senhor Jesus como seu Salvador, aceita agora. Se você está desviado dos caminhos do Senhor, você não tem esperança. Você precisa dessa esperança. Essa esperança que nos mantém vivos. Essa esperança que nos mantém, meus irmãos, na caminhada. Essa esperança que, quando vem a luta, nós sabemos que podemos lutar. Às vezes nós levamos até um safanão na vida, não é verdade? Às vezes levamos uma rasteira, um tombo, mas nós temos a esperança de nos levantar e seguir. Sabemos que, embora tenhamos de lutar, a nossa vitória já foi conquistada por Ele, o Filho de Deus. Vem para Cristo, reconcilia-te com Deus. Dá um sinal com a sua mão, tem irmãos aí no seu lado, já aí, com bem-vindo à vida. Se você quer ter a esperança que nós temos, levanta a sua mão, que os irmãos vão atender você aí no seu banco onde você está. Coloca a mão na sua cabeça, igreja. Senhor meu Deus, Senhor meu Pai, o Senhor é Deus poderoso para curar. O Senhor é Deus poderoso para fazer obra de libertação. O Senhor é Deus poderoso para receber essa pessoa que volta para os braços do Senhor, purificá-la, perdoá-la, levantá-la, para receber também esse que se entrega ao Senhor. A partir do momento que se entrega ao Senhor, pertence a Ti, ó Deus. E sei que o Senhor guarda e protege aqueles que a Ti pertencem. Senhor meu Deus, Senhor meu Pai, que a bênção do Senhor esteja sobre essa igreja, que o milagre do Senhor esteja sobre essa igreja, que as maravilhas do Senhor estejam sobre esse povo. Nós temos o Senhor Jesus como a nossa esperança, meu Pai, e estamos afiados para responder qual é a razão da nossa esperança. Senhor meu Deus, Senhor meu Pai, visita esse coração, ó Deus, que é um coração que se transformou numa fonte de lágrimas. O Senhor é poderoso, ó Deus, para aplanar essa vida. O Senhor é poderoso para levantar essa vida. O Senhor é poderoso para abençoar essa igreja. Eu quero nesse momento, ó Deus, pedir ao Senhor, eu invoco, meu Deus, a presença do Senhor com humildade nesse momento. Senhor, o Senhor é Deus poderoso e o Senhor pode curar essa vida. Glorificado, exaltado seja o nome do Senhor. Nós te exaltamos, ó Pai. O Senhor pode nesse momento curar essa enfermidade. O Senhor pode nesse momento repreender esse espírito maligno. Aliás, Senhor meu Deus, eu repreendo em nome de Jesus, ó Pai. Eu repreendo esse espírito imundo que se apoderou dessa casa, dessa família, trazendo desgraças e mais desgraças, levando pessoas para um tipo de vida, ó Deus, incondizente com a vida dos salvos. O Senhor pode levantar e tornar essa pessoa uma vez mais uma pessoa fortalecida, uma pessoa de pé, uma pessoa, meu Deus, que não vai desistir da caminhada. Põe a tua mão agora, meu Deus, nessa juventude, nos adolescentes, desses que aqui estão buscando a sua face, a sua presença. Põe a sua mão, ó Deus, para levantar, para ajudar, para abençoar, meu Deus, em nome de Jesus. Nós queremos ver esse câncer ser extirpado. Nós queremos ver essa obra satânica ser subjugada no poder do nome do nosso Senhor Jesus Cristo. Saia dessa vida, saia dessa casa, obra má, obra maligna. Saia agora, saia em nome de Jesus Cristo. Senhor meu Deus, o Senhor é Deus poderoso. Eu sei que o Senhor está em nosso meio. E eu sei que o Senhor está ouvindo a nossa oração. Eu sei que o Senhor está ouvindo o clamor desse povo, o clamor dessa igreja. Abençoa, meu Deus, com as tuas bênçãos, purifica, perdoa os nossos pecados, lava-nos da tua palavra, meu Deus, meu Pai, em nome de Jesus, vai fazendo maravilha agora, meu Deus, vai fazendo sinais, prodígios em nosso meio, Senhor, meu Deus, em nome de Jesus, operai maravilhas em nosso meio, operai maravilhas, ó Deus, coisas estonteantes, coisas, ó Deus, inimagináveis. Coisas, ó Pai, que possam fazer o nome do Senhor ser elevado, glorificado. Senhor, meu Deus, o Senhor conhece esse corpo, essa vida, essa pessoa cometida por essa obra diabólica, satânica. Esse espírito imundo que veio, meu Deus, trazendo desgraça. Esse espírito imundo que veio trazendo destruição e morte. Eu te repreendo, obra má, maligna, meu Deus, eu repreendo todo o mal, eu repreendo toda a potencialidade do inferno, sai agora, derrama do seu poder sobre essa, derrama do seu poder sobre essa igreja, derrama do seu poder sobre essa gente, meu Deus, abençoa, Senhor, abençoa, com todas as bênçãos das tuas mãos, eu creio, Senhor, meu Pai. Eu creio que o Senhor está ouvindo o clamor do seu povo. Eu creio que o Senhor está sendo um Deus de resposta para o seu povo. Em nome de Jesus Cristo, meu Pai. Em nome de Jesus Cristo, ó Deus. Amém, Senhor. Amém, amém. Queridos irmãos, nós vamos fazer a unção sobre todos vocês. Qual é a razão da vossa esperança? A razão da nossa esperança é o nosso Senhor Jesus Cristo. Nós vamos ungir a todos vocês. Muito obrigado, queridos, obrigado, irmãos, todos vocês, obrigado pela presença de vocês, bem-vindos, viu? Todos vocês, não importa o ministério que vocês congreguem, vocês são bem-vindos a esse lugar. Digam comigo assim, a paz do Senhor Jesus, mais uma vez, a paz do Senhor Jesus, mais uma vez, a paz do Senhor Jesus. Vão com Deus, meus irmãos, vocês estão abençoadíssimos. Ouvintes amados, vocês vão continuar na companhia alegre do programa Voz da Libertação. E que Deus abençoe todos vocês, se despede aqui do púlpito da Igreja Pentecostal Deus e Amor Sede Mundial, o vosso irmão e colaborador em Cristo, pastor Lourival de Almeida. Fiquem todos com Deus.
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1: Horas, mais um minutinho na capital paulista. Bom dia, presbíteros aqui, bom dia pra você, meu querido irmão. Bom dia pra você, minha querida irmã. É hoje, segunda-feira, dia 10 de agosto de 2026. Clima 18 graus na capital paulista e tá bom demais pra ficar debaixo da coberta, não é?
2: Bom dia, pastor César Medina. Pega na minha mão aqui, rapaz.
1: Rapaz.
2: Eita, Lorde, que prazer,
1: não, viu?
2: Homem, já tolou o pé aí do riacho lá.
1: Já foi.
2: Tá conosco aqui. Bom dia, você rádio ouvinte. Bom dia, você que está agora sintonizado pelo Rádio dos Amor. Você que está agora pelo YouTube, pelo Facebook, pelo canal Direto com Deus. Já estamos aqui segunda-feira, pastor
1: sim,
2: César.
1: Sim, ô, segunda-feira abençoada para todos aqueles que servem ao Senhor. Olha, não existe segunda-feira brava, não. Não, não, não. De jeito maneira. Nós vai é pegar o caminho da roça. Já, já. Mas antes nós temos que fazer o quê, presbítero?
2: Buscar ele, rapaz. Que é digno, que honra, glórias.
1: É
2: e
1: verdade.
2: Todo louvor. E já tá agora nos escutando, só esperando que a gente fale com ele, viu?
1: Exatamente. Então, para que o nosso dia e a nossa semana seja lindo, maravilhoso e abençoado, nós vamos prosear com Deus. Meu Deus e meu Pai, o Senhor é bom, o Senhor é maravilhoso, glorioso, especial, meu Pai. Meu Deus Todo-Poderoso, aqui nós estamos, juntamente com os irmãos internautas, os irmãos rádio ouvinte, Senhor Jesus, estamos todos reunidos na Tua presença, para este momento de oração, para este momento íntimo, para este momento de falar com o Papai do Céu. Aleluia! Oh, meu Deus! Neste momento, Senhor, eu te adoro, te glorifico, te exalto, porque o Senhor é o merecedor de toda honra e de toda glória, sim, e que toda a humanidade deve, Senhor, deve reconhecê-lo como Deus. Deus Pai, Deus poderoso, onipotente, onisciente e onipresente, Senhor. Pai amado, é tão lindo estar na Tua presença. O Senhor nos honra com este privilégio, ó Pai. E agora, Senhor, os irmãos internautas e os irmãos radio-ouvintes, ó Pai, em busca, em oração, em clamor, em súplica, na Tua presença, Senhor. Meu Deus, Pai querido, eu te agradeço neste momento, Pai, porque o Senhor tem feito obras maravilhosas nas nossas vidas. Sim, na minha vida, na vida do presbítero Zaqueu, na vida de cada um que trabalha conosco aqui na produção, Senhor. O Senhor é tão bom, Pai querido, que nos permitiu conhecer a Tua palavra, nos permitiu conhecer o Teu poder, a Tua graça, a Tua glória. Meu Deus poderoso, embora não somos, Pai querido, merecedores, não somos merecedores, mas o Senhor é bom. O Senhor é misericordioso. Benigno é o Senhor. Pai, vem abençoar este irmão, esta irmã, que neste momento, nesta manhã, Se prepara, meu Deus, para sair de casa, ou até mesmo já saiu de casa, já está no itinerário, meu Pai, para o trabalho. Senhor, iniciando esta semana com trabalho abençoado, Senhor. Guarda ele, guarda ela, guarda, Senhor, no trajeto, no, Senhor, no percurso da casa para o trabalho. Guarda, Senhor, quem está no ônibus, no metrô, no trem, no monotrilho, quem está no carro por aplicativo, quem está no táxi, quem está na motocicleta. Senhor, meu Deus, aquele que está no seu carro próprio, na sua condução própria, abençoa. Abençoa, Senhor amado, eu te peço, confirmando a vitória, confirmando a bênção, confirmando as portas abertas, meu Deus. Senhor Jesus, neste momento abençoa também esta pessoa que está saindo para distribuir o seu currículo, Pai, por uma vaga, por um emprego, Senhor. Pai Celestial, porque as coisas, cada dia que passa, estão apertando e apertando cada vez mais. Ajuda ele, para que ele possa, Senhor Jesus, para que ele possa conseguir um emprego, para que ele possa conseguir um trabalho. Abre as portas da prosperidade para a vida dele, meu Pai, para a vida dela. Eu te peço neste momento, que o Senhor venha abençoá-lo e abençoá-la. Senhor, aquele que amanheceu triste, que ele não se sinta mais triste a partir de agora. Que o Teu Espírito Santo, Senhor, entra no coração dele, no coração dela, arranca essa tristeza, essa angústia, e abençoa-o para que ele possa entender que é só ele levantar a cabeça ou dar um passo ao Senhor e ele receberá maravilhas de bênçãos na sua vida. Meu Deus, eu te peço agora que o Senhor venha abençoá-lo, abençoá-la. Esta pessoa que amanheceu doente, enferma, do nada. Aconteceu uma dor de cabeça, uma dor de estômago. Aconteceu, ó Pai, sentir dores horríveis e terríveis. Senhor Jesus, visita esta pessoa agora. Agora mesmo, Senhor. Repreenda, queima, destrua essa doença, essa enfermidade, Senhor. Seja qual a causa, qual a origem, seja queimado na raiz, em nome do Senhor Jesus. Papai querido, eu te peço para que o Senhor possa abençoar esta pessoa que está enferma, está hospitalizada. Senhor, o diagnóstico é forte, Pai. O diagnóstico é de choro e de lamentações. Pai amado, mas há, Senhor, há esperança para ele e para ela, Senhor. Porque operando o Senhor, quem há de impedir? Pai amado, por isso, Senhor, queima esta enfermidade, esta infecção, esta inflamação. Queima, Senhor, os cálculos renais. Queima, Senhor Jesus, os cálculos biliares. Queima, Senhor Jesus, qualquer tipo de doença. O câncer seja queimado, repreendido, banido, ó Pai, do corpo desta pessoa. Meu Deus Todo-Poderoso, eu te peço agora para que o Senhor possa operar. Senhor, eu sei que o Senhor tem poder para operar. Pai amado, abençoa também, meu Deus Todo-Poderoso, esta pessoa que precisa, Pai, união na família. Senhor Jesus, o amor da família se esfriou, ó Pai. E esta luta familiar, as discussões, as pelejas, as brigas, Senhor Jesus, Pai, entra com providência na vida desta família, ajudando, guardando e livrando, para que esta família não venha se decompor, ó Pai, mas que sejam cada dia mais unidos na Tua presença. Senhor, não deixe que uma herança coloque inimizade entre os irmãos, entre os parentes e entre a parentela, Senhor. Outra, Pai querido, não deixe que nenhum se aproveite, Senhor Jesus, do seu irmão, da sua irmã, mas sim que a partilha desse bem seja feita, Pai querido, com justiça. Sim, Senhor, Pai querido, com igualdade, em nome do Senhor Jesus. Meu Deus, abençoa. Abençoa também a nossa diretoria mundial, a irmã Irene Miranda, pastor Lorival de Almeida, a irmã Débora Miranda, presbítero Davi Miranda Neto, Senhor. Abençoa nossa diretoria deliberativa. Pai, que a bênção do Senhor nunca, Senhor, venha cessar sobre a vida deles, ó Pai. Abençoa também a nossa diretoria executiva, pastor Milton de Almeida, pastor Antônio Osmar de Oliveira. Abençoa, Senhor Jesus, presbítero Marco Magno, presbítero Fabrício Beata. Abençoa, Senhor, também, meu Pai, presbítero Wilson Siqueira, presbítero Gerri Adriane e a irmã Maria Josefina, Senhor. Abençoa, Senhor amado, a todos que compõem a diretoria mundial, que compõem, Senhor Jesus, o corpo de obreiros. Senhor Jesus, abençoa os diáconos, abençoa os cooperadores, presbíteros. Senhor Jesus, os evangelistas, os pastores, os missionários, os membros da Igreja Pentecostal, Deus e Amor, os dizimistas, os ofertantes, aqueles que fazem votos com sinceridade e cumprem, Senhor. Abençoa, Senhor Jesus. Dai a vitória, Pai querido, eu te peço. Confirmando, Pai amado, sim, a bênção, Senhor Jesus. Neste momento eu te peço também para que o Senhor possa visitar os países que estão em guerra. Sim, a Ucrânia, a Rússia, Senhor, todo o Líbano, a faixa de Gaza, Senhor meu Deus, Pai Celestial. Eu te apresento o Irã nas tuas mãos. Eu te apresento a Nigéria, Pai, que estes dias, Senhor Jesus, extremistas, Pai Celestial, ceifaram vidas de muitos cristãos e evangelistas, Pai. Tenha misericórdia da Nigéria e transforma aquele país em nome do Senhor Jesus, meu Deus. Aleluia, glória ao Senhor.
2: Sim, meu Aleluia. Deus. Tenha de misericórdia, ó Pai, de cada missionário, de cada evangelista que tem empregado o teu evangelho, ó meu Deus, por aí afora. Tenha de misericórdia, ó Deus, de cada um daqueles que tem levado a boa semente, ó Deus, a boa palavra, as boas novas, neste mundo, ó Deus, tão pecaminoso. Pai, em concordância com a oração do teu servo, pastor César Medina, pedimos a ti, ó Deus, que o Senhor venha livrar. Livra, Senhor, estes missionários que têm se empenhado tanto. Este que tem, ó Deus, ali pregado a palavra de Deus. Ó, meu Deus, e junto com a sua família, alguns têm sofrido tanto. É, meu Deus, quantos desses já perderam as suas vidas? Já perderam, Deus, até mesmo a sua dignidade, devido às humilhações que estes opressores, que estes, ó Deus, extremistas, eles têm feito contra os pastores, os missionários, os evangelistas. Papai, mas acreditamos que a Igreja de Cristo, que está posicionada em oração, a Igreja de Cristo que tem orado, intercedido em favor de cada família, dos missionários e dos missionários que estão pregando o teu evangelho, aqueles que estão presos, aqueles que foram, eu posso dizer, ó Deus, humilhados em praça públicas, aqueles que perderam parentes ali, a sua família, daqueles que, ó meu Deus, estão passando por situações tão humilhantes, caóticas, mas mesmo assim, eles permanecem, ah meu Deus, com os olhos fitos em Ti. Mesmo assim, eles permanecem Te glorificando e Te exaltando e não negam, ah meu Deus, o Teu nome. Papai, esteja com eles, protegendo, guardando e livrando-os de todo mal. Oh, aleluias. Meu papai amado, eu oro também juntamente com esta pessoa que tem orado tanto pela salvação da sua casa, desse pastor, desta pastora, deste missionário, missionária, deste homem e desta mulher de Deus, que agora está com seus joelhos dobrados, outros se encontram com seu rosto em pó. Quantos destes já estão ali indo para o trabalho, meu pai amado, outros dirigindo, mas todos estes estão agora sintonizados na programação. E tem orado em favor da sua casa, e tem orado em favor da salvação, da libertação de sua família e parentela. Meu Deus, que o Senhor venha ouvir e contemplar a oração de cada um deles. Quantos destes que têm ganhado tantas almas para o Teu reino? Quantos destes que têm orado e o Senhor tem agido na libertação, com salvação, meu Deus, com transformação? Mas ele tem se perguntado e questionado, meu Deus, e a sua família, Pai? E a salvação do filho desse pregador? E a salvação, ó Deus, da sua casa? Papai, salva, Pai, salva a sua família, salva a nossa família, salva a nossa casa, meu Deus, que o Senhor venha blindar, sim, blinda a nossa casa, blinda a nossa família, meu Deus, que o Senhor venha blindar os nossos sentimentos, que o Senhor venha blindar a nossa vida espiritual, que o Senhor venha blindar a nossa saúde. Blinda, Senhor, papai, blinda contra as afrontas do diabo. Blinda, Senhor, contra os laços que o inimigo tem preparado. E o teu intuito de ver cada um triste, angustiado, abatido, lá na sarjeta. Mas nós, como igreja de Cristo, nós, como igreja do Senhor, nos posicionamos diante do teu altar, sim, meu Deus, e colocamos a nossa casa, a nossa família, a nossa parentela em tuas mãos. Senhor, tira, papai, o nome de cada internautas e ouvintes. Tira, Senhor, o nome de cada parentes e internautas que agora estão ouvindo a programação, do nome daqueles que querem fazer o mal, no nome deste bruxo, do nome, ó Deus amado, essa pessoa que é bruxo, essa pessoa que faz tanta maldade, e pega o nome dessas pessoas, ó Deus, ó papai, pedimos a Ti, Senhor. Retira, papai, retira, meu Deus, essa pessoa que está sendo vítima de obras malignas. Retira o nome destas pessoas, ó Deus, que se encontra ali com o nome em um centro, ó Pai amado, de pessoas que fazem o mal. Ali, meu Deus, onde eles se reúnem e fazem oferenda no intuito de destruir este casamento, no intuito, ó Deus, de destruir esta família, papai, no teu nome há poder, no teu nome há poder, sim, para desfazer a obra do mal. E é em nome do Senhor Jesus Cristo, é em nome do Senhor Jesus Cristo que nós oramos, estamos aqui intercedendo e pedindo ao Senhor que o Senhor blinde, ó Pai, blinde esta família. Meu Deus, esta família que está sofrendo tanto, olha, papai, olha para esta casa, olha para estes parentes, olha para tantas contendas aí, meu Deus, é tantas brigas, é tantas discussões, é um, ó Deus, que não quer mais falar com o outro, é, meu Pai amado, mas acreditamos e confiamos, sim, no Teu poder, e bem sabemos, ó Pai, que quando o Senhor age, quando o Senhor opera, quando acontece o Teu grande mover, não há maligno, não há bruxaria, não há feitiçaria, não há encantamento que possa resistir. É uma segunda-feira, meu Deus, aonde nós colocamos a nossa casa, a nossa família em Tuas mãos, mas bem sabemos que já está, Senhor, sim, oh, aleluias, meu Deus. Quantas mães, quantos pais, parentes, que ainda estão agora chorando, porque o seu filho, porque a sua filha, o seu parente, ainda não apareceu, saiu na sexta-feira, meu Deus, e não deu mais notícias, meu Deus, não deixes que o inimigo venha ceifar esta vida, não deixa que o inimigo venha destruir esta casa, não deixa, Senhor, que o inimigo venha roubar a felicidade desta casa, papai, protege, meu Deus, oh, meu Deus, quantas famílias agora estão tristes, se encontram angustiadas, é, papai, este filho, esta filha, este parente que chegou drogado, chegou ali morto de bêbado, oh, pai, chegou totalmente debilitado, oh, meu Deus, livra, papai, livra esta família, Pai, que o Senhor venha repreender estes espíritos malignos, que tem levado esta casa a lágrimas, ali, meu Deus, a eles ficarem tão tristes devido a estes vícios do álcool, a estes vícios das drogas, é tantos vícios, ó Deus, e estes vícios têm destruído totalmente a felicidade desta casa. Olha para aí, meu Deus, esta mãe que tem orado em favor do seu esposo, pedindo a Ti que o Senhor livre-os destes vícios do diabo, estes vícios do álcool, da maconha, da cocaína, do baralho, é tantos vícios, ó Deus, este esposo já não consegue mais ter o controle, esta esposa, já esses filhos, já não conseguem mais ter o controle, já vendeu tudo na sua casa, é, meu Deus, está vendendo tudo, ele bebe desenfreadamente, usufrui de drogas desenfreadamente, ó Pai, mas tem uma pessoa agora clamando por libertação. Tem alguém agora pedindo ao Senhor misericórdia, misericórdia desta casa, Pai, misericórdia desta família, aonde o Pai já não arruma mais emprego, aonde esta casa, Pai, eles passam tanto problemas financeiramente, o aluguel atrasado, as contas atrasadas, é, papai, o ganho já não é o suficiente, trabalha tanto, ganha tão pouco, sai de manhã cedo e volta à noite, e mesmo assim, o dinheiro não é o suficiente para pagar as dívidas, meu Deus. Oh, meu Deus, tenha de misericórdia. Misericórdia deste lar, misericórdia desta família, onde eles sofrem tanto com tantas enfermidades. É, meu Deus, é enfermidade que tem destruído um a um, mas nós, como igreja de Cristo, nós repreendemos a enfermidade. Enfermidade, infecção, maligno, esse que tem levado tantos protozoários, bactérias, oh Deus, olha para esta pessoa que está sofrendo tanto com estes vírus, onde o médico não consegue diagnosticar, olha essa enfermidade que tem destruído esta casa, tem destruído esta pessoa, meu Deus, já fizeram tantos exames, já gastaram tanto dinheiro, mas mesmo assim nada tem adiantado, nós repreendemos a enfermidade, é, essa enfermidade que tem ali, meu Deus, está oculto neste corpo, é enfermidade que os médicos, a medicina, a ciência, não conseguem diagnosticar, mas o meu Cristo, tem uns olhos de fogo, mas o meu, em nome do Senhor Jesus Cristo, enfermidade, saia deste corpo, enfermidade, saia desta família, saia desta vida, em nome do Senhor Jesus Cristo, oh meu Deus, passa o teu sangue sobre esta casa, e que eles venham ter a paz, a felicidade, que eles venham ter, meu Deus, um dia, uma semana em tuas mãos abençoada. Assim nós te pedimos, meu Deus, assim nós te clamamos e já te agradecemos por cada um que te aceitará nesta manhã. Em nome do Senhor Jesus Cristo, amém e amém, Senhor Jesus Cristo, amém.
1: Amém, amém, presbítero Zaqueu. Depois de uma oração dessa, o dia fica melhor.
2: Verdade.
1: Porque o Senhor Jesus dissipa todas as obras das trevas.
2: Oh, glória.
1: Aleluia. E olha, o Senhor tem bênçãos para você. Você que orou, você que pediu, tenha absoluta certeza que o Senhor Jesus, ele está te abençoando. Sim, está curando você dessa doença, dessa enfermidade. Exatamente. Ele está abrindo portas onde você nem imagina que tem uma porta para ser aberta.

0: O Senhor Jesus está abençoando o teu lar, a tua família, está te dando vitória. Mas para que a vitória, a bênção, seja contínua, sabe? É quando a gente entrega a vida ao Senhor nosso Deus. Aí ela se torna contínua na nossa vida. Por quê? Porque aí você descobriu a fonte da bênção, a fonte da vida eterna. Aleluia! Glória a Deus! É, muitos estão correndo aí para ver se encontra a fonte da vida eterna, sendo que basta só entregar a sua vida ao Senhor Jesus. E o Senhor Jesus vai falar para você: passaste da morte para a vida. Portanto, aceite o Senhor Jesus, entregue a sua vida para Ele, e você verá que a fonte das bênçãos é o Senhor Jesus. A fonte da vida é o Senhor Jesus. Viva com Jesus e viva mais ainda. Isso mesmo. Portanto, aceite o Senhor Jesus comigo? Diga comigo assim: Senhor Jesus, neste momento eu te aceito como meu único e suficiente Salvador da minha vida, da minha alma. Senhor Jesus, perdoa-me todos os meus pecados e livra-me de toda a iniquidade já praticada. Lava-me e purifica-me. Senhor Jesus, escreva o meu nome no livro da vida, sela com teu sangue, para que a partir de hoje, nunca mais, o meu inimigo, o inimigo da minha alma, que é o diabo, que ele nunca mais tenha poder ou influência sobre a minha vida. Senhor, me ajuda, me fortaleça, me guarda, me livra, Senhor, para que eu possa estar preparado para o dia da vida eterna, em nome do Senhor Jesus. Amém e amém, Senhor Jesus. Aleluia.
1: Eita glória, ó, você que aceitou a Jesus, entre em contato conosco agora. E-mail: queraceitarjesus@ipda.com.br. Eu disse: queraceitarjesus@ipda.com.br. E o nosso WhatsApp é 11 9 594 4645. Disse 11 9 594 4645. Esse é o número do WhatsApp para você interagir conosco aqui, pode ser, não queira citar Jesus, e tenho certeza que quando você mandar o seu nome, a cidade e o estado de onde você está aceitando a Jesus, um pastor de plantão, ele vai te retornar a mensagem, te direcionar para o pastor aí da sua região, ou o mais próximo, viu? E já vai marcar a data do seu batismo, a data da Santa Ceia do Senhor, e tenho certeza que nós adoraremos ao Senhor junto, pastor César.
0: Em nome do Senhor Jesus, e eu quero te dizer, seja bem-vindo à família Deus e Amor, a família que realmente busca a presença do Papai Celestial. Isso mesmo, a nossa igreja é uma igreja? É só isso?
1: Presbítero? É mais do que uma igreja.
0: Ah, tá.
1: Aqui somos uma família, pastor César.
0: É isso mesmo.
1: E esta família quer pra onde, César?
0: Eita, vai morar no céu com Jesus.
1: Eu acho que você tá animado não, meu.
0: Rapaz, que isso.
1: Tá desanimado.
0: É, não.
1: Segunda-feira desanimado.
0: Bora trabalhar, minha gente. Rapaz.
1: Pastor César, eu vou começar agora com o povo que vai ficar pelo rádio local. Olha, você que está, vai ficar com a programação local da sua região, quer continuar aqui no Sertão Evangélico, ó, migra agora pro YouTube. Igreja Pentecostal Deus e Amor Oficial. Você vai continuar conosco até as 7h30. Você está com o canal Direto com Deus, Português e os demais canais do YouTube, que ficarão também com a programação local. Quer continuar no oficial? Ó, é o oficial, Igreja Pentecostal Deus e Amor Oficial.
0: Exatamente.

0: Portanto, aí está a oportunidade para você continuar com a gente através das nossas redes sociais, através do YouTube. É, vamos que vamos. Não, aqui. Vamos,
1: a Alzira já chegou.
0: Epa, então nós vai fazer o seguinte, dá oportunidade para ela, né?
1: Depois de uma oração dessa, rapaz.
0: Menina, verdade. Então, Alzira, pode falar, linha aberta para você, uai. Dia pra você, menino. Dia pra você, menino.
2: 6 horas. Calma, mano. 33 minutos.
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4: Aquele que crê no Filho tem a vida eterna. Mas aquele que não crê no Filho não verá a vida, mas a ira de Deus sobre ele permanece. João 3:36. 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

0: 6:34.
1: Já estamos de volta com mais adoração.
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4: Ouvintes, aceite a paz de nosso Senhor e Salvador Jesus Cristo. Deus abençoe a vida de vocês. Já quero desejar a todos uma excelente segunda-feira na presença de Deus. Eu sei que tem muitas pessoas agora, nesta manhã, já aí com seu rádio ligado, acompanhando este programa. Sei que tem pessoas agora saindo para o seu trabalho, se preparando. Deus abençoe o seu dia, Deus abençoe o seu lar, Deus abençoe toda a sua querida e amada família. Que Deus guarde a sua saída, guarde a sua entrada. A presença de Deus vai permanecer contigo aí, onde você colocar a planta dos seus pés. Eu quero neste momento convidar a todos vocês para estarem presentes conosco logo mais, no horário das 19 horas. Quando nós falamos de segundas-feiras, nós estamos falando de culto doutrinário, culto de ensino da palavra de Deus. Eu quero convocar toda a membresia da nossa igreja Deus e Amor. Quero convocar aí os adolescentes, os jovens. Quero convocar toda a membresia, senhores, senhoritas, os anciãos. Quero convidar a todos para estarem presentes conosco logo mais no horário das 19 horas. Às segundas-feiras nós priorizamos a palavra de Deus. A igreja Deus e Amor é uma igreja que tem palavra. A palavra de Deus é prioridade aqui em nossa vida, na nossa casa, na nossa família. Eu estarei à noite com vocês hoje para pregar a palavra de Deus, trazer aquele ensino genuíno. Quando nós ouvimos, ouvinte, falar de culto doutrinário, a velha guarda da igreja, você sabe, você que é um pioneiro na obra de Deus, nós priorizamos a palavra de Deus, nós priorizamos o ensino da palavra de Deus e creio toda a juventude, os adolescentes também priorizam a palavra. Na noite de hoje estarei com vocês pregando a palavra do nosso Deus.
5: Irmãos, desde o início da igreja primitiva, um dos maiores inimigos do povo de Deus não tem sido a perseguição. Quando nós olhamos a história da igreja passada, a gente fala de martírio. Muitos morreram decapitados, outros jogados em arenas, pessoas que foram devoradas por feras. Era uma perseguição terrível. Quantos irmãos morreram no Coliseu de Roma? Um dos maiores inimigos da igreja hoje não é essa perseguição. Qual é, pastor? O esfriamento espiritual. Quando o Império Romano perseguia os cristãos, o fogo do Espírito parecia se acender ainda mais. Porque a igreja sofria, a igreja orava mais, a igreja tinha mais dependência de Deus, e quanto mais perseguia, quanto mais matava crentes, mais Deus levantava homens cheios de poder, destemidos para prosseguir pregando a palavra. Eu posso pegar exemplos bem atuais. Aquele crente de sofá. Nós vivemos um período de pandemia, meus irmãos, que morreu muita gente. Muitas pessoas ficaram com medo. E sabe o que houve? Muitos acostumaram em cultuar a Deus em casa. Não é problema, nós temos que cultuar a Deus em casa. Me entenda, por favor. A igreja começa primeiro dentro da nossa casa. E aí as igrejas fecharam as portas. Quando as portas reabriram novamente, muitos crentes não voltaram mais. Eu não vou mais para o templo, agora eu tenho o celular na minha mão. Eu vou assistir a live aqui, na minha mão, assentado no meu sofá. Mas eu quero te informar que tem algo que a tela nunca vai transmitir: a presença compartilhada do corpo de Cristo. Isso não será compartilhado na tela, queridos. Qual é o resultado de ficar no sofá? Fé sem comunhão, adoração sem fogo, vida sem altar. A igreja não é Netflix espiritual, ela é o corpo vivo de Cristo. Quem ama Jesus, ama o seu povo. O salmista no Salmo 121, ele fala assim: alegrei-me quando me disseram, vamos à casa do Senhor. Quem é alegre por estar neste lugar em comunhão com os irmãos? Levante a mão então e aplaude o nome do Senhor com alegria. Nós precisamos sair da zona de conforto. É necessário congregar, é necessário estar juntos. Eu vou dar mais um exemplo daquele crente atrasado na oração. O despertador toca. A primeira coisa que muitos pegam é o seu celular. E talvez a Bíblia está lá do lado. A carta magna de Deus está bem do lado. O tempo de oração foi trocado por rolagem de tela. O dia começa com pressa. Quando vai ver, termina no cansaço. Cadê a presença de Deus? Cadê a comunhão com Deus? Qual é o resultado disso? Mentes agitadas, corações secos, lares vivendo sem paz. Quem não conversa com Deus pela manhã, fala o dia inteiro com o diabo sem perceber, meus irmãos. Em Apocalipse

0: entrar, eu vou cear. A igreja havia colocado ele para fora, mas ele quer entrar novamente e reinar na sua vida. Ele quer entrar, ele quer entrar. Se a igreja abrir, ele entra. E se ele entra, ele reaviva. Se ele entra, ele reanima. Se ele entra, ele coloca fogo.
1: É, a palavra de Deus é poderosa, a palavra de Deus é tremenda. Ela que nos alimenta, a palavra de Deus nos guia, ela nos instrui. Ouvinte, o que seria de nós sem a palavra de Deus? A palavra de Deus é Deus revelando a sua vontade à humanidade. Que coisa tremenda, hein? Então venham participar, quero convocar também as famílias evangélicas em geral, você que congrega em uma outra denominação, famílias católicas, você que não tem nenhum credo religioso, eu quero te convidar a ouvir a palavra de Deus na noite desta segunda-feira. Você sabe que todas as segundas, após a pregação da palavra, eu faço aquela oração de Pentecoste, onde vidas são renovadas. Pessoas que estão fracas, Jesus fortalece. Pessoas que estão caídas, Deus levanta. Pessoas que estão mortas espirituais, Deus ressuscita. Pessoas que não são batizadas com o Espírito Santo, olha, Jesus tem batizado. E olha, à noite eu estarei fazendo esta oração para Deus renovar toda a sua igreja.
0: Oh, glória! Aramaiastei, kemaia manahalamai. Aquece a igreja, meu Deus. Periai minelamai. Imahalamastemai. Kimalamas. Manda fogo, Jesus. Manda fogo, manda fogo, manda fogo. Aquece a igreja. Reacende a chama que está apagada. Sejam cheios. Sejam cheios. Sejam cheios. Ariemai amanakamai. Erikemai amacia malama. Eimikemai astemalamai. Sejam cheios de Deus. Manda fogo da glória. Aquece corações. Aquece corações. Tira da zona de conforto, Deus. Tira o mundanismo. Aquece este coração que está fraco. Alamas tema alamai. Remaio de rai que malamas. E que malamai. Ai minela mahalamas. Erika malamai. Aremas te ikeramai. Alama. E mahalamalamai. Que mas te mine rai que malamai. Manda fogo, Jesus. E amalama. Tera malamai. Aquece este coração frio. Aquece este coração frio. Aleluia! O Espírito de Deus quer te aquecer aqui hoje. O Espírito de Deus quer te levantar aqui hoje. O diabo quer te parar. O Espírito Santo quer te levantar. O Espírito Santo quer aquecer. O diabo quer te esfriar, mas o Espírito Santo quer colocar mais fogo. Receba fogo, receba fogo, receba fogo. Imaiaste mahalama, erimi nelamai, kimalama, simakamai alamai.

0: chamas. Deus está aquecendo corações que estavam frios. Oh glória! Oh glória! Receba fogo! Receba fogo! Receba fogo! Receba fogo! Receba fogo! Receba fogo! Receba fogo do Espírito! Aleluia! Receba mais, receba mais!
1: Que tremendo, ouvintes, que tremendo é o poder de Deus. Ah, mas se a gente vir num culto e não sentir esta presença, parece que o culto não foi bom. Olha, você não vai sair daqui hoje sem sentir a presença, sem sentir o calor do Espírito Santo na sua vida. Você vai falar em mistério com Deus, você vai falar as línguas celestiais. O Espírito Santo quer derramar poder. É, falar em línguas é uma capacitação a mais do Espírito Santo na sua vida. E você não vai voltar para casa hoje sem falar em mistério com Deus. O Espírito Santo vai derramar essa capacitação a mais na sua vida. E nós estamos aí no prosseguimento também da campanha Jesus Salva o Meu Lar. Olha, ouvintes, entenda uma coisa: uma igreja abençoada é aquela igreja que tem famílias abençoadas. É por isso que nós colocamos esta campanha no culto doutrinário, porque nesta campanha também eu estarei fazendo aquela oração para Deus abençoar o seu lar, para Deus abençoar a sua família. É um clamor pedindo ao Senhor que entra no nosso lar e salva a nossa casa. Então, na noite de hoje, eu estarei fazendo esta oração em favor da sua família.
0: Meu Deus, nós clamamos pelo teu mover no meio da família agora, Senhor. Que haja restauração conjugal, que haja comunhão da família, que haja unidade, meu Pai. Meu Deus, quantos lares estão sofrendo? O diabo tem causado, Deus, um impacto negativo em meio às famílias, através de brigas, meu Pai. O diabo tem impactado de forma terrível, tem atrapalhado, tem rompido relacionamentos, mas nós clamamos pela família. Salva a família, restaura a vida conjugal, meu Deus, restaura a vida emocional desta pessoa. O diabo tem abalado o estado emocional de muitas pessoas por causa das tragédias, do divórcio, da separação. Nós repreendemos esses demônios. Sai, Satanás, sai, sai desta família, sai da casa desta pessoa, vai embora, Satanás, sai, sai, sai, sai. Vão expulsando, meus irmãos, expulsa com fé. Sai, Satanás, sai. Sai, demônio do pecado, sai, demônio do engano, sai, demônio da falsidade. Você que está nesta casa, você que está em meio a esta família, eu te repreendo, Satanás. Sai, sai deste lar, sai da vida deste casal, sai desta família, em nome de Jesus Cristo. Esta pessoa que está clamando, Deus, pela restauração conjugal, esta pessoa que clama pela paz do seu lar, pela alegria, pela comunhão, pela prosperidade, meu Deus, vai entrando no lar desta pessoa agora. Eu sei, meu Deus, que a casa que o Senhor entra, entra paz, entra alegria, entra prosperidade. A casa que o Senhor entra, o mal que estiver tem que sair, meu Pai.
2: Somos muitos, estamos em Cristo,
1: É o que eu sempre digo, ouvintes, famílias fortes, a nossa igreja também será forte. Olha, meus irmãos, tem muitas famílias aí sendo destruídas, famílias que estão aí vivendo uma situação complicada. E é por isso que Deus levantou esta campanha no culto doutrinário, para realmente abençoar sua vida espiritual e trazer comunhão, trazer paz, alegria, felicidade aí para a sua família. Então venham participar conosco logo mais, no horário das 19 horas desta segunda-feira, do nosso culto doutrinário e a campanha que está em andamento, Jesus Salva o Meu Lar. Participe conosco, Rua Senador Pompeu, número 27, aqui no centro do Rio de Janeiro.
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1: Deus tem falado conosco através da sua palavra. A palavra de Deus é poderosa, ouvintes. A palavra de Deus é tremenda. Nós podemos contemplar aqui, após a pregação da palavra, pessoas chorando no altar, pessoas sendo convencidas pelo Espírito Santo através de ouvirem a palavra do nosso Deus. Olha só, Deus tem operado maravilhas. Nós queremos agora acompanhar, ouvintes, para você entender o que Deus vem fazendo no decorrer desta campanha. São milagres. Olha, as pessoas têm contado de viva voz, com muita alegria, o que Deus tem realizado em suas vidas. Nós vamos acompanhar, para você entender, Deus derramando no decorrer desta campanha.
4: Meu nome é Elisandra Neis, e venho aqui mais uma vez contar uma bênção, uma vitória, uma das muitas que recebemos no nosso ministério na Igreja Pentecostal Deus e Amor. No ano de 2016, passei por uma situação bastante complicada. Meu esposo era novo convertido na época, nós estávamos completando 9 anos de casados. E Satanás, ele se levantou contra o meu lar, contra a minha família. Eu estava começando, retomando a obra do Senhor na época. Eu havia voltado a ministrar a palavra, orar pelos dons, e Satanás se levantou, tocou na parte mais fraca e acabou tirando meu esposo de casa. Meu esposo saiu de casa no mês de julho de 2016, dizendo que não voltava, que ele queria divórcio, que ele não queria mais saber de mim, dos nossos filhos, da nossa família. Satanás se levantou tão forte na vida dele que ele sequer queria saber da existência dos pais. Mas o Senhor, ele havia nos avisado que eu passaria pela provação e que eu deveria permanecer em oração, porque o diabo ia se levantar contra o meu ministério e contra a minha casa. E eu passei 2 meses de provação, que foram 2 meses terríveis de dor, de luta, de choro, de lágrimas aos pés do Senhor. Mas em nenhum momento o Senhor me abandonou, em nenhum momento o Senhor me deixou faltar o alimento dentro de casa, em nenhum momento o Senhor nos deixou faltar a água, a luz, os cuidados necessários. O Senhor proveu tudo para mim e para minha filha na época que eu estava desempregada, porque o meu esposo, ele se revoltou, ele saiu de casa, ele já na mesma semana pediu divórcio. Foi uma batalha contra Satanás. E nós sabíamos, eu sabia que havia uma obra muito forte contra o nosso casamento, que havia afetado ele por ele ser a parte fraca, a parte que estava vulnerável. Satanás se aproveitou da situação para atingir ele. Mas depois de 2 meses que ele estava fora de casa, um dia o Senhor usou um vaso. Eu estava no culto nesta campanha, o Senhor usou um vaso e entregou a revelação que o Senhor estava restituindo, ainda naquela semana, 2 matrimônios. E uma das pessoas reveladas naquele culto era eu. Quando foi no sábado à tarde, eu e meu esposo acabamos nos encontrando por um acontecimento do destino, que a minha sogra estava hospitalizada, nós nos encontramos no hospital. E naquele momento que ele me viu no hospital, eu já não via mais a obra maligna na vida dele. E como ele mesmo conta, foi como se ele tivesse levado um choque de realidade, um soco no peito, e ele havia voltado a respirar. Naquele momento, ele voltou a me reconhecer como esposa, que ele já não me reconhecia mais. Naquele dia nós conversamos, o Senhor restituiu o nosso casamento e nos restituiu, como está escrito em Jó 42:10, que foi a mensagem que o Senhor havia me dado naquela semana, tudo em dobro. O Senhor restituiu a nós o amor em dobro, o cuidado em dobro, as bênçãos dobradas. Hoje eu e meu esposo fazemos a obra do Senhor juntos, trabalhamos para o Senhor juntos. E o Senhor tem abençoado, a minha filha também aceitou a Jesus depois desta prova. E o Senhor tem abençoado grandemente a nossa família, tudo porque perseveramos, porque eu perseverei na oração, no jejum e na intercessão, nas campanhas, na nossa igreja, no nosso ministério, buscando a presença de Deus, e o Senhor nos deu a vitória. Aquela irmã, aquele irmão que está passando pela prova, eu sei que esse testemunho vai alcançar muitas vidas. Eu quero que você tenha fé, que o Senhor não permitiria você passar uma prova que você não teria forças para passar. O Senhor está trabalhando na tua vida, está trabalhando na vida do teu cônjuge, porque o Senhor tem grandes vitórias para alcançar. E eu não falo só de vitórias materiais, eu falo também de vitórias espirituais, porque a experiência que a gente adquire com Deus é muito linda. Então, a minha palavra é persevera, busca, continua adorando ao Senhor. Está difícil, mas continua adorando, porque a vitória é certa. Ela vem na tua vida se você crer, se você permanecer na presença do Senhor.
1: É tremendo, ouvintes, é tremendo o que Deus tem realizado na vida das pessoas no decorrer desta campanha. Nós ouvimos as pessoas aqui testemunhar o poder de Deus. Então você que está aí nos acompanhando agora, não fica de fora. Anote o endereço para você estar presente conosco. Rua Senador Pompeu, no número 27, aqui no centro do Rio de Janeiro. Levanta sua mão e cante comigo assim. E eu quero orar por você, eu quero pedir a Deus para te abençoar, abençoar o seu lar, abençoar também a sua família, todos vocês que estarão conosco logo mais no horário das 19 horas. Vamos falar com Deus em oração. Estamos
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1: Senhor meu Deus e meu Pai, é no nome do Senhor Jesus Cristo, ó Deus, estamos aqui diante da Tua presença e quero pedir ao Senhor que visite cada lar agora, a cada família. Esta pessoa, quem sabe, acordou agora pela manhã, se prepara para ir ao seu local de trabalho. Esta pessoa, quem sabe, trabalhou no decorrer da noite, chegou agora pela manhã e está aí, ó Deus, com seu rádio ligado, acompanhando esta programação. Visita mesmo, abençoa, Senhor. Garante a segurança, a proteção desta família. Eu quero apresentar ao Senhor, meu Deus, o nosso culto doutrinário, logo mais às 19 horas. Abençoe mesmo, trazendo, Senhor, toda a membresia, as famílias evangélicas, católicas. Traga o povo para ouvir a Tua palavra na noite de hoje. Abençoe toda a membresia. Abençoe, ó Deus, a cada criança, a cada adolescente, o jovem, o senhor, a senhorita, o ancião, que a bênção do Senhor esteja sobre a vida do seu povo. Dá força para aquele que está fraco, levanta o caído. Ó Deus, abençoe esta pessoa, quem sabe, está enferma, quer até estar conosco, mas está impossibilitada. Dá saúde para esta pessoa, Senhor, para que logo mais esta pessoa possa estar conosco, ouvindo a palavra do Senhor, te adorando, te glorificando. Meu Deus e meu Pai, abençoe mesmo, meu Deus, abençoe mesmo o seu povo de uma maneira especial. Eu quero apresentar ao Senhor também os lares, as famílias, Senhor. Este pai, esta mãe que clama pela comunhão, pela união. Este filho que clama pela comunhão de seus pais. Ó Deus querido, salva mesmo a nossa casa, Senhor. Salva o lar, salva a família. Ó Deus, fortalece as famílias para que possamos continuar sendo uma igreja forte. É o que eu te peço, meu Deus, e também agradeço no nome de Jesus.
7: Faço parte de um povo, eu sou parte de um povo que ama Jesus.
1: Deus abençoe, ouvintes. Deus abençoe a vida de todos vocês. E logo mais, no horário das 19 horas, estaremos aqui juntos neste culto doutrinário e também fazendo o clamor para Jesus entrar na nossa casa. Não venham só, traga aí toda a sua família, um amigo, um vizinho, traga alguém para participar do culto de doutrina, do culto de ensino da palavra de Deus hoje à noite. Deus abençoe, uma segunda-feira muito abençoada para toda a vossa família.

0: 7:03.
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1: Eu quero lembrar a todos que é nesta quarta-feira o prosseguimento da campanha da prosperidade e também a quarta-feira da colheita. Olha, ouvintes, todas as quartas-feiras Deus tem abençoado a vida do povo. E nesta quarta-feira, segunda quarta de cada mês, é a quarta-feira da colheita. Eu tenho certeza que você vai estar aqui conosco colhendo as bênçãos de Deus. O celeiro de Deus já está preparado e ele vai derramar bênçãos em abundância sobre a sua vida. Eu sei que você tem plantado coisas boas e por isso a colheita também, ela vai ser abundante. Eu estarei com vocês nesta quarta-feira para pregar a palavra, orar por vocês, estarei orando por revelação do Espírito Santo e a bênção de Deus vai ser completa na sua vida. Eu quero te incentivar neste momento a não vir só nesta quarta-feira. Traga a sua família, convida aí um amigo, um vizinho, convide alguém que precisa da prosperidade de Deus, que precisa da bênção. Eu estarei aqui com muita alegria, pregando a palavra do nosso Deus.
2: José prosperou por uma única razão. Nós lemos no versículo 2 do capítulo 39 de Gênesis. E o Senhor estava com ele. A Bíblia não diz que ele estava com dinheiro. A Bíblia não diz que ele tinha o apoio dos seus irmãos. A Bíblia não diz que ele estava com sorte. A Bíblia enfatiza, ele andava com Deus, Deus andava com ele. E quando Deus anda com alguém, ninguém impede. Quando Deus está com alguém, ninguém corta. Quando Deus está com alguém, ninguém atrasa. Quando Deus está com alguém, ninguém cancela os propósitos de Deus. Se Deus está contigo, fica tranquilo que ninguém te para. Levante a mão adorando. Se Deus está contigo, ninguém vai te parar, ninguém vai impedir, ninguém vai cancelar, ninguém vai cortar, ninguém, se Deus está contigo, ergue a cabeça e vai avante.
1: Deus, ele tem uma palavra para o seu coração, eu tenho certeza disso, ouvinte. Deus vai falar com você, Deus vai falar com a sua casa, a sua família vai ser impactada pela palavra de Deus. E após eu pregar a palavra, eu estarei aqui orando através das revelações do Espírito Santo, fazendo aquela oração pelo povo. E eu tenho certeza, Deus vai abençoar a sua vida, Deus vai abençoar a sua casa, a sua família será portadora da bênção de Deus. Nós temos acompanhado a cada quarta-feira o que Deus vem realizando. Deus tem feito maravilhas na vida do povo. Você não precisa chegar aqui e contar o seu problema para ninguém. Nós estaremos orando por revelação. O Espírito Santo sabe a sua necessidade, ele conhece o seu coração e sabe o que você virá buscar nesta quarta-feira. Chega aqui, conta o seu problema para ele. Ele vai te revelar, ele vai agir por você. Nós vamos acompanhar, ouvinte, para você entender que as pessoas que participam desta campanha, elas têm testemunho para contar. Essas pessoas têm falado de viva voz, têm expressado alegria no seu coração, no seu rosto, em poder estar aqui conosco. E nós vamos acompanhar agora o que elas têm alcançado de Deus, participando desta campanha de quarta-feira.
2: irmã, qual é o seu nome?
3: Cristina Santos.
2: Irmã Cristina, o que é que aconteceu?
3: Pastor, eu voltei para essa campanha. O meu filho trabalha nessa empresa de intercâmbio. Tava tudo travado. Os amigos dele estavam conseguindo vender e ele não estava conseguindo vender nada desde o início do ano. Eu voltei para a campanha, já tem acho que um mês e pouco que eu voltei. E ele, mãe, está todo mundo vendendo e eu não estou vendendo nada, está tudo travado, travado para mim e para ele. Eu sou corretora de imóveis e ele é corretor de intercâmbios, né? Aí eu falei, meu filho, eu voltei para a campanha, eu estou pegando os votos, Deus vai honrar. Falei para ele, antes do final do ano, Deus vai te honrar. E ele trabalha de segunda a sábado, domingo, pastor. Ligou 6 clientes para ele. Falou, Mateus, vai para o escritório que a gente vai para aí fechar os intercâmbios que você passou para a gente. E assim, no domingo, que ele não trabalha, ele estava em casa, ele teve que trocar de roupa, ir para a empresa, e ele fechou 6 intercâmbios de uma vez só, para a honra
2: As
3: e
2: portas
3: glória
2: se abriram
3: do Senhor nessa campanha. Tá aqui.
2: As portas foram abertas.
3: Abriu, eu falei para ele, eu falei, glória a Deus, eu tenho que dar esse testemunho, porque é muito forte.
2: É forte, minha irmã.
3: Eu falei, é muito forte, meu filho. Todo mundo, ele falou, todo mundo no escritório, ele fechou mais que todo mundo de novo, bateu a meta. E eu falei para ele, antes do final do ano, você vai fechar 10 intercâmbios para a honra e glória do meu Deus.
2: Esse é o Deus da campanha das portas abertas.
3: Você vai fechar e o diabo foi envergonhado na vida do meu filho naquele lugar.
2: Deus te abençoe, seu testemunho é forte. Dai glória a Deus com ela, glorifica o nome de Jesus.
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1: Você não vai ficar de fora, você não vai perder as bênçãos de Deus. Ficar sem vir nesta quarta-feira é perder as bênçãos, ouvintes. Então não perca esta oportunidade. Vem você, vem a sua família alcançar o milagre, receber a bênção da colheita. Nós estamos aqui na rua Senador Pompeu, no número 27, bem aqui no centro do Rio de Janeiro. Esta campanha prossegue em 6 horários, 7 da manhã, às 9, às 11, às 13, 15 e também no horário das 19 horas.
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5: 7 horas e 16 minutos.
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1: Ouvintes, aceite a paz de nosso Senhor e Salvador Jesus Cristo. Neste momento eu quero fazer um convite especial a todos vocês, a família Deus e Amor, famílias evangélicas em geral, famílias católicas. Olha bem, todas as quintas-feiras aqui na nossa igreja Deus e Amor, nós estamos aqui com os cultos da Fundação Reviver. Esses cultos acontecem em 3 horários, no horário das 9 da manhã, às 15 e também no horário das 19 horas. Eu sei que muitas pessoas já conhecem os trabalhos realizados pela Fundação Reviver, pela Associação Reviver Help Deus e Amor. São trabalhos voltados à obra social e nós não podemos parar. Nós precisamos avançar a cada dia fazendo o que Jesus fez. Jesus pregava o Evangelho e socorria também as pessoas necessitadas. A Fundação Reviver, a Associação Reviver Help Deus e Amor, em conjunto com a Igreja Deus e Amor, tem realizado um trabalho extraordinário. Nós temos levado aí os alimentos, levado a roupa, o calçado e, enfim, ouvintes, é o trabalho social sendo realizado. A nossa irmã Vânia, juntamente com a sua equipe, todas as quintas-feiras, elas estão aqui pregando a palavra de Deus, elas estão aqui orando através dos excelentes dons do Espírito Santo, e Deus tem abençoado a vida das pessoas que estão presentes, estão participando de cada culto. Mas eu quero fazer um convite a você: vem participar conosco desses cultos às quintas-feiras, aqui em nossa Igreja Deus e Amor. Vamos envolver com este trabalho social. Antes de sair da sua casa, dê uma olhada na sua despensa, no seu armário. Quem sabe tem aí alimentos de sobra. Ouvinte, tem pessoas que não têm o alimento na sua mesa, não têm o alimento que está no seu armário, e você pode dividir o pão com o próximo. Então você vai retirar do seu armário, vai trazer. Qual é o propósito? Alimentar pessoas que estão com fome, ajudar famílias necessitadas. Eu tenho certeza que se você abrir o seu coração, estender as suas mãos, Deus vai abençoar muito a sua vida e não vai faltar alimento aí na sua despensa. Você não pode ficar de fora. Aquela roupa que está boa, aquele calçado que está bom, traga para esses cultos da Fundação Reviver, fazendo a sua doação. E eu tenho certeza, ouvintes, Deus não vai deixar faltar o pão, não vai deixar faltar o calçado, faltar a roupa na sua casa. Uma vez que você estende as mãos ajudando o necessitado, você está aí emprestando a Deus, e Deus não vai ficar devendo ninguém. Nesta quinta-feira, venham participar conosco desses cultos da Fundação Reviver. Rua Senador Pompeu, número 27, aqui no centro do Rio de Janeiro. É neste endereço que está localizado a nossa igreja Deus é Amor.

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1: Olha, ouvintes, está chegando, hein? Dia 30 de agosto, aquela grande festa, a comemoração do 32º aniversário da Fundação Reviver. Que maravilha! Eu quero convocar todos vocês para festejar conosco. Nós estaremos reunidos no horário das 14 horas, nesta linda festa. Quando se fala da Fundação Reviver, nós estamos falando da obra social da Igreja. Um trabalho que tem alcançado vidas, um trabalho que tem alcançado famílias. Um trabalho que começou tão pequeno e agora está tão gigante em todo o Brasil. E aqui no Rio de Janeiro, nós estaremos reunidos em adoração, em agradecimento a Deus pelo 32º aniversário da Fundação Reviver. Vai estar conosco nesta tarde, pregando a palavra de Deus, o pastor Antônio Ribeiro. E eu tenho certeza, Deus vai falar no seu coração.
2: Para ele, depois da ressurreição, tudo predito, alguns adoram e outros duvidam. Aí nós, às vezes nós não aceitamos, às vezes nós ignoramos, às vezes nós até protestamos, às vezes nós ignoramos o nosso irmão, a nossa irmã, que está duvidando. Fazer o quê? Deixa duvidar, vamos orar por ela. Deixa duvidar, vamos orar por ele. Não é verdade? Para que o Papai do Céu possa abrir a mente dele, a mente dela. É assim, uns adoram, outros duvidam. É certo duvidar? Claro que não, mas já está no ser humano, está no homem, está na mulher. Alguns adoraram e alguns duvidaram. Mas não é porque alguns duvidaram que Jesus deixou de ser Jesus. Não é porque alguns duvidaram que Jesus deixou de ser Ele. E Jesus então disse para eles: agora é me dado todo o poder nos céus e na terra. Agora está comigo todo o poder nos céus e na terra. Oh, glória a Deus.
1: Deus tem uma palavra para o seu coração neste dia 30. Deus vai falar, meus irmãos. Nós estaremos reunidos por uma boa causa. Teremos adoração nesta tarde. O grupão da Reviver vai estar adorando a Deus. Eu quero convidar todos vocês para participarem conosco. É uma festa de oração, de palavra, de adoração. Venham adorar a Deus conosco nesta tarde deste domingo.

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3: Olha, ouvintes, passando aqui para chamar a vossa atenção. É nesta sexta-feira, nós estaremos aí no prosseguimento desta campanha, a campanha voltada à libertação e curas. Esta campanha que traz o tema Destruindo as Fortalezas. Eu quero convidar você, a sua família, para estarem presentes conosco, participando desta campanha. É uma campanha que Deus levantou aqui em nossa Igreja Deus e Amor do Rio de Janeiro para garantir a libertação da sua vida, a libertação da sua casa e de toda a sua família. Olha, ouvintes, eu estarei com vocês pregando a palavra de Deus nesta sexta-feira.
4: Enquanto você está adorando aqui, no mundo espiritual tem coisas acontecendo. E o povo agora sai para a batalha, não é com armas, não tem bombas, sai adorando. Sabe o que aconteceu? Deus colocou uma emboscada entre os três exércitos inimigos. E dois exércitos se juntaram, destruíram um. Daqui a pouco um olha para o outro, começa a matar o outro, pastor Adão. Quando o povo de Deus vai cantando, vai adorando, enquanto o povo louvava, Deus confundia os inimigos. Eu repito, nenhuma espada foi levantada,

0: Itália. Levante a mão e adora, meus irmãos. Levante a mão e glorifica. Levante as mãos e exalta. Enquanto você adora, Deus está pelejando por você. Enquanto você está aqui glorificando, o céu está pelejando.
1: Tenho certeza que Deus, ele tem uma palavra para o seu coração. Você vai sair daqui leve. A palavra vai penetrar no seu coração e vai te impactar. Vai mudar a história da sua vida. No decorrer desta campanha, eu estarei orando através dos excelentes dons do Espírito Santo. As pessoas que estão participando estão felizes. Estão testemunhando o poder de Deus. Nós vamos acompanhar agora para você entender que quem participa desta campanha é agraciado pelo Senhor. Aumente o volume do seu rádio e nós vamos acompanhar agora os testemunhos, aquilo que Deus tem realizado.

0: na vida das pessoas no decorrer desta campanha.
1: Libertação total, pastor Antônio dos Santos, na poderosa campanha. Aqui está a nossa irmã, o seu sobrinho em São Paulo. Ela no culto gravou a oração, enviou para ele em São Paulo. Ele recebeu a oração, foi liberto das drogas, foi para a igreja, se converteu e hoje está liberto completamente para a glória de Deus.
0: Qual é o seu nome?
2: Meu nome é Aparecida, eu moro em São Gonçalo e ele mora em São Paulo. E eu levantei a mão aqui quando o pastor revelou de uma pessoa que era drogada e estava envolvido num tráfico. E botei vídeo, né? E mandei para ele se converter. E ele foi para uma igreja, e logo que ele entrou na igreja, Deus já foi usando o pastor lá, e ele foi chorando, pedindo perdão, e hoje, graças a Deus, ele já arrumou até um emprego.
0: Espera aí, a senhora participando da campanha de sexta-feira, o seu sobrinho lá em São Paulo, viciado, fazendo propósito, gravou até a oração aqui, enviou para ele... sentiu o toque de Deus, foi para a igreja, se converteu e está liberto, é isso?
2: Amém, é isso
0: Jesus
2: mesmo.
0: Jesus alcançou o seu sobrinho lá em São Paulo.
2: Isso, em nome de Jesus.
0: Jesus liberta mesmo nesta campanha de sexta-feira.
2: Amém.
0: Dai glória a Deus, glória com ela! Esta campanha prossegue em 6 horários, 7, 9, 11, às 13, 15 e também no horário das 19 horas. Venham participar conosco. Eu tenho certeza, a bênção de Deus está reservada para você. Rua Senador Pompeu, número 27, aqui no centro do Rio de Janeiro.
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4: 7:35.
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0: Aceite a paz de nosso Senhor e Salvador Jesus Cristo. Quem tem o imenso prazer de falar com vocês é o seu irmão em Cristo, pastor Antônio dos Santos. Hoje, segunda-feira, já quero desde já desejar um excelente dia abençoado para todos vocês. Nós já vamos agora orar, ouvintes. Quero orar por você que sempre está conosco aqui aos domingos, nesta campanha da restituição, você que não falta no decorrer da semana, quem sabe, aquela correria, mas todos os domingos, você está aqui conosco, com a sua família, e você tem firmado o propósito com Deus, para Deus restituir a sua vida. E eu quero orar por você agora, pedir a Deus para que haja restituição na sua vida. Você que pode, ora comigo agora, Deus vai te visitar na manhã desta segunda-feira.
7: Elevo os meus olhos para os montes, de onde me virá o socorro? O meu socorro vem do Senhor, que fez os céus e a terra. Ore com um homem de Deus, e a bênção chegará até você.
0: Senhor, meu Deus e meu Pai, eu não tenho palavras, meu Deus, para expressar a minha gratidão nesta manhã. Obrigado, Senhor, pela vida, pela paz, pelo carinho e o cuidado que o Senhor tem conosco. Eu quero entrar na Tua presença nesta manhã com ações de graças. Meu Deus, expressando que não há Deus semelhante, não há Deus igual. O Senhor é Deus soberano. O Senhor é Deus tremendo, o Senhor é Deus poderoso. Obrigado por mais esta oportunidade que o Senhor nos concede, Senhor, de poder estar na Tua presença em oração, intercedendo por cada ouvinte que nos acompanha neste momento. Nós estamos, meu Deus, em oração, em prol, Senhor, de um propósito específico, que é a campanha de domingo, a campanha da restituição. Ó Deus querido, Deus poderoso, o Senhor tem contemplado, ó Deus, a trajetória de cada pessoa. Pessoas, meu Deus, de perto, pessoas de longe, são pessoas, meu Deus, que têm propósitos. Todos os domingos estão conosco no decorrer desta campanha. Meu Deus e meu Pai, continue com as suas mãos estendidas, Senhor, abençoando a vida deste povo, abençoando os seus lares, a família, a empresa. Senhor, que a mão do Senhor possa se mover e o seu nome continuar sendo glorificado. Meu Deus e meu Pai, neste momento, meu Deus, eu quero apresentar ao Senhor em especial a vida das pessoas que têm feito propósitos nesta campanha. Ó Deus, aquele voto, Senhor, o voto da restituição. São pessoas, meu Deus, que estão ali lutando, ó Deus, com afinco na oração, no jejum e cumprindo este propósito com o Senhor no decorrer desta campanha. Meu Deus, eu sei que tem pessoas que logo no início já foram contempladas pelo Senhor e tem pessoas ainda aguardando, meu Deus, aguardando o Teu mover nesta campanha da restituição. E eu quero pedir ao Senhor, meu Deus, apressa-Te em abençoar a vida deste povo. Senhor, honra cada propósito, a cada pedido que é feito no decorrer desta campanha. Tem pessoas, meu Deus, clamando pelo Teu mover, quem sabe esta causa na justiça, quem sabe, Senhor, esta pessoa aguarda por uma ligação, esta pessoa aguarda pelo resultado do exame, Senhor, aguardando por um milagre. E o Senhor é Deus que pode surpreender, o Senhor é Deus que pode, ó Deus, abençoar a vida desta pessoa, cumprir o desejo deste coração, para que o Teu nome, mais uma vez, ele seja glorificado. Nós clamamos ao Senhor, meu Deus, porque o Senhor é poderoso para fazer tudo isso e muito mais. Ó, meu Deus, restitui a saúde desta pessoa, restitui, meu Deus, a família, restitui os bens. O Senhor é poderoso para devolver. O Senhor é poderoso, meu Deus, para glorificar o Teu nome na vida deste homem, na vida desta mulher. Meu Deus e meu Pai, eu sei que tem pessoas clamando neste momento, ó Deus, clamando pelo Teu agir, Senhor. São pessoas que não podem esperar por muito tempo. E o Senhor sabe desta necessidade. É por isso que clamamos pelo Teu mover. É por isso que nós clamamos pelo Teu agir, meu Deus. Tem pessoas sendo oprimidas, pessoas sendo deprimidas. O adversário, Senhor, tem batalhado. O adversário, Senhor, tem amarrado, tem destruído. E esta pessoa clama no momento de desespero. Oh, meu Deus, esta pessoa grita por dentro, Senhor, em busca de socorro. E eu sei que o Senhor não vai deixar de socorrer esta pessoa. Entra com ação, meu Deus. Entra com providência, Senhor, para que o Teu nome seja glorificado na vida desta pessoa. É o que eu te peço, ó Deus, e também te agradeço. no nome de Jesus.

0: Deus abençoe, ouvintes. Tenha certeza que Deus já te visitou neste momento. A bênção de Deus já alcançou a sua casa, alcançou toda a sua querida e amada família. Vamos lá, permanecer juntos neste propósito, porque haverá restituição de Deus na nossa vida. Domingo, no horário das 7, 9 e 11 da manhã, aguardamos por todos vocês.
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2: sem... 7 horas e 43 minutos.
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0: Ouvinte, aceite a paz de nosso Senhor e Salvador Jesus Cristo. Quem tem o imenso prazer de falar com vocês é o seu irmão em Cristo, pastor Antônio dos Santos, passando aqui para informar a todos que é nesta quarta-feira o prosseguimento da campanha da prosperidade Portas Abertas. Uma campanha abençoada que Deus levantou aqui no Rio de Janeiro para abençoar a sua vida, abençoar a sua casa, os seus negócios, abençoar a sua empresa. E você não pode ficar de fora. É uma campanha que está ativa em 6 horários. 7 da manhã, às 9, 11, às 13, 15 e também no horário das 19 horas. Você pode escolher um desses horários e estar presente aqui recebendo a bênção de Deus. Eu tenho certeza que nesta quarta-feira, Deus ele tem uma palavra para o seu coração. O salmista fala no Salmos 34, no versículo 10, que os filhos dos leões

0: que busca a presença de Deus, se você clama a Deus, Deus suprirá as suas necessidades. Aleluia, glória! Isaac estava numa região árida, seca, sem água, sem alimento. No capítulo 26 de Gênesis, no versículo 2, Deus falou com Isaac: não desça ao Egito, habita na terra que eu te disser, mora nesta terra, aqui eu serei contigo, aqui eu te abençoarei. Oh, aleluia! Vai adorando, vai glorificando. Deus falou: permanece, é aqui que eu vou te abençoar, é aqui que eu vou te prosperar.
1: Glória, glória, glória.
2: Deus tem uma palavra para o seu coração amanhã, nesta quarta-feira. Não fique de fora, ouvinte. Eu tenho certeza, Deus falará com você. Nós vamos, neste momento, acompanhar aquilo que tem marcado esta campanha. Deus tem marcado esta campanha de quarta-feira com milagres. As pessoas têm testemunhado o poder de Deus no decorrer desta campanha. Vamos acompanhar o que Deus vem realizando.
0: Irmã, qual é o seu nome?
3: Jovelina.
0: O filho ficou desempregado 4 anos.
3: 4 anos. Aí eu vim aqui na campanha, peguei o carnezinho, a voz da libertação. Quando foi no outro dia, meu filho, não foi...
0: Espera aí, que coisa tremenda, hein?
3: Perto de casa!
0: O filho, 4 anos desempregado. A mãe pega o carnê para ajudar o programa Voz da Libertação. E nesse propósito, no outro dia a porta foi aberta.
3: Perto de casa!
0: Deus abençoe, minha irmã.
3: Que ele veio almoçar em casa.
0: Deus tem honrado a fé do povo. Levante a mão e grita glória.
2: É tremendo o que Deus está realizando nesta campanha. É a campanha da prosperidade, portas abertas. Deus tem feito maravilhas. Portas têm sido abertas, ouvintes. As pessoas têm sido abençoadas, desde aquele trabalhador comum até aquele grande empresário, pessoas que realmente colocam a sua dependência em Deus, vêm participar, são abençoadas. Nós vamos continuar acompanhando o que Deus vem realizando no decorrer desta campanha.
0: Cadê o glória para Jesus?
4: Já tem milagre aqui, pastor Antônio. Essa senhora acabou de me dizer que há 4 anos ela estava lutando pela porta aberta de um familiar da família dela. E agora ela diz que ao entrar nessa campanha aqui, a porta abriu e o filho dela já está trabalhando num bom emprego para a glória de Deus, pastor Antônio.
0: Irmã, qual é o seu nome?
5: Maria.
0: Irmã Maria, quanto tempo seu filho ficou desempregado?
5: 4 anos.
0: 4 anos desempregado.
5: Aí eu comecei a fazer o voto do dízimo para ele, em nome de Jesus, já ele, o devorador caiu por terra e Deus abriu as portas.
0: Fazendo a campanha Portas Abertas.
5: É, comecei a fazer o dízimo para ele.
0: Sendo dizimista fiel.
5: É.
0: E as portas se abriram.
5: Se abriu.
0: Está trabalhando.
5: Está trabalhando.
0: Depois de 4 anos.
5: 4 anos.
0: Porta aberta.
5: Porta aberta.
0: Cadê o glória para Jesus? Glorifique o nome dele.
2: Eu tenho certeza que você não vai ficar apenas ouvindo o que essas pessoas estão testemunhando. Você também quer testemunhar. Olha, ouvintes, quem sabe você me acompanha agora e está enfrentando uma situação adversa, há aí grandes desafios na sua vida. Eu tenho certeza, a partir do momento que você começar a participar desta campanha, essa situação que você está vivendo vai virar testemunho. O porquê não dizer? O seu milagre vai virar notícia. Você também vai testemunhar o poder de Deus. Nós vamos acompanhar mais uma pessoa testemunhando. Ouvintes, o que elas têm alcançado, o que elas têm sido agraciadas pelo Senhor. Vamos lá, aumente o volume do seu rádio e vamos ouvir o que Deus está fazendo na campanha da prosperidade.
6: Portas abertas, pastor Antônio, aqui está nossa irmã, que está na campanha, fez um propósito pelo neto que estava sendo humilhado pela família e a porta se abriu para a glória de Deus.
2: Irmã, qual é o seu nome?
7: Meu nome é Angelita.
2: Conta para nós o que aconteceu.
7: O meu neto é um adolescente. Então, ele já sabe como é que é adolescente, faz tanta coisa que não agrada os pais. Então, o próprio pai e a própria mãe não tinha paciência com ele, porque ele era ignorante, um menino também. Então, o menino teve que ir para a casa da mãe, que são separados, tem que ir para a casa da mãe, e lá a mãe trabalha fora, não cuidava do menino direito, e eu pedia dinheiro para o pai para comer, o pai ficava mandando, mas tinha raiva, e eu ficava dando. Então, irmão, eu fiz um voto ao Senhor, que se Deus abrisse uma porta de trabalho para aquele que ele gostasse de fazer e fosse aceito no, na empresa que ele está trabalhando, fiz um propósito, eu vou fazer o valor, né? Porque o valor é grande, mas eu fiz um valor com Deus. Não precisa ninguém saber, é eu e o nosso Deus. Então, Deus abriu a porta para o garoto, ele está trabalhando naquilo que ele gosta de fazer e está sendo abençoado por Jesus Cristo.
2: Portas abertas, cadê o glórias a Jesus? Eu sei que você não vai ficar em casa nesta quarta-feira, você também vai testemunhar o poder de Deus. Aproveite esta oportunidade. Deus está te chamando para esta campanha de quarta-feira. Você que está aqui na área central, nos bairros adjacentes, você que está dentro das comunidades, aqui próximo às cidades vizinhas, aqui do Rio de Janeiro, também no interior do estado, e você tem condição de estar aqui conosco, não fica de fora. Nesta quarta-feira, em 6 horários, o prosseguimento desta campanha. Anote o endereço, Rua Senador Pompeu, no número 27, aqui no centro do Rio de Janeiro. Eu já quero aproveitar este momento, ouvintes, e orar por você. Você que vai estar conosco nesta quarta-feira, participando em um dos horários desta campanha da prosperidade. Eu já quero pedir a Deus para abrir os celeiros de bênçãos e abençoar a sua vida.
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2: Senhor meu Deus e meu Pai, é no nome do Senhor Jesus Cristo, outra vez, ó Deus, estou aqui diante da tua presença, clamando ao Senhor em favor de cada ouvinte, em favor do povo que vai estar conosco nesta quarta-feira. Ó Deus querido, Deus Santo, eu já quero agradecê-lo, meu Deus, pelas muitas maravilhas que o Senhor vem realizando a cada quarta-feira, a cada horário realizado desta campanha da prosperidade. Meu Deus e Pai, mas eu sei que o Senhor também não é um Deus limitado. O Senhor operou nas quartas-feiras, ó Deus, passadas, e o Senhor vai continuar operando nas próximas quartas-feiras. Eu sei, meu Deus, que tem ouvintes neste momento, Senhor, pessoas que os seus corações já arderam de desejo de estar conosco nesta quarta-feira. Pessoas, meu Deus, que estão necessitando de uma porta aberta. Pessoas, Senhor, que estão necessitando de um milagre, de uma prosperidade. Pessoas, Senhor, necessitadas do socorro do Senhor. E eu quero neste momento pedir, ó Deus, ajuda este ouvinte a chegar aqui nesta próxima quarta-feira. E eu tenho certeza, meu Deus, que o Senhor tem muito além do que esta pessoa está esperando. O que está, meu Deus, no coração desta pessoa, meu Pai. Eu sei que o Senhor já preparou e o Senhor vai preparar muito mais ainda do que esta pessoa já está pensando. O Senhor tem coisas grandiosas a realizar na vida de cada pessoa que acredita no Senhor, que participa desta campanha. Meu Deus e meu Pai, eu quero pedir ao Senhor, meu Deus, que em cada horário desta campanha, Senhor, a glória do Senhor possa continuar manifestando no nosso meio, para que a prosperidade possa abranger em todos os âmbitos da vida de cada pessoa, a prosperidade espiritual, financeira, a prosperidade em forma de saúde. Meu Deus, esta pessoa, Senhor, que está agora orando comigo, esta pessoa que almeja neste momento ser um empreendedor, esta pessoa que almeja ter o seu próprio negócio, amplia, Deus, amplia na vida desta pessoa, Senhor, aquilo que está no seu coração. Meu Deus, é o que eu te peço e também te agradeço no nome de Jesus.
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2: Tenha certeza, ouvintes, o seu milagre já está reservado nesta quarta-feira. Então não fique de fora, venham participar conosco desta campanha. Rua Senador Pompeu, 27, aqui no centro do Rio de Janeiro.

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1: Muito bem, 8 horas e 1 minuto, bom dia, que Deus abençoe a sua vida, bom dia meu amigo, bom dia meu irmão, e como se cumprimenta em África, ou melhor, Moçambique, capital Maputo, Acurrula Carroce, a paz do Senhor Jesus, que Deus abençoe o seu dia, a sua semana, Deus abençoe o seu lar, a sua casa, vem conosco, vem com fé, vem com alegria. Mandar um abraço à irmã Aisha, ouvindo a programação, a Voz da Libertação também, não é verdade, pastor? Ó, tô ouvindo a rádio, estou no trânsito, e a rádio é uma bênção. Deus abençoe, Deus guarde. O Jonathan Caetano também precisa de oração, vamos orar, quem pede essas leis, vem conosco meu povo, porque é dia de comunhão, é dia de bênção, é dia de vitória, é dia de milagre, é momento agora para falarmos do tempo, e eu volto com todos vocês, porque há muito de Cristo, até já.
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1: Muito bem, vamos com tempo e temperatura, e temos aqui algumas alterações. Rio Branco no Acre com 33 de máxima, mínima de 23, e hoje chuvoso, céu nublado em Boa Vista, Roraima, com máxima de 34, máxima de 32, Belém do Pará, também nublado, e com 35, Palmas em Tocantins, também nublado, mas máxima de 35, mínima de 24. Temos parcialmente chuvoso, com 27 Aracaju, Sergipe, 28 Maceió em Alagoas, 29 Fortaleza no Ceará. São Paulo, aquela garoa e frio. As temperaturas caem em São Paulo, máxima de 17, mínima de 13. E garoa, chuva para São Paulo. Rio de Janeiro, máxima de 29, mínima de 19. Também chuvoso. Vamos fechar com o sul. Chuva, ou melhor, parcialmente chuvoso, Curitiba no Paraná, máxima de 11 e 16 para Florianópolis, Santa Catarina, com o céu parcialmente nublado. Tempo e temperatura das 8, fonteclimatempo.com.br.

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1: É, Toque com Fé, Ângela Gonçalves, louvor, adoração, celebração a Deus, o nosso Pai. E se você quer adquirir mais, não é? Você pode encontrar uma igreja Deus é Amor mais próxima e vai lá. Vai lá adorar, celebrar e glorificar a Deus, o nosso Pai. Por falar em adquirir e ir à igreja, você tem a oportunidade também, não é? De ainda hoje, chegar a uma igreja Deus é Amor mais próxima da sua casa, do seu bairro, na sua cidade e desfrutar da alegria e desfrutar do tempo. Está em São Paulo, Itapevi, é um pouquinho já quase para o interior, não é? Você vai encontrar a nossa igreja na Avenida Rubens Caramês, 850. Você, por exemplo, que está em Santa Catarina, Balneário Camboriú, Rua Siqueira Campos, número 73. Também no centro, Campo Redondo, Rio Grande do Norte, Rua Pedro Gomes de Araújo, número 32, centro do distrito. Você que está e quer encontrar a Igreja de Deus Amor no Espírito Santo, São José do Calçado, Rua Pedro Medina, número 23, também no centro. Você que nos acompanha está no Paraná, Almirante Tamandaré, Travessa Paulo Bini, 41, também no centro. Procure uma igreja Deus é Amor mais próxima da sua casa, do seu bairro, da sua cidade e vá lá servir, adorar e exaltar a Deus. Vamos lá, são 8 horas 9 minutos. Eu quero chamar a sua atenção porque vamos clamar a Deus agora a oração da gratidão. Oração da gratidão, oração para entregarmos a Deus a nossa semana, entregarmos a Deus o nosso dia, entregarmos a Deus e começarmos da melhor maneira possível. Quero então convidá-lo a orarmos, falarmos com Deus.
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1: Maravilhoso Deus, poderoso eterno Pai, Deus de vida, Deus de graça, Deus de favor e também de milagre. Obrigado, Senhor, pelo privilégio de estarmos em Tua presença e iniciarmos mais um dia com a Tua bênção, com a Tua vitória, com o Teu favor, com o Teu cuidado. Obrigado, Senhor, porque a todo instante, a todo momento, tens sido um Deus maravilhoso, um Deus bom, um Deus compassivo, um Deus que trabalha, um Deus que opera, um Deus que age em favor de filhos que buscam a sua presença todos os dias. Obrigado, meu Deus, obrigado, meu Pai, porque o nosso coração está preparado para viver o milagre. Graças nós te damos, ó Senhor, porque todos os dias tens feito uma obra extraordinária. Obrigado, meu Deus, por cuidar da nossa vida, cuidar da nossa casa, cuidar da nossa família, cuidar do nosso lar. Obrigado, meu Pai, porque tens estendido as tuas mãos e tens feito uma obra maravilhosa. Senhor, que o Senhor abençoe o nosso dia, abençoe a semana, abençoe o nosso trabalho, abençoe, Pai, e que nós possamos viver um tempo de graça, um tempo de glória, um tempo de favor, um tempo de refrigério, um tempo de bênçãos, um tempo, Pai, em que o Senhor colocará as suas mãos e dará a resposta. Obrigado, meu Deus. Somos gratos pelo que já recebemos. Somos gratos pelo que temos e porque ainda farás. Somos gratos por aquilo que o Senhor nos dará. E isso se chama viver em fé. Somos gratos, ó Pai, por aquilo que o Senhor já nos deu, mas também somos gratos por aquilo que tens preparado sobre a nossa vida. Obrigado, meu Deus, obrigado, meu Pai, por fazer a nossa alma, sim, Senhor, uma alma revigorada, fortalecida. Obrigado, meu Pai, por fazer os nossos dias, dias de renovo e dias de fé. Obrigado, meu Senhor, por estender as Suas mãos e por trazer ao nosso entendimento, Pai, a razão do viver, o sentido da vida, a proposta da eternidade. Obrigado, meu Senhor, porque tens estendido as Tuas mãos e tens feito, meu Deus, uma obra excelente em homens falhos, em homens pecadores, em homens errantes. Tens feito, meu Pai, uma obra extraordinária em vidas, sim, meu Deus, falhas, errantes e pecaminosas, mas reconhecemos o Teu valor, reconhecemos, ó Pai, o Teu favor, e por isso obrigado, gratidão, Senhor, porque mesmo quando falhamos, estás lá, quando nos entristecemos, estás lá, quando queremos parar na jornada, o Senhor está lá, quando buscamos caminhos de derrota, caminhos de fraqueza e de frustração, o Senhor está lá para endireitar as veredas, conduzir os nossos passos, direcionar a nossa vida. Ó Pai maravilhoso, obrigado, meu Deus, obrigado, meu Pai, por estender as mãos de milagre e de poder sobre cada um de nós. Gratidão, Senhor, pela força diária. Gratidão, meu Pai, sim, Senhor, porque tens nos sustentado, ó Pai, meu Deus. Gratidão, Senhor, porque tens limpo o nosso coração, tens tirado todo o medo, todo o rancor, tens liberto a nossa mente, tens liberto, meu Pai, a nossa vida. Gratidão, Senhor, gratidão, meu Pai, porque a Tua vontade está sobre nós. Gratidão, meu Deus e Pai, aleluia, porque a nossa família, pelo olho da sociedade, pelo olho e pela vontade do diabo, era para ter sido já destruída. A nossa casa era para ter sido, Pai, destruída. Sim, Senhor, as enfermidades era para terem arrasado a nossa vida. Ó, meu Pai, por tudo o que vivemos, Senhor, por aquilo que a nossa família vive, por aquilo, meu Pai, da glória que está, ó, Senhor, diante de nós, ó, Pai, era para termos sido arrasados, mas o Senhor tem cuidado de cada detalhe. O Senhor tem feito a obra, ó, meu Pai, e uma obra excelente. Visita, Senhor, quem ora comigo nesta manhã de oração, neste momento de clamor, a irmã Expedita, abençoa, guarda e protege, Senhor, ó, meu Deus, a cada ouvinte que está conosco agora também, e a cada internauta, que a Tua mão poderosa alcance agora e jogue por terra todo o mal, toda a obra do inimigo, toda a obra satânica e diabólica, toda a obra maléfica, todo impedimento, Senhor, toda a luta, meu Pai, e que esta semana seja uma semana proveitosa, e que o dia de hoje seja um dia proveitoso, um dia de cura, um dia de milagre, um dia de libertação, um dia de transformação, um dia de renovo, um dia de paz. Que haja bênção, que haja resposta, que haja milagres, que haja favor, que haja cura, que haja bênção de Jesus, e que o Senhor faça mover do nosso caminho todo o mal, e que a Tua mão nos acompanhe para a glória do Teu santo nome. Cremos, confiamos e esperamos. Gratidão, Jesus, por aquilo que ainda não recebemos, por aquilo que ainda não vivemos, mas temos a certeza que já está conosco. Em nome de Jesus, que o Senhor proteja e livre esta casa, livre este lar, livre esta família. Gratidão, Pai, porque a Tua mão é sobre nós e nós viveremos milagre. Já começamos a viver milagre, porque o Senhor tem cuidado de cada detalhe da nossa vida. Gratidão, Senhor, porque o Teu amor ultrapassa todo o entendimento. No nome de Jesus, obrigado, e nós cremos. Amém. E graças a Deus.

0: Agradecemos a Deus de todo o nosso coração, com todo o nosso entendimento, com toda a nossa alma. E olha, Ele tem feito uma obra extraordinária. E você que está conosco, tem a oportunidade e o privilégio de agradecer. Já agradeceu hoje? Se não, manda mensagem para cá. Vamos agradecer juntos, é verdade. Isso mesmo, agradecer a Deus é bom demais. Mirma Batista, Pai do Senhor, Restauração Porta de Emprego, agradeça. Piracicaba, um abraço, Deus abençoe. Elide Viana, amém, assim cremos, a vitória é nossa. Manda mensagem para cá, 119-8292-3392. Manda sua mensagem com gratidão e confirme a sua cidade. Queremos saber de onde você nos ouve, de onde nos acompanha. Combinado? Vamos lá, são 8 horas e 20 minutos. Saúde emocional, Gessé Ávila, é o Família em Foco. Não sai daí, queremos conversar com vocês, orar juntos e viver um tempo de testemunho, de palavra e comunhão. Até já.
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3: Olá, seja muito bem-vindo a mais um episódio do Família em Foco. Um espaço dedicado para reflexões sobre relacionamentos, convivência e bem-estar familiar. Aqui falamos de temas que podem transformar o dia a dia da sua casa, sempre com base em estudos, mas de um jeito simples e prático. Você sabia que saúde emocional não significa ausência de problemas, mas a capacidade de lidar com eles sem adoecer emocionalmente? A Organização Mundial da Saúde, a OMS, define saúde emocional como a capacidade de enfrentar desafios, gerenciar emoções, manter relações saudáveis e adaptar-se às mudanças da vida. Veja o seguinte exemplo. Quando a saúde emocional ela está fragilizada, a pessoa costuma viver em extremos, reage de forma exagerada, se fecha emocionalmente ou perde o equilíbrio diante de pequenas dificuldades. A saúde emocional não se constrói, é claro, de uma vez. Ela é desenvolvida aos poucos, por meio de escolhas diárias e relações saudáveis. Por isso, eu trago aqui 5 dicas práticas que pode lhe ajudar a ter uma saúde emocional de qualidade. Número 1, reconheça as suas emoções sem negá-las ou reprimi-las. Número 2, desenvolva estratégias para lidar com o estresse no cotidiano. Número 3, mantenha diálogos abertos e respeitosos dentro da família. Penúltimo, estabeleça limites emocionais bem claros. E por último, procure apoio profissional quando perceber sinais persistentes de algum tipo de dano ou sofrimento. Como disse Carl Rogers, o curioso paradoxo é que quando me aceito como sou, então eu posso mudar. E se você gostou desse conteúdo, compartilhe a nossa programação com amigos e familiares e continue aí nos acompanhando. Fique atento, porque a qualquer momento estaremos de volta com mais reflexões que podem transformar a sua vida. Um forte abraço e até breve.
0: Muito bem, 8 horas e 24 minutos, Família em Foco, é conteúdo para você viver todo dia e entender o quanto é importantíssimo, não é? Dentro da família, dentro do casamento, ter a saúde emocional, emocionalmente firme, emocionalmente, não é? Aproveitar todo o tempo, todo momento, tudo que está ao seu redor, seja forte, seja corajoso. 8 horas e 24 minutos, você está conosco nesta manhã, não sai daí porque tem bênção de Jesus. Vamos ao testemunho, milagre, favor, e depois podemos voltar com o belíssimo louvor do Elias Santos para fecharmos aqui esta hora de rede, não é? Até 8h30. Então, você que está conosco, desfrute desta manhã, seja abençoado, em nome de Cristo.
4: A paz do Senhor, meu nome é Cleonice, moro em São Caetano do Sul. Já tem praticamente 10 anos que meu marido faleceu devido a um câncer e eu fiquei sozinha. Meus filhos se casaram, todo mundo foi embora, tinha muita solidão, muita tristeza, mas nunca deixei de buscar a Deus. Sou de uma outra igreja evangélica, mas sempre buscando, e quando foi esse dia ouvindo a rádio aqui no meu carro, eu fiz um propósito com Deus, que se Deus enviasse alguém na minha vida, alguém que tomasse a frente, que se posicionasse, que não precisasse eu ficar pedindo, olha, eu gostaria de ser assim, o assado, porque como a gente é evangélico, a gente procura fazer a coisa correta e certa, mas no mundo que nós vivemos hoje, não é bem assim. Quando você começa a conversar com uma pessoa que está interessada em você, a primeira coisa que eles querem é sexo, é já ir morar com você. E quando a gente fala que é evangélico e que é uma coisa séria, que é esperar no Senhor, que é noivar, né? Quer casar, bonitinho, como manda as escrituras, a palavra de Deus, eles tiram até sarro da gente. Quantas vezes eu me decepcionei quando eu ia falar que eu queria alguém na minha vida, que fosse um servo de Deus, mas que procurasse fazer a coisa correta diante de Deus. Eles saíam fora. E esperei por 10 anos. Nesse dia eu falei para Deus, Senhor, se eu encontrar alguém até o final de ano de 2021, que chegue com esse propósito de querer namorar, casar, ter uma vida digna diante de Deus, essa vai ser a pessoa que eu quero para mim. E não demorou muito tempo. Logo eu comecei a ter um novo contato, um novo relacionamento. E essa pessoa que Deus preparou para mim tomou a frente de tudo. Vamos nos casar na igreja. Você quer casar na igreja? Vamos casar no civil. Vamos esperar no Senhor. E as coisas foram se ajeitando, fomos correndo atrás. E hoje eu digo para honra e glória do Senhor, hoje eu estou casada. Vai fazer 2 meses que eu estou casada. E tudo foi conforme eu pedi. Por isso que eu estou vindo falar meu testemunho. E dizer a todas as pessoas que ficam sozinhas, por perca de esposo ou de esposa, até mesmo com problema que acaba se divorciando,

0: Senhor, o inimigo, ele é ousado, ele coloca muita coisa no nosso caminho. Mas se a gente tem uma determinação de esperar no Senhor, com certeza o Senhor prepara. Então, a todos os homens, a todas as mulheres, né, solteiros, solteiras, que esperem no Senhor e o momento certo vai vir. Possa demorar um pouco, mas com certeza chega. Esse é o meu testemunho em nome de Jesus. Meu nome é Cleonice, moro em São Caetano do Sul.
1: Tempo de milagre, tempo de cura, tempo de viver libertação, tempo de viver restauração, tempo de viver a graça do Senhor. A cada testemunho é uma lembrança. É possível viver de fé. É verdade. É possível viver pela fé. É possível viver a resposta de Jesus. E o meu convite para ti é simples. Vem comigo para esta manhã e vamos aproveitar tudo aquilo que Deus tem preparado para o nosso coração. Vamos aproveitar tudo aquilo que Deus tem preparado para a nossa alma. E o tempo é hoje, o tempo é agora, o tempo é já. A escolha é tua, a decisão é tua e a vitória também é tua. Só que é em nome de Jesus Cristo. 8h29, fechamos com um belíssimo louvor, belíssima canção. E você não vai sair daí porque esta manhã tem Jesus Cristo purinho para o teu coração.

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1: 8 horas e 33 minutos.

Esse é o seu querido programa Voz da Libertação, o órgão informativo da Igreja Pentecostal Deus e Amor. A nossa Igreja Deus e Amor, ela foi fundada pelo nosso saudoso missionário Davi Martins de Miranda, no dia 3 de junho do ano de 1962. E hoje na presidência se encontra a nossa irmã Irini Miranda e a nossa Igreja Deus e Amor se encontra na Avenida do Estado 4568, na Grande São Paulo, a nossa sede mundial. Aqui no Rio de Janeiro estamos debaixo da cobertura espiritual do pastor Antônio dos Santos, que é o responsável da nossa Igreja Deus e Amor, na sede estadual do Rio de Janeiro, na rua Senador Pompeu, número 27. Recebam a paz de nosso Senhor e Salvador Jesus Cristo. Quem vos cumprimenta é sua irmã em Cristo, pastor Alexandre Conceição, responsável da nossa Igreja Deus e Amor Setorial Taquara, que se encontra na rua André Rocha, número 877, próxima à UPE também, a Faculdade Estácio de Sá. E conosco na técnica se encontra o nosso querido pastor Silvan, está conosco aqui novamente. Deus abençoe a vida de todos vocês em nome de Jesus. E vamos seguindo com esta programação em oração ao Senhor nosso Deus. Música.

Senhor nosso Deus e Pai, em nome de nosso Senhor e Salvador Jesus Cristo, te damos graças, meu Deus, por mais um dia em tua presença, por esse dia maravilhoso que o Senhor nos concedeu. Obrigado, meu Deus, pelo nosso lar, pela nossa família. Obrigado pela vida de cada um dos nossos irmãos que estão acompanhando esta programação conosco. Que o Senhor venha abençoar a vida de todos. Que o Senhor venha estender as tuas mãos de misericórdia sobre todos. Que o Senhor, meu Deus, possa visitar a este irmão, a esta irmã, esta família que acompanha a nossa programação todos os dias, que mantém o seu rádio ligado 24 horas, acompanhando toda a programação, o informativo da Igreja Pentecostal Deus e Amor. Meu Deus, eu peço por esta pessoa que está indo para o seu trabalho, esta pessoa que já chegou no seu local de trabalho, aos nossos irmãos, membros, obreiros de todas as igrejas Deus e Amor no Rio de Janeiro, que sejam alcançados pelas tuas mãos poderosas, trazendo curas, trazendo libertações em seus familiares, salvando vidas. Que o Senhor venha utilizar este veículo de comunicação, meu Deus, para que almas sejam alcançadas para o louvor do teu santo e poderoso nome. Eu peço, meu Deus, pela vida do pastor Antônio dos Santos. Eu peço também pela sua família, que o Senhor venha abençoar esta família cada vez mais. Oramos pela saúde da nossa irmã Irene Miranda, que o Senhor venha dar saúde, que o Senhor venha dar força à tua serva cada dia mais, abençoando os seus filhos e netos, toda a família Miranda. Alcança também a nossa diretoria, meu Deus, dando sabedoria, utilizando com autoridade e poder sobre a face da terra, para que a obra do Senhor continue avançando e crescendo, alcançando vidas não somente no Brasil, mas em todos os países da terra. Senhor, venha usar as nossas vidas nesse dia de hoje, venha nos abençoar, seja conosco, garante a grande bênção sobre o teu povo. Esta é a minha oração, que eu entrego ao Senhor, em nome de Jesus. E hoje é segunda-feira, já é um começo de uma nova semana. Estamos aqui vivendo expectativas de grandes manifestações do poder de Deus. E segunda-feira, em nossa Igreja Deus e Amor do Rio de Janeiro, acontece aquele culto doutrinário, isso mesmo, o culto de doutrina ou o culto da palavra. É um culto maravilhoso onde nós recebemos uma palavra poderosa para a renovação, para a edificação do corpo de Cristo. E você não pode perder esta oportunidade, porque logo mais às 19 horas, pastor Antônio dos Santos, ele estará no Santo Altar de Deus, pregando a Santíssima Palavra do Senhor e orando em favor de toda a amada igreja. E eu quero que você acompanhe tudo o que tem acontecido e o que vai acontecer logo mais às 19 horas, aqui na Igreja Deus e Amor do Rio de Janeiro.

de um conflito espiritual entre o reino de Deus e os reinos das trevas. Mas esse amor está firmado em uma obra consumada que ninguém pode tirar. João 19:30, Jesus de braços abertos na cruz do Calvário, provando este amor, ele disse: está consumado. Está aí a prova que ele te ama, a prova que ele me ama, a prova que ele nos ama.

0: humanidade. Chega ao fim. Eu amo a humanidade. E ninguém apaga isso. Oh, glória! Você que se sente indigno, saiba uma coisa. A graça não baseia no seu mérito, mas no caráter de Deus. Ele não está te amando hoje porque você é bom ou fez alguma coisa boa. Ele te ama porque ele decidiu te amar. E se o diabo te acusar, responda com fé para ele: Cristo já me justificou. Romanos 8:33. Quem tentará acusação contra os escolhidos de Deus? É Deus quem os justifica. Tem alguém justificado por Deus aqui hoje? Oh, que coisa linda! Sejam gratos então a Deus. Você está aqui justificado. E não adianta o diabo querer te acusar, porque Jesus já te justificou.
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2: Vocês acompanharam o momento em que o pastor Antônio dos Santos está ministrando a palavra de Deus. Isso mesmo, a palavra ministrada na sua essência. Você que é obreiro, membro, presbítero, diácono, e também os departamentos, não falte logo mais. Temos esta pregação, uma pregação cheia da presença, uma graça divina descendo na congregação dos santos. Pastor Antônio dos Santos estará pregando a palavra de Deus e fazendo aquela oração em que Deus ele sacode a igreja e derrama poder na congregação dos santos.

0: Aleluia! Harie mi hai que maste e mi que malamai. Haramai e mi ne halamai. Hikayaste e mi ne hai mi kamahas. 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Receba mais! Receba a unção de Deus! Receba o poder de Deus! Receba a graça de Deus! Renova Jesus, renova, renova a igreja. Alamande raiei mi kamalamai, e amasi amakamai, teramai astei mi rei mi kamalai. Manda fogo, Jesus, manda fogo. Renova esta igreja, renova esta igreja. Enche esta igreja do teu Espírito. Dai ânimo, Deus, dai ânimo, não deixa a igreja parar, não deixa a igreja desanimar. O diabo achou que ia parar a igreja, o diabo achou que ia te parar, mas o seu olhar está em Jesus.
1: Você não pode perder essa oportunidade de se encher da presença de Deus. Pastor Silvano, segunda-feira, culto doutrinário, é um culto que eu sempre digo, que é um culto para a gente se renovar, se encher, de buscar a presença de Deus. Então você não pode perder essa oportunidade, porque Deus quer derramar a sua glória. Então tome nota do endereço, você que é um visitante, você que conhece a nossa igreja Deus Amor e que quer estar conosco nesse culto doutrinário, não perca esta oportunidade na rua Senador Pompeu 27. Esse culto vai começar às 19 horas e pastor Antônio dos Santos estará pregando a palavra e orando em favor de todos aqui na nossa igreja Deus e Amor. Mas pastor, à noite eu não posso estar. Nós temos opções de horários, inclusive estamos já nesse horário de agora, está terminando já a primeira concentração. E a partir das 9 já acontece a segunda concentração neste culto doutrinário. E no horário das 9, eu mesmo, pastor Alexandre Conceição, estarei pregando a palavra de Deus e orando em favor de todos. Se você não pode estar à noite, aproveite agora essa manhã, está fresquinho, vem para a igreja, porque Deus tem uma palavra para a sua vida.
2: Precisava andar conforme a lei estava determinando. Josué precisava atender o que o livro estava deliberando a ele, para que, na sua condição como líder, conduzir o povo de uma forma prudente e também louvável ao Senhor nosso Deus. Com isso, nós vamos entender que a lei de Deus, ela é precisa, não somente para Josué, mas também para todos nós nos tempos de hoje. Porque a palavra, ela não muda. Passam-se anos, milênios e séculos, a palavra continua sendo a mesma. Passam-se gerações e gerações, a palavra continua sendo a mesma. Passam-se pessoas, passam-se várias ocasiões, pois a palavra continua sendo a mesma. E por que não tem mudança na palavra? Eu havia falado na introdução, porque a palavra de Deus, ela é viva e eficaz. Não é palavras de homens, não são palavras dos intelectuais, mas é a palavra do nosso Deus. E a palavra do nosso Deus, ela é imutável. Ela é viva, ela é eficaz, ela é poderosa, é a palavra de Deus. Mas quando recebemos a palavra, agora nós entendemos o que é certo e o que é errado. Quando recebemos a palavra, nós entendemos que pela palavra devemos glorificar o nosso Deus. Agora nós entendemos que pela palavra precisamos doar a nossa vida por completo, sem reserva, para que assim possamos tomar posse das promessas com base na palavra de Deus. Então a responsabilidade pesa também em nossos ombros. Assim como Deus falou, tão somente esforça-te e tem muito bom ânimo, nós, nos dias de hoje, precisamos também se esforçar Precisamos nos dedicar, lutar continuamente para que a nossa vida seja adequada à palavra de Deus. Até porque quem quer ter vida com Deus precisa viver a palavra de Deus. Quem quer ter intimidade com Deus precisa conhecer o Deus da Bíblia. Quem quer ter uma intimidade com o Senhor precisa adequar a sua vida na palavra de Deus, porque Jesus vai dizer em João 5:39: examinai, pois, as escrituras, para que tenha cuidado e ter nelas a vida eterna, porque elas de mim testificam. Ou, se nós quisermos herdar as mansões celestiais, precisamos examinar. Examinar quer dizer viver, meus irmãos, se posicionar como um verdadeiro crente, aquele que tem prazer na lei, que tem prazer na palavra e que entrega a sua vida por completo pela palavra de Deus, a palavra que não nos permite a pecar, a palavra que não nos permite a errar, mas é a palavra que vai nos levar às mansões celestiais. Você crê nisso? Levanta a tua mão, dá glória a Deus. Você crê nisso? Levanta a tua mão, dá glória a Deus.
1: É isso mesmo, queridos ouvintes, não perca essa oportunidade de estar conosco também no horário das 9 da manhã. A partir das 9, já estaremos já em preparação para estar ministrando a palavra de Deus. E não fica só nisso, não. Temos aquele momento também da busca pelo Espírito Santo, aquela renovação que não pode faltar. Ouça com atenção o momento em que a igreja ora, buscando a Deus e Deus derramando o seu poder.
2: Orianda lais, ou chebede quebederevas, nefassai os egamante o cominasse a naragai. Recebe aí, receba a presença, receba a presença, receba a presença, receba a virtude, receba o Espírito Santo, receba em nome de Jesus, receba aí, receba a graça sobre a tua vida, receba o revestimento, receba o unção do Senhor na tua vida, receba agora, receba em nome de Jesus Cristo, recebe, recebe aí, receba em nome de Jesus. Oh meu Deus, vai capacitando a tua igreja, vai capacitando o teu povo, capacita-nos, Senhor, nos capacita cada vez mais, nos enche da tua presença, enche-nos, Senhor, da tua unção. Orianda lá e declama lá, Brastegia. Cadê o glória a Deus da igreja? Adore, adore, adore, adore, adore a Deus, adore, adore, adore, adore a Ele, adore, adore, adore, adore, adore, recebe, recebe, receba o céu, receba, receba, receba, enefassaios, ergamante o cominácia, onibiclama, labra xandarai, receba e receba, receba em nome de Jesus Cristo, receba em nome de Jesus, receba de Deus aí!

Vocês ouviram muito bem o momento da oração, nós em oração, diante da presença de Deus, no culto doutrinário, isso mesmo, irmãos. Então, não perca essa oportunidade, você que tem a disponibilidade de estar pela manhã, esteja conosco daqui a pouco, porque daqui a pouco estaremos lá no Santo Altar de Deus para pregar a palavra e orar em favor da sua vida no culto doutrinário com o tema Jesus Salva o Meu Lar. Tome nota do endereço, Rua Senador Pompeu, número 27, é o endereço da sua bênção, o endereço da sua vitória.

0: Queridos irmãos de toda a grande Jacarepaguá, logo mais às 19 horas vai acontecer aquele culto de oração, o culto em que buscamos a Deus naquele propósito, descendo a casa do oleiro. Isso mesmo, eu mesmo, pastor Alexandre Conceição, estarei conduzindo a igreja em oração a partir das 19 horas. Venha orar conosco, venha buscar a Deus conosco. Deus quer derramar poder e unção. Você que quer ser batizado com o Espírito Santo, você que quer receber os dons de Deus, você que quer ser um instrumento nas mãos de Deus, venha estar conosco a partir das 19 horas na nossa igreja Deus e Amor, na Taquara. Tome nota do endereço: Rua André Rocha, número 877, próxima UPA, e também a Faculdade Estácio de Sá. Atenção, povo de toda a grande Jacarepaguá, você que é da Barra da Tijuca, você que também mora no Recreio dos Bandeirantes. Terça-feira está se aproximando e terça-feira nós temos aquele compromisso às 9 e às 19 horas no culto doutrinário com o tema Graça e Conhecimento. Eu mesmo, pastor Alexandre Conceição, estarei pregando a palavra de Deus e orando em favor de todos. Eu quero que você acompanhe aí um trecho de uma mensagem em que eu mesmo estava pregando a palavra do Senhor. Ouça com atenção e sejam tocados pelo Espírito Santo de Deus.
1: Lá fora, projetando coisas terríveis contra a minha vida e contra a sua vida, você está aqui comigo recebendo a palavra de Deus. Isso nos mostra, queridos, que o grande valor está sendo entregue na congregação dos santos, aonde os santos se apoderam, se alimentam, se enchem do conhecimento da lei, da palavra, aonde esta palavra irá nos justificar naquele grande dia. Porque quem vive na palavra de Deus dificilmente perderá a sua salvação. Quem vive

Quem vive na palavra de Deus pode ter certeza, naquele grande dia haverá festa, haverá adoração constante, haverá momentos de alegria diante daquele que está sentado sobre o trono, o qual estará recebendo a sua igreja.

0: viva a palavra, doa quem doer, mas não perca a sua essência, não perca o seu desejo pela palavra, porque será esta palavra que vai garantir a tua salvação, a tua eternidade, lá na glória, lá na glória, lá na glória, oh, lá na glória.
1: É só abrir a boca e gritar bem alto, dizer...
2: Isso mesmo! Quem se alimenta da palavra, certamente não perderá a sua salvação. Vem estar conosco, terça-feira, às 9 e às 19 horas. Temos o compromisso com Deus em receber a palavra e também estar orando, buscando a Deus no culto doutrinário com o tema graça e conhecimento. Eu mesmo, pastor Alexandre Conceição, convoco todo o povo da Zona Sudoeste, é a nova região, Zona Sudoeste, para estar conosco nesta terça-feira às 9 e também às 19 horas para receber uma palavra revelada para os nossos corações. Deus já nos deu a palavra, já nos deu um tema e certamente Deus vai falar ao seu coração. Tome nota, Rua André Rocha, número 877, próxima UPA e também a Faculdade

0: Faltando 2 minutos para as 9 da manhã, eu quero mandar aqui a paz do Senhor Jesus para os nossos irmãos que estão nos acompanhando de perto, de longe, o povo da Taquara. Deus abençoe nossas irmãs, Mãe Socorro, irmã Maria Eunice Lana, Deus abençoe Maria Augusta, Deus abençoe nossa irmã Dilma, nossa irmã Zumira, nosso irmão Nelson Aquino, Deus abençoe a todos os nossos irmãos, nossa irmã Darcia Alexandre, nossa mãezona, Deus abençoe sua vida poderosamente, os nossos irmãos lá de Caxias, mais precisamente do Jardim Gramacho, Deus abençoe nossas irmãs, nossa irmã Tininha, Deus abençoe o povo lá de Santa Cruz da Serra, Dona Maria, mãe do pastor Jorge, a paz do Senhor Jesus Cristo, Deus abençoe o povo também lá de Piabetá, lá de Fragoso, nossa irmã Maria Luísa, que está se recuperando da cirurgia, Deus abençoe, lhe conceda muita saúde. Quero também mandar a paz do Senhor Jesus para o povo de Petrópolis, pastor Silvan. O povo de Petrópolis é um povo que sempre nos acompanha, eles sempre ligam para nós. Quando eu vou lá na cidade, eles falam: olha, pastor, eu escutei o senhor falar o nosso nome lá na rádio. Então sintam-se abraçados, o povo de Petrópolis, pastor Rodrigo José, a paz do Senhor Jesus, nossa irmã Ciara, pastor Roberto, esse casal que Deus colocou na minha vida, é um casal de referência, é um casal muito abençoado. Deus abençoe a vida e o lar de todos vocês. Deus abençoe nossa irmã Luzia Maria, lá de Sepetiba, Zona Oeste. Deus abençoe o povo de Zona Oeste, lá da região de Santa Cruz, lá da região de Sepetiba, Campo Grande. Deus abençoe o povo também do outro lado da Poça d'Água, que também nos acompanha, lá de Niterói, Alcântara, São Gonçalo. Deus abençoe a todos, um grande abraço em Cristo Jesus. 9 horas em ponto e vamos às identificações das emissoras. Logo após, retornaremos juntamente com o nosso pastor Antônio dos Santos na oportunidade.
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2: 9 horas e 1 minuto.
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0: chamar a sua atenção para esta segunda-feira, isto mesmo, no horário das 19 horas. É o prosseguimento do nosso culto doutrinário, o nosso culto de ensino. Olha, meus irmãos, uma igreja, quando valoriza a palavra de Deus, é uma igreja que tem total dependência de Deus. E uma igreja que depende de Deus é aquela igreja que as portas do inferno não prevalecerão contra ela. Eu quero convocar toda a membresia aqui da nossa sede estadual. Quero convocar você que congrega em outras denominações evangélicas, famílias católicas também, livres pensadores. Eu estou te convidando para ouvir a palavra de Deus. É esta palavra que te transforma, que te fortalece, que direciona a sua trajetória. Nesta segunda-feira, no horário das 19 horas, eu estarei aqui com vocês, pregando a palavra do nosso Deus.
1: Provérbios capítulo 4, versículo 23, sobre tudo que deve guardar, guarda o teu coração, porque dele procedem as saídas da vida. Precisa estar guardado. Irmãos, você, eu, nós precisamos ser decididos. No capítulo 24 de Josué, no versículo 15, vemos pessoas decidindo a que Deus seguir, ao que fazer. Josué se coloca de pé dizendo: vocês podem servir o Deus que vocês quiserem, mas eu e a minha casa serviremos ao Senhor. Nós temos que ter decisão de não ceder, de escolher viver somente para Deus. Levante a mão e vai adorando, levante a mão e vai glorificando. Nós não podemos ceder ao sistema, nós não podemos ceder às pressões, nós temos que ser decididos. Não vamos largar o nosso Deus.

0: A palavra de Deus, ela vai sair de encontro ao seu coração. Eu tenho certeza, ouvintes, que você ouvindo esta palavra, os seus pensamentos serão mudados. Você terá uma nova direção, uma nova visão das coisas. Então, olha, venham nesta segunda-feira ouvir a palavra de Deus. Eu sempre faço nas segundas-feiras aquela oração também de Pentecoste, aproveitando o momento que a igreja está valorizando a palavra, o Espírito Santo trabalhando em corações, nós nos reunimos para este momento de oração. A oração do Pentecoste, onde o Espírito Santo renova, batiza e transforma vidas no momento desta oração.
1: Aleluia! Oh, glória! Receba poder, receba unção, receba a graça de Deus! Ariande manastei que maias clama lamai. Teriei minerraia mas clama lamai. Oh Deus, que Deus possa te dar graça, que a sua raiz seja profunda, que você tenha sustentação de Deus para vencer as adversidades, para vencer as estações da vida. Receba a graça de Deus.

0: Eu já quero falar com você que está aí desanimado, quem sabe desistindo da trajetória. Quem sabe, ouvinte, você está aí pensando, será que eu vou para a igreja? Eu vou continuar caminhando? Olha só, venham participar conosco. Você vai ouvir a palavra de Deus vai gerar fé no seu coração. O Espírito Santo vai te colocar de pé novamente. Então venham participar conosco. Traga também a sua família, porque neste culto doutrinário nós estamos aí fazendo uma oração também específica em favor da família. Ou por que não dizer o prosseguimento da campanha Jesus Salva o Meu Lar. Eu estarei fazendo esta oração neste culto doutrinário, a oração específica pela família. Venham participar, eu quero orar pela sua família.
1: Esta pessoa que está clamando, Deus, pela restauração conjugal, esta pessoa que clama pela paz do seu lar, pela alegria, pela comunhão, pela prosperidade, meu Deus, vai entrando no lar desta pessoa agora. Eu sei, meu Deus, que a casa que o Senhor entra, entra paz, entra alegria, entra

mover no meio da família agora, Senhor. Que haja restauração conjugal, que haja comunhão da família, que haja unidade, meu Pai. Meu Deus, quantos lares estão sofrendo? O diabo tem causado, Deus, um impacto negativo em meio às famílias, através de brigas. O diabo tem impactado de forma terrível, tem atrapalhado, tem rompido relacionamentos, mas nós clamamos pela família. Salva a família, restaura a vida conjugal, meu Deus, restaura a vida emocional desta pessoa. O diabo tem abalado o estado emocional de muitas pessoas por causa das tragédias, do divórcio, da separação. Nós repreendemos esses demônios.

0: Você não pode estar conosco nesta segunda-feira só. Você vai convidar toda a sua família. Todos irão ouvir a palavra de Deus, vão receber o renovo espiritual e, olha, Jesus vai visitar a sua casa. Nesta segunda-feira, no horário das 19 horas, anote o endereço: Rua Senador Pompeu, no número 27, aqui no centro do Rio de Janeiro.
1: Nove horas e 10 minutos.
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0: Olha, ouvintes, está chegando, hein? Dia 30 de agosto, aquela grande festa, a comemoração do 32º aniversário da Fundação Reviver. Que maravilha! Eu quero convocar todos vocês para festejar conosco. Nós estaremos reunidos no horário das 14 horas, nesta linda festa. Quando se fala da Fundação Reviver, nós estamos falando da obra social da Igreja. Um trabalho que tem alcançado vidas, um trabalho que tem alcançado famílias. Um trabalho que começou tão pequeno e agora está tão gigante em todo o Brasil. E aqui no Rio de Janeiro, nós estaremos reunidos em adoração, em agradecimento a Deus pelo 32º aniversário da Fundação Reviver. Vai estar conosco nesta tarde, pregando a palavra de Deus, o pastor Antônio Ribeiro. E eu tenho certeza, Deus vai falar no seu coração.
4: Irmãos e irmãs, tem situação que não adianta. Se nós não fazer a nossa parte, o milagre não acontece. Se nós não fazer a nossa parte, as coisas não acontecem. Jesus ali insistindo, falando, estou aqui. Mas o Senhor não veio quando eu chamei. O Senhor não respondeu quando eu pedi. Mas Marta, eu estou aqui. Remove a pedra. Mas agora, Senhor, já cheira mal, já está 4 dias aí. E Jesus insistia, remove a pedra, tira a pedra. Tem coisa que nós temos que fazer para Deus. A nossa parte nós temos que fazer. O milagre nós não fazemos, mas alguma coisa nós podemos fazer. E aquilo que você pode fazer, Deus vai deixar que você faça. Aquilo que nós podemos fazer, é nós que temos que fazer. Verdade? Aquilo que nós não podemos fazer e nós cremos e pedimos a sua ajuda, Ele vai nos ajudar, Ele vai fazer. Por fim, remover a pedra. E aí, eles viram Jesus com duas palavras. Deu graças ao Pai, deu graças ao Senhor e disse, ô Lázaro, sai para fora. Aleluias, aleluias, que lindo.
0: Deus tem uma palavra para o seu coração neste dia 30. Deus vai falar, meus irmãos. Nós estaremos reunidos por uma boa causa. Teremos adoração nesta tarde. O grupão da Reviver vai estar adorando a Deus. Eu quero convidar todos vocês para participarem conosco. É uma festa de oração, de palavra, de adoração. Venham adorar a Deus conosco nesta tarde deste domingo.

0: Quero aproveitar para fazer este convite a todos. Quando se fala de festa, quando se fala de aniversário, a gente leva presente. E eu quero convocar todos vocês para presentear a Fundação Reviver. A Fundação tem cuidado de famílias. Quantas cestas básicas são distribuídas todos os meses? Olha, meus irmãos, você vai estar presente, ouvindo a palavra, adorando a Deus, mas antes de sair da sua casa, abra o seu armário, a sua despensa, traga pelo menos um quilo de alimento não perecível, porque esses alimentos serão arrecadados e famílias que não têm o pão na sua mesa vão receber esses alimentos. Venham participar conosco, venham festejar conosco. Eu tenho certeza que muitas famílias serão agraciadas através da sua contribuição. Participe conosco, 30 de agosto, no horário das 14 horas, Rua Senador Pompeu, número 27, aqui no centro do Rio de Janeiro.
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0: Eu quero falar neste momento com todo o corpo de obreiros da nossa Igreja Deus e Amor, lembrando a todos que dia 30 agora de agosto, nós teremos a nossa reunião ministerial. Eu quero convocar todos os pastores, presbíteros, diáconos, cooperadores, você que é um líder, que está na frente de um departamento, conselheiras espirituais, voluntárias financeiras, atendentes de livrarias, todos vocês estão convocados para participarem conosco desta reunião. Eu tenho certeza, Deus tem uma palavra para o seu coração. Você vai sair desta reunião servindo o reino de Deus ainda melhor. E temos assuntos importantes da parte da nossa diretoria mundial para repassar para todos vocês. Nós contamos com a presença de todos, 30 de agosto, no horário das 9 da manhã.

0: família, chegou o momento da oração em favor de todos os dizimistas fiéis da casa do nosso Deus. Que maravilha, ouvintes! Você está em casa agora e nós estamos aqui para orar por você, orar pela sua família. Você que é um dizimista fiel, você que tem mantido a obra do nosso Deus, você que entendeu a importância do reino de Deus aqui na terra e é um dizimista. E você, claro, continua aí debaixo das grandes promessas de Deus. Vamos agora orar, clamar a Deus. E eu tenho certeza que a bênção de Deus, ela vai te alcançar.
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0: Nós vamos orar neste momento. Irmã Ana Maria, Ítalo dos Santos, Leila Alves, José Ribeiro, Jorge Constâncio, João Joaquim, José dos Santos, Giovanda Conceição, Maria Emília, Jorge Fernando, Ana Maria, Maria Neuza, Elisberto dos Santos, Antônio Sérgio, Ana Paula, Patrícia dos Santos, Edil Couto, Josias Francisco, Iron de Souza, Roberto dos Santos, Gracilene Pereira, Márcia, Neuza Lima, Lúcia Maria, Francisca Lopes, Marina de Oliveira, Maria Francisca, Anazira da Silva, Priscila Coelho, Márcio Melo, Antônio Silva, José Bahia, Maria Madalena, Delson de Oliveira, André Paulino, Ubaldo Otaviano, André Paulino, Elza Martins, Maria do Socorro, Cecília Lima, Pedro Gabriel, Daniel Maciel, Gláucio, Ivani, Ângela Maria, Elaine Ramos e Edil Couto. Nós estaremos agora orando a Deus em favor dessas pessoas.
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2: Eleva os meus olhos para os montes, de onde me virá o socorro? O meu socorro vem do Senhor, que fez os céus e a terra. Ore com um homem de Deus, e a bênção chegará até você.
0: Senhor meu Deus e meu Pai, é no nome do Senhor Jesus Cristo, nós te damos graças neste momento. Nós te louvamos, Senhor, pela oportunidade de estar aqui agora diante da tua presença com muitos ouvintes que estão agora acompanhando esta programação. Quem sabe pessoas que dobraram seus joelhos e estão orando comigo agora. Eu quero apresentar ao Senhor, meu Deus, essas listas de nomes, ó Deus, de pessoas que são dizimistas fiéis. Os nomes que foram citados aqui dentro desta programação, meu Deus. Visita cada uma delas. Visita, Senhor, cada homem, cada mulher. Visita neste momento cada dizimista fiel da obra do Senhor. Ó Deus, são pessoas fiéis, são pessoas tementes ao Senhor, que tudo que o Senhor tem dado a elas, elas têm separado a décima parte e têm entregado na livraria da tua casa. Algumas pessoas têm contribuído de forma digital, através do seu Pix, de uma transferência bancária, mas tem sido fiéis, ó Deus. Eu quero neste momento apresentar cada vida ao Senhor. Continue abençoando o trabalho das mãos desse dizimista fiel, garantindo a proteção dos seus bens, do seu patrimônio. E eu tenho certeza, Senhor, que o devorador não poderá roubar a prosperidade deste dizimista fiel. Meu Deus e meu Pai, prospera mesmo esta vida, ó Deus, prosperando em todos os âmbitos da sua vida, dando saúde, abrindo portas que estão fechadas, abrindo portas onde não tem portas, ó Deus, e esse dizimista fiel possa viver as promessas do Senhor, ó Deus, e possa ser um portador das bênçãos do Senhor. É o que eu te peço, ó Deus, e também te agradeço no nome de Jesus.

0: ouvintes, você pode ter certeza, você que tem contribuído na obra de Deus, não é por acaso. É um privilégio contribuir e também um privilégio de ser um portador das bênçãos de Deus na sua vida. Cada dizimista fiel tem vivido a sua experiência com Deus. E nós vamos acompanhar isso agora. Pessoas que são dizimistas testemunhando milagres, testemunhando vitórias de Deus em suas vidas.
1: Reginaldo Pedro de Lima. A minha experiência com Deus, irmão, é que eu era desviado, né? E eu passei muito tempo no mundo, acabei com tudo, e quando eu voltei para a casa de Deus, eu estava sem nada, estava num albergue, e não tinha nada, procurava trabalho, não achava, porque a minha idade já estava avançada, já tinha passado de 40 anos, já ficava difícil para me arrumar na profissão que eu trabalhava. Eu fiz um pacto com Deus, eu disse, olha Senhor, se o Senhor me abençoar, mesmo nesse serviço que eu estou fazendo, ó, irmão, tinha dia que eu ganhava R$2 por dia, tinha dia que ganhava R$3, tinha dia que ganhava R$1, e eu separava, né? Eu fiz o pacto de trabalhar, tudo que eu ganhasse eu tirava os 10% do dízimo, né? Então Deus começou a me abençoar, e para não tomar muito tempo, irmão, Deus me deu uma aposentadoria de 3 salários mínimos, do nada, irmão, depois que eu comecei a pagar o dízimo. Hoje eu moro aí na Conde de Sazeda, 242.
0: Deus continue te abençoando, ouvintes. Tenha certeza que Deus já te abençoou neste momento e continua sendo fiel a Deus, um dizimista fiel, porque as promessas de Deus se cumprirão na sua vida e você vai continuar sendo um portador da bênção de Deus. Que Deus te abençoe. Nós estaremos aqui constantemente orando por todos vocês.
2: Assim diz o Senhor. 9 horas e 27 minutos.

0: Bom dia, é um prazer estar em sua companhia.
1: Já estamos de volta com mais adoração.

0: Agora no Rio são 9 horas e 27 minutos e esse é o seu querido programa Voz da Libertação.
1: 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Pode o vento
0: soprar. E quarta-feira já está se aproximando. Quarta-feira acontece aquela poderosa campanha da prosperidade com o tema Portas Abertas, e temos nesta quarta-feira o subtema A Quarta-feira da Colheita. Esta campanha acontece em 6 horários, às 7, 9, 11, 13, 15 e também às 19 horas. Pastor Antônio dos Santos convoca todo o povo de Deus para que você possa receber uma palavra do coração de Deus para a sua vida.

especializa-se em começar milagres em ambientes improváveis. Talvez você olhe e fale assim: pastor, eu tenho pouca força, meu dinheiro é pouco, minha esperança é pouca, a minha estrutura é pouca. Mas olha para cá, por favor.

0: providência de Deus, ainda existe possibilidade de milagre. Quando você enxerga o fim, Deus ele vê começo. Deus ele vê começo. Deus vê começo para ele operar. Aplaude, louva, exalta. Se houver dependência, você vai receber milagres. Hebreus 11:6, ora sem fé é impossível agradar-lhe, porque é necessário que aquele que se aproxima de Deus creia que ele existe e que é galardoador dos que o buscam. Segundo Coríntios 5, versículo 7, andamos por fé e não por vista. Tem alguém aqui que tem fé? Tem fé de verdade? O céu já está se movendo a seu favor aqui hoje. Mediante a fé, vai ser a proporção do seu milagre. Levanta a mão aplaudindo, levante a mão glorificando. Você não sairá daqui hoje de mãos vazias, se tiver fé. Irmã, qual é o seu nome?
1: Glória.
0: Irmã, o que é que aconteceu?
1: Então, meu filho mais velho, ele começou a... Na verdade, um estágio, né? E desse estágio, ele ficou no tempo do estágio e a empresa que ia contratá-lo não contratou ainda. Aí ele continuou por uma terceirizada. E aí a terceirizada renovou o contrato, mas a empresa maior não dava nenhuma esperança que ia contratá-lo. Aí eu disse, filho, fica, fica. Ele disse, mãe, você acha que eu vou ser um dia contratado pela essa empresa? Eu digo, creia, meu filho, que o Senhor vai te contratar. E aí ele continuou, gostaram do estágio dele, contrataram a segunda vez, e nada da empresa maior continuar. Quando foi essa semana que passou, a empresa maior, ela, eu não vou nem falar o nome porque a bênção é de Deus, né? A honra é para Deus. E aí essa empresa maior, enfim, contratou o meu filho, depois de 3 vezes contratado pela terceirizada,
0: vale,
1: mas a maior contratou.
0: Da campanha e
1: vale muito a pena, e ele já pagou o voto dele.
0: Deus,
1: glória
0: abençoe
1: a Deus
0: pelo seu testemunho. Levanta a mão e glorifica o nome de Jesus com ela.
2: Vocês acompanharam muito bem a pregação da palavra, esse belo testemunho da nossa irmã Glória, que esteve conosco em uma dessas quartas-feiras, e ela relata ali o milagre que Deus fez na vida do filho dela, que trabalhava em empresas terceirizadas, e a empresa então fez a convocação, e ele saiu da empresa terceirizada e passou a trabalhar na empresa principal, né? A empresa que contrata as empresas terceirizadas, ou seja, ele agora ficou efetivo naquela grande empresa a qual ela relata no seu testemunho. Olha só que coisa tremenda. Deus está abrindo portas aonde não tem portas. Deus está confundindo o inimigo, está concedendo vitória sobre o povo carioca, e você não pode ficar de fora, porque nesta próxima quarta-feira é a quarta-feira da colheita. Isso mesmo. Estejam conosco no horário das 7, 9, 11, 13, 15 e às 19 horas, pastor Antônio dos Santos pregando a palavra de Deus, orando em favor de todos, entregando as revelações do Espírito Santo, Deus confirmando a grande bênção nesta campanha Portas Abertas, com o subtema O Dia da Colheita. Tome nota do endereço: Rua Senador Pompeu, número 27. Esse é o endereço da sua bênção, o endereço da sua vitória. Música.

0: de receber os milagres, de receber as bênçãos do Senhor. E você não pode perder essa oportunidade, porque Deus está te convocando. Deus quer mudar a história da sua vida. Você que me ouve aí da Barra da Tijuca, você que me ouve aí do Recreio, vem estar conosco na nossa igreja Deus e Amor da Taquara, porque certamente o milagre vai acontecer na sua vida. E eu já quero que você fique já atento. Por quê? Porque você vai ouvir testemunhos de milagres, de maravilhas, onde Deus está operando grandemente através desta campanha, a quarta do Sobrenatural de Deus. Irmão Ciclei, quanta bênção que o senhor recebeu na nossa igreja Deus e Amor?
1: É um emprego que eu consegui ali na minha.
0: Uma porta de emprego? Uma
1: porta de emprego se abriu pra mim.
0: O senhor estava há quanto tempo desempregado?
1: 2 meses.
0: Dois meses mais ou menos.
1: 2 meses.
0: E quem abriu essa porta na sua vida?
1: Foi Jesus.
0: Foi Jesus. Que Deus abençoe. Cadê o glória a Deus da igreja?
2: Seu nome, minha irmã?
3: Mônica.
2: Irmã Mônica, conte a bênção que a minha irmã recebeu na nossa igreja Deus e Amor.
3: A benção, irmão, que eu estava 5 anos sem INSS para pagar, né? E ali estava uma barreira muito grande. Eu botei na mão de uma advogada para ela resolver. E ela foi, pegou o dinheiro e não fez nada. Cobrou e não fez nada. E ali eu fiquei orando ao Senhor. Falei, me dá um tom, senhora, não tem condição, a senhora me devolve o dinheiro, que eu vou arrumar outra pessoa para fazer. E ela ali ficou ali barreirando. Eu botei meu dinheiro no chão, fiz um voto com Deus. Aí eu fui, a menina me levou na advogada antes, ela me levou na semana passada, e só resolve isso. Aí eu fui no INSS, mas eu fui assim mesmo, falei, vai assim mesmo. Cheguei lá, tava uma barreira. Aí eu falei, moça, eu precisava de uma senha e o papel para me puxar lá, como que tá contado lá, para me ver. Aí a moça falou, não faço isso não, mas para você eu vou te ajudar. Aí foi lá, puxou o papel, a senha, né, irmã? Aí eu fui conseguir pegar a senha, Deus usou ela lá, eu trouxe, entreguei ela a outro advogado. E um dia só o moço resolveu tudo, consegui ver o INSS, ela travou meu INSS, ele por lá destravou, fez a Bolsa Família para tudo e eu recebi a minha vitória.
0: Recebeu a sua vitória?
3: Minha INSS, para mim, me aposentar.
0: Vale a pena fazer essa campanha?
3: O Senhor tem abrido muita porta, irmão, muita porta, muito livramento para meus filhos aqui, pela minha casa, sabe? Eu estou feliz que Deus tenha abrido meus caminhos e me dado vitória.
0: Amém. Que Deus abençoe pelo lindo testemunho de vitória em nome de Jesus. Cadê o glória a Deus da igreja?
4: Leva-me outra vez à sala do trono.
0: Vocês acompanharam muito bem, belos testemunhos, porta de emprego, providência chegando. É o que Deus está fazendo na quarta do Sobrenatural de Deus. Estejam conosco no horário das 9 e também às 19 horas. Você que precisa aí de uma porta de emprego, você que precisa que você venha alcançar a sua aposentadoria, você que precisa de um milagre, de uma cura, você que precisa que Deus faça algo na sua vida ou na sua família. Eu mesmo, pastor Alexandre Conceição, eu te convoco a estar conosco no horário das 9, estaremos juntamente com a nossa irmã Rosângela Rio Branco, e à noite eu estarei no Santo Altar de Deus pregando e orando pelos dons do Espírito Santo. Então não perca essa oportunidade, porque quarta-feira é a quarta que Deus vai mudar a história da sua vida. Tome nota do endereço: Rua André Rocha, número 877, próxima UPE, também a faculdade está

Atenção, povo de toda a zona sudoeste, você que é da Barra da Tijuca, Recreio dos Bandeirantes e toda a grande Jacarepaguá, quarta-feira está se aproximando, onde vai acontecer mais uma volta daquela poderosa campanha com o tema quarta do Sobrenatural de Deus. Isso mesmo, quarta-feira é aquele compromisso que nós temos com Deus.

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1: E nesse momento vamos chamar a atenção de todo o povo de Deus, porque vamos falar da Fundação Reviver. Música.

0: Esse mês de agosto, a Fundação Reviver estará completando 32 anos. Vocês não podem perder esta oportunidade de celebrar a Deus pelos 32 anos desta instituição social que tem alcançado vidas, que tem transformado vidas para a glória de Deus. Isso mesmo, você não pode perder, porque será no dia 30, no horário das 14 horas, este belo culto, esse maravilhoso culto que estaremos prestando ao Senhor no culto da Fundação Reviver. E você que já conhece esse trabalho, não fique de fora, até porque nós temos os cultos que acontecem semanalmente, todas as quintas-feiras, em todas as nossas igrejas, Deus e Amor, acontece o culto da Fundação Reviver, aqui na Estadual do Rio de Janeiro. O culto acontece no horário das 9 às 15 e também às 19 horas. Na nossa setorial Taquara, o culto da Fundação Reviver acontece no horário das 9 e também às 19 horas. Então, compareça, participe conosco. Deus tem falado, Deus tem revelado, Deus tem abençoado o povo poderosamente. E já que nós estamos no mês do Agosto Verde, é o mês da doação, é o mês em que nós vamos levar as nossas atenções para os necessitados. Isso mesmo, você que pode doar uma cesta básica, você que pode ajudar com 1 quilo de alimento não perecível, a nossa igreja vai estar recebendo todos esses alimentos para ser direcionados a famílias que necessitam. Então é o tempo em que nós vamos dar as mãos e mostrar que nós somos a igreja de Jesus Cristo, a mesma igreja como a igreja de Atos dos Apóstolos, a igreja primitiva, que tinha tudo em comum e todos tinham tudo na mesma condição. Então, você que também não faz parte dessa grande comissão, você que está nos ouvindo e que deseja contribuir também, nós vamos também aqui liberar as contas bancárias. Mas antes, eu quero que você ouça aqui o que Deus tem feito. Testemunho, isso é o que marca a programação. O que Deus tem feito quando nós abrimos as nossas mãos para a obra social da Fundação Reviver.
1: Irmão, qual é o seu nome?
2: Adilson.
1: Irmão Adilson, o que é que aconteceu?
2: É, Deus tem pegado aqui os cofrinhos da Fundação Reviver e Deus tem prosperado muito a minha lojinha. Aleluia, tem trazido os cofrinhos cheios.
1: Quanto mais você ajuda a obra social...
2: Glória a Deus, é verdade, Deus tem me abençoado muito.
1: Deus também tem abençoado
2: nos
1: votos seu
2: e
1: trabalho.
2: Nos cofrinhos, aleluia, Deus tem prosperado muito a minha lojinha.
1: Vale a pena ajudar.
2: Vale a pena, glória a Deus.
1: Abre a mão para a obra e Deus abre a mão para abençoar.
2: Glória a Deus, aleluia.
1: Deus abençoe. Dai glória a Deus.
0: É o que Deus tem feito na vida do povo de Deus. Então você que deseja ajudar essa obra... Né, temos os projetos, muitos projetos já em andamento, alguns já foram finalizados, vidas estão sendo alcançadas, tudo isso graças a Deus que tem nos dado condições de ajudar a obra de Deus. Então você que deseja ajudar, eu te convido a ajudar essa obra, você que está nos ouvindo, ajude esta obra, fazemos este apelo, porque é uma obra que está crescendo a cada dia, pessoas estão sendo alcançadas em todo o nosso território nacional. Antigamente era só em Sarutaiá, agora Deus está expandindo a tenda e vidas estão sendo alcançadas através da obra da Fundação Reviver. Pega papel e caneta e tome nota das contas bancárias da obra da Fundação Reviver.
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Atenção, povo de Deus, sexta-feira está se aproximando. Sexta-feira acontece na nossa igreja Deus e Amor do Rio de Janeiro aquela poderosa campanha com o tema Destruindo Fortalezas. Esta campanha acontece em seis horários, às 7, 9, 11, 13, 15 e também às 19 horas. Pastor Antônio dos Santos convoca todo o povo de Deus para o culto de libertação, onde Deus tem libertado tantas pessoas que entram pelas portas da nossa igreja, saem completamente libertos, transformados pelo poder de Deus. E eu quero que você acompanhe tudo o que está acontecendo e o que vai acontecer nesta próxima sexta-feira. Música.

mãos, sendo injustiçados com os pés no tronco. Mas mesmo assim decidiram orar. A oração deles não foi feita por conforto, mas em confronto. Foi uma oração que desafiou as trevas, que rasgou os céus e preparou o cenário para o milagre. Irmãos, quando o crente ora, no meio às dores, Deus se move. Então,

0: pela prisão. Levante a mão e vai adorando, levante a mão e vai glorificando. Quando o crente ora, quando o crente chama pelo Senhor, mesmo na hora mais escura, Deus desce para pelejar. As cadeias espirituais são invisíveis, mas elas são poderosas. Porque são cadeias que prendem a mente, prendem o coração, prendem a alma. Homens e mulheres se levantam para viver, mas andam arrastando correntes na alma. Sorrisos por fora, mas gritos por dentro. E o mais perigoso, muitas dessas cadeias são sutis e disfarçadas de normalidade. As pessoas as têm como normal. Talvez alguém fale assim, não, mas é normal, a família sempre foi assim, essa pessoa desde criança, ela é desse jeito. São pessoas que estão presas e já concordou, já aceitou o sofrimento como
1: libertação normal. Total, pastor Antônio dos Santos, na poderosa campanha O Sangue de Jesus Tem Poder. Aqui está a nossa irmã, o seu sobrinho em São Paulo. Ela no culto gravou a oração, enviou para ele em São Paulo. Ele recebeu a oração, foi liberto das drogas, foi para a igreja, se converteu e hoje está liberto completamente para a glória de Deus.
0: Qual é o seu nome?
2: Meu nome é Aparecida, eu moro em São Gonçalo e ele mora em São Paulo. E eu levantei a mão aqui quando o pastor revelou de uma pessoa que era drogada, que estava envolvido no tráfico. E botei vídeo, né? E mandei para ele se converter. E ele foi para uma igreja, e logo que ele entrou na igreja, Deus já foi usando o pastor lá, e ele foi chorando, pedindo perdão, e hoje, graças a Deus, ele já arrumou até um emprego.
0: Espera aí, a senhora participando da campanha de sexta-feira, o seu sobrinho lá em São Paulo, viciado, fazendo propósito, gravou até a oração aqui, enviou para ele... sentiu o toque de Deus, foi para a igreja, se converteu e está liberto, é isso?
2: Amém, é isso
0: Jesus
2: mesmo.
0: Jesus alcançou o seu sobrinho lá em São Paulo.
2: Isso, em nome de Jesus.
0: Jesus liberta mesmo nesta campanha de sexta-feira.
2: Amém.
0: Dai glória a Deus, glória com a Deus. Ela!
3: Vocês acompanharam tudo o que está acontecendo e o que vai acontecer nesta próxima sexta-feira, na maior campanha de libertação do Rio de Janeiro, com o tema Destruindo Fortalezas. Pastor Antônio dos Santos convoca todo o povo de Deus para estar aqui na nossa estadual do Rio de Janeiro, isso mesmo, vem estar conosco, Deus tem uma palavra para a sua vida, Deus vai trazer a libertação para a sua casa e toda a sua família, e o povo tem saído daqui alegre, louvando a Deus pelos muitos milagres que está acontecendo. Tome nota do endereço, Rua Senador Pompeu, número 27, esse é o endereço do seu milagre, da sua libertação e também da sua vitória. 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
3: Faltando 10 para as 10, daqui a pouco, meus irmãos, estaremos no Santo Altar de Deus no culto doutrinário, mas eu não posso deixar de falar da sexta-feira da libertação que acontece na nossa igreja Deus e Amor da Taquara, isso mesmo, na rua André Rocha 877, estaremos nos dois horários, às 9 e às 19 horas, lembrando que às 19 horas, pastor Paulo Sérgio comigo no Santo Altar de Deus, pregando e orando em favor de todo o povo de Deus, e nessa campanha Deus tem feito milagres, Deus tem feito maravilhas, pastor Silvan, o povo tem contado bênçãos, para que não fique somente nas minhas palavras. Vocês vão ouvir aí os belos testemunhos que Deus tem operado na vida do povo lá na nossa igreja Deus e Amor da Taquara.

0: Elizabeth.
1: Irmã Elizabeth, conte a bênção que a minha irmã recebeu na nossa igreja Deus é Amor.
0: Então, pastor, na quarta-feira passada, na hora da entrega das revelações, o pastor desceu aqui, foi entregando pelo corredor. Quando o pastor se aproximou de mim, o pastor falou: minha irmã, o Senhor está visitando lá no meio dos teus, lá na tua casa, na casa dos teus. O inimigo queria entrar e tragar a vida de um jovem, mas o Senhor está dando livramento hoje. Aí eu fiquei querendo saber quem era. Tem um jovem, aí comecei a orar por alguns, mas não pelo... porque aquele eu oro, é da minha família e tudo, mas como mora mais longe, né? Aí quando eu cheguei, aí viemos no domingo, no jejum dos vencedores. Aí estava aqui, recebi uma mensagem no celular, no WhatsApp da minha cunhada. Só vi quando cheguei em casa. Eu abri a mensagem. Eu falei: poxa, minha cunhada, agora que eu estou vindo da igreja, jejum dos vencedores, se eu tivesse visto lá, eu teria posto o nome dele na caixinha. Porque ela falou: minha cunhada, me ajuda em oração, porque o filho dela, que é meu sobrinho, filho do meu irmão, vive em crença com a esposa, bate nela. E uma sobrinha da minha cunhada, que vem ser prima desse rapaz, entrou no meio e ele deu um soco nela, estourou o nariz. Mas enfim, ela foi no médico, ficou tudo bem. Isso já tem um tempo, só que vem rolando. Aí foi no domingo agora, ela pediu oração. Aí eu falei: poxa, então se eu soubesse, teria ficado ligado nas revelações, se viria para mim. Eu falei: mas só que hoje não teve nem assim revelação para mim. Aí, opa, peraí, me lembrei. Agora que você falou, eu me lembrei. O pastor me entregou uma revelação para um jovem e eu estava até querendo saber qual deles era, da família. Pensei que era um, mas já que é isso, então é isso. A menina pode ter algum conhecimento e está jurando o menino de morte, entendeu? Aí eu lembrei, aí eu falei: mas o Senhor, eu creio que já deu a vitória em nome de Jesus, porque já foi revelado, eu creio que já foi jogado por terra em nome de Jesus. Eu recebo a vitória e eu quero agradecer ao Senhor Jesus por tudo.
1: Que Deus abençoe, grande foi o livramento então para esse jovem da sua família, não é isso?
0: É isso, pastor. Grande foi o livramento. Grande livramento o Senhor tem dado através da campanha, né? Que eu estou sempre aqui nas campanhas também, orando, jejuando também em casa.
1: Que Deus abençoe pelo testemunho de vitória, de bênção para sua família, em nome de Jesus.
2: Como foi com Josué?
3: Vocês acompanharam muito bem esse belo testemunho. É Deus dando livramento, é Deus cortando laço, é Deus repreendendo as obras de Satanás. E na sexta-feira não será diferente. A campanha Libertos e Curados pelo Sangue de Jesus estará acontecendo com grande intensidade. E eu já quero convocar o povo de toda a zona sudoeste, porque estaremos no jejum e na humilhação a Deus pela sua vida. E eu tenho a certeza de que Deus, ele vai fazer coisas grandes nesta próxima sexta-feira. Tome nota do endereço: Rua André Rocha, número 877, próxima UP, também a Faculdade Estácio de Sá. Estaremos no horário das 9 e juntamente com o pastor Paulo Sérgio às 19 horas, pregando a palavra e orando em favor de todo o povo de Deus. Rua André Rocha, 877, na Taquara, em Jacarepaguá.

0: sul de toda a zona sudoeste, você que nos acompanha de longe, de perto, sábado vamos ter uma concentração muito forte na nossa igreja Deus e Amor da Taquara, isso mesmo, nesse próximo sábado, dia 15, a partir das 16 horas, vamos ter ali o culto de reinauguração da nossa sede setorial, juntamente com o aniversário dos 37 anos da Igreja Deus e Amor da Taquara. Isso mesmo, eu, pastor Alexandre Conceição, eu quero convocar todo o povo de Deus, o campo da Taquara vai estar presente, todos vocês que estão nos ouvindo, estejam conosco, porque será uma tarde e noite de milagres e maravilhas. E na oportunidade, pastor Antônio dos Santos, que é o nosso pastor estadual, ele vai estar pregando a palavra de Deus, ele vai estar orando em favor de todos, e eu quero que vocês ouçam com muita atenção como Deus vai utilizar a vida do pastor Antônio dos Santos nesse próximo sábado, dia 15.
1: Atos 16, 26, Paulo e Silas na prisão.

0: quando Jesus chega, não há opressão que permaneça. Onde Jesus chega e fala, o silêncio do inimigo é interrompido. Levante a sua mão, levante a mão, glorificando a Deus mais uma vez. O Senhor está silenciando o inferno aqui nesta manhã. O Senhor está silenciando o inimigo aqui nesta manhã. O Senhor está colocando vidas em liberdade aqui nesta manhã. Levante a mão e adora. Levante a mão e glorifica. Jesus chega para mudar o cenário.
1: Isso, Jesus chega para poder mudar o cenário e vai ser nesse próximo sábado a celebração dos 37 anos da nossa igreja Deus e Amor da Taquara e também o culto de reinauguração. Vai ser uma tarde e noite maravilhosa, esse culto vai ser um culto bem programado. Nós vamos estar ali com o estacionamento liberado de frente à nossa igreja, então você pode chegar tranquilamente com o seu veículo, vamos ter espaço de sobra para você colocar o seu carro e cultuar a Deus conosco. Esteja conosco, porque vai ser uma tarde maravilhosa, vamos ter louvores, adoração ao nosso Deus e a pregação, conforme vocês ouviram, com o pastor Antônio dos Santos, que é o nosso pastor estadual aqui do Rio de Janeiro. Então não perca, a partir das 16 horas, nós já vamos estar em oração e celebração a Jesus pelos 37 anos e também da reinauguração da nossa igreja. Tome nota do endereço: Rua André Rocha, número 877, próxima UPA, e também a Faculdade Estácio de Sá. Que o nosso Deus salva. E nesse momento vamos entrar em oração, porque daqui a pouco vamos estar no Santo Altar de Deus para pregar a palavra do Senhor.
2: Prostremos agora e busquemos a face do nosso Deus com fé, e Ele nos ouvirá.
1: Senhor, muito obrigado por mais uma programação, por mais uma manhã em Tua presença. Obrigado, meu Deus, por alcançar vidas através da Rádio Deus e Amor. E nesse momento, eu quero louvar o Teu nome, porque através do informativo, o Senhor tem despertado o Seu povo para buscar a Sua presença. E desde já, Senhor, eu quero orar pela vida de todos que estão nos acompanhando, os nossos irmãos também internautas, que sejam alcançados por este momento maravilhoso de oração, que o Senhor venha mudar histórias, mudar cativeiros, venha trazer restauração, saúde, livramento. Senhor, venha restaurar as famílias, venha abençoar os lares, venha abençoar o Teu povo grandemente. Prepara a nossa fé, Pai, para este próximo sábado, onde estaremos celebrando 37 anos da nossa igreja de Taquara, juntamente com o culto de reinauguração. Usa o pastor Antônio com autoridade, com poder, e abençoa, meu Deus, a cada vida, a cada um que entrar por aquelas portas, que haja salvação, meu Deus. Este é o nosso foco, este é o nosso objetivo, almas para o Teu reino. Confirma as grandes obras, Pai. Usa a minha vida também neste altar daqui a pouco, e confirma a Tua grande bênção na vida do Teu povo, é o que eu Te peço e agradeço, em nome de Jesus.
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1: Que Deus abençoe, queridos ouvintes, vamos encerrar a nossa participação neste momento, porque nós já estamos nos dirigindo para o Santo Altar de Deus. Você que ainda não chegou, está chegando, chegue logo, porque Deus tem uma palavra para o seu coração no culto doutrinário aqui na nossa estadual do Rio de Janeiro, na rua Senador Pompeu, número 27. Que Deus abençoe a todos, um grande abraço, uma excelente semana a todos. Fiquem com Deus, fiquem na paz do Senhor Jesus.

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2: 10 horas e 4 minutos.
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2: 10 horas e 4 minutos.
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5: Olha, ouvintes, passando aqui para lembrar a todos vocês que é logo mais, é hoje, no horário das 19 horas, o nosso culto doutrinário, o nosso culto de ensino da Palavra de Deus. Eu quero convocar todos vocês para participarem conosco. Eu sei que tem muitas pessoas que moram aqui próximo na área central, pessoas que moram tão distantes, mas são pessoas que valorizam a Palavra de Deus e estão conosco aqui todas as segundas-feiras. E você não vai ficar de fora, logo mais às 19 horas, nós estaremos aqui reunidos na presença do nosso Deus. E quero já fazer um apelo para que todos cheguem cedo no horário das 19 horas para começar a participar desde o início deste culto, período de oração, período de adoração. Depois teremos o momento da palavra, momento de Pentecoste, clamor pela família. Participa do culto completo todas as segundas-feiras. Então, olha, ouvintes, não perca esta oportunidade. Uma igreja, quando eu falo igreja, eu estou falando com o povo, pessoas que realmente amam a palavra de Deus. Uma pessoa que valoriza a palavra de Deus é uma pessoa que as portas do inferno não prevalece contra ela, ouvinte. Você está aí seguro, iluminado, guiado pela própria presença de Deus. E logo mais eu estarei com vocês pregando a palavra do nosso Deus.
6: Irmãos, o crente transformado pelo Espírito Santo, ele não para. Aquele crente que foi mudado, ele para, ele volta atrás. Aquele que mudou apenas de vestes, porque, irmãos, o ser humano consegue mudar o ser humano. Ele muda as vestes, mas quando o crente, ele é transformado pelo Espírito Santo, mesmo cansado, ele não para. Aleluia, quem aqui já pensou um dia em parar? Seja sincero, levante a mão bem alta para os céus. E você não parou, por quê? O Espírito Santo não deixa você que é transformado parar. Levante a sua mão aplaudindo o nome dele com alegria. Está cansado, mas não pode parar.
1: Pois ele breve vem santificar.
5: Olha, ouvintes, o nosso conselho para você é sempre esse. Vamos valorizar a palavra de Deus. Vamos meditar nesta palavra. A palavra de Deus, ela é transformadora. Quantas pessoas eu estou falando agora que foram transformadas pelo poder desta palavra. Que palavra tremenda. Venha participar conosco logo mais às 19 horas. Após a pregação da palavra, eu estarei com vocês realizando aquela oração de Pentecoste. Porque, ouvintes, para o Espírito Santo renovar, batizar, capacitar, quem sabe você me ouve agora e está desanimado. Quem sabe você já está estacionado na fé, já não congrega mais, já não tem força de caminhar para a igreja e está aí só sentindo saudade daquele tempo que você vinha para a igreja, adorava a Deus, participava das orações, das atividades, e hoje está sem força. O Espírito Santo está te convidando a retornar. O seu lugar está aqui. Hoje, a palavra de Deus vai sair de encontro com o seu coração e vai renovar, vai dar vida novamente para você prosseguir nesta caminhada. Eu quero contar com a vossa presença, porque eu sei que grandes obras Deus vai realizar na sua vida. No momento desta oração de Pentecoste, o Espírito Santo vai te reanimar novamente. Ele vai te levantar, Ele vai te fortalecer. Eu tenho certeza que o céu será aberto e a glória de Deus vai invadir este lugar.
6: O Espírito de Deus está te fortalecendo. Arehai mihakamayaste, hikahalamayasikamalamai. Renova, meu Deus, renova, meu Deus. Deus está te renovando agora. Deus renova seu ânimo. Deus renova suas forças. Deus está te dando graça agora. Aleluia. Aleluia. Aleluia. Areha makayaste halamai. Imihe iamalama. Ariemayaste imihike mahalamai. Batiza, Jesus, aquele que não é batizado. Renova, renova as forças deste crente. Renova o ânimo deste crente agora.
5: E tremendo é a presença de Deus, o Espírito Santo se manifestando e renovando corações. Olha, ouvintes, você não vai sair daqui hoje da mesma forma que chegar. O Espírito Santo, ele tem obras extraordinárias para realizar na sua vida. Não fique de fora. Após esta oração, eu estarei também clamando a Deus pelo seu lar. Estarei fazendo uma oração especial pela sua família. Jesus ainda hoje vai entrar na sua casa para salvar, libertar, transformar. Ele quer encaixar cada coisa no seu devido lugar. Talvez o seu lar não está bem. Quem sabe há guerras aí na sua casa, há confusões constantes. Talvez ninguém entende um ao outro. Olha, ouvintes, mas hoje a sua casa vai receber a visita de Jesus. E uma casa que Jesus entra, o mal tem que sair. O mal não prevalece. A casa que ele entra, entra paz, alegria, comunhão, prosperidade. E o porquê, ouvinte, você vai ficar de fora. Jesus quer entrar na sua casa ainda hoje. Eu estarei levantando este clamor juntamente com a igreja em favor da sua família.
6: Entra nesta casa agora, Senhor, porque quando o Senhor entra, o mal que estiver tem que deixar esta casa. Vai entrando, meu Deus, vai entrando e destrói agora todas as ações malignas. Nós repreendemos no teu nome toda ação maligna contra este lar, toda ação maligna contra esta família. Sai, Satanás, sai de dentro desta casa, sai da vida deste casal. Sai da vida dos filhos, sai dos netos, sai dos bisnetos, sai de todas as gerações pertencentes à nossa família. Sai, Satanás, sai.
1: Somos a família de Jesus.
5: Você não pode perder. É um culto de palavra, de Pentecoste, de adoração. É aquele culto voltado em favor da família. Não fique de fora. Logo mais às 19 horas, aqui mesmo, na Rua Senador Pompeu, número 27, aqui no centro do Rio de Janeiro.
2: 10 horas e 14 minutos.
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0: Eu quero chamar a sua atenção para esta quarta-feira, o prosseguimento da campanha da prosperidade, Portas Abertas. E é a segunda quarta-feira do mês, a quarta-feira da colheita. Eu tenho certeza, ouvinte, você que tem participado desta campanha, tem sido abençoado pelo nosso Deus. Quando nós falamos de colheita, ouvintes, a gente sempre vai lembrar, para ter colheita, tem que ter a plantação. E você tem semeado, você tem plantado no decorrer de cada mês, para você ter uma boa colheita. Eu sei que você já firmou aquele propósito com Deus no mês passado, e está chegando, nesta quarta-feira, o momento de colher. A colheita de Deus virá. Eu não tenho dúvida que Deus já preparou o celeiro cheio de bênçãos para abençoar o seu povo nesta quarta-feira. Eu estarei com vocês pregando a palavra de Deus na manhã desta quarta-feira.
1: Jesus quer lembrar você hoje que você, queridos irmãos, não precisa ser forte o tempo todo. Ele não está exigindo de você perfeição.
2: Ele só quer que você reconheça que Ele está acima de tudo, que Ele está acima de todos, que quando Ele dá ordem, a natureza tem que obedecer. Quando Ele dá ordem, os demônios terão que obedecer. Levante a mão, se você reconhecer isso, vai dar certo. Levante a mão e aplaude o nome dEle com uma alegria. Reconheça que Ele pode, Ele tem poder, Ele está acima de tudo.
3: Você precisa entender uma coisa, que a tempestade vai chegar a qualquer momento na sua vida, o vento forte vai soprar contrário a qualquer momento na sua vida, mas você precisa acreditar que quem está na sua embarcação é maior do que o vento, é maior do que a tempestade, é maior do que as adversidades. Você está acreditando nisso? Ele é maior do que as tempestades.
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0: Você não pode ficar de fora. Estaremos pregando a palavra de Deus e tenho certeza, Deus vai falar em seu coração. Olha, ouvintes, esta campanha, ela prossegue em 6 horários. No horário das 7, 9, 11, às 13, às 15 e também no horário das 19 horas. Deus preparou 6 horários e nesses 6 horários nós estaremos realizando a consagração dos trabalhadores. Você sabe que todas as quartas-feiras a palavra é pregada e nós fazemos também aquela oração de desafio contra o devorador, a miséria, a inveja, contra as enfermidades. Porque, olha, ouvintes, são coisas que têm roubado a prosperidade. As pessoas têm lutado, olha, para prosperar, para progredir, e de repente as pessoas acabam perdendo tudo. Mas, olha, estarei orando através das revelações do Espírito Santo e fazendo esta oração de desafio contra esses males.
1: Vão expulsando, grita para Jesus queimar! Grita, queima ele, Jesus! Sai, Satanás, sai da vida dessas pessoas, demônio! É no nome de Jesus Cristo! Você que colocou enfermidade no corpo desta pessoa, sai daí, Satanás, sai caroço, sai hérnia, sai paralisia, sai cegueira, sai, sai surdez, vai embora, expulsa com fé, expulsa com fé. Vai gritando para Jesus queimar. Sai, Satanás, sai da vida deste trabalhador, sai da empresa desta pessoa, não adianta. Eu sei que é você que tem trancado tudo. Eu sei que é você que tem fechado as portas. Sai da vida dessas pessoas, sai. Vão expulsando, vão expulsando. Grita para Jesus queimar. Grita para Jesus queimar.
4: 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Nada vai me separar.
0: O devorador vai ter que sair do seu caminho. A miséria, a inveja, as enfermidades. Olha, ouvintes, a vida de muitas pessoas não prosperam, porque há demônios aí amarrando, há demônios sugando a prosperidade, tirando aí o seu dinheiro, tirando a saúde, tirando a sua paz. Mas nesta quarta-feira, a mão de Deus vai se mover e vai abençoar a sua vida. Portanto, as pessoas que estão participando têm testemunhado, as pessoas têm contado de viva voz a bênção alcançada nesta campanha. Nós vamos acompanhar agora o testemunho, o milagre, a vitória que as pessoas têm alcançado de Deus ao participar desta campanha de quarta-feira.
5: Pastor Antônio dos Santos, irmãos presentes, ouvinte de casa, aqui está um irmão muito feliz porque entrou na campanha e recebeu a vitória na sua aposentadoria.
0: Irmão, qual é o seu nome?
6: João Batista.
0: Irmão João, conta a bênção para todos ouvirem.
6: Eu fazendo essa campanha aqui, eu fiz um voto com o Senhor, fazendo essa campanha aqui todas as sextas-feiras, quando eu dei a entrada na minha aposentadoria. Com 20 dias a minha aposentadoria saiu.
0: Espera aí, deu entrada, participando da campanha, está aposentado.
6: Estou aposentado, graças a Deus.
0: Recebeu a bênção.
6: A bênção.
0: Cadê o glória para Jesus? Aposentado.

Você não vai ficar de fora, você não vai perder as bênçãos de Deus. Ficar sem vir nesta quarta-feira é perder as bênçãos, ouvintes. Então não perca esta oportunidade. Vem você, vem a sua família alcançar o milagre, receber a bênção da colheita. Nós estamos aqui na Rua Senador Pompeu, no número 27, bem aqui no centro do Rio de Janeiro. Esta campanha prossegue em 6 horários, 7 da manhã, às 9, às 11, às 13, 15 e também no horário das 19 horas.

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2: Olha, ouvintes, está chegando, hein? Dia 30 de agosto, aquela grande festa, a comemoração do 32º aniversário da Fundação Reviver. Que maravilha! Eu quero convocar todos vocês para festejar conosco. Nós estaremos reunidos no horário das 14 horas, nesta linda festa. Quando se fala da Fundação Reviver, nós estamos falando da obra social da Igreja. Um trabalho que tem alcançado vidas, um trabalho que tem alcançado famílias. Um trabalho que começou tão pequeno e agora está tão gigante em todo o Brasil. E aqui no Rio de Janeiro, nós estaremos reunidos em adoração, em agradecimento a Deus pelo 32º aniversário da Fundação Reviver. Vai estar conosco nesta tarde, pregando a palavra de Deus, o pastor Antônio Ribeiro. E eu tenho certeza, Deus vai falar no seu coração.
3: Irmãos e irmãs, tem situação que não adianta. Se nós não fazer a nossa parte, o milagre não acontece. Se nós não fazer a nossa parte, as coisas não acontecem. Jesus ali insistindo, falando, estou aqui. Mas o Senhor não veio quando eu chamei. O Senhor não respondeu quando eu pedi. Mas Marta, eu estou aqui. Remove a pedra. Mas agora, Senhor, já cheira mal. Já está 4 dias aí. E Jesus insistia, remove a pedra, tira a pedra. Tem coisa que nós temos que fazer para Deus. A nossa parte nós temos que fazer. O milagre nós não fazemos, mas alguma coisa nós podemos fazer. E aquilo que você pode fazer, Deus vai deixar que você faça. Aquilo que nós podemos fazer, é nós que temos que fazer. Verdade? Aquilo que nós não podemos fazer e nós cremos e pedimos a sua ajuda, Ele vai nos ajudar, Ele vai fazer. Por fim, remover a pedra. E aí, eles viram Jesus com duas palavras. Deu graças ao Pai, deu graças ao Senhor e disse, ô Lázaro, sai para fora. Aleluias, aleluias, que lindo.
2: Deus tem uma palavra para o seu coração neste dia 30. Deus vai falar, meus irmãos. Nós estaremos reunidos por uma boa causa. Teremos adoração nesta tarde. O grupão da Reviver vai estar adorando a Deus. Eu quero convidar todos vocês para participarem conosco. É uma festa de oração, de palavra, de adoração. Venham adorar a Deus conosco nesta tarde deste domingo.

0: E eu quero aproveitar para fazer este convite a todos. Quando se fala de festa, quando se fala de aniversário, a gente leva presente. E eu quero convocar todos vocês para presentear a Fundação Reviver. A Fundação tem cuidado de famílias. Quantas cestas básicas são distribuídas todos os meses? Olha, meus irmãos, você vai estar presente, ouvindo a palavra, adorando a Deus, mas antes de sair da sua casa, abra o seu armário, a sua dispensa, traga pelo menos um quilo de alimento não perecível, porque esses alimentos serão arrecadados e famílias que não têm o pão na sua mesa vão receber esses alimentos. Venham participar conosco, venham festejar conosco. Eu tenho certeza que muitas famílias serão agraciadas através da sua contribuição. Participe conosco, 30 de agosto, no horário das 14 horas, Rua Senador Pompeu, número 27, aqui no centro do Rio de Janeiro.
1: 10 horas e 29 minutos.
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0: Ouvintes, Deus abençoe a sua vida.

0: querida e amada família. Neste momento estou aqui para orar por todos os mantenedores do programa A Voz da Libertação. Este programa chega dentro do seu lar agora, está aí no seu rádio, porque você contribui, você tem colaborado para o mesmo permanecer no ar. Você que sempre vai à livraria da nossa igreja fazer a sua contribuição, ou quem sabe tem feito uma contribuição através de um Pix, de uma transferência bancária, ajudando a manter este programa no ar. Eu quero neste momento pedir a Deus para te abençoar. Eu quero até citar alguns nomes, pessoas que vão estar inclusas agora nesta oração: Eva Tereza, Joel, Abadias Cardoso, Dulcineia Pereira, Nivalda Maria, Jorge Rosa, Júlio César, Vitor dos Santos, Helena Andrade, Leilane Alves, Wilson Souza, Maria das Graças, Leda Pereira, Sirvaldo dos Santos, José dos Santos, Elisane Aparecida, Cláudio Paiva, Rayane Ferreira, Caleb, Adeilda e João, Jonathan Coelho, Jaime Machado, Carla Graziele, Paulo Valdir, Manuel André, Valdeci Cassoto, José Luiz, Dilene da Conceição, Enzo Manuel, Marcelo de Paula, Marcos Freitas, Maria José, Meire Luci, Maria Nilza, Roberto Lopes, Raimundo Silva, Isabela, Paulo Rogério, Maria Francisca, Maria de Fátima, Priscila Coelho, Antônio Carlos, Carlos André, Nicole, Ana dos Santos, Matheus Lima e Maria de Lourdes. Nós vamos agora orar, pedir a Deus para abençoar a vossa vida.
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0: Senhor meu Deus e meu Pai, neste momento mais uma vez eu te dou graças, meu Deus, pelo que o Senhor é, porque o Senhor é Deus poderoso, soberano, o Senhor é Deus tremendo. Eu quero aproveitar que estou diante da tua presença e apresentar neste momento, ó Deus, cada pessoa que o seu nome foi lido aqui agora dentro desta programação. São pessoas, meu Deus, que têm contribuído, quem sabe uma vez por semana, uma vez por mês, pessoas que têm abrido seus corações e estendido as mãos, ajudando a manter o programa A Voz da Libertação no ar. São pessoas, meu Deus, que já entenderam, ó Deus, a responsabilidade com o reino do Senhor. São pessoas, meu Deus, que amam almas. São pessoas que têm prazer, meu Pai, de ver as almas se rendendo aos seus pés. Porque este programa alcança pessoas perto, mas alcança também pessoas longe. Pessoas aqui, ó Deus, na área central do Rio de Janeiro, nos bairros, nas comunidades, no interior deste estado, em outros estados do Brasil e também em outros países, através do aplicativo, Senhor. Pessoas estão agora acompanhando esta programação e também recebendo esta oração. Eu quero pedir ao Senhor, meu Deus, onde esteja agora uma pessoa que tem contribuído, Senhor, para manter este programa no ar.

0: que a bênção do Senhor possa alcançar esta pessoa. Ó Deus querido, Deus poderoso, eu já quero, ó Deus, até te pedir que continue abençoando esta pessoa de uma maneira especial, porque são pessoas, meu Deus, que têm corações abertos, são pessoas que têm estendido as mãos com prazer, porque amam ouvir esta programação. E eu sei, meu Deus, que quanto mais o Senhor dá para esta pessoa, mais ela vai contribuir. Toca no salário, Senhor, que haja bonança, que haja multiplicação. Abençoe, meu Deus, todos os âmbitos da vida desta pessoa. Eu tenho certeza, meu Deus, que essas pessoas, que os seus nomes foram lidos nesta programação, são pessoas que acompanham agora esta programação, são pessoas que estão com seus rádios ligados, ó Deus, orando comigo agora. Eu sei que tem algumas, meu Deus, que nem sabem orar, mas aproximaram do rádio agora e estão recebendo esta oração. Leva a bênção para esta pessoa, dando saúde, meu Deus, abençoando o seu lar, abençoando a sua família, abençoando o trabalho das suas mãos, protegendo, Deus, de toda a ação do inimigo. Meu Deus, é o que eu te peço, Senhor. Quanto mais essas pessoas têm abrido as mãos e ajudado, que as mãos do Senhor também possam permanecer estendidas, abençoando essas pessoas. É o que eu te peço e também te agradeço no nome de Jesus. Tenho certeza que Deus já te visitou neste momento, você já está abençoado por Ele. É isso aí, ouvinte. Continue aí com seu coração aberto, com as suas mãos estendidas, ajudando sempre a manter este programa no ar 24 horas. Uma ferramenta tão poderosa e nós não podemos perder esta ferramenta. Eu já disse e eu repito, onde os nossos pés não vão, a nossa voz chega através deste programa. E você faz parte disso, porque você tem contribuído com alegria, você tem contribuído com amor. Vamos avante, tenha certeza que quanto mais você contribuir, ajudando a manter este programa no ar, mais Deus vai abençoar a sua vida.
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0: Aceite a paz de nosso Senhor e Salvador Jesus Cristo. Quem tem o imenso prazer de falar com vocês é o seu irmão em Cristo, Pastor Antônio dos Santos. Convidando a todos vocês neste momento, para esta segunda-feira, nós estaremos aí no prosseguimento do nosso culto doutrinário e também da campanha Jesus Salva o Meu Lar. Olha, ouvintes, todas as segundas-feiras, no horário das 19 horas, nós estaremos aqui reunidos, unidos em uma só fé, em um só amor, na mesma comunhão, recebendo a palavra de Deus, participando de um culto muito edificante, onde Deus tem falado com a igreja, Deus tem renovado, reavivado o seu povo a cada segunda-feira. Eu quero neste momento falar diretamente com toda a membresia da nossa Igreja Deus e Amor, você que congrega conosco aqui na sede estadual da Senador Pompeu, você que congrega nas demais igrejas Deus e Amor estaduais, setoriais, centrais, regionais e também nas igrejas locais. Você que pode estar conosco aqui às segundas-feiras, olha, vai ser bem-vindo. Eu tenho certeza, Deus falará no seu coração. Então venham participar conosco. E eu não posso deixar também de convidar as famílias evangélicas em geral, você que congrega em uma outra denominação evangélica, você que é católico, é um livre pensador, o convite de Deus para você neste momento é estar aqui conosco nesta segunda-feira, ouvindo a palavra de Deus. Olha, ouvintes, existe um poder transformador nesta palavra. Talvez você me ouve neste momento e está aí triste, sem saber o que fazer. Quem sabe há momentos que você até consegue sorrir do lado de fora, mas do lado de dentro há tristeza, há amargura, há ódio, e você não consegue ser uma pessoa feliz. A palavra de Deus alcança o lado de dentro. A palavra de Deus cura a alma, cura ressentimentos, cura feridas do passado. E eu tenho certeza que você estando conosco aqui, nesta segunda-feira, Deus ele tem uma palavra que vai curar o seu interior, vai curar a sua alma e você vai sair daqui uma pessoa diferente. Nós vamos acompanhar neste momento flash da pregação da palavra de Deus para você entender que a cada segunda-feira Deus tem falado conosco por intermédio da sua palavra.
3: O porquê que muitos estão no seio da igreja alimentando desunião, contenda, partidarismo? O porquê que tem pessoas que têm dificuldade de relacionamento? Está na hora de avaliação. É preciso uma verdadeira conversão. Vamos seguir os passos do nosso mestre. Ele viveu

0: comunhão, e a igreja precisa seguir os passos do seu mestre. Ele disse: as minhas ovelhas ouvem a minha voz, eu as conheço e elas me seguem. É preciso primeiro reconciliação para Deus realmente receber o culto que você vai realizar, para Deus receber o louvor que você vai cantar, para Deus receber a oração que você vai fazer. Você precisa viver primeiro em comunhão com seus irmãos. Quem está entendendo a palavra de Deus, vai levantando a mão e vai adorando. Vai levantando a mão e vai glorificando. Vamos levar mais a sério o reino de Deus nesta terra.
1: Eu tenho certeza, ouvintes, que a palavra de Deus, ela vai sair de encontro ao seu coração, ela vai impactar, ela vai causar mudanças no seu interior, na sua mente, no seu coração. Você vai sair deste culto com a sua vida edificada na presença de Deus. E olha, todas as segundas-feiras, após a pregação da palavra, eu faço com a igreja aquela oração de Pentecoste. É um momento de avivamento, onde a igreja recebe mais da presença de Deus. É uma porção dobrada do Espírito Santo. Talvez você possa me informar agora que já é batizado no Espírito Santo, já tem o selo da promessa. Mas quando nós falamos, ouvintes, num derramamento do Espírito Santo, nós estamos falando de uma porção dobrada, onde o Espírito Santo traz uma renovação a mais para o cumprimento da missão, onde ele distribui dons espirituais. E você que me ouve agora, quer receber os dons espirituais, quer receber o revestimento do Espírito Santo, então você não pode ficar em casa nesta segunda-feira. Eu estarei fazendo esta oração com toda a igreja e eu tenho certeza que o Espírito Santo vai trazer renovação sobre a igreja.
0: Reveste a juventude, reveste este senhor, esta senhora, este ancião. Imanakamayastei, kemalamalamai, iamayastei, iamakamalamalamas. Aleluia, glória. Reveste de poder, meu Deus, reveste de poder, Senhor. Nós acreditamos, meu Deus, nós acreditamos na Tua presença. Senhor, ajuda a igreja a continuar fazendo a diferença nesta terra, meu Pai. Vai derramando da Tua presença, vai derramando do Teu poder, vai derramando da Tua unção. Oh, glória! Receba desta presença, receba desta presença, receba desta presença.
1: Que momento tão tremendo, que momento especial, a igreja recebendo da presença de Deus, recebendo porção dobrada. Pessoas choram, pessoas pulam, pessoas recebem a presença de Deus. O Espírito Santo tem impactado a vida das pessoas. Não fique em casa, ouvinte. Venham participar conosco nesta segunda-feira. E como é um culto doutrinário, a igreja está reunida, o povo de Deus, a família Deus é Amor, famílias evangélicas, católicas, livres pensadores, nós aproveitamos, como estamos na campanha da família, nós oramos pela família. É um culto completo de pregação da palavra, avivamento e a oração específica pela família. Olha, ouvintes, tem muitas famílias desarticuladas, em pé de guerra, batalhas constantes, não há mais comunhão, união, paz em muitos lares. Mas nesta segunda-feira eu quero orar por você, eu quero orar pela sua família. E eu tenho certeza, o seu lar vai receber a visita do Senhor Jesus Cristo.
0: Oh meu Deus, salva nossa família, Senhor, que haja curas, que haja libertações, que haja milagres. Recebe o nosso propósito, Senhor, livrando a família do mal, protegendo a família do mal.
1: Você não pode ficar em casa nesta segunda-feira. Você vai estar aqui conosco, participando deste culto, desta campanha, recebendo a oração em favor da sua família. Talvez você me ouve neste momento e está aí pensativo, realmente, eu preciso de uma bênção de Deus para a minha casa, eu preciso que a minha família seja abençoada. Deus está te dando esta oportunidade. Você vai estar conosco, ouvir a palavra de Deus, que vai gerar fé no seu coração, vai mudar o seu interior, os seus pensamentos. O Espírito Santo quer fazer, ouvinte, uma mudança extraordinária na sua vida. E olha, a família será impactada pelo Senhor. Deus vai mudar a história da sua família. Quem sabe a festa na sua casa já acabou, como ouvintes, aquela passagem bíblica de João 2, a festa agora ia parar, o vinho acabou, mas Jesus estava presente, ele transformou a água em vinho para a festa continuar. Talvez a festa aí na sua casa, quando eu falo festa, a alegria, a paz, a comunhão já está chegando no fim. Mas Jesus quer transformar algo na sua vida, na sua casa, para a festa continuar. Então venham para cá nesta segunda-feira receber essa oração. Jesus vai fazer mudança aí na sua casa. Nós estaremos orando pela sua família, orando pelo seu lar, e pode ter certeza que haverá mudança de Deus. Nesta segunda-feira, no horário das 19 horas, aqui mesmo, na Rua Senador Pompeu, número 27, bem aqui no centro do Rio de Janeiro. Eu já quero aproveitar neste momento para orar por você. Eu quero pedir a Deus para te abençoar, abençoar também toda a sua família. E nesta segunda-feira, não apenas você, mas a sua casa, os seus familiares estarão aqui conosco, ouvindo a palavra de Deus, recebendo a renovação de Deus e também a oração especial pela sua família. Vamos agora falar com Deus em oração.
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1: Senhor meu Deus e meu Pai, é no nome do Senhor Jesus Cristo, mais uma vez, nós estamos chegando diante do Senhor através desta humilde oração. E eu quero te louvar, meu Deus, pela oportunidade, porque é um momento tão especial, uma oportunidade tão rica, e nós queremos aproveitar esta oportunidade que estamos diante do Senhor. Em primeiro lugar, te louvar, meu Deus. O Senhor é Deus que é soberano, um Deus tremendo, poderoso. Não há Deus semelhante, não há Deus igual. É um privilégio poder servir ao Senhor, fazer parte do teu reino e poder estar aqui diante do Senhor agora, intercedendo em oração por pessoas, por vidas e por lares. Já quero apresentar ao Senhor, meu Deus, esta próxima segunda-feira, no horário das 19 horas, o nosso culto doutrinário, o prosseguimento da campanha Jesus salva o meu lar. Ó Deus Todo-Poderoso, eu sei que o Senhor já preparou a palavra. Eu sei que o Senhor já tem o avivamento e já tem também, Deus, a bênção para todas as famílias. Eu oro agora, Senhor, em favor de cada ouvinte, em favor dos lares, das famílias que estarão presentes conosco. Eu quero orar também em favor daquelas pessoas que não vão poder estar, mas estarão acompanhando pelo rádio, Senhor. Estarão acompanhando pela live a transmissão deste culto. Eu sei que o Senhor é Deus de perto e também é Deus de longe. Meu Deus e meu Pai, que o Senhor possa transformar vidas nesta segunda-feira, impactar corações, trazer renovação espiritual, meu Deus, levantando o caído, fortalecendo o fraco, ressuscitando o morto espiritualmente falando. Eu sei, meu Deus, que o Senhor tem agido a cada segunda-feira e nesta não será diferente. Eu sei que o Senhor falará conosco mais uma vez. O Senhor trará renovo. O Senhor visitará famílias. E eu sei que o teu nome vai continuar sendo glorificado. É o que eu te peço, meu Deus, e também te agradeço no nome de Jesus. Olha, ouvintes, não fica de fora desta segunda-feira, porque Deus tem coisas boas para você, para o seu lar e também para toda a sua querida e amada família. Nós estaremos aqui aguardando por todos vocês, neste endereço, Rua Senador Pompeu, no número 27, aqui no centro do Rio de Janeiro.

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5: Nós queremos contar com a tua participação. Muito obrigado para você que está pelas redes sociais, se você acompanha pelo rádio também, obrigado pela sua audiência. E se quiser acompanhar em imagens também, em vídeos, acesse o nosso canal no YouTube, Igreja Deus e Amor Oficial, e você vai ver tudo isso em primeira mão. Olha só, a nossa enquete está ativa, está no chat. Hoje nós queremos saber sobre o texto de João, capítulo 11. Jesus falou assim, olha, tirai a pedra. A gente sabe lá da ressurreição de Lázaro. Lázaro estava já no sepulcro há 4 dias. Jesus chegou lá e falou, tirai a pedra. Mas para quem Jesus falou isso? Quem Jesus mandou tirar a pedra? Letra A, Jesus falou para Marta. Foi para Marta que ele ordenou. Letra B, para as pessoas que estavam presentes, para os funcionários que estavam presentes ali. Ou letra C, para os seus discípulos. Nós temos um número de votos, Gabriel, atualizado?
6: 87.
5: 87 votos. 87. A nossa meta hoje é 150 votos, hein? Então vote, participe. Você que está aqui pelo YouTube, Facebook, Instagram, tem o chat. É só votar automaticamente. Ou pelo rádio você pode mandar mensagem para o nosso WhatsApp. 11 982 93 92. Participe e aprenda mais da palavra de Deus. Olha só, agora 11 horas e 3 minutos, eu tenho um recado muito especial para você. Nós estamos no Agosto Verde, o mês da beneficência cristã, e tá chegando o dia, hein? Tá chegando o dia do aniversário de 32 anos da Fundação Reviver, e vai ser dia 22 de agosto. Eu sei que você já anotou na tua agenda, sei que você já está preparado, já está inserido aí na caravana da tua igreja, então nós vamos nos encontrar aqui, hein? Nós vamos nos encontrar, tomar aquele café juntos, se abraçar, tirar fotos, todo mundo alegre na presença de Deus, porque dia 22 de agosto vai ser bênção e vai ser aqui no Templo da Glória. E olha, nossa presidente, nossa diretoria, evangelistas da nossa igreja como a Maria Lorene e também o pastor Jerry Borchá, que pregará a palavra de Deus, sem contar dezenas, centenas de caravanas que virão de todo o estado de São Paulo e de outros estados, e você não pode ficar de fora. Olha, para falar sobre a Fundação Reviver, o Agosto Verde, nós temos um convidado muito especial. Ele é coordenador de muitos projetos aqui da Fundação Reviver, está muito atuante, tanto em São Paulo como em todo o Brasil, e ele está aqui hoje para falar com a gente com muito mais propriedade. Vamos receber pastor Nelson Santos. Pastor Nelson, a paz
7: Bom
5: do Senhor
7: dia,
5: Jesus,
7: Pai, seja Senhor. Bem-vindo.
5: Pode se aproximar mais aqui, varão. Gostei da gravata, Senhor. Hein? Gravata verde.
7: Para celebrar, né? O Agosto Verde.
5: E o senhor Pai está Senhor, vestindo já, a camisa, hein?
7: Ítalo, agradeço o convite, Amém. Presbítero Levi, irmão Gabriel. E estamos aqui, como o irmão falou, vamos falar um pouquinho sobre as instituições Reviver,
5: Glória a Deus.
7: O Agosto Verde, o mês da beneficência cristã. E até aí no intervalo que estavam nos acompanhando, ouvindo um pouquinho a nossa presidente, a irmã Ireni, falando um pouquinho como foi a fundação. Estamos falando também sobre a associação. Vamos falar um pouco mais dos projetos e daquilo que nós esperamos realizar ainda mais no mês de agosto.
8: Glória a Deus.
7: É, bênção.
9: Opa, e... olha aí, ó. A Fundação Reviver, ela tá fazendo, comemorando aniversário, né?
8: 32 anos,
9: 32
8: Gabriel.
9: Anos, e nós temos todas as frentes, né? Tanto para ajudar as crianças, mas está aí o nosso pastor, que ele falará melhor sobre o que está acontecendo, ele entrará a fundo sobre todos os trabalhos. E enquanto isso, muitas pessoas aqui no chat já mandando o coração. Por exemplo, a nossa Floriza Menezes, ela assim, ó, Deus abençoe a todos os projetos da IPDA, a Fundação Reviver.
6: Olha só.
9: E IPDA comentando. E ó, faça como ela fez, mande os corações aí no chat, coração verde, você que apoia todas as causas da nossa igreja, você que apoia todo movimento, né? Nossa igreja é uma igreja viva, né?
6: Igreja Deus e Amor é uma igreja viva, orgânica, né? Uma igreja que trabalha para abençoar a vida de milhares de pessoas. E você que está nos ouvindo aí, ó, participe. Inclusive, Gabriel, nesse mês de agosto, todas as nossas igrejas viraram ponto de arrecadação.
9: Sim.
6: Todas as igrejas. Se você vir aqui à sede mundial, ou qualquer uma das nossas igrejas, ontem eu estive lá em Franco da Rocha, e tem uma mesa, assim, do lado, assim, o pessoal não era culto da Reviver, sim, mas o pessoal trazendo as doações, colocando lá, e dia 22, todo mundo aqui na sede mundial, porque nós vamos fazer uma festa muito grande, né? Nós vamos... falar não só como está o trabalho da Fundação, contar um pouco da história, como também, através dessa arrecadação, ajudar milhares e milhares de pessoas.
9: E ninguém melhor para falar sobre isso como o nosso pastor Nelson Santos, que é o coordenador desse projeto. Ítalo, podemos?
10: Eu acho que agora pode.
9: Consegue?
10: Olha, me deu um pequeno ataque de tosse aqui, mas acontece, né?
9: Acontece. Esse ar gelado aí é só Jesus.
10: É verdade. Mas, pastor Nelson, olha, pode vir mais pra cá, pastor? Vem. Eu tô tossindo, mas eu não mordo, não, tá?
7: Não, tá bem.
10: Não é transmissível.
7: Pastor... Não, eu vou fazer igual a irmã. Ela veio na Santa Ceia, mas só ficou de longe.
10: Boa. Tá prestando atenção, hein?
7: Não.
10: Pastor Nelson, olha, desde já, muito obrigado pela sua presença. A gente quer saber mais sobre essas expectativas, esses preparativos para o dia que está em breve, está chegando perto, o dia de semear.
7: Sim, dia 22, e todo mês de agosto, tradicionalmente, nós fazemos isso aqui na sede mundial, o Agosto Verde. Depois, as congregações também fazem lá nas suas unidades, né? E por que nós fazemos isso? Porque no mês de agosto, a própria Fundação Reviver celebra o seu aniversário, quando foi a fundação. E como é o mês da beneficência, nós nos empenhamos ainda mais, porque fazemos isso todo ano, mas nos empenhamos ainda mais para que todos façam arrecadações das doações ali de calçado, vestimenta, alimento. Por quê? Porque com essas arrecadações nós conseguimos efetivamente praticar o amor de Deus, porque o Senhor nos diz que nós temos que ir pregar o Evangelho aos quatro cantos do mundo, mas Ele também diz que nós temos que estender a mão ao necessitado. É uma obrigação nossa socorrer a viúva, o órfão, o estrangeiro é necessitado. É mandamento do Senhor.
10: Verdade.
7: Inclusive Paulo, em 2 Coríntios 9, ele diz uma palavra que diz o seguinte: quando você dê com alegria e daquilo que você pode, não por obrigação. E é isso que nós precisamos praticar no Evangelho também. A beneficência, ela não é uma obrigação. Ela é uma ordenança do Senhor pelo amor, né, pela prática do amor dEle que Ele ensina. Então, em agosto, nós nos empenhamos ainda mais em todo o Brasil para ter essa grande arrecadação e aí conseguir suprir aquelas pessoas necessitadas. Muitos perguntam, Ítalo, mas é só para os irmãos membros da Deus e Amor? Não. A igreja não, a igreja é aberta para atender todos os necessitados. E nós temos visto quanto a Igreja Pentecostal Deus e Amor, através das instituições Reviver, por exemplo, tem atuado nas próprias catástrofes que nós vemos. Nós tivemos um grande exemplo em 2024 ali no sul do país. Já todos os anos nós socorremos também nessa época do inverno, por exemplo, o sul do país. Na última sexta-feira nós destacamos uma carreta com alimentos, roupas para Mato Grosso, a Mambaí. Por quê? É uma região que faz muito frio, tem muita necessidade e todo esse empenho. Então, neste mês de agosto, além da celebração, nós fazemos isso, nós nos empenhamos cada vez mais. E o dia 22 é onde nós nos reunimos, né? Vamos nos reunir primeiro para quê? Agradecer ao Senhor por tudo que o Senhor tem nos permitido fazer. Agradecer a Deus como Ele prospera o seu povo e como o seu povo, praticando o amor de Deus, abre a mão e ali ajuda para que nós possamos socorrer muitas vidas.
10: Muito bem, inclusive o senhor citou a carreta que saiu daqui de São Paulo em direção a Mambaí e Dourados, né?
7: Exato.
10: Tiago e eu estávamos lá e nós gravamos alguns vídeos, fotos e tal. E realmente uma carreta gigantesca, viu? Eu não sei se vocês acompanharam. Ela já tinha chegado uns dias antes, né?
7: Exato.
10: E ela foi lotada, assim, abastecida de cestas básicas e muita coisa. Então isso representa o que é a Fundação Reviver. E o senhor coordena alguns projetos.
7: Exato, eu participo de alguns projetos. Hoje nós temos ali um dos projetos que nós praticamos aqui em São Paulo e no Rio de Janeiro, que é o projeto ASAF. É um projeto voltado à formação de orquestra filarmônica dentro da comunidade. Então nós temos um projeto na comunidade Paraisópolis, em São Paulo, e o outro na comunidade Rocinha, no Rio de Janeiro.
9: Meu Deus.
7: Qual que é o propósito? Começar ali com jovens de 13 até a idade, quem queira participar, para que o trabalho esteja dentro da comunidade e impacte efetivamente a comunidade. Porque nós sabemos que são situações adversas que aquelas crianças, aqueles jovens, desde o início ali, vivem. E através deste projeto, nós, além da música, nós levamos ali também uma palavra da palavra de Deus, para que estas crianças e jovens enxerguem de que há uma outra realidade. E como o irmão estava aqui orando, falando que é o mês da petição, vendo que efetivamente nós podemos ter os nossos sonhos e Deus alcança, né, nos faz alcançar estes sonhos. Então tem o projeto ASAF. Nós temos também, pelas instituições Reviver, tem ali o projeto Água para o Nordeste, que graças a Deus temos alcançado as muitas comunidades, e não ficou só para o Nordeste, nós estamos crescendo em todo o Brasil. Então nós temos poços perfurados no Piauí, no Pernambuco. Agora, dia 24, eu vou exatamente para Mambaí, vamos perfurar um poço numa comunidade indígena.
9: Glória a Deus.
7: E o próximo planejado vai ser em Camalaú, na Paraíba. E temos mais poços também em Dormentes, no Pernambuco. Então estamos expandindo. Graças a Deus, todos têm nos acompanhado, têm ali nos ajudado e nós temos tido a oportunidade de avançar. Nós temos também ali o projeto que, na verdade, é chamado Pão e Vida, que os membros da nossa igreja conhecem, onde principalmente nós socorremos ali os irmãos de fé, mas também todos aqueles que vêm ali têm necessidade. E nós temos também acompanhado outros projetos. Por exemplo, nós temos o consultório odontológico e em breve nós estamos trabalhando, por quê? Muitos sabem que nós temos uma carreta 2 Saúde, que é um ambulatório, onde nós percorremos o Brasil o ano passado. Esse ano está sendo feita uma manutenção e volta para o próximo ano. Mas nós temos um micro-ônibus, que é um consultório odontológico móvel.
9: Glória
7: e ele
9: a Deus.
7: Está sendo restaurado agora para em breve, eu creio que mais 2 meses, nós voltamos a colocar esse micro-ônibus ali para atender comunidades. Ou seja, ele vai ali e naquela comunidade ele atua fazendo aquelas consultas básicas.
9: Olha,
7: são muitos projetos.
9: Com a sua fala, realmente a gente percebe que a Fundação Reviver é gigantesca e está em crescimento. Inclusive, agora, a gente vai acompanhar uma matéria que a nossa equipe fez do projeto Águas para o Nordeste.
7: Exato.
9: Você conhece esse projeto, né, pastor?
7: Conheço. Isso está no coração, estou ali desde o início. Vamos, então, acompanhar.
9: Vamos acompanhar. Vamos, então, olha, você que está em casa, preste muita atenção. Você que está pelo rádio, quiser acompanhar as imagens que a nossa equipe fez, venha para o YouTube no canal Igreja Deus e Amor Oficial. Vamos acompanhar então, pastor, aqui no telão, como ficou essa matéria.
7: Irmão Tiago, aqui nós vamos ingressar em mais um espaço da Vila Reviver, que é um espaço que nós chamamos já de complexo de criação de caprinos e ovinos. E o nosso objetivo é trazer a comunidade carente aqui de situação de vulnerabilidade para ensiná-los a criação de cabras, numa evolução genética para que essas cabras deem um grande volume de leite e também com esse leite nós vamos ter uma queijaria. Então, Tiago, como eu falei, esse aqui é o sistema dessalinizador. Paz do Senhor Jesus, irmão Luciano.
11: Tudo bem?
7: O irmão Luciano vai explicar para nós. Então, ele é um sistema que funciona com membranas, é um sistema israelense. Irmão Luciano, como que explica para nós todo o processo
11: aqui? Aqui é o sistema, vem, esse sistema aqui, a entrada de água dele é por aqui. Ela vem daquela caixa de 5 mil litros de águas, passa por aqui pelo processo de dessalinização.
7: Irmão Tiago, depois de tudo que você viu do processo de dessalinização, aqui está o resultado, que para nós é uma grande satisfação, inclusive para aqueles irmãos que contribuem, simpatizantes, né, que fazem as suas doações, suas ofertas para nós, que está aqui, ó. São essas torneiras aqui, que a princípio aquelas famílias que têm condição de vir com um galão de água, para pegar já a água dessalinizada. Essa área aqui é uma área de espera, onde eles podem vir. Nós aproveitamos aqui umas placas solares e depois, ao final, nós temos ali onde nós também alimentamos carro-pipa que levam para as comunidades. E aqui, finalizando, a nossa estrutura, onde nós enchemos os carros-pipa para entregar nas comunidades. Então ali nós temos as caixas, toda a tubulação. Cuidado, vai se molhar aí. O irmão pega a mangueira, pode abrir um pouquinho aí, para os irmãos verem. E aí nós vamos ter então a água saindo para abastecer os carro-pipa.

0: Olha, em primeiro lugar, parabéns à nossa equipe que foi até lá, né? As imagens muito, muito belas, apresentou bastante o projeto. Parabéns ao Thiago Santos, ao Isla que estava lá, né? E, Pastor Nelson, quando a gente fala sobre Fundação Reviver, é isso. Somente uma obra de Deus para se preocupar com uma região distante, onde não tem água, onde o calor é intenso, e proporcionar toda essa estrutura com água filtrada, água potável e totalmente grátis para a população.
1: Isso, Ítalo, aqueles que puderam nos acompanhar com imagem, aí teve outros só que ouviram, nós vimos ali primeiro um dos projetos que nós estamos fazendo agora, que nós vamos criar caprinos e ovinos para ensinar a população e depois ajudá-los a que eles criem nas suas comunidades para eles terem a sua forma de subsistência. E depois nós vimos ali na Vila Reviver, aquele projeto grande, Deus preparou aquele terreno, onde nós temos um projeto de dessalinização. Por quê? Naquela região do Piauí a água é totalmente salobra. E muitas pessoas já ingerindo aquela água têm que fazer hemodiálise 3 vezes na semana.
0: Meu Deus.
1: E se, mencionando de que essa cidade paulistana está a 230 quilômetros de Petrolina ou 600 quilômetros de Teresina, onde está disponibilizado o tratamento de hemodiálise.
0: São cidades com uma estrutura melhor.
1: Exato. Então ali nós temos todo esse complexo de dessalinização com uma tecnologia israelense, onde tem água potável, onde em algumas populações eles vêm buscar com ali um recipiente que ele possa estar ali, outros nós vamos com carro-pipa, e nós vimos do alto ali a comunidade de Racho do Meio, como o irmão falou, o irmão Ítalo, né, e o nosso irmão Isley esteve ali filmando, Tiago, exato. E vocês puderam ver do alto, aqueles que puderam ver a imagem, totalmente seco. É uma comunidade que está a 13 quilômetros da nossa unidade ali da Vila Reviver, e que eles ali, nós estávamos puxando daquele poço, uma cacimba que eles chamam, uma água salgada. Então nós estávamos demonstrando ali o quão benefício foi feito. O irmão Tiago entrevistou aquele pessoal ali daquela comunidade para ver o benefício da água potável que chega ali. Então são coisas maravilhosas, esses 32 anos da Fundação Reviver. Aqueles que não sabem, a Fundação Reviver começou, quando a nossa irmã Irene até relata isso, começou com a união de irmãs aqui em São Paulo, que viam idosos e pessoas passando fome, em situação de rua, pegavam aqui alimentos, faziam um sopão, e olha como estava começando, pegava a garrafa PET, cortava a garrafa PET, e com essa garrafa PET que serviu o sopão. E 32 anos depois nós estamos no Brasil todo, com muitos projetos que nós temos, alcançando vidas. Então isso é a prática do amor. É levar a palavra como a Igreja Pentecostal Deus e Amor tem levado ao mundo nesses 64 anos, mas nesses 32 anos é isso que nós temos praticado efetivamente. É no anunciar e no praticar o amor de Deus. Então é isso que nós queremos convidar até aqueles que nos acompanham a participar conosco aqui no dia 22 de agosto. Vamos ali celebrar a Cristo, agradecendo ao Senhor por tudo que Ele tem permitido, com muita alegria. Mas também, momento de comunhão entre os irmãos.
0: Verdade.
1: O ano passado foi lindo, esperamos que esse ano venham mais pessoas ainda. Ó, e tem como o irmão Levi estava falando que ele visitou ali, as igrejas aqui da grande capital já vão participar. Tem umas que todo aquele momento de comunhão, os irmãos vêm e falam, mas eu vou ficar o dia todo aí. Olha, se vier pela manhã, a nossa irmã evangelista Maria Lorena estará trazendo a mensagem.
0: De manhã.
1: Nós temos ainda o santuário da oração, para que se a pessoa queira fazer oração, está ali. Nós vamos ter a cantina da Help a Deus e Amor, está aberta o dia todo. Nós teremos barraquinhas com muitos alimentos.
0: Glória a Deus.
1: Não sei se o pastor Paulo falou um pouquinho aqui de como
0: falou.
1: Então é um dia maravilhoso que nós nos dedicamos a realmente ter aquela comunhão, né, agradecer a Deus, dar graça a Deus por tudo que Ele tem permitido. Eles conheçam um pouco também, nós vamos falar um pouquinho, recapitulando dos projetos. E é isto.
0: Glória
1: a Deus. Essas são as instituições Reviver, fazendo e praticando o amor de Deus.
0: Glória a Deus. Fundação Reviver, fazendo assistência social com amor, com excelência, glorificando o nome de Deus. Pastor Nelson, olha, muito obrigado. Deus
1: nós abençoe que agradecemos em nome das instituições que viver. E que os irmãos possam aí, né, falar aos irmãos deste mês, focarem para 22 de agosto, virem e celebrar conosco esse grande aniversário. Com certeza a nossa líder mundial, nossa irmã Irene Miranda, vai ficar muito feliz de receber todos aqui, juntamente com a diretoria da Igreja Pentecostal Deus e Amor e das instituições Reviver.
0: Glória a Deus. Deus
1: muito
0: abençoe,
1: obrigado.
0: Pastor Nelson, muito obrigado.
1: Paz a todos.
0: E vamos esperar o senhor aqui mais vezes, que Deus abençoe. E olha, sabe o que vai acontecer também dia 22? Milagres. Tem muita gente recebendo curas, bênçãos financeiras, libertações, através dos cultos da Fundação Reviver. E é por isso que agora a gente vai acompanhar juntos o testemunho da irmã Inês. Ela recebeu bênçãos através dos cultos da Fundação Reviver. Então vamos assistir.
2: Quando eu me casei, a gente não tinha nada. A gente não tinha casa, não tinha carro, não tinha nada. Como todo mundo tem um sonho de realizar o sonho da casa própria, né? A gente morava de favor, passava muita humilhação. Meu marido trabalhou de caseiro e depois ele começou a trabalhar por conta. Mas sempre assim, casa cedida. E aí eu orava muito a Deus, pedia a Deus para me dar uma casa própria. A gente comprou um terreno, mas não deu para construir. E a gente foi orando, orando. Aí eu tentei fazer empréstimo, juntar dinheiro e não dava certo. Aí, quando foi um dia, eu peguei um carnezinho, peguei o carnezinho e aquele cofrinho também. Aí eu fiz um propósito com Deus. Falei, Jesus, eu vou encher essa latinha, eu vou pagar esse carnezinho todo mês. Se o Senhor me der minha casa própria. Aí eu comecei a pagar aquele carnezinho. Eu acho que quando eu paguei umas 3 ou 4 folhinhas, mas aí eu pagava e colocava na latinha lá também. Só que o mais, assim, que eu era mais fiel, era o carnezinho, sabe? Todo mês eu fazia aquele propósito, todo mês, assim, no começo do mês, eu tinha uma data já pra pagar ele. Aí eu fui e Deus um pastor e falou, ó, Deus tá mandando te dizer que vai te entregar uma escritura na sua mão de um documento que você pede. Aí eu falei, glória a Deus, né? Porque eu tava até chorando já naquela semana pra tentar conseguir fazer um empréstimo pra tentar dar uma entrada na casa, sabe? E aí, eu recebi aquela revelação e tomei posse. Falei, não, não vou. Aí, quando foi um dia, aí a gente pegou aquele terreno que a gente tinha, que não tinha como construir, porque ia ter que investir muito, a gente tinha condições de investir para construir nele. Aí, a gente negociou ele e, através dele, a gente foi e conseguiu comprar a nossa casa. E, para honra e glória do Senhor Jesus, esse mês aqui eu já vou pagar a escritura, já. Essa revelação já faz, ó, uns 4 anos que eu recebi. E essa semana, quando o rapaz foi e falou, a gente vai ter que transferir o documento e tal, aí eu lembrei da revelação. Eu falei, nossa, Deus usou o pastor lá atrás para falar comigo dessa escritura aqui, tá se cumprindo agora. Só que ele já tá longe, né? Mas um dia eu ainda vou ter a oportunidade de testemunhar para ele que Deus usou ele. Você que sente vontade ou que, não só pelo bem material, mas é o mais espiritual que é o importante, mas você que tem vontade de ter algo, até mesmo uma cura, uma libertação, Deus usa também, Deus faz também através, né, da Fundação Reviver. Então faz propósito com carnê, através do carnê, através do cofrinho, que a bênção é garantida, tenho certeza, porque eu sou prova disso.
0: A bênção é garantida, a nossa irmã Inês deu certeza disso. Quando você faz votos nos cultos da Fundação Viver com Fé, os milagres acontecem. Não se trata de ser especificamente da Fundação Viver, Deus só opera através da Fundação Viver. Não se trata disso. Se trata de quando você faz beneficência cristã com amor, com vontade, com orgulho, Deus te abençoa também com amor, com vontade e com orgulho. Então vem cultuar com a gente nos cultos da Fundação Reviver. Olha, Levi, para uma mulher que morava de favor e passava muita humilhação, agora concluindo o pagamento até da escritura da casa, isso é milagre financeiro, né?
3: A vida mudou. A vida da irmã foi transformada. Porque morava de favor, tinha muita dificuldade, aquela humilhação. E agora, depois que ela fez esse voto com Deus, o Senhor deu a casa e ela já tirou até a escritura. Ó, a vida realmente foi transformada. E é isso que Jesus faz, né? Quando nós confiamos, nós somos abençoados.
0: Glória a Deus. Eu vejo muito, Gabriel, nos cultos da Fundação Reviver, as pessoas recebendo bênçãos financeiras. Será que tem alguma relação quando a gente faz benefício cristã, Deus abençoa financeiramente? Parece que tem alguma coisa relacionada aí, né?
4: Sim, tudo está relacionado. A partir do momento que nós ajudamos o necessitado, ajudamos, como a Bíblia ensina, ajudar o socorrer o órfão, ajudar as viúvas, no sentido de você fazer, quem recompensa é Deus. Lógico, não estamos falando de uma oferta de troca, de, ó, Senhor, vou ajudar alguém, o Senhor me ajuda. Não, mas um coração abençoado, um coração voluntário atrai a atenção de Deus. E Deus abençoa justamente porque sabe que essa pessoa também irá abençoar. Então Deus faz isso, Deus engrandece o nome dele na sua vida para que você também, através disso, possa continuar engrandecendo o nome dele.
0: Glória a Deus. Então, olha só, você quer viver bênçãos reais, bênçãos verdadeiras, seja nas finanças, na saúde, no casamento, na família? Nós esperaremos por você no dia 22 de agosto, aqui na sede mundial, será o aniversário de 32 anos da Fundação Reviver. Presidente, irmã Irene Miranda, a nossa diretoria, deliberativa executiva, evangelista Eliana Miranda, evangelista Maria Lorene, pastor Jerry Bochá, Avenida do Estado 4568 ou Avenida Prefeito Passos, número 10, Liberdade, São Paulo. Esperaremos por você aqui no Templo da Glória de Deus. Olha só, agora 11h27, a gente vai com o nosso repórter externo. Você que está acompanhando pela primeira vez, nós temos o momento da externa do Voz. O nosso repórter Tiago Santos sempre visita alguma igreja, sempre visita a alguma região do estado de São Paulo, até de outros estados, para trazer informações para nós. Enquanto ele se prepara, a gente vai cantar com a nossa irmã Débora Miranda. Sim, daqui a pouco a gente vai com ele pegar todas essas informações e atualizações, mas agora a gente vai cantar com Débora Miranda a canção Caminhada. Solte a sua voz e cante conosco aqui no Voz da Libertação.
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0: Glória a Deus, nossa irmã Débora Miranda cantando aqui com a gente. Olha, você que deseja acompanhar esse vídeo, clipes da nossa irmã Débora Miranda, e que tem clipe com lançamento recente, hein? Tanto da irmã Débora Miranda, quanto de outros cantores da MC Music, você pode acompanhar no nosso canal do YouTube Igreja Deus e Amor Oficial, ou na nossa plataforma IPDA Play. Como acessá-la? 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Então, participe. Inclusive, hoje, segunda-feira, irmã Débora Miranda, né? Oração do meio-dia, ao vivo, e na sequência, mensagens cantadas. É isso mesmo, Levi?
1: É isso mesmo. Meio-dia em ponto, programa Mensagens Cantadas. Tem a oração do meio-dia e logo em seguida o programa Mensagens Cantadas. E ó, hoje, eu vi a irmã Débora falando, hoje tem aquele quadro Conhecendo Melhor a Sua Bíblia, que é um quadro onde ela explica bem detalhadamente a palavra de Deus. Ninguém pode perder.
0: Glória a Deus. Então é isso aí. Daqui a pouco, irmã Débora Miranda ao vivo no canal Igreja Deus e Amor Oficial e também na Rádio Deus e Amor, né? Sim. Olha, agora a gente vai sair um pouquinho aqui do estúdio e a gente vai lá para a IPDA Setorial de Capelinha, Minas Gerais, com o pastor Natanael Chaves. Ele está com a gente e vai conversar um pouco sobre a obra de Deus. Pastor Natanael, a paz do Senhor Jesus, bom dia, bem-vindo à Voz da Libertação. É um prazer tê-lo conosco.
2: Pai do Senhor Jesus, Ítalo Siqueira, Deus abençoe sua vida. Quero agradecer a Deus pela oportunidade de estar aqui participando do programa Voz da Libertação e também cumprimentar todos os apresentadores aí do estúdio, toda a equipe.

0: está trabalhando para que este programa venha alcançar vidas e transformar pessoas. E estamos aqui na cidade de Capelinha, para a honra e glória de Deus, trabalhando na nossa igreja, Deus é Amor, aqui da sede setorial de Capelinha. E eu estou aqui tomando café mineiro.
1: Glória a Deus.
0: Café mineiro.
1: Que bênção, pastor. Glória a Deus.
0: Nós temos buscado desenvolver um trabalho aqui na nossa igreja para a pregação da palavra de Deus, porque assim nós conseguimos alcançar vidas e transformar vidas. Graças a Deus, a obra de Deus vem crescendo aqui em Capelinha. Temos um campo aqui abençoado, um campo estruturado. E a nossa preocupação maior aqui não é apenas realizar os cultos, mas alcançar vidas através de trabalhos, através de evangelismo, ações sociais que a nossa igreja Deus e Amor aqui de Capelinha está desenvolvendo aqui em todo o campo, em toda a região aqui de Capelinha. Aqui é um povo muito abençoado, temos cultos aqui na nossa igreja todos os dias, para a glória de Deus, e o trabalho vem crescendo, a obra vem crescendo. Estamos aqui, a última vez que eu conversei com vocês, eu estava lá em São Paulo, né? Agora estou aqui em Minas Gerais, mas tudo para a honra e glória de Deus, e o trabalho, a obra vem crescendo aqui na nossa igreja Deus e Amor, em Capelinha. Muitas pessoas estão sendo abençoadas, muitas pessoas estão sendo alcançadas pelo poder de Deus, pelo poder da palavra de Deus aqui na nossa igreja, pessoas recebendo milagres, pessoas sendo curadas, pessoas sendo transformadas pela palavra. E o nome de Deus sendo glorificado aqui na nossa igreja, Deus e Amor, aqui na nossa sede setorial de Capelinha. Estamos trabalhando com diversos projetos aqui, com diversos departamentos da nossa igreja. Quando eu cheguei aqui, eu pude encontrar uma igreja desenvolvida. Temos os nossos departamentos, o Pequeno Galileu, trabalhamos com o Expansão Jovem, com as Mulheres de Fé, com os Homens de Fé, para a glória de Deus aqui. O trabalho está sendo desenvolvido aqui e vidas estão sendo alcançadas pelo poder da palavra. E também quero lembrar, né, estamos no mês de agosto, o mês da beneficência, né? Nosso programa hoje foi voltado para o Agosto Verde, e aqui também estamos fazendo esse projeto, esta ação social aqui, para a glória de Deus, e muitas pessoas estão sendo alcançadas através da Fundação Reviver. Ajude você também, esta obra assistencial da nossa igreja, né? Mas aqui na nossa sede setorial de Capelinha, para a honra e glória de Deus, o trabalho está sendo desenvolvido, as atividades da igreja, e muitas vidas estão sendo alcançadas pelo poder da palavra, em nome de Jesus.
1: Glória a Deus, que bênção. Olha, o pastor passou o máximo de informações para nós, né? Falou Sim. sobre todos os projetos, sobre todas as atuações. Então, parabéns, pastor. Parabéns aí por essa atuação, pelo trabalho de vocês. E nós queremos saber, inclusive, sobre a Fundação Reviver, Agosto Verde, o senhor pontuou aí no final. Então, eu quero saber, para complementar a sua fala, como é que tem sido a atuação da Fundação Reviver? Vocês têm feito projetos sociais, doação de cestas básicas, roupas? Como é que está funcionando aí em Isso. Capelinha, Minas Gerais?
0: Oi, aqui a nossa região é necessitada, ela é muito carente. Então, como que eu posso dizer? A Fundação é um meio onde atua em diversos setores da região. É um departamento muito forte. Então, aqui a gente trabalha com arrecadação de alimentos, para que nós possamos realizar as cestas básicas, muitas pessoas carentes aqui, elas precisam desse trabalho, deste meio para se ajudar. Então, a igreja, através da Fundação Reviver, ela vem trabalhando aqui para alcançar essas pessoas carentes, essas pessoas que necessitam dessa ação social. E a igreja vem trabalhando focada, determinada para alcançar essas pessoas aqui em Capelinha, né? Aqui Capelinha é o norte de Minas Gerais. Então, é uma região aqui que ela é uma região que precisa muito da Fundação Reviver. E graças a Deus, a Fundação Reviver está aqui e está atuando aqui em Capelinha.
1: Glória a Deus. Que Deus abençoe o pastor Nathanael Chaves. Muito obrigado pela participação. Continue exercendo esse excelente trabalho aí, viu? Muito obrigado.
0: Eu quero deixar um convite para vocês aí, viu? Já Opa. Se programar. O Gabriel ficou me devendo lá em São Paulo, né? Aí
1: Muito bem.
0: Em São Paulo, mas eu quero convidar vocês três para vir aqui.
1: Opa,
0: marcar para vocês me dar uma glória a Deus conosco.
1: Vamos esperar o convite, pastor. Muito obrigado.
0: A nossa igreja fica localizada na rua Carlos Prates, 422, bem no centro de Capelinha. Deus abençoe a todos, ouvintes. Deus abençoe a todos, em nome de Jesus.
1: Glória a Deus. Pastor Nathanael Chaves, de Capelinha, Minas Gerais. Olha, vamos aguardar, hein, pastor? Vamos aguardar o convite. E você quer conhecer mais as igrejas Deus e Amor? Acompanhe diariamente o Voz da Libertação, de segunda a sexta, das 10 ao meio-dia, e você vai conhecer isso e muito mais. Gabriel, quero saber se a nossa audiência está participando, mensagens, respostas à enquete, como é que está aí a participação do público?
2: O pessoal está comentando bastante, mas, pastor, fiquei te devendo aqui em São Paulo. Peço até perdão por isso, que algumas datas não batiam, mas será um privilégio ver que o senhor estava aqui, agora Deus te levou para Minas Gerais para cuidar lá, que Deus abençoe grandemente a sua vida e seu ministério. Então, muitas pessoas aqui, Ítalo, mandam mensagem. Por exemplo, acabou de chegar a mensagem aqui do Cassiano Camargo. Ele é neto da Sueli Camargo, lá de Colombo, Paraná, que está conosco também. Que veio por intermédio da Persília, a Persília fazendo os discípulos e estão aqui comentando conosco. Muita gente mandando mensagem, muita gente, por exemplo, a Naná, tá aqui, né? Naná, ou Nana, não sei. Naná, não sei. Tá aqui assim, ó. Eu ajudo a Fundação Reviver e Deus tem me abençoado bastante. Inclusive, estou fazendo faculdade, estou quase concluindo esse ano, se Deus quiser. Maravilha. E com certeza Deus quer, para que você continue abençoando e ajudando mais pessoas. A própria Sueli Camargo aqui, ela falou assim, ó, essa mensagem do devocional veio com uma flecha em nossos corações, que Deus abençoe, muita gente participando aqui conosco, e eu quero ler algumas mensagens mandadas para nós do WhatsApp. E a primeira mensagem que eu quero ler do WhatsApp, o Arcas vai jogar, é da Marlene. Bom dia, Deus abençoe a igreja amada na gloriosa paz do Senhor Jesus, amém. Deus abençoe também. Próxima mensagem, o Arcas vai mandar pra gente, é do Paulo Alexandre Faveiro. A melhor equipe do programa Voz da Libertação, ô glória, estamos na audiência, amém. Mandou amém, foto. Que Deus abençoe. Então, opa, aí está acompanhando, eu ali tentando ajeitar o costume, mas amém.
1: Mandou olha até aí, foto, hein, Gabriel?
2: Mandou até foto da 30º número do nosso programa. É número de 365.
3: 365.
2: 365. 365, né? Ó, completamos um ano.
3: Maravilha. Assim
2: dizer, de programa, que Deus abençoe. Próxima mensagem. E, ó, continue mandando mensagem. Foto, vídeo. Assim, se você quiser, ó. O Ítalo Cavalcante de Arujá. A paz do Senhor Jesus, já estou na sintonia da programação Voz da Libertação. Estou de pé pela fé com Jesus de Nazaré. Amém. Um abraço para o pastor Delalande, um abraço para o Ítalo Siqueira, Gabriel Araújo, Levi Muniz. A programação dá uma bênção, sucesso, chuchu, beleza, olha aí, ó. Amém, Ítalo, que Deus abençoe grandemente a sua vida. Temos mais mensagens? E temos mais mensagens. E o Arcas diz que é da Jeane de São Paulo. Meu nome é Jeane, estou assistindo esse canal todos os dias, eu baixei aqui na rádio, é a Deus e Amor de São Paulo. Fico ligadinho na rádio e já estou batizada na Isa. Ó, glória a Deus. Amém. Deus é bom demais. Eu já aceitei Ele como Salvador da minha vida. Foi a melhor decisão. Como diz Oséias de Paulo, a melhor coisa que eu já fiz na minha vida foi tomar a decisão de aceitar Jesus.
3: Glória,
2: né? Com
3: a
2: certeza.
3: Deus.
2: Essas foram as mensagens que nós lemos das pessoas que mandaram pelo WhatsApp. E agora temos mensagem de áudio, Ítalo.
1: Será que temos?
2: Será que temos?
1: Olha, o nosso WhatsApp está aí disponível para você entrar em contato com a gente, viu? 119-8292-3392. Estamos esperando a tua interação. Vamos ouvir o áudio da Lúcia. Vamos lá, Lúcia, é com você. Cadê a irmã Lúcia? Vamos ouvir o que a senhora tem a dizer.
4: Irmãos.
2: Glória.
4: Eu sou a Márcia, moro em Sinop, Mato Grosso. E ouço a rádio Deus e Amor o dia inteiro.
1: Glória a Deus.
4: É uma rádio abençoada, já tive milagres sobre a rádio. E agradeço a todos. Que Deus abençoe vocês aí, essa rádio aí é uma benção.
1: Glória a Deus. Amém. Muito obrigado, irmã Márcia. Falei Lúcia, mas era Márcia.
2: É Márcia.
1: Deus abençoe, irmã Márcia. Obrigado pela audiência. Agora nós temos a mensagem do Adailton. Ah, vamos lá, Adailton. Vamos saber o que você tem a falar pra gente. É com você, varão.
5: Por favor, irmão, como você orar, ora pro João Vinícius. Pela mente dele, meu irmão.
1: Amém.
5: Tá bom?
1: Glória a Deus.
5: Deus continue lhe abençoando. E dê um bom dia. Eu não sei se a mensagem está certa, se está errada. Aqui eu falei que era Maria. Não sei se é. Meu nome é Maria Lúcia, dos Santos de Jesus.
1: Glória a Deus. Ô Maria Lúcia, a senhora está certa. Errado estou eu aqui, que falei a Daíl. Mas é... Perdão, fui menino. Olha, muito obrigado, irmã Maria Lúcia, pela sua audiência, que Deus abençoe. Será que o Adailton chegou, varão?
2: Ô, varão. Adailton.
1: Fala, Adailton. Fala,
2: Adailton.
1: É você, varão.
6: Deus abençoe a todos, os projetos.
7: Bom dia, meu irmão. Que é irmão Adailton, Porto Velho Antônio. Respondente à enquete aí, eu acho que foi pelo seu céu. Bom dia, fico com Deus.
1: Rapaz, ele respondeu em que?
2: Respondeu
1: em que? Foi seus servos, será que ele falou?
2: Foi.
1: Tem como repetir, Brunão? Tem como repetir esse áudio? Vamos lá, vamos ouvir novamente. O Adailton respondeu a enquete, vamos lá.
7: Bom dia, meu irmão. Que é irmão Adailton, Porto Velho Antônio. Respondente à enquete aí, eu acho que foi pelo seu cego.
1: Olha aí.
7: Bom dia, fico com Deus.
1: Muito bem. Então a gente pode considerar que é a opção C, né? Seu
2: discípulo. Opção C, discípulos.
1: Muito obrigado, Adailton. Então quer dizer que, Levi, o pessoal pode mandar mensagem no WhatsApp. Foto, vídeo, pode pedir oração.
3: Pode.
1: Pode
3: interagir.
1: Testemunho, até responder a enquete?
3: Responder a enquete e interagir. Talvez você quer contar um testemunho, você quer pedir oração, você quer interagir, você quer mandar um abraço, um alô para alguém. Fica à vontade. Quiser mandar vídeo, áudio, tudo isso a gente faz aqui no nosso WhatsApp. A gente recebe, encaminha, coloca no ar e o nome de Deus é glorificado.
1: Sabe o que dá para fazer também pelo WhatsApp?
3: Ah.
1: Mandar os aniversariantes pra gente cantar, pra gente dar as felicitações. E hoje é aniversário da Natália, a irmã da nossa diretora Amanda.
2: Amanda. Pronto,
1: então vamos lá, será que nós temos a nossa bela canção aí de... Olha aí.
2: Olha.
1: Feliz aniversário, Natália, que Deus abençoe, sucesso, saúde, prosperidade e paz pra você. É feliz aniversário, né, gente?
2: É feliz aniversário, que Deus firme seus passos. Prospere seus caminhos e frutifique sua vida em todas as áreas. Que em tudo Deus te abençoe.
3: E para todos os aniversariantes, né?
1: Claro.
3: E porventura, a gente não sabe, mas que estão nos acompanhando. Parabéns, muitos anos de vida.
1: Nosso WhatsApp é 119-8292-3392. Tudo isso e muito mais você pode fazer pelo nosso WhatsApp. 119-8292-3392. Vem para cá, vem para o Voz, vem participar com a gente. E olha só, nós chegamos ao momento do encerramento da nossa enquete. Você votou? A enquete de hoje, João capítulo 11, verso 39. Disse Jesus, tirai a pedra. Para quem Jesus pediu para tirar a pedra? A quem Jesus ordenou? Letra A, Marta. Letra B, para as pessoas, para os funcionários presentes. Ou letra C, seus discípulos. Você votou, participou? Gabriel, quantos votos nós temos?
2: 162 votos.
1: Opa, glória a Deus.
2: A meta era 150?
1: Passamos a meta, hein? Passamos a meta. Palmas pra nós, palmas pra enquete, palmas pra Jesus.
2: Oh, glória a Deus.
1: É isso aí. Parabéns, 160 aí.
2: Dois, três
1: pessoas que vão aprender hoje. Então vamos lá, Bruno, agora que rufem os tambores para o encerramento da nossa enquete. Olha só, está aqui na tela o resultado da nossa votação. Nós tivemos aí três opções, 163 votos, 15% desses votos foi para a opção, opção C, é isso?
2: Sim.
1: Opção C, né? É, 43% entre a letra A e a letra B ficou quase empatado, né? Sim. 43% para a letra A e 42% para a letra B. Ou seja, as pessoas ficaram ali divididas entre para a Marta e para as pessoas presentes. Mas vamos lá, Gabriel, vamos lá. É, qual a resposta certa da enquete de hoje? Para quem Jesus ordenou tirar a pedra?
2: Bom, ó, o Cassiano Camargo Ribeiro também está fazendo aniversário hoje, que Deus abençoe.
1: Parabéns,
2: sua vida, Cassiano. Que é o neto da Sueli, salvo engano.
1: E é a primeira vez dele hoje, né?
2: E isso, primeira vez, é o neto da Sueli Camargo e está fazendo aniversário. Tá todo mundo aqui, ó, a Persília mandando os parabéns para ele. Então, parabéns também, varão, que Deus abençoe. Agora, vamos ao texto. A resposta certa é a resposta B. Por que a resposta B? A Nara deixou essa enquete aqui e nós vamos responder agora. Vamos usar somente o texto para isso. João, capítulo 11, verso 39. Disse Jesus, tirai a pedra. Marta, irmã do defunto, disse-lhe, Senhor, já cheira mal, porque já é 4 dias. Perceba que Jesus aqui está falando na questão da ressurreição de Lázaro. Lázaro morreu. E o Senhor Jesus, eu sou a ressurreição e a vida. Quem crê em mim, ainda que seja morto, viverá. Crês tu nisso? Ele diz para ela no verso 26. E ela diz, Senhor, eu sei que o Senhor é o Cristo, e no último dia ele vai ressuscitar. Só que no 34 ele diz, onde vocês puseram? Então, onde o pusestes? Disseram-lhe, Senhor, vem e vê. No 35, Jesus chorou. Ou seja, o contexto aqui é o seguinte, no 34 Jesus falou, tá, onde que ele está? Onde que Lázaro está? E ele falou, vem e vê, nós vamos te mostrar. No 38, Jesus, pois, movendo-se outra vez em si mesmo, foi ao sepulcro. E era uma caverna e tinha uma pedra posta sobre ela. A pedra estava no túmulo. E ele diz, tirai a pedra. No 40, disse-lhe Jesus, não te hei dito que se credes verás a glória de Deus? Por quê? Porque, vamos lá, a pedra era grande o suficiente, ou pesado o suficiente, para que uma pessoa, sendo até homem, não conseguisse mover. Então não faz sentido. Jesus olhar para Marta, a mulher, e falar assim, ó, tira a pedra, Marta. Ela não ia conseguir. A não ser que ele estava fazendo aqui um milagre, justamente, dar uma força para ela que ela não tinha para ela tirar a pedra. Então, não. Vamos ler aqui o texto. O texto não diz assim, ó, disse-lhe Jesus, tirai a pedra, Marta. Não, o texto diz, disse-lhe Jesus, tirai a pedra. Marta, a irmã do defunto, disse, ou seja, Jesus está olhando para quem? Para os trabalhadores, para as pessoas que estavam em volta e diz, tirem a pedra, tirai a pedra. E a Marta se manifesta dizendo, mas Senhor, já cheira mal porque faz 4 dias. Então a resposta certa, Jesus não pede para ela tirar porque ela não conseguiria tirar. Então as pregações hoje é, tira a pedra que eu vou fazer milagre, tirem a pedra, Marta, não seja Marta, tirem a pedra. Não, Jesus não pediu para Marta, mas sim para quem estava perto, ou os trabalhadores, ou quem estava em volta, para as pessoas. Então a resposta certa é a letra B.
1: Muito bem. E isso também, Gabriel, é uma questão até de português simples, né, Levi?
3: Sim.
1: Que assim, o texto diz assim, ó, disse Jesus, tirai a pedra, ponto.
2: Ponto.
1: Marta, a irmã de Lázaro, disse. Ou seja, ele terminou um assunto e já está começando outro, né?
2: Exatamente.
3: E no versículo 41, está escrito, a primeira frase do versículo está dizendo, tiraram então a pedra.
1: Tiraram.
3: Então, se tiraram... foram as pessoas, não foi
1: plural, né?
3: Exatamente.
1: Muito bem, Levi, então, parabéns, olha aí.
3: Resposta...
1: contribuiu perfeitamente.
3: Resposta está aí. 173 votos tivemos.
1: Glória a Deus.
3: Maravilha.
1: Bênção. Muito obrigado, Gabriel e Levi. E olha, amanhã vai ter mais enquete, Gabriel.
2: Teremos enquete. E amanhã tá boa também. A de amanhã traz novidades. Essa semana as enquetes farão você olhar para o texto... com um olhar diferente.
3: Clínico e diferenciado.
2: Clínico e diferenciado. Depois dessas enquetes, você vai olhar para quem estiver pregando e vai falar, já ouvi essa enquete, não é assim não, hein? O texto está errado. Você está errando o texto.
3: Muito bem, Gabriel. Vai ser como os bereanos, né? Os bereanos
1: é verdade.
3: Questionavam.
1: Exato. Obrigado, Gabriel. Obrigado, Levi, por essa excelente enquete. Já estou ansioso para de amanhã, hein?
3: Amém.
1: Mas vamos lá. Olha só, infelizmente nós chegamos ao fim de mais uma edição. E eu quero agradecer a todos vocês que estiveram com a gente, pelas redes sociais, pelo rádio. Amanhã estaremos de volta aqui, hein? Das 10 ao meio-dia, Voz da Libertação. Neste novo formato, mas mantendo a mesma essência. Palavra de Deus, oração, louvores, testemunhos, participações especiais e muito mais. Muito obrigado, Gabriel Araújo. Obrigado, presbítero Levi Muniz. Que Deus abençoe. Amém. Fique agora com a nossa irmã Débora Miranda na oração do meio-dia. Até amanhã, se assim Jesus permitir. Fique na paz do Senhor Jesus.
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5: 11 horas e 57 minutos.

Ó Deus eterno, estamos na Tua santa presença, Deus. E nós, com nosso coração entregue a Ti e sincero, nós queremos Te louvar, Senhor. Já neste momento desse dia, nós paramos as nossas tarefas para falar contigo em oração. Ah, Senhor, ao meditarmos a sua grandeza, nos sentimos tão pequenininhos, ó Deus. Somos tão pequenos como um grão de areia no mar. Senhor, meu Deus, nós queremos nesse instante te louvar pelo que o Senhor tem sido. Como o Senhor é bom, quão grandes são as suas misericórdias que se renovaram esta manhã. Senhor, meu Deus, eu estou reunida aqui com tantas pessoas, com milhares, cada um com a sua história, com a sua situação. Hoje há pessoas que oram comigo que estão felizes, outras muito tristonhas, mas que em tudo o Senhor seja louvado. Senhor, eu quero te agradecer pela comida, pelo alimento que esteve em nossa mesa por esta manhã. Quero te agradecer, Senhor, acima de tudo pela salvação que custou a tua vida, Senhor, na cruz. Te agradecer, Senhor, pela palavra que foi revelada aos nossos corações. Ah, meu Deus, esta palavra que guia os nossos passos, que ilumina os nossos caminhos, que endireita as nossas veredas. Senhor, o que seria de nós sem o Senhor? Não seríamos nada, mas o Senhor nos amou primeiro e teve misericórdia e compaixão de nós. Quero te agradecer, meu Deus, juntamente com milhares e milhares de ouvintes e telespectadores, a sua bondade, a sua paciência para conosco, meu Deus. Senhor, o Senhor continua nos amando, mesmo quando nós erramos. O Senhor não ama o nosso pecado, mas o Senhor continua nos amando. Senhor, meu Deus, eu quero te agradecer, meu Deus, pela nossa família. Quero te agradecer pelo Evangelho que chegou até nós. Ó Pai querido, nós te louvamos, nós te bendizemos. O quanto o Senhor tem sido bom para conosco. E nós temos sido tão maus, ó Deus. Louvado e engrandecido seja o nome do Senhor que está sobre todos os nomes. Meu Deus, nós somos pó da terra. E sempre, meu Deus, vamos precisar do Senhor. Porque sem Ti, nada. Nada podemos fazer. Senhor, por isso nós rogamos humildemente a Tua presença. Rogamos humildemente, Senhor, a Sua misericórdia. Ó Deus, eu apresento nesse instante, em todos os lugares que tiver uma pessoa levando a Tua palavra, seja um evangelista nas ruas desta cidade, seja um evangelista dentro das conduções de ônibus, de metrô, de trem, de barco. Onde estiver uma pessoa, meu Deus, renunciando o seu conforto físico para levar a tua palavra. Que o Senhor esteja ali aprovando. O Senhor esteja ali, Senhor, meu Deus, provendo o que esta pessoa precisa. Senhor, quantas pessoas estão agora em lugares tão perigosos, como em países que não há liberdade para levar a Tua santa palavra. Mas estão ali, meu Deus, em lugares até escondidos, em porões, reunidos em pequenas orações, em reuniões rápidas, para que não sejam descobertos. Mas estão ali. Eu sei que os Seus ouvidos, Senhor, estão atentos às orações daquele lugar. Oh, meu Deus, eu oro também para os nossos pastores, que estão, meu Deus, clamando
estão lutando, meu Deus, nas igrejas, estão visitando, estão trazendo alimento para elas, para que elas possam crescer alimentadas e saudáveis. Abençoando as famílias dos nossos pastores, as esposas, os filhos. Eu oro também pelos jovens, que Satanás tem abocanhado com tantas coisas, com tantas opções terríveis, que aparentemente são até bonitas, mas o final delas é a morte. Senhor, eu oro pelas nossas crianças, tão frágeis, mas tão amadas por Ti, que estão, meu Deus, muitas vezes neste momento sofrendo abusos físicos, abandono, falta de amor. Quantas criancinhas estão neste momento, Senhor, sendo abusadas sexualmente, às vezes até pelos seus próprios pais e genitores. Senhor, meu Deus, em nome de Jesus eu Te peço agora, Senhor, venha cuidar dessas criancinhas, aquelas que estão enfermas. Quantos meses ela está neste hospital? Quantos meses ela está, meu Deus, enferma e aos cuidados médicos? E este pai e esta mãe choram, pedindo, meu Deus, a cura desta criança. Ela põe a sua mão sobre o rádio com tanta fé, Senhor, para que o Senhor a visite nesta UTI, nessa CTI. Senhor, vem inspirar os médicos, a equipe médica, fisioterapeutas, os médicos especialistas, para cuidar desta criancinha. Quantas desenganadas, meu Deus, esperando apenas a morte, estão cancerosas, estão sofrendo, meu Deus, as agruras dos últimos dias, os dias terminais desta enfermidade tão terrível. Oh, meu Deus, nosso coração chora por elas. Senhor, muito mais o Seu coração, Senhor. Abraça estas criancinhas, ameniza estas dores, ó Deus. Venha curá-las para que o Teu nome seja glorificado. Venha, meu Deus, agora. Quero orar também agora pelas viúvas que estão, meu Deus, muitas vezes abandonadas pelos seus próprios filhos. Não recebem uma mensagem, não recebem muito menos um abraço, Senhor. Quantas vezes estão ali passando necessidade, estão tímidas de falar deste problema, dessa situação, para quem pode ajudá-las. Mas o Senhor é marido das viúvas, aleluia. Visita elas agora, também os órfãos, que nunca sentiram, Senhor, um abraço, um afago carinhoso, quentinho, de um pai e de uma mãe. Senhor, eu quero orar neste momento por pessoas que estão nos vícios, já não sabem mais o que fazer. Estão, meu Deus, se arrastando, e sabendo que elas estão escravizadas, sabem que precisam da libertação, mas não têm forças de dar um passo em direção ao Senhor. Ah, meu Deus, mas essa pessoa faz menção do Teu nome agora, e ela grita por socorro e diz: Senhor, me ajuda, porque senão eu vou morrer. Ah, Senhor, Tu és o libertador de Israel. Liberta, Senhor, para que o Seu nome seja glorificado. O Senhor veio para libertar os cativos. Liberta, meu Deus. Quantas pessoas amarradas nas correntes malignas. Quantas pessoas amarradas, meu Deus, em correntes de vícios. Senhor, quantas pessoas amarradas nas correntes da violência, dos crimes, não conseguem abandonar. Ah, Senhor, se essas pessoas Te conhecessem. Ah, se essas pessoas pudessem conhecer quem é o Senhor. Permita, meu Deus, que um evangelista, um bom samaritano vá até elas agora e as abrace com a Tua palavra, com o Teu evangelho,
Ó, meu Deus, nós estamos aquém daquilo que o Senhor tem ordenado de ir e pregar, de ir evangelizar, de ir discipular. Perdoa-nos, Senhor. Não temos feito aquilo que o Senhor tem pedido. Estamos acomodados. Estamos bem, estamos confortáveis. Isso não é bom. Desperta-nos, Senhor, para o chamado, para a ordem imperativa que o Senhor deixou para o seu povo: ide e pregai. Meu Deus, nós precisamos fazer a obra de um bom evangelista, porque as almas morrem ao nosso lado e nós nada fazemos. Senhor, venha com as suas mãos de misericórdia resgatar aquelas pessoas que estão agora tentando tirar suas vidas. Nós não queremos ter, Senhor, a culpa destas almas que morreram sem salvação. O despertamento precisa acontecer em nossas vidas. Venha, Espírito Santo. Venha, Espírito Santo, desperta o seu povo. Estamos na última hora para que as trombetas toquem e o Senhor arrebate a sua igreja. Aleluia. Que dia glorioso onde podemos estar com o Senhor para sempre e fugir desta terra nojenta que jaz no maligno. Ó, Senhor, a violência cresce a cada dia. O pecado corre rápido, Senhor, e ele cresce a cada dia também, meu Deus. E quantos estão se entregando a essa situação pecaminosa? Jesus, nós somente pedimos socorro. Nós não somos nada, Senhor. É o Senhor que é tudo em nós. Ó Deus, levanta esta pessoa que caiu. Ela sabe que ela precisa mudar, que ela precisa se levantar. Estenda aquela mão que um dia foi furada na cruz do Calvário. Por sua misericórdia e graça, estenda esta mão, Senhor. Levanta este que está caído, este que está à beira do caminho, como aquele cego de Jericó que clamava pela misericórdia quando o Senhor Jesus passava. Aleluia! Eu sei que o Senhor passa nos lares agora. Passa mesmo, Senhor, também na minha casa. Passa nesta casa por sua graça, Senhor. Humildemente eu te peço, passe mesmo, Senhor, neste hospital, onde esse radinho está ligado, esse celular. Também, Senhor, nesse presídio. Quantos estão orando comigo? Quantas pessoas estão pedindo, Senhor, a liberdade física, que já cumpriram, meu Deus, a justiça da terra. Agora aguardam, meu Deus, a liberdade. Senhor, meu Deus, que o Senhor possa agora fazer com que esse advogado, ele recomece, que ele se lembre deste processo que está engavetado. Talvez até esquecido, ó Deus. Senhor, meu Pai, esta pessoa que ora agora por sua aposentadoria, tantos anos na labuta, talvez até na roça, nos sítios, de sol a sol todos os dias. E nada tem, Senhor, de resposta. Todos os dias é a mesma coisa. Eu sei que ela pode ter sido esquecida pelas instituições governamentais, mas não pelo Senhor. Tu és aquele, meu Deus, o dono da prata e do ouro, aquele que sustenta, aquele que promove, aquele que realmente traz a promoção verdadeira. Oh, Senhor, eu oro neste momento por aquelas mães que estão buscando ser mães. Ou seja, ainda não são mães, estão buscando ser mães, estão fazendo tratamentos e nada dá certo. Senhor, nós temos tantos exemplos bíblicos daquilo que o Senhor pode fazer. A Sara, que ficou grávida ainda na sua idade tão avançada, porque o Senhor trabalha no improvável. Oh, glória a Deus! Como esse Deus que nós servimos é lindo, é maravilhoso!
trabalha no impossível. Venha, meu Deus, abrir a madre agora desta mulher. Jesus, são tantas as necessidades, mas eu quero agora me ater, Senhor, e dar esse espaço para nós orarmos pela nossa vida espiritual, que é mais importante, que é o essencial, o primordial, meu Deus, é o que rege a nossa vida. Sim, meu Deus, quantas pessoas estão mornas, querem voltar, mas não conseguem. Senhor, meu Deus, que o Teu Espírito Santo venha agora mover nesta casa, mover nesta vida. Senhor, meu Deus, quantas pessoas deixaram o primeiro amor, quando aceitaram a Ti, tinha o prazer de falar com o Senhor, tinha o prazer de estar em consagração, examinando a Tua Palavra. Hoje a Bíblia está num canto da sala, ou até aberta no Salmo, mas nunca lida e examinada. Ó Senhor, é Teu Espírito Santo que nos move a buscarmos a Tua face. É Teu Espírito Santo que nos ensina. É Teu Espírito Santo que nos traz aquela vontade de buscar a Ti. Vem, Espírito Santo. Vem, Espírito Santo. Vem, Espírito Santo, sobre nós, sobre a Sua Igreja. Transforma esta mente. Transforma esta casa, Senhor, transforma. Transforma, meu Deus, esta mente que está totalmente atrapalhada, enganada. Visita, Senhor. Vai fazendo a obra, meu Deus, tremenda, maravilhosa, meu Pai espiritual. Quantas pessoas estão até na igreja. Entraram no Evangelho, mas o Evangelho não entrou nelas. Nunca tiveram uma experiência contigo. Ah, Senhor, elas precisam ter essa experiência contigo. Como elas precisam. Porque a vida delas vai mudar, Senhor. Meu Deus, quantas pessoas receberam o chamado, os dons espirituais, mas não têm colocado em prática. E são tantas desculpas, ó Deus, que nem podemos mencionar aqui. Senhor, meu Pai, abre portas espirituais. Abre portas para este pastor, para ele regressar, meu Deus, aos púlpitos novamente. Eu quero neste momento, Senhor, pedir ao Senhor humildemente que o Senhor venha abençoar, meu Deus, esta irmã que abriu a sua casa para pregar o Evangelho. Hoje estas portas estão fechadas. Senhor, esta pessoa que não entende o Evangelho, ela não sabe, Senhor, mas o Teu Espírito Santo pode ensiná-la. Como é bom servir a Ti, que não é uma obrigação. Que o Teu Evangelho, Senhor, é o amor. Que o distintivo do Evangelho é o amor, porque o Senhor sempre pregou o amor. Por onde o Senhor passava, o Senhor pregava a Sua Palavra com amor. E nós queremos fazer isso, meu Deus. Viver o amor. Pregar o amor. Pregar a Tua Palavra com amor. Aleluia. Senhor, e que o nosso testemunho fale mais alto que as nossas palavras. O nosso testemunho em casa, no trabalho, na escola, não somente na igreja. Ó Deus, venha perdoar as nossas falhas, nossa falta de compromisso às vezes, Senhor. Ó Deus, muitas vezes o conforto nos abraça e nós deixamos de ir à igreja e deixamos de congregar, porque está frio. Mas não deixamos de ir ao trabalho porque está frio. Não deixamos de ir na escola porque está frio, mas deixamos de ir à Tua casa porque está frio. Como somos convenientes, ó Deus. Nós reconhecemos o quanto somos maus. Somos miseráveis, pó da terra. Ainda bem que o Senhor cobre a multidão dos nossos pecados com o Seu amor. Que o Senhor não olha para nós como o homem vê. O Senhor olha diferente. O Senhor olha o interior, o nosso coração.
Ó Espírito Santo, venha revestir-nos desta graça, para que nós possamos prosseguir adiante, sem olhar para a direita e nem para a esquerda. Ó Deus, quantas pessoas neste momento fazem um voto de retidão a Ti, de fidelidade a Ti, e confessam, Senhor, que precisam mudar. Receba, meu Deus, esta confissão. Receba, Senhor, este pedido agora. Olha para esta pessoa, meu Deus, que está dizendo, Senhor, como eu mudei, eu preciso voltar ao primeiro amor. Ó Deus, coloque em nosso coração aquela fome da Tua palavra, de ouvir dela, de examinar ela, Senhor. Nós queremos apenas bênçãos materiais, financeiras, físicas, familiares. Esquecemos do mais importante, que é o espiritual. Espírito Santo, venha sobre nós agora e renova as nossas forças, a nossa fé, meu Deus. Renova, Senhor, que o grande avivamento comece em nós e depois vai chegando a nossa família também, ó Deus. Senhor Jesus, quantas pessoas agora estão em luto. E luto, ó Deus. Perderam alguém da família. Eu me lembro delas agora. Esta dor, Senhor, que está cravada na alma, no coração. Uma perda de um filho, Senhor, como dói. Eu não posso imaginar, Senhor, a perda de um filho querido. Vem, meu Deus, sarar, Senhor, esta ferida. Eu não posso dizer a esta pessoa, não chore, porque o Senhor diz, chorai com os que choram. O próprio Senhor chorou a morte de Lázaro, o seu amigo. Meu Deus, apenas console. Ameniza esta dor, Senhor. Traga o consolo do Teu Espírito Santo a este coração que está ferido. Ela está desiludida, achando que tudo se acabou. Não, mas ainda há vida, porque onde o Senhor está, há vida em abundância. Senhor, muitas vezes nós não entendemos o trabalho do Senhor. Nós conhecemos, Senhor, muitas vezes superficialmente. Nós até, meu Deus, aceitamos, muitas vezes não entendemos, mas aceitamos aquilo que o Senhor está fazendo. Senhor, não nos deixe de fora dos Teus planos, dos Teus propósitos. Nós queremos estar dentro deles. Senhor, usa-nos. Mesmo com a nossa pequenez, a nossa miséria, venha nos usar, Senhor. Porque as almas perecem. Quantas pessoas perdem as suas vidas e estão perdidas para sempre, porque não querem ouvir, não ouviram falar do Seu grande amor. Meu Deus, nos encaminhe para o Evangelho verdadeiro, não o Evangelho superficial, muitas vezes que pregamos com a nossa vida, Senhor. Ó Deus, é tão bom servir a Ti. Não é, Senhor, obrigação, mas é tão bom nós servirmos o Senhor. Meu Deus, venha sarar as feridas. Venha sarar, Senhor, as feridas que muitas vezes são causadas pelos espinhos deste caminho pedregoso, Senhor. Nós sabemos que são muitas as lutas, as provações que a Sua igreja tem passado. Mas nós sabemos também que o Senhor tem estado conosco. Quando o Senhor subiu aos céus, o Senhor deixou uma promessa, e ela é fiel e verdadeira, que nós não ficaríamos abandonados, que nós teríamos o Espírito Santo para que estivesse conosco todos os dias até a consumação dos séculos. Fica conosco, Senhor, não vá embora. Não silencie a Sua voz, Senhor, por favor. Fale conosco, fale comigo, meu Deus, nós queremos ouvir. Tenha total liberdade, Espírito Santo, para falar, para exortar, para redarguir, Senhor. Venha, meu Deus, venha, Senhor, com esta voz maravilhosa, falar com os Teus filhos, falar com a Sua igreja. Ó Deus, eu finalizo esta oração Te agradecendo.
Que oportunidade, Senhor, de nós falarmos com o único Deus, o verdadeiro, o dono do universo, aquele que criou os planetas. Imagine, Senhor, nós temos esta oportunidade, esse privilégio, Senhor. É sem palavras. Obrigado, meu Deus, porque o Senhor nos aceitou. O Senhor é o nosso Deus. Muito obrigada, Senhor, pelo seu amor. Muito obrigado por esta oportunidade de eu poder orar, meu Deus, com o mundo inteiro, através dessa rede de rádios e também de internet, Senhor. Fica conosco neste dia. É o nosso pedido em oração, no nome de Jesus. Amém, Senhor. Amém.

0: Você que acompanhou essa programação, esta oração, melhor dizendo, você ouviu o que o Senhor falou com você através desta oração. Você sentiu no seu coração a necessidade de vir para o Senhor. Você sabe que a sua história é ruim. E ela vai continuar ruim antes, mesmo que você tenha até boas intenções, mas se você não tiver Jesus para mudar a sua história, você vai continuar assim. Senhor Jesus quer você. Ele morreu por você. Ele ama você do jeito que você é. Do jeito que você está. Venha do jeito que você está agora. Não precisa mudar para chegar até o Senhor. Você vai orar comigo. Você que quer aceitar Jesus neste instante. Você que quer regressar aos caminhos do Senhor. Você vai orar comigo neste instante. Assim. Senhor meu Deus, em nome de Jesus, eu me achego a Ti, Senhor, humildemente, pedindo, Senhor, a Sua misericórdia e a Sua graça. Perdoa meus pecados, Senhor. Eu reconheço que sou mau. Eu preciso de Ti, meu Deus. Venha arrancar as páginas velhas da minha vida. Eu quero ter uma vida nova, Senhor. Caminhar com o Senhor. Ser ensinada pelo Senhor. Escreve o meu nome, Senhor, agora no livro da vida, para o último dia da redenção. Muito obrigada, Senhor, por me aceitar. Em nome de Jesus. Amém e amém, Senhor Jesus. Agora você faz parte da família do Senhor. Você vai ligar agora no WhatsApp 95094-4645 e você vai falar com o pastor. Eu aceitei Jesus pelo rádio e eu quero as orientações, o que eu devo fazer agora para me preparar para o batismo nas águas. Anote nosso WhatsApp agora e mande a sua mensagem ou seu áudio. Sim, 95094-4645. Ou então o nosso e-mail, euqueroaceitarjesus@pda.com.br. Deus abençoe você. Que o Espírito Santo de Jesus, Espírito Santo de Deus, continue nos corações, nas vidas, nos lares. Fiquem na paz do Senhor. Se despede, Débora Miranda.
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0: Boa tarde, São Paulo, Brasil, a paz do Senhor Jesus. O saúdo a Débora Miranda nesta segunda-feira. E eu tenho certeza que Deus tem muita coisa linda para seu coração, para sua vida. Eu tenho certeza que o Senhor vai falar com a família. Temos aqui também dica de saúde. Hoje nós temos a nossa pergunta que a gente vai debater e depois a Bíblia vai responder. As perguntas não são para confundir, mas para refletir, tá certo? E eu quero começar o programa de hoje com uma pergunta que nós vamos refletir agora. E vocês têm dois meios de dar aí a sua sugestão, a sua opinião. Temos aí pelo nosso WhatsApp 98292-3392, ou então pelos canais oficiais da Igreja Deus e Amor Oficial, Débora Miranda Oficial no YouTube, tá? Entre lá agora, curta a página, quero vocês compartilhando. Vamos lá, todo mundo compartilhando, vamos evangelizando, gente, vamos lá. Compartilhando com alguém que você conheça, ou até pessoas que você conheça superficialmente, sabe que não são crentes, que não conheçam a palavra de Deus. Vamos lá, evangelista no ar, tá certo? Vamos lá, entre agora na página, ou seja, no canal do YouTube, Igreja Deus e Amor Oficial, curta a página, compartilhe. Eu tenho certeza que você estará evangelizando. É. Ou então também o meu canal no YouTube, Débora Miranda Oficial. Tá tudo certo aí? Vamos à nossa pergunta?
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0: A nossa pergunta é essa: o que mais importa para Deus? A boa intenção ou a atitude correta? Sabe como que é? Às vezes você tem aquela sensação que está tudo certo, mas mesmo assim as coisas não acontecem, né? Será que realmente é isso que está acontecendo, foi a boa intenção e não a atitude correta? O que, que você acha? Nós estamos aguardando a sua opinião nos nossos canais, que nós já dissemos agora. Enquanto vocês vão pensando aí, nós vamos à nossa primeira mensagem musical hoje, esse programa totalmente musical que vai trazendo, vai gotejando aí a palavra do Senhor ao seu coração. Ângela Gonçalves, trazendo essa mensagem ao seu coração.

0: Que maravilha o Senhor trazendo a sua bênção sobre a nossa vida. Talvez alguém esteja me ouvindo agora no trânsito, em casa, talvez até no hospital, no trabalho. E a pergunta que não sai da sua mente é: Deus, ó Senhor, será que o Senhor está me ouvindo? Na Bíblia nós encontramos tantas pessoas que passaram por isso, né? José foi vendido pelos irmãos, Davi foi perseguido. Ana chorava porque não podia ter filhos. E todos esses momentos parecia que Deus estava demorando. Mas Deus não estava ausente, Deus estava trabalhando. Irmãos, eu acho que uma das coisas mais difíceis da vida é entender que o silêncio de Deus não significa a ausência de Deus. Mas a gente acha que é isso. Há momentos em que Deus está preparando aquilo que nós ainda não estamos prontos para receber. A gente nunca pensa assim, né? Talvez você esteja olhando para uma porta fechada e pensando: ah, Deus me abandonou. Mas se essa porta está protegendo você, essa porta fechada? E se o atraso que tanto incomoda hoje for exatamente o que vai evitar uma grande dor amanhã? A fé não é acreditar apenas quando tudo está dando certo. A fé é continuar confiando quando ainda não entendemos o que Deus está fazendo. Será que Deus está demorando ou será que Ele está preparando algo maior do que você imagina? Fique conosco, porque Deus está falando. Deus está agindo num momento em que tudo parece ficar parado. E eu acredito que esta palavra pode falar diretamente ao seu coração.
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0: Fique aqui comigo, porque Deus tem palavra de vida para o seu coração. Nós queremos a sua participação. O que mais importa para Deus? A boa intenção ou a atitude correta? A gente vê tanta gente falando, né? Não, hoje Deus sabe meu coração, eu não quis errar, foi uma boa intenção. Mas será que isso é suficiente para Deus? Hoje essa resposta pode mudar a forma como você enxerga a sua fé, não é? Então nós vamos falar pela palavra de Deus, quase no finalzinho desta programação, tá certo? E eu quero contar uma história, enquanto vocês vão pensando na pergunta em debate de hoje. O que importa para Deus, a boa intenção ou a atitude correta? Vamos aí a uma história, uma ilustração que traz uma lição de vida para a nossa fé.

Certa vez, um pregador mudou-se da cidade de Houston, Texas, e poucos dias depois que chegou, ele teve que ir de ônibus de sua casa até o centro daquela cidade. Quando ele se sentou, ele descobriu ter recebido 25 centavos a mais no troco e pensou: é melhor eu devolver esses 25 centavos. Ou esquece, não, são apenas 25 centavos, acho que não precisa, é só 25 centavos. Quem se preocuparia por quantia tão pequena? Acho que eu vou deixar aqui no bolso mesmo, não que eu esteja querendo roubar, mas preguiça de ir lá voltar e devolver 25 centavos. Eu acho que vou deixar por aqui. Chegou o ponto onde ele deveria descer. Quando chegou ao ponto, parou momentaneamente ali na porta. Ah, não, na verdade, eu vou voltar. Vou entregar esses 25 centavos e vou devolver isso aqui. Não, não dá. Minha consciência está pesando muito mais do que eu posso imaginar. E lá ele devolveu ao rapaz que estava ali cuidando dos trocos, né? Ó, tome, você me deu troco a mais, 25 centavos. E ele disse para aquele pregador: mas você não é um novo pregador, não é? Eu tenho pensado sobre ir ouvir a sua mensagem aqui na cidade. Eu queria apenas ver o que você faria se eu lhe desse troco a mais. Só isso. Vejam. Quando o pregador saiu do ônibus, agarrou-se literalmente ao poste mais próximo e exclamou: oh, meu Deus, me perdoe. Eu quase vendi o seu filho por 25 centavos. Em 1 Pedro capítulo 2, versículo 12, disse: tendo o vosso viver honesto entre os gentios, para que glorifiquem a Deus pelas boas obras que em vós observem. E a nossa meditação e a nossa reflexão é sobre esta pergunta: o que mais importa para Deus? A boa intenção ou a atitude correta? Você já pensou sobre isso? A gente vê muito isso, né? Deus vê a intenção, mas também Deus vê a atitude? Ou o que importa é a sua intenção e não tanto a sua atitude? Nós queremos a sua mensagem de voz para o WhatsApp ou talvez até uma mensagenzinha escrita, né? Escreva nos comentários também do YouTube. O nosso WhatsApp é 98292-3392, aqui em São Paulo. E os nossos canais no YouTube, Igreja Deus e Amor Oficial e Débora Miranda Oficial. Vamos lá, queremos vocês participando. Nós vamos a mais uma mensagem musical e depois teremos a nossa dica de saúde. Precisamos ter saúde física, não é? Temos que cuidar do templo do Espírito Santo. O próximo hino que nós vamos ouvir está no meu novo canal de crianças, né, Débora Kids, que está sendo uma benção. Estou muito feliz pela repercussão. As crianças estão aceitando bastante, né? E cada semana, cada 15 dias, melhor dizendo, nós estamos com uma nova mensagem musical, nós estamos com hinos, músicas infantis, atenção professores, pais. E hoje nós vamos apresentar uma música nova, que eu lancei semana passada, Comer e Crescer. Vamos lá, criançada, meditando neste hino.

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1: Nós estamos fazendo aqui um alerta atual, né? O vírus respiratório e cuidados essenciais para isso. Nós estamos aí tendo, ouvindo, né? Você que está me ouvindo agora, esse é um alerta importante de saúde pública. O Brasil está registrando um aumento de casos de síndromes respiratórias, principalmente gripe e vírus respiratórios que afetam crianças, idosos e pessoas com imunidade baixa, pessoas com problemas de doenças degenerativas, né? Doenças mais graves. Bom, e isso merece atenção, porque em muitos casos essa gripe começa simples, né? Mas pode ir evoluindo para uma internação. Daí o negócio começa a piorar. Porque no hospital tem vírus, tem bactérias e o negócio começa a ficar mais grave. E o que, que está acontecendo hoje? Os dados recentes mostram que vírus da gripe, a influenza, continuam circulando em várias regiões do nosso país. E está tendo um aumento de internações por infecções respiratórias. Crianças pequenas, idosos são os mais atingidos. Ou seja, não é algo distante. Está acontecendo agora. E quem mais precisa de cuidado? Os grupos de maior risco, que são crianças pequenas, gestantes, idosos, pessoas com doenças crônicas. E esses grupos podem ter complicações mais rápidas. Vocês estão entendendo? Isso é muito importante ficar atento, porque muitas vezes é uma coisa tão simples, mas tão complicada. A vacinação é a principal proteção. As autoridades de saúde reforçam. A vacina contra a gripe continua sendo a principal forma de prevenção contra esses casos graves. E ela está disponível gratuitamente no SUS para os grupos prioritários. Agora, atenção para algo muito importante. Medidas simples ainda salvam vidas. É. Lavar as mãos com mais frequência. Evitar aglomerações se estiver com sintomas. Usar máscara se estiver gripado. Manter ambientes ventilados, acordou, abre um pouquinho a janela do quarto, né? Beber bastante água. Parece básico, né? Mas funciona. E um sinal de alerta, procure atendimento médico se houver febre alta persistente, falta de ar, tosse forte, que piora, e fraqueza intensa. E não espere piorar. O brasileiro tem esse problema, né? Acho que todo mundo, o ser humano. Olha que mensagem importante. Muita gente pensa, ah, é só uma gripezinha, é só um resfriado. Mas em alguns casos, não é só gripe. Não. Pode evoluir rápido. Então fica aqui essa orientação de utilidade pública. Cuide da sua saúde, proteja os mais vulneráveis, mantenha a vacinação em dia e não ignore sintomas fortes. Saúde é algo que a gente não percebe o valor até precisar dela. Saúde é algo importante. Então, temos atenção a isso, a nossa dica de saúde de hoje.
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1: Vocês estão conosco aqui no Melhor do Rádio Brasileiro, neste momento de almoço. Quanta gente agora trabalhando na hora do almoço, outros viajando na boleia do caminhão, ouvindo a gente, dando aí uma caroninha para o nosso programa. Muito obrigada. Nós temos aqui a enquete, a resposta, no quadro aqui de hoje, né? O que mais importa para Deus, boa intenção ou atitude correta? A Gisélia diz, a paz do Senhor, Débora, para mim a atitude correta é mais importante. Andréia Santos, a minha opinião, uma coisa é fazer, outra é falar. Atitude explica muita coisa. O Ítalo Cavalcante no YouTube, Débora Miranda Oficial, diz, a paz do Senhor, irmã Débora, eu sou Ítalo de Arujá. A programação está um sucesso e acredito que o que vale para Deus é a atitude correta, porque de boa intenção o inferno está cheio. Ele veio aí com um chavão, né? Um provérbio. O que mais importa para Deus? A boa intenção ou a atitude correta? Eu quero ouvir você. Enquanto vocês vão pensando, mais um hino, Lucas. Deus te levanta. Cristina Santana, do CD Vaso Restaurado.

0: E nós vamos seguindo, trazendo aqui o melhor do rádio brasileiro para a sua vida. Nós estamos com a pergunta em debate. Você acha que mais importa para Deus é a boa intenção ou a atitude correta? Nós queremos ouvir você, você que nunca participou. Estamos aguardando a sua participação no nosso WhatsApp, 11982923392. Lucas, se tiver a gente já ouve. Vamos lá? Então vamos.
1: A paz do Senhor Jesus Cristo, irmã Débora Miranda. Na minha opinião, eu acho que o que vale aí para Deus... A intenção ela é boa também, mas eu acho que vale são as atitudes corretas, né? Porque você ter uma intenção é uma coisa, agora você fazer é outra. Fica aqui a minha opinião e eu também estou ligadinho aqui no programa Mensagens Cantadas. Deus abençoe a todos. A paz do Senhor Jesus.
2: A paz do Senhor, irmã Débora. Sou a irmã Eliette, aqui da Ilha de Mosqueiro, no estado do Pará. Acerca da resposta certa, com certeza o que vale para Deus é a atitude correta. Amém? A paz do Senhor Jesus.
0: Olha aí, as pessoas estão participando, como também a Rosimeire do Rio de Janeiro. Ela diz, boa tarde, paz do Senhor Jesus. Eu acho a intenção correta e a atitude, os dois caminham juntos. Ela diz, que programa maravilhoso, aprendo muito, irmã Débora, Deus abençoe cada dia a sua vida. Obrigada a você, Rosimeire, pela sua audiência e preferência à nossa programação. O Marcos de Curitiba, creio que Deus valoriza a intenção, mas espera que ela se transforme em atitude. Boa vontade, sem ação, acaba ficando incompleta. Obrigada, Marcos, pela sua também participação. A Sandra nos manda a mensagem, a sua opinião de Goiânia. Para mim, a atitude correta pesa mais. Muita gente tem boa intenção, mas acaba fazendo o que é errado. Obrigada, Sandra. Deus te abençoe. Carlos nos escreve de Recife. Acho que Deus observa o coração primeiro. A intenção revela quem realmente nós somos. Obrigada. Eliane de São Paulo. Os dois são importantes, tanto a atitude como também a intenção. Uma boa intenção sem atitude não ajuda ninguém. E uma atitude correta sem sinceridade pode ser apenas aparência. Obrigada. João de Belém, Pará, Deus vê a motivação. Às vezes a pessoa erra tentando acertar. E acredito que Deus considera isso também. Obrigada, irmão João. A Patrícia de Campo Grande, Mato Grosso do Sul. Prefiro pensar que Deus espera obediência. Nem toda boa intenção produz um resultado bom. As respostas estão boas, né, gente? Povo inteligente, hein? Roberto de Porto Alegre, a atitude correta é a prova de que a intenção é verdadeira. Sei lá, né? Nem sempre. A irmã Débora sempre dando opinião antes, não pode. A Marcha de Salvador, Bahia. Creio que Deus analisa o conjunto. O coração e as ações precisam caminhar juntas. Obrigada, Deus abençoe. André de Londrina, boa intenção. Sem responsabilidade pode causar danos. Por isso considero a atitude correta mais importante do que a boa intenção. Obrigada, André. O pessoal está respondendo a pergunta aí maravilhosamente bem, né? A Vanessa de Vitória diz assim, Deus conhece nossas limitações. Muitas vezes a intenção sincera tem muito valor diante dele. Obrigada, Vanessa. Deus te abençoe. Fernando, da cidade de Ribeirão Preto, interior de São Paulo. Ele diz assim, acredito que Deus se agrada quando a intenção e a prática estão alinhadas. Obrigada, irmão Fernando, pela sua participação. Luciana nos escreve de Maceió, Alagoas. Vejo a intenção como a raiz e a atitude como fruto. Sem fruto, a raiz perde o sentido. Essa escreveu muito poeticamente. Obrigada, Luciana. Paulo de Brasília, Distrito Federal. Para mim, Deus olha primeiro para o coração, porque ninguém consegue esconder suas verdadeiras motivações. Obrigada, irmão Paulo. Deus abençoe. Renata de Florianópolis, da bela cidade, lá de Santa Catarina. Uma atitude correta, diz ele, feita apenas para impressionar os outros, não tem tanto valor quanto parece. Obrigada, Renata. Gilberto de Manaus, ele diz assim, a boa intenção é importante, mas Deus nos deu sabedoria para agir da maneira certa. Muito obrigada, Gilberto, pela sua participação aqui conosco. Juliana de Santos, eu creio que Deus valoriza a sinceridade, mesmo quando ainda estamos aprendendo a agir corretamente. pessoal está participando. Deus abençoe. Se tivesse que escolher, disse o Sérgio de João Pessoa, diria que a atitude é correta. O amor verdadeiro aparece nas ações. Muito obrigada, irmão Sérgio. Deus abençoe. Agora aguardamos a sua resposta. Daqui a pouquinho eu continuo lendo aqui as respostas, tanto do canal da Igreja Deus e Amor Oficial, quanto o meu canal, Débora Miranda Oficial. Mas não somente quero que você participe, eu quero que você compartilhe o nosso programa. Nós temos que deixar essa preguiça, temos que compartilhar. Temos que compartilhar o programa, as pessoas leem e não agem. Temos que agir, temos que evangelizar, temos que colocar para frente o canal da Igreja. Você curte o canal da Igreja, mas nunca compartilha? Compartilhe os programas, compartilhe os cultos, as lives, tá certo? Compartilhe agora, vamos lá, todo mundo compartilhando esta programação que você está ouvindo nesse instante, neste canal Igreja Deus e Amor Oficial. Vamos lá, trabalhando para o Senhor.
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0: Daqui a pouquinho eu vou fazer o estudo bíblico respondendo esta pergunta. O que, que a Bíblia fala sobre intenção, intenções, atitudes, né? A gente sabe que Deus vê as atitudes, né? Por exemplo, você está na igreja. A gente, como ser humano, a gente está olhando a pessoa na igreja. Puxa vida, essa pessoa vem todo dia na igreja. Agora, mas por que que ela vem todos os dias na igreja? Será que tem uma intenção não boa? Ou realmente ela gosta de servir a Deus? Então, quem conhece a intenção é só Deus, né? E diante dessa situação, o que mais importa para Deus? A boa intenção dela ou a atitude correta? Bom, Deus vê o coração e a vida, né? Quais são as passagens bíblicas que a gente pode se apegar nisso? A gente vai depois, no quadro Conhecendo Melhor a Sua Bíblia, aqui no programa, meditar profundamente o que a palavra de Deus sobre isso, diz sobre isso. Eu gosto muito de falar de família, né? Eu sou uma pessoa que prezo muito pelo momento familiar. Não gosto muito de que momento de família estejam em casa com o celular na mão, não. A gente está junto, a gente tem que estar olho no olho, conversando, interagindo-se e curtindo aquele momento, né? Como que você age no momento em que você está em família? Porque hoje a gente vê família conectada, mas desconectada. Como que é isso? Como que é isso? Infelizmente, a rede social tem o seu lado ruim, né? Família junta, mas não conectada? Vamos falar sobre isso? Vamos lá, Lucas! Meditação sobre a família.
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0: Hoje eu quero falar sobre este momento da família, te fazendo uma pergunta simples, mas que pode tocar profundamente a sua casa. Como está a sua família hoje? Como está a sua família hoje? Porque existe uma realidade que está acontecendo em muitas casas. Famílias que estão juntas, moram na mesma casa, comem na mesma mesa, mas não estão conectadas. Entenderam? Porque cada membro desta família vive em seu mundo. Cada um vive no seu celular. Cada um vive na sua rotina. E a casa vai ficando cheia, mas vazia de conversa, entenderam? Aquela casa cheia de gente, mas silenciosa. Talvez você já tenha vivido isso. Você está na sala, mas ninguém está conversando. Que triste, não é? Ou todos estão juntos, mas cada um olhando para uma tela. E às vezes a gente pensa, puxa, nós estamos bem. Porque ninguém está brigando, ninguém está discutindo, a casa está em paz, a casa está em harmonia, ninguém está discutindo aqui. Mas será que silêncio significa paz? Ou é distância? Porque existe um tipo de afastamento dentro da família que não faz barulho. E esse barulho, entre aspas, esse barulho perturba a gente. Esse barulho não tem grito, esse barulho não tem discussão, mas tem falta de presença. Sabe por quê? Dentro daquela casa que está desconectada entre si, filhos que não contam mais o que sentem, pais que não sabem mais o que os filhos pensam, casais que conversam só sobre contas e problemas, problemas e contas, e aos poucos, a conexão vai se perdendo a cada dia. A Bíblia nos ensina que família não é só convivência. Família é aliança, é cuidado, família é presença. A Bíblia fala que Deus ensina que os pais deveriam conversar com os filhos no dia a dia. Está lá em Deuteronômio, dentro de casa, andando no caminho. Os pais deveriam conversar com os filhos em todo o tempo. Ou seja, Deus nunca planejou uma família apenas dividindo menos o mesmo espaço. Não. Deus planejou uma família vivendo relacionamento. Talvez hoje o maior desafio não seja a falta de amor. Não. Mas falta de tempo e atenção. E hoje Deus te convida a refletir. Será que sua família está apenas morando junta? Ou realmente vivendo junta? Porque família não se perde de uma vez. Preste atenção. Não se perde a família de uma vez. Ela se perde aos poucos. Quando a conexão vai sendo substituída pela distração, pela falta de foco. E talvez hoje o primeiro passo não seja uma grande mudança, mas uma simples conversa, um simples abraço. Falamos de família e você tem que estar atento a isso. Olha, gente, o século XXI está arrastando famílias para o abismo por causa da internet. Gente, pelo amor de Deus, vamos prestar atenção. Família cristã, pelo amor de Deus, nós temos a palavra de Deus aqui. Vamos prestar atenção, não deixe as redes sociais roubarem este momento tão importante do almoço, do café da manhã. A gente já fica o dia inteiro longe, né? Trabalho o dia inteiro, estudo o dia inteiro, chega à noite, internet, internet, internet, internet. Mas é assim que eu relaxo. Não, não, não. Vamos ter organização, vamos? Vamos deixar um tempo para tudo, vamos lá? Vamos nos conectar novamente? É assim que Deus quer para aquela instituição que Ele criou.
5: Se alguém não cuida de seus parentes, e especialmente dos de sua própria família, negou a fé e é pior que um descrente. 1 Timóteo capítulo 5, versículo 8.
0: Vamos entregar a nossa vida ao Senhor, cantando Priscila Rubio, do canal do YouTube da gravadora MC Music, e no bonito Entrega.

0: permaneça em mim, Senhor Jesus. Você está ouvindo o programa Mensagens Cantadas, gravadora MC Music, todos os dias com você. 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E também no canal Débora Kids Oficial, nós estamos com novas músicas infantis todo mês, toda semana praticamente. E todo mês nós temos uma história nova, infantil para as crianças. Eu quero deixar esse canal bastante recheado, né? Bastante optativo, com bastante opções para as crianças, com atividades, com histórias. Porque as crianças têm tantas opções hoje no mundo, tantos jogos, tantas coisas violentas que incitam a criança à violência, as coisas ruins. Eu estava vendo uma criança esses dias perto de mim falando réu, réu. A criança nem sabe o que é isso, mas eu sei o que é. Réu significa inferno em inglês. Ou seja, ela ouviu em algum lugar, em algum filme, alguma música, essa palavra réu e saiu falando, né? Imagine as mensagens subliminares que estão entrando pelas músicas, pelos desenhos infantis, entre aspas, inocentes, né? Então nós temos um canal seguro, um canal bíblico, evangelístico, educativo, gostoso de ouvir, seguro, que você pode ficar tranquila, tranquilo, que seu filho não vai ter nenhum problema de assistir qualquer daqueles vídeos com histórias que são bíblicas e histórias não bíblicas, mas com mensagens, com lições bíblicas, tá? 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
1: Paz do Senhor Jesus, irmã Débora. Aqui quem fala é a Maria Helena Moura. Eu moro em Caieiras, aqui no Residencial Samarino, Caieiras. Estou muito feliz de participar da pergunta. A gente tem que ter a atitude correta, né? Sinceridade com Deus, né? Porque sem as duas, a gente não está seguindo a Deus, servindo a Deus conforme tem que servir, né? Então, essa é a minha resposta. Sinceridade e atitude correta com Deus, né? Tá sempre buscando a Deus. Eu tô muito feliz. Eu sou membro da igreja aí da Baixada do Gristério. Sou da sede central da igreja. Muito obrigado e fica na paz do Senhor Jesus Cristo. Fica com Deus, irmã. Fica com Deus.
2: Débora, paz do Senhor, Levi Muniz passando por aqui. Com relação à resposta da enquete, da pergunta, eu acredito que Deus vê a intenção do coração. Às vezes a pessoa toma uma atitude correta, mas a intenção do coração dela não é aquela, não é boa, entendeu? Ela só fez o que é correto, mas não fez o que é certo. Não sei se você me entende. Então, eu acredito que Deus vê o nosso coração, Deus vê a nossa, a intenção do nosso coração. Um abraço, Deus abençoe, o programa está uma bênção.
0: Obrigada, amigo Levi, Deus te abençoe, sempre participando. Me lembro do Levi pequenininho, né? Com um radião desse tamanho, ele é maior que ele. Andava pela sede mundial aí, atrás do Lorival. E gostava de ouvir o Lorival pregar, né, Levi? Deus te abençoe. Está aí há tanto tempo, desde que conheceu a palavra de Deus, desde que nasceu, está aí, né? Conosco e hoje apresentando o programa. Que maravilha. Que Deus abençoe grandemente a sua vida e também da sua esposa. E nós vamos aguardando a sua opinião, a sua participação com a nossa pergunta. Você acha que importa para Deus a boa intenção ou a atitude? Aquela atitude correta. Estou fazendo essa pergunta e eu quero você participando. Tatiane de Cuiabá, Mato Grosso. Penso que Deus considera a intenção, mas nos chama ao amadurecimento para transformar a intenção em prática. Meu Deus, esses ouvintes estão muito chiques nessas respostas, hein? É. Leonardo de Foz do Iguaçu. Nem toda ação aparentemente correta nasce de um coração correto. Por isso a motivação é fundamental. Mais uma resposta bonita, né? Obrigada, Leonardo. Helena de Aracaju, Sergipe. Deus deseja um coração sincero e uma vida coerente. Separar a intenção e a atitude é muito difícil, porque uma deveria alimentar a outra. Obrigada, irmã Helena. Creuza Ribeiro, de Vila Velha, Espírito Santo. O que vale a atitude correta dentro da palavra do Senhor? Também quero agradecer a Creuza pela participação. Cláudia Gouveia, de Guarulhos, participa. Tudo bem, irmã Débora? Tudo bem, graças a Deus. Para mim, diz ela, sempre o que é certo, para mim, sempre o que é certo é a atitude correta, pois Deus não compactua com o erro. Obrigada, Cláudia, Deus te abençoe. Agradeço você pela sua participação, tá certo? Que Deus abençoe. E nós vamos seguindo, aguardando a sua participação aqui na nossa pergunta em debate de hoje. Débora e Leni cantam Hora de Despertar, CD Prova de Amor.

0: Que maravilha, nós estamos preparados para esse dia de glória, né? Nós temos que estar com as nossas lamparinas acesas, porque a qualquer momento, aí vem o noivo! Aí vem o Senhor Jesus para arrebatar a sua igreja, né? Meus queridos irmãos, sejamos preparados. Você que está em casa, no trânsito, no trabalho, na correria do dia a dia, pare por um instante, respire fundo. Deus tem uma palavra de renovo para o seu coração. Abra sua mente para o que diz a palavra do Senhor. Filipenses 4, versículos 6 e 7. Não andeis ansiosos por coisa alguma, antes em tudo sejam os vossos pedidos conhecidos diante de Deus, pela oração, súplica e ação de graças, e a paz de Deus, que excede todo entendimento, guardará o vosso coração e o vosso pensamento em Cristo Jesus. Eu não sei qual é a tempestade que você está enfrentando hoje. Talvez seja uma preocupação na sua família, uma porta que se fechou, talvez uma resposta que não chegou. E vem a ansiedade, né? A ansiedade tenta roubar a sua paz e fazer você esquecer do tamanho do nosso Deus. Mas a Bíblia não diz para não sentirmos medo. Ela nos ensina o que fazer com ele. Ela diz, mude o foco. Em vez de alimentar a preocupação, alimente a sua oração. Aleluia. Entregue esse fardo nas mãos daquele que tem o controle de todas as coisas. A paz que você precisa não vem da ausência de problemas, não. Ela vem da presença de Deus no seu barco. Onde você estiver agora, se puder, feche os seus olhos por um instante. Coloque a sua vida nas mãos do Pai e diga, Senhor, eu quero estar na Tua presença, dentro da Sua vontade. Acalma o meu coração, acalma a minha vida, que eu quero sentir o quanto o Senhor tem cuidado de mim. Eu quero estar sempre na Sua presença. E me ensine a lançar, Senhor, sobre o Senhor, toda a minha ansiedade, porque o Senhor tem cuidado de mim. E eu quero começar a fazer agora o quadro Conhecendo Melhor a Sua Bíblia. A gente vai responder calmamente, né? Fazer esse estudo profundamente, respondendo a pergunta, o que mais importa a Deus? É a boa intenção ou é a atitude correta? Vamos então começar a fazer esse estudo bíblico através do rádio. Você que não tem condições, principalmente, de ir à igreja, pegue a Bíblia Sagrada, o seu caderninho, ou então grave esse estudo para depois você ouvir. Vamos estudar a Palavra de Deus?
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0: Esta pergunta é simples, mas ao mesmo tempo ela é complicada, né? O que mais importa para Deus? A boa intenção ou a atitude correta? Porque muita gente vive assim, né? Ah, Deus sabe meu coração, eu não quis errar, foi com boa intenção. Mas será que isso é suficiente para Deus? Em 1 Samuel 16, 7, Deus vê o coração e a vida. Deus vê a intenção, mas Deus também vê a atitude. Ou seja, Deus não separa o que você sente do que você faz. O que está dentro precisa aparecer fora. Vemos a questão de Saul. Ele teve boa intenção, mas não substituiu a obediência, não é? Deus deu uma ordem clara para Saul: olha, você vai fazer assim. Você vai fazer do jeito que eu estou falando. Mas Saul disse, não, vou fazer do meu jeito. E quando ele foi confrontado, ele disse, não, mas eu fiz isso para oferecer sacrifício a Deus. Quer dizer, parecia uma boa intenção. Aí Deus responde a Saul, não, obedecer é melhor do que sacrificar. Então, aqui nós vemos um princípio forte. Boa intenção não corrige desobediência. Falando com os jovens agora. Um jovem diz assim, ah, eu sei que não deveria ver isso na internet. Eu sei disso. Mas não quis. Mas eu não quis nada de errado. Não fiz nada de errado. Ou seja, eu entrei nesse relacionamento com essa moça ou com esse jovem porque eu achei que era amor, né? Aí larga a moça, larga o rapaz, a pessoa fica ferida. Mas a pergunta é, isso que aconteceu te aproximou ou te afastou de Deus? No livro de Provérbios está escrito, há caminhos que parecem certos, mas o fim deles é a morte. Falando com as mães, por exemplo, uma mãe diz, eu gritei com meu filho, eu o xinguei de nome feio. Eu gritei com ele, mas foi com boa intenção, porque eu estava nervosa e foi para educar ele que eu gritei. Ou você pode dizer, não, eu controlo tudo porque eu amo demais. Mas amor sem sabedoria pode machucar. Efésios capítulo 6, versículo 4 diz, não irritem os seus filhos. Então, boa intenção não substitui atitude desequilibrada, não é? Não substitui atitude equilibrada, melhor dizendo. Falando agora com um líder de uma igreja, ou líder de uma igreja, de uma congregação, que cuida de uma congregação. Não, eu tomei essa decisão para proteger a igreja. Mas será que foi direção de Deus ou apenas a sua emoção? Em 1 Samuel, capítulo 15, mostra Saul fazendo algo para Deus, entre aspas, mas fora da vontade de Deus, como eu acabei de falar agora. Nem tudo que parece espiritual é direção de Deus. Portanto, nós temos que ter o discernimento do Espírito Santo para que a gente possa ter uma boa intenção e uma boa atitude, né? Por exemplo, membros, eu não vou na igreja, eu não sirvo na igreja, mas o meu coração é de Deus, eu não aceitei Jesus, mas eu amo a Deus, Deus sabe o quanto eu amo a Deus. Não, eu fumo, mas eu amo a Deus. Não, mas eu roubo, mas eu amo a Deus. Como que é isso, né? A gente vê boa intenção, mas a atitude está incorreta. Este povo me honra com os lábios, mas o coração está longe de mim. Então existe esse outro extremo, como diz Isaías, capítulo 29, versículo 13. Fazer tudo certo por fora, mas estar vazio por dentro, isso se chama religiosidade sem vida. Nós temos de ter boas intenções e boas atitudes. Não adianta você querer ir à igreja todos os dias para mostrar a alguém que você é crente, mas por dentro você está dizendo, eu tenho que ir na igreja todos os dias. Todos os dias tem que estar na igreja. Ai, meu Deus, que coisa chata. Má intenção. Má atitude. Boa atitude. Está indo na igreja. Puxa, está na igreja todo dia, mas má intenção. Está indo para uma segunda intenção. Temos tantas situações que a gente pode meditar, que a gente pode pensar. Agora, o equilíbrio bíblico é o mais importante. Só intenção não basta e só atitude sem coração não basta, entenderam? Isso é muito importante a gente meditar. Deus quer os dois juntos, boa intenção e boa atitude. É claro que Deus não vai desprezar uma boa intenção, mas Deus também não aceita desobediência disfarçada. Veja que coisa interessante. Em João capítulo 14, versículo 15, está falando sobre algo muito importante. Se vocês me amam, obedecerão aos meus mandamentos. Olha só, às vezes a gente está vendo por fora uma pessoa e a gente está julgando ela pela atitude. E às vezes o coração dela é bom também. Ou também a atitude é boa, mas a intenção é muito mal, muito má. O que você pensa sobre isso? Deus não despreza uma boa intenção, mas também não aceita uma desobediência disfarçada.

que você sente. Deus está apenas olhando o que você tem como intenção, nem apenas o que você faz. Mas Deus está perguntando, sua vida está alinhada comigo por dentro e por fora? Você é o que você é em quatro paredes. Porque tem muita gente disfarçada de crente. Por fora está resplandecente, mas por dentro está uma podridão. Como o Senhor diz, sepulcro caiado. Meu Deus, isso é muito triste, né? O que nós podemos dizer sobre isso? Boas intenções. Boas intenções. E boas atitudes. Ou más intenções. E boas atitudes. Más intenções. E boas atitudes. Segundo a Bíblia, ela é profunda nisso. E como é gostoso a gente ter um Deus que sempre está cuidando da gente e olhando o que a gente está pensando, o que a gente está fazendo. Porque a gente é muito julgado pelo homem, não é? Às vezes a gente está até com boa intenção e as pessoas estão julgando a gente. Dizendo que aquilo lá é por causa disso, por causa daquilo. Faz aquilo por causa daquilo, por causa daquilo. Na Bíblia, a combinação de más intenções com boas atitudes é descrita com hipocrisia, falsidade ou religiosidade vazia. Olha que coisa interessante, Deus não analisa apenas as ações externas, o que as pessoas veem, mas julga o coração, as motivações verdadeiras. Bom, qual que é o princípio geral então? Deus vê o coração. O ser humano se impressiona com as aparências, a gente é assim. Puxa, aquele irmão, ele está todo dia diante do altar, a gente se impressiona. Meu Deus, como aquele irmão espiritual. O ser humano vê a aparência, não adianta, é Deus que fala. O ser humano se impressiona com as aparências e com as boas ações, mas Deus sonda as intenções por trás daquela atitude. Não é? Provérbios 16, 2 diz assim, todos os caminhos do homem parecem puros aos seus olhos, mas o Senhor avalia as intenções. Bom, eu quero trazer aqui um exemplo bíblico de boas ações com más intenções. Um bom exemplo é o dos fariseus. Jesus condena aqueles que dão esmolas publicamente apenas para serem elogiados. Por exemplo, aquela atitude de ajudar os pobres era boa dos fariseus, mas a intenção, olha, eu estou ajudando os pobres, era aquela vaidade, aquele orgulho, né? Então, essa vaidade, aquele orgulho dos fariseus anulava a recompensa que Deus iria dar a eles. Judas Iscariotes, aquela falsa preocupação com os pobres, né? Judas, ele pergunta, por que um perfume caro foi usado para ungir Jesus em vez de ter sido vendido para ajudar os necessitados? Então a Bíblia revela que a intenção real de Iscariotes e Judas era roubar o dinheiro da bolsa. Ananias e Safira, outro exemplo. Atos 5. O casal vende uma propriedade e entrega parte do dinheiro à igreja. E aquele casal finge estar doando o valor total. Aquela boa atitude, aquela doação, foi corrompida pela má intenção, que foi mentira e busca por status. Quem estivesse olhando aquele casal, meu Deus, está dando uma propriedade deles para uma boa causa, imagine! Mas eles estavam mentindo a Deus, estavam roubando a Deus. Bom, também temos o perigo. Segundo ponto, o perigo da lisonja e do elogio falso. A Bíblia condena duramente quem usa palavras bonitas.

e atitudes gentis para camuflar o mal ou obter vantagens. Por exemplo, Salmo 55, 21. A sua fala é macia, como manteiga, mas a guerra está no seu coração. As suas palavras são mais suaves que o azeite, mas são espadas desembainhadas. Meu Deus! Provérbios 26 diz, quem odeia disfarça isso com os lábios, mas no coração abriga o engano. Embora sua conversa seja mansa, não acredite nele. Quantas pessoas lisonjeiras, né? Começa a agradar a liderança da igreja, ou agradar o patrão para poder conseguir um benefício financeiro, ou ser preterido pelo chefe lá do emprego, mas é tudo mentira. Deus vê o engano. Você é crente, o que é isso? Não é? Agora, o que Jesus diz sobre a raiz das atitudes? O que vale mesmo para Deus? O que vale para Jesus? Para Jesus, uma atitude é verdadeiramente boa se a intenção que a gerou for pura. O exterior reflete o interior. E Jesus compara os hipócritas a sepulcros caiados, que por fora parecem bonitos, belos, quer dizer, são as boas atitudes, mas por dentro estão cheios de ossos e podridão, que são as más intenções. Que coisa triste, né? Bom, como nós estamos aqui para trazer a solução pela palavra de Deus, a orientação bíblica para evitar essa divisão entre a ação e a intenção é a busca pela integridade e sinceridade diante de Deus. No livro de Tiago, capítulo 4, versículo 8, diz, aproximem-se de Deus e Ele se aproximará de vocês, ou seja, chegue-se a Deus e Ele se achegará a vós. Pecadores, limpem as mãos. E vós que tem a mente dividida, purifiquem o vosso coração. Que oração linda Davi fez. No Salmos 139, versículo 23. Sonda-me, ó Deus, e conhece o meu coração. Prova-me e conhece os meus pensamentos e vê se há em mim algum caminho mau. Veja que coisa tremenda. Em que classe você está? Deus te sonda agora. Se você está sendo uma pessoa verdadeira ou hipócrita. Na igreja uma coisa, em casa outra. Condena os outros, mas faz o mesmo. É um hipócrita. Ainda bem que nós temos um Deus que vê todas as coisas. Como diz aquele hino que eu canto. Deus vê muito além do que o homem vê. Às vezes você é julgado por algo que você teve tão boa intenção de fazer e você é julgada ridicularmente pelas pessoas, porque você fez. E por você não ser amada por aquelas pessoas, você é julgada. Mas ainda bem que você tem um Deus que conhece o seu coração, a sua boa intenção. Não te detenhas em continuar fazendo as boas atitudes e também tendo as boas intenções. Agora você que está tendo má intenção e fazendo como hipócrita faz o fariseu, fazendo uma atitude, entre aspas, correta para dizer que é bom crente, que é boa pessoa, Deus está olhando o seu coração agora e sondando. Mas dá tempo ainda de você mudar esta má atitude e ser um crente verdadeiro. Não adianta você disfarçar. Você fazer que é e não é. Porque Deus vai julgar você segundo o seu coração. Porque é Ele quem sonda o coração, aquela vida interna, aquele, o seu interior é Ele quem julga e é Ele quem vê. E você que gosta de julgar, aquele que faz, achando isso, aquilo, quem é você para julgar? Nós não somos nada para julgar a ninguém. Somente Deus tem esse poder e esse direito de julgar alguém. Deus está falando com pessoas que às vezes estão até desprezando esta palavra. Mas não despreze essa palavra, porque esta palavra, ela é de Deus para o seu coração. Deus está cuidando de você
mostrando para você o quanto você precisa melhorar para você ser salvo. Meus irmãos, esta mensagem que nos confronta e nos chama a sinceridade diante de Deus, ela é importante hoje. Deus está nos confrontando hoje com a sua palavra. Porque nós humanos olhamos por fora. Você já parou para pensar o que é possível fazer a coisa certa pelo motivo errado? Nós nos impressionamos com quem ajuda, com quem fala bonito, com quem está sempre de braços abertos, mas a Bíblia diz em 1 Samuel 16:7 que o homem vê a aparência, mas o Senhor vê o coração. Deus não assiste apenas ao nosso teatro externo. Ele sonda os bastidores da nossa mente. Os religiosos no tempo de Jesus, os chamados fariseus, eles davam esmolas. Oravam em público, né? E faziam cara de coitado quando estavam em oração e jejum. Aos olhos do povo, as atitudes eram santas. E hoje está cheio de fariseu e hipócrita dentro da igreja. Jesus olhou para eles e os chamou de hipócritas. Por quê? Porque a intenção deles era o orgulho, a vaidade do coração, o desejo de serem aplaudidos pelos homens. A atitude dos fariseus era boa, mas a intenção era má. E quantas vezes nós caímos nessa armadilha de Judas Iscariotes? Ele criticou o desperdício de um perfume caro, dizendo que o valor deveria ir para os pobres. Parecia uma linda atitude, não é? De caridade, de bondade. Mas a palavra revela que a intenção dele era roubar o dinheiro do Senhor. Meus queridos irmãos, grave isso no coração. Deus não aceita uma boa ação para camuflar uma má intenção. Não, não adianta. Não adianta pedir perdão por educação se no coração você ainda guarda o rancor. Não adianta ajudar alguém esperando algo em troca ou querendo mostrar que você é superior. Não, não adianta. Para Deus, a raiz da árvore importa muito mais do que o fruto que ela exibe, como estava dizendo a irmã que participou aqui. Por isso, a nossa oração hoje a Deus precisa ser o mesmo do salmista Davi. Sonda-me, ó Deus, porque tu conheces o nosso coração. Prova-nos e conhece os nossos pensamentos. Vê se há em nós, Senhor, algum caminho mau. Ah, meus irmãos, que as nossas mãos façam bem, porque o nosso coração está cheio do bem. Está cheio do amor de Cristo e não por interesse. Seja sincero com Deus e com os irmãos. Para que você parecer bom se seu coração é mau? Deus te conhece. Seja sincero com Deus onde você esteja agora. E que você possa resplandecer de dentro para fora, refletir o que está dentro para mostrar o que está fora e para mostrar o que está fora o que está dentro. Que Deus possa te ajudar, me ajudar, nos ajudar a refletirmos o verdadeiro coração, honesto, sincero, bom para com os homens e para com Deus. Que Deus te abençoe em Cristo Jesus.

0: pensar.
1: O quadro Conhecendo Melhor a Sua Bíblia, respondendo a nossa pergunta de hoje. A pergunta que tão maravilhosa, tão profunda, né? O que mais importa para Deus, a boa intenção ou a atitude correta. Nós queremos que todos os dias você esteja ouvindo a nossa programação, não somente hoje, que estamos aqui ao vivo e também pelas redes sociais, mas todos os dias estamos aqui das 12h30 até as 14 horas, levando a mensagem de salvação, colocando hinos para sua meditação e também trazendo a palavra de Deus, sempre com estudo bíblico, momento da família, tantas coisas interessantes. Vamos a mais um hino, irmão Lucas? Temos aí mais um hino, um lançamento novo com a irmã Priscila Santana. Nós vamos ouvir o hino Não Temerei, do CD Oásis, um novo lançamento da nossa gravadora.

Prometo, não temerei. Novo lançamento MC Music. Nós estamos com muitos lindos lançamentos. E você quer conhecer, entre no canal MC Music, tá bom? Temos aí também o canal da igreja, né? O PDA Play, que você pode entrar lá e acompanhar os cultos, notícias, todas as campanhas, os avisos. Temos aí o Ministério Online da igreja. Né? Você pode acompanhar tudo. Você entrando lá, você se cadastrando, você vai receber todas as informações necessárias do que está acontecendo. O Ministério Online da Igreja, Deus e Amor, está aqui, ó. Cadastre-se agora, olha, ipdaplay.com.br. Vamos lá. Coloque aí ipdaplay.com.br, se cadastre, e você vai receber todas as informações, todas as novidades da igreja. Por exemplo, nós temos agora, o ano que vem, 65 anos da igreja. Nós estamos assim já com a boa intenção, né? Estamos falando de intenção. Nós estamos com a boa intenção de fazer no estádio. Nós estamos orando para a gente achar o estádio. As datas não estão batendo com a nossa data daqui do aniversário. Nós queremos fazer no estádio. E 65 anos, trazer os membros de fora, né, de outros países, fazer uma grande festa evangelística, cada membro trazendo uma pessoa não crente. Imagine que lindo, no estádio, todo estádio louvando ao Senhor, todo estádio recebendo a palavra. Coisa linda, não é? Então, orem para que Deus prepare essa data. Um estádio, estamos procurando um estádio aqui em São Paulo, que possa receber toda essa multidão, porque as datas não estão abertas para a data do aniversário da igreja, no mês de junho. Se a gente não conseguir em junho, a gente vai tentar fazer no outro mês, né? Talvez julho, agosto, mas a gente vai insistir, vamos continuar procurando. Mas orem a este favor, tá certo? Gente, estamos em cima da hora, nosso horário passou rapidinho. Nós vamos orar, então, neste momento, juntamente com você. Grandioso Deus, nós estamos mais uma vez na Tua santa presença para Te louvar. Te agradecer, meu Deus, foi muito bom estar com os nossos ouvintes agora. E muito mais com a Sua presença, Senhor, porque sem a Sua presença nada de bom aconteceria. Senhor, nós te louvamos também, Senhor, por esta oportunidade de falar do Seu amor, de aprender, de ensinar também. É uma oportunidade rica, Senhor. Meu Deus, esteja nessas famílias que estão agora acompanhando o nosso programa. Esteja, Senhor, com as pessoas que estão agora necessitadas de uma palavra. Senhor, venha agora fazer a Sua obra de redenção nestas famílias. Pessoas que estão depressivas, pessoas que estão desesperadas, procurando uma porta, Senhor. Seja a porta aberta agora, levando, Senhor, uma pessoa para pregar o Teu Evangelho, para abraçá-la. Senhor, que esta pessoa não seja agora uma pessoa suicida, meu Deus. Venha agora socorrer esta pessoa que está na ânsia da morte. Tu és o socorro presente, meu Deus, na hora desta angústia. Senhor, visita agora esta pessoa enferma fisicamente, espiritualmente. Senhor, curando da depressão, curando, Senhor, da ansiedade, que é o mal do nosso século. Senhor, que amanhã possamos voltar com este vigor, com esta alegria. Continue conosco, Senhor, pois o mundo tem sido muito mal. Abençoando a nossa nação, salvando a nossa nação, salvando as nações, meu Deus. Levando os Teus servos, meu Deus, para levar a Tua palavra. Em nome de Jesus, eu Te agradeço por esta oportunidade de falar do Seu grande amor. Em nome de Jesus, amém, Senhor.

0: E assim nós vamos dando um final ao nosso programa, dando um ponto final ao nosso programa, agradecendo a sua audiência, você que nos deu essa preferência de estar aqui conosco. Amanhã estaremos de volta às 12 horas e 30 minutos, eu juntamente com meu esposo, o pastor Lourival de Almeida. Também temos o nosso canal para as crianças, Débora Kids Oficial. Entre agora, Débora Kids Oficial, curta a página e compartilhe. Compartilhe com crianças que você conheça, tá certo? E também temos o Ministério Online da Igreja Deus e Amor e pdaplay.com.br, tá certo? Muito obrigado ao técnico Lucas e também ao cinegrafista, assessoria, a todos que nos ajudaram. Muito obrigado ao Senhor por esta oportunidade. Deus abençoe a todos vocês. Se despede Débora Miranda e também pastor Lourival de Almeida. E até amanhã, se Deus quiser.
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1: 14 horas e 1 minuto.
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5: Graça e paz de Jesus a todos vocês. Estamos chegando com o espaço Eu e Mais Um, 5 minutinhos, onde a gente ensina a palavra de Deus àqueles que estão começando na caminhada cristã. O saúdo Débora Miranda, na paz do Senhor Jesus. Estamos essa semana falando sobre a igreja, né? Como ela começou, como ela prosseguiu, o termo etimológico da palavra igreja, enfim. E hoje nós vamos falar, ainda continuando, a igreja através dos séculos. Falamos da primeira igreja, a primitiva, depois dos primeiros séculos, e hoje eu vou falar como aconteceu depois disso. O que aconteceu? A decadência da igreja. Aquele fervor do cristianismo começou a decair a partir do século IV da era cristã. Como que isso aconteceu? Quando a política imperial tomou, podemos dizer, a cor de um cristianismo convencional, a igreja se politizou e perdeu as verdadeiras características cristãs que até então ela tinha. Os líderes eclesiásticos, eles começaram a disputar o poder até que se estabeleceu uma hierarquia, que acabou, podemos dizer, entre aspas, por entronizar a um homem, o Papa, a quem eles declararam vicário, ou seja, o sucessor de Cristo. E antes se havia reconhecido o Espírito Santo como sucessor de Cristo. Mas não. Novas doutrinas começaram a fazer a sua aparição. Por exemplo, a adoração de santos, o estabelecimento dos sacramentos, a infalibilidade papal e outras coisas mais. Então, por 1000 anos houve um oscurantismo, podemos dizer, adormecedor, que não deixou brilhar a verdadeira luz transformadora do Evangelho. Então, a igreja, já chamada agora católica, se converteu em uma religião política e opressora. Depois disso começa então a reforma cristã. Mesmo assim, a partir do século XV da nossa era, Deus se manifestou através de uma série de reformas. Começaram a fazer com que
6: o cristianismo voltasse às Sagradas Escrituras e também voltasse ao Espírito de Deus como guia da sua fé. A leitura livre da Bíblia, a busca de Deus em oração e a participação de todos os crentes no serviço cristão, aí sim, tudo isso trouxe um novo avivamento mundial para a igreja. Então, dali em diante, os grupos evangélicos começaram a proclamar uma mensagem bíblica que mostrava um retorno ao modelo da igreja do Senhor Jesus lá do livro de Atos dos Apóstolos. E aí chegamos até a igreja de hoje. E na atualidade o mundo está sendo confrontado, podemos dizer, com a mensagem de salvação, a mensagem de cura, de serviço a Deus, de santidade. E esta mensagem chegou até você. Viram a importância? O Senhor disse aos discípulos, olha, vocês estão aqui aprendendo comigo, agora vocês vão se espalhar, eu vou voltar a Deus, ao meu Pai, e vocês vão se espalhar, e esse evangelho vai até os confins da terra, e chegou até você. Aí na sua cidade você ouviu o evangelho, este mesmo evangelho que o Senhor Jesus anunciou. E aí você ouviu, e você se chegou ao Senhor. Então, a sua membresia na igreja vai unir você a milhares e milhares de crentes que praticam a fé que elas proclamam. Então vejam a importância de você conhecer este evangelho, como ele chegou até você, a história da igreja. É claro que foi só um resumo, né? A gente não se aprofundou. Mas é importante você saber como a igreja começou e ela chegou até você. Você gostou desta aula? Mande o seu comentário para o nosso WhatsApp 98292-3392. Se despede, Débora Miranda, e até a próxima oportunidade.
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0: ouvintes, aceite a paz de nosso Senhor e Salvador Jesus Cristo. Deus abençoe a vida de todos vocês que estão aí ligadinhos no programa Voz da Libertação. Este programa, você sabe, tem como órgão oficial da Igreja Pentecostal Deus e Amor, que tem o seu fundador, o nosso saudoso missionário Davi Miranda. Na presidência, na direção geral, está a cargo da serva de Deus, a nossa irmã Ereni Miranda. O Templo da Glória de Deus está localizado na Avenida do Estado, 4568, Liberdade, São Paulo, capital. E a nossa sede estadual das Igrejas Deus e Amor, aqui no Rio de Janeiro, está localizada na Rua Senador Pompeu, no número 27. Lembrando que temos cultos aqui diariamente, no horário das 7, 9, 11, 13 às 15 e também no horário das 19 horas.
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0: Já quero até agradecer vocês por permitir a nossa voz chegar dentro do seu lar. Eu não tenho dúvida, ouvinte, que onde chega esta programação, chega a bênção de Deus também na sua vida. Não desligue o seu rádio, porque daqui a pouco eu estarei orando por você e orando pela sua família.
2: Pergunta de Jesus para você hoje é: meu filho, você está disposto a dar sua vida por mim? Você está disposto a entrar em hospitais, subir em favelas, pregar em presídios? Está disposto a evangelizar as crianças, seus vizinhos, seus amigos? Já falou de Jesus para sua família hoje? Está disposto a levar o amor de Deus a pessoas que ainda não conhecem a Jesus? Faça a sua parte. O fruto da retidão é a árvore da vida. E aquele que conquista almas, sábio é. Provérbios 11, versículo 30. 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
0: Olha, ouvintes, passando aqui para lembrar a todos vocês que é logo mais, é hoje, no horário das 19 horas, o nosso culto doutrinário, o nosso culto de ensino da Palavra de Deus. Eu quero convocar todos vocês para participarem conosco. Eu sei que tem muitas pessoas que moram aqui próximo na área central, pessoas que moram tão distantes, mas são pessoas que valorizam a palavra de Deus e estão conosco aqui todas as segundas-feiras. E você não vai ficar de fora. Logo mais, às 19 horas, nós estaremos aqui reunidos na presença do nosso Deus. E quero já fazer um apelo para que todos cheguem cedo no horário das 19 horas para começar a participar desde o início deste culto, período de oração, período de adoração. Depois teremos o momento da palavra, momento de Pentecoste, clamor pela família. Participa do culto completo todas as segundas-feiras. Então, olha, ouvintes, não perca esta oportunidade. Uma igreja, quando eu falo igreja, eu estou falando com o povo, pessoas que realmente amam a palavra de Deus. Uma pessoa que valoriza a palavra de Deus é uma pessoa que as portas do inferno não prevalecem contra ela, ouvinte. Você está aí seguro, iluminado, guiado pela própria presença de Deus. E logo mais eu estarei com vocês pregando a palavra do nosso Deus.
3: Irmãos, o crente transformado pelo Espírito Santo, ele não para. Aquele crente que foi mudado, ele para. Ele volta atrás. Aquele que mudou apenas de vestes, porque, irmãos, o ser humano consegue mudar o ser humano. Ele muda as vestes, mas quando o crente, ele é transformado pelo Espírito Santo, mesmo cansado, ele não para. Aleluia, quem aqui já pensou um dia em parar? Seja sincero, levante a mão bem alta para os céus. E você não parou, por quê? O Espírito Santo não deixa você que é transformado parar. Levante a sua mão aplaudindo o nome dele com uma alegria. Está cansado, mas não pode parar.
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0: Olha, ouvintes, o nosso conselho para você é sempre esse. Vamos valorizar a palavra de Deus. Vamos meditar nesta palavra. A palavra de Deus, ela é transformadora. Quantas pessoas eu estou falando agora que foram transformadas pelo poder desta palavra. Que palavra tremenda. Venha participar conosco logo mais às 19 horas. Após a pregação da palavra, eu estarei com vocês realizando aquela oração de Pentecoste. Porque, ouvintes, para o Espírito Santo renovar, batizar, capacitar, quem sabe você me ouve agora e está desanimado. Quem sabe você já está estacionado na fé, já não congrega mais, já não tem força de caminhar para a igreja e está aí só sentindo saudade daquele tempo que você vinha para a igreja, adorava a Deus, participava das orações, das atividades e hoje está sem força. O Espírito Santo está te convidando a retornar. O seu lugar está aqui. Hoje a palavra de Deus vai sair de encontro com o seu coração e vai renovar. Vai dar vida novamente para você prosseguir nesta caminhada. Eu quero contar com a vossa presença, porque eu sei que grandes obras Deus vai realizar na sua vida. No momento desta oração de Pentecoste, o Espírito Santo vai te reanimar novamente. Ele vai te levantar, ele vai te fortalecer. Eu tenho certeza que o céu será aberto e a glória de Deus vai invadir este lugar.
3: O Espírito de Deus está te fortalecendo. Renova, meu Deus, renova, meu Deus. Deus está te renovando agora. Deus renova seu ânimo. Deus renova suas forças. Deus está te dando graça agora. Aleluia. Aleluia. Aleluia. Batiza, Jesus, aquele que não é batizado. Renova, renova as forças deste crente. Renova o ânimo deste crente agora.
0: E tremendo é a presença de Deus, o Espírito Santo se manifestando e renovando corações. Olha, ouvintes, você não vai sair daqui hoje da mesma forma que chegar. O Espírito Santo, ele tem obras extraordinárias para realizar na sua vida. Não fique de fora. Após esta oração, eu estarei também clamando a Deus pelo seu lar. Estarei fazendo uma oração especial pela sua família. Jesus ainda hoje vai entrar na sua casa para salvar, libertar, transformar. Ele quer encaixar cada coisa no seu devido lugar. Talvez o seu lar não está bem. Quem sabe há guerras aí na sua casa, há confusões constantes. Talvez ninguém entende um ao outro. Olha, ouvintes, mas hoje a sua casa vai receber a visita de Jesus. E uma casa que Jesus entra, o mal tem que sair. O mal não prevalece. A casa que ele entra, entra paz, alegria, comunhão, prosperidade. E o porquê, ouvinte, você vai ficar de fora. Jesus quer entrar na sua casa ainda hoje. Eu estarei levantando este clamor juntamente com a igreja em favor da sua família.
4: Entra nesta casa agora, Senhor, porque quando o Senhor entra, o mal que estiver tem que deixar esta casa. Vai entrando, meu Deus, vai entrando e destrói agora todas as ações malignas. Nós repreendemos no teu nome toda ação maligna contra este lar, toda ação maligna contra esta família. Sai, Satanás, sai de dentro desta casa, sai da vida deste casal, sai da vida dos filhos, sai dos netos, sai dos bisnetos, sai de todas as gerações pertencentes à nossa família. Sai, Satanás, sai!
5: Somos a família de Jesus.
0: Você não pode perder, é um culto de palavra, de Pentecoste, de adoração. É aquele culto voltado em favor da família. Não fique de fora. Logo mais às 19 horas, aqui mesmo, na Rua Senador Pompeu, número 27, aqui em
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0: Ouvintes, Deus abençoe a vida de todos vocês. Lembrando a todos que é nesta quarta-feira o prosseguimento da campanha da prosperidade, portas abertas. Ninguém pode ficar de fora. E é a segunda quarta-feira do mês, a quarta-feira da colheita. Eu tenho certeza, ouvinte, você que tem participado desta campanha, tem sido abençoado pelo nosso Deus. Quando nós falamos de colheita, ouvintes, a gente sempre vai lembrar, para ter colheita, tem que ter a plantação. E você tem semeado, você tem plantado no decorrer de cada mês para você ter uma boa colheita. Eu sei que você já firmou aquele propósito com Deus no mês passado e está chegando nesta quarta-feira o momento de colher. A colheita de Deus virá. Eu não tenho dúvida que Deus já preparou o celeiro cheio de bênçãos para abençoar o seu povo nesta quarta-feira. Eu estarei com vocês pregando a palavra de Deus na manhã desta quarta-feira.
4: Ele quer colocar paz no seu coração. Ele quer colocar tranquilidade no seu coração. Pastor, mas como assim? Paz do lado de dentro. Pode estar caindo a tempestade do lado de fora, mas quando do lado de dentro tem paz, você não teme. E paz não é ausência de problemas. Mesmo quando do lado de fora a tempestade bate, se há paz, a pessoa vai entender: Cristo está no controle. Você pode até acordar amanhã e a dívida ainda está lá. Você pode até acordar amanhã e ter que continuar o tratamento médico. Você pode até acordar amanhã e esse processo judicial ainda vai continuar correndo. Mas a sua alma vai estar tranquila, porque você tem certeza que Jesus continua no controle da sua vida. Ele continua no controle da situação. Levante a mão e vai adorando o nome dele. Levante a mão e glorifica o nome dele. Talvez Deus esteja perguntando para você aqui hoje: por que tanto medo? Por que tanto desespero? Ele está dizendo: quem está contigo não mudou. Quem está contigo acalma a tempestade. Quem está contigo manda o mar bravio se aquietar. Quem está contigo, ele tem poder de fazer bonança acontecer na sua vida. Levante a mão e adora o nome dele. Deus tem esse poder. Deus tem esse poder, acredite.

0: Você não pode ficar de fora. Estaremos pregando a palavra de Deus e tenho certeza, Deus vai falar em seu coração. Olha, ouvintes, esta campanha, ela prossegue em 6 horários. No horário das 7, 9, 11, às 13, às 15 e também no horário das 19 horas. Deus preparou 6 horários. E nesses 6 horários, nós estaremos realizando a consagração dos trabalhadores. Você sabe que todas as quartas-feiras a palavra é pregada e nós fazemos também aquela oração de desafio contra o devorador, a miséria, a inveja, contra as enfermidades. Porque, olha, ouvintes, são coisas que têm roubado a prosperidade. As pessoas têm lutado, olha, para prosperar, para progredir, e de repente as pessoas acabam perdendo tudo. Mas olha, estarei orando através das revelações do Espírito Santo e fazendo esta oração de desafio contra esses males.
1: Expulsa, meus irmãos, expulsa. Vão expulsando, expulsa. Coloca a mão na doença. Se tem caroços aí, coloque a mão. Jesus está curando. Sai daí, doença, sai. Sai daí, doença, sai. Sai daí, doença, sai. Sai no nome de Jesus. Vão expulsando, vão expulsando. Vão pedindo para Jesus queimar. Vão pedindo para Jesus queimar. Sai, sai daí no nome de Jesus. Sai, doença maligna, vai embora. Sai, Satanás, sai. Sai da mente, sai do coração. Sai daí no nome de Jesus. Sai daí no nome de Jesus. Vão expulsando, irmãos, vão expulsando. Vão expulsando, sai dela, Satanás.
2: Sai dela, ela é muito boa. Ela dá tudo.
1: Ela... Quem é você que está aí, hein?
2: Eu vou sair das costas dela, eu vou sair.
1: Grita para Jesus queimar ele. Vão expulsando, vão expulsando. Vai gritando para Jesus queimar. Vai gritando para Jesus queimar.

0: O devorador vai ter que sair do seu caminho. A miséria, a inveja, as enfermidades. Olha, ouvintes, a vida de muitas pessoas não prosperam, porque há demônios aí amarrando, há demônios sugando a prosperidade, tirando aí o seu dinheiro, tirando a saúde, tirando a sua paz. Mas nesta quarta-feira, a mão de Deus vai se mover e vai abençoar a sua vida. Portanto, as pessoas que estão participando têm testemunhado, as pessoas têm contado de viva voz a bênção alcançada nesta campanha. Nós vamos acompanhar agora o testemunho, o milagre, a vitória que as pessoas têm alcançado de Deus ao participar desta campanha de quarta-feira.
1: Deus está abrindo porta nessa campanha, Pastor Antônio.
0: Irmã, qual é o seu nome?
2: Ione.
0: Irmã Ione, o que é que aconteceu?
2: Uma filha minha está desempregada há algum tempo, da área da enfermagem. Mas ela não conseguia nada. Aí ela está trabalhando, foi nos bicos, assim, casa de festa. O senhor levou uma palavra e depois o senhor falava assim: creia, irmão, que essa semana todos que crerem vão conseguir uma porta aberta. Irmão, passou segunda-feira, quando foi na terça-feira, chamaram a filha para trabalhar. E ela já está trabalhando.
0: Porta aberta. Está emocionada, já está trabalhando. Jesus é bom, Jesus peleja por este povo.

É verdade. Onde Deus está, os milagres acontecem. E Deus, todas as quartas-feiras, tem estendido as mãos e abençoado o povo. É por isso que eu estou te convidando. Você não pode ficar de fora das bênçãos de Deus. Você precisa receber as bênçãos de Deus. Rompe agora as dificuldades, os obstáculos, as barreiras, tudo aquilo que está impedindo a sua chegada aqui na Igreja Deus e Amor. Você vai romper aí essas barreiras e vai estar conosco. Não fique de fora. Nesta quarta-feira, aqui mesmo neste endereço, Rua Senador Pompeu, número 27, aqui no centro do Rio de Janeiro.

0: Deus abençoe, ouvintes do programa Voz da Libertação. Neste momento, eu quero orar por você, que é o mantenedor deste programa no ar. Você que tem contribuído, abrido seu coração e estendido as mãos, nós vamos orar agora por vocês. Eu vou citar alguns nomes aqui e na sequência nós estaremos orando por você. Ailton da Silva, Albertina Assunção, Ana Ribeiro, Angel de Souza, Antônio Batalha, Antônio Rebonato, Antônio Soares, Beatriz Mesquita, Benedito Pereira, Bruno Souza, Carlos Alberto, Carlos Eduardo, Clóvis Mota, Daniela Rangel, Deusete Cunha, Deucineia Rosa, Delson, Devaíris Cordeiro, Edmilson Pereira, Edmilson Souza, Edson da Conceição, Eulina Silva, Fabrício Dávila, Farley de Souza, Francisco Marques, Gabriele Freitas, Graça Maria, Heleno João e Evanir Cordeiro. Nós estaremos agora orando, pedindo a Deus para continuar abençoando a sua vida.
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0: Senhor meu Deus e meu Pai, no nome do Senhor Jesus Cristo, mais uma vez, ó Deus, nós estamos aqui diante da Tua presença, apresentando todos esses nomes. São pessoas, Senhor, quem sabe todas as semanas, quem sabe de 15 dias, ou uma vez por mês, tem contribuído, tem ajudado na manutenção do programa Voz da Libertação. Nós sabemos, meu Deus, que a cada minuto esta rádio está no ar. Ó Deus, o valor é muito alto, mas Senhor, o preço maior foi pago pelo Senhor na cruz do Calvário, que foi derramar o seu próprio sangue pelo resgate da humanidade. E nós estamos investindo, Senhor, nesta programação em prol da salvação de almas. E essas pessoas que têm contribuído, têm ajudado, são pessoas que entenderam a urgência da salvação de almas, porque este programa é uma ferramenta poderosa que o Senhor entregou para a Igreja Deus e Amor ganhar almas para o Teu reino. E é por isso que nós apresentamos ao Senhor os contribuintes, ó Deus, do programa Voz da Libertação, porque são pessoas, meu Deus, que amam missões.

0: corações. São pessoas que têm contribuído com amor e alegria, porque, ó Deus, além de ouvir esta programação nos seus lares, elas estão contribuindo para que vidas sejam alcançadas pela Tua Palavra, através desta programação. Ó Deus querido, Deus poderoso, alcança mesmo agora este ouvinte, Senhor, abençoando, prosperando, quanto mais esta pessoa contribuir, mantendo esta programação no ar. Eu sei que o Senhor já está estendendo as mãos e multiplicando, meu Deus. Está dando em dobro na vida desta pessoa agora que tem ajudado. Que a bênção do Senhor permaneça sobre esta vida, sobre esta casa e sobre toda esta família, no nome de Jesus. Tenha certeza, ouvintes, que Deus já abençoou a sua vida, Deus já abençoou a sua casa e a sua querida e amada família. Continue sempre abrindo o seu coração, estendendo as mãos e ajudando este programa a continuar falando do amor de Deus. Deus abençoe, estarei sempre aqui orando por todos vocês.
1: Esperei com paciência no Senhor, e Ele se inclinou para mim, e ouviu o meu clamor. Tirou-me de um lago horrível, de um charco de lodo, pôs os meus pés sobre uma rocha, firmou os meus passos, e pôs um novo cântico na minha boca. Um hino ao nosso Deus. Muitos o verão, e temerão, e confiarão no Senhor. Bem-aventurado o homem que põe no Senhor a sua confiança e que não respeita os soberbos e os que se desviam para as mentiras. Muitas são, ó Senhor, meu Deus, as maravilhas que tens operado para conosco, e os teus pensamentos não se podem contar diante de ti. Se eu os quiser anunciar e deles falar, são mais do que se podem contar. Salmos 40. 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
1: Muito bem, ouvintes, recebam a paz de nosso Senhor e Salvador Jesus, falando com vocês nessa tarde maravilhosa de segunda-feira, seu irmão presbítero Fabrício Castro, responsável pela nossa estadual de Duque de Caxias, no Rio de Janeiro. Aqui comigo nos estúdios, presbítero Aloísio Rodrigues, também ali o segundo pastor, segundo dirigente da nossa estadual. A paz do Senhor, pastor Aloísio.
2: A paz do Jesus, pastor Fabrício. A paz do Jesus, ouvinte do programa Voz da Libertação. Fique conosco nesta tarde, as bênçãos de Deus entrando dentro do seu lar.
1: Conosco também o nosso irmão, pastor Eduardo, responsável pela nossa central de Belfio Roxo. Paz do Senhor, pastor Eduardo.
3: Jesus, pastor Fabrício, a paz do Senhor Jesus, pastor Aloísio, nosso irmão Denis, a paz. Também quero já estar desejando a paz do Senhor Jesus Cristo, todos os ouvintes da Voz da Libertação. Fica atento aos anúncios da programação Voz da Libertação.
1: No Rio de Janeiro, 14 horas 41 minutos, nos trabalhos técnicos, presbítero Denis aqui conosco, nos acompanhando nessa tarde. Fique conosco, o programa Voz da Libertação foi criado para ajudar você, trazer as informações, a palavra de Deus. Fortes orações em seu favor. Continue conosco e fique informado a respeito da obra de Deus. E hoje é segunda-feira, dia 10 de agosto, tarde nublada, um pouco chuvosa no Rio de Janeiro. E estamos aqui, ouvintes, para convidar você para participar nesta segunda-feira do culto de ensino aqui na nossa sede estadual do centro do Rio de Janeiro, que está na rua Senador Pompeu, número 27, pastor Antônio, logo mais às 7 horas e inclusive agora à tarde já vai iniciar também o culto desta tarde, onde na oportunidade teremos um culto de ensino no horário agora das 15 horas e às 19 horas, como eu havia dito, pastor Antônio Santos trazendo a palavra de Deus no culto da noite. Hoje, segunda-feira, aqui em nossa estadual do Rio de Janeiro, no centro, é o culto de ensino. Você não pode ficar de fora, venha receber a bênção de Deus nesta segunda-feira na rua Senador Pompeu, número 27, no coração da capital carioca.

0: 14h42, pastor Fabrício, 18 minutos nos separa para o início da concentração da tarde de hoje. Uma vez mais, pastor Eduardo sendo um instrumento de Deus na tarde de hoje, no culto doutrinário, pastor Fabrício, aqui mesmo na rua Senador Pompeu, número 27. Esta rua está bem localizada, ela está a 500 metros da Central do Brasil, também está a 200 metros do metrô da Uruguaiana. Porventura, se você não puder estar conosco na tarde de hoje, às 19 horas, pastor Antônio dos Santos, trazendo aquela palavra, porção da palavra de Deus para nossas vidas. E pastor Fabrício, e em Duque de Caxias, pastor Fabrício, nós também teremos culto na noite de hoje.
1: Hoje é segunda-feira, culto com as mulheres de fé, logo mais às 19 horas. Hoje já tivemos um culto pela manhã. Às 9 da manhã foi uma bênção, pessoas curadas ali pela manhã. Estava ali o presbítero Cosme, uma equipe de obreiros, para pregar e orar pela, na manhã de hoje. Foi uma bênção. E às 19 horas, as mulheres de fé estarão ali presentes no nosso culto hoje da segunda-feira em nosso estadual de Duque de Caxias. Você morador aí da cidade Duque de Caxias, você morador de toda a Baixada Fluminense, venha participar conosco. A nossa igreja está na Avenida Duque de Caxias, 476, no bairro Parque Pauliceia. Você entrando ali, temos um estacionamento para receber você com seu veículo, com seu automóvel. Caso ali o estacionamento fique cheio, de frente com a nossa igreja, nós temos ali um estacionamento que fica vago, que é o estacionamento do SESI, local bem seguro. Inclusive o SESI é um dos pontos de referência para você encontrar a nossa igreja Deus e Amor de Duque de Caxias. Participe, seja abençoado por Deus. Hoje, segunda-feira, e durante toda a semana, temos uma programação de bênção, de vitória, em nossa estadual Igreja Deus e Amor de Duque de Caxias.
0: Pastor Fabrício, em todas as nossas igrejas pentecostal de Deus e Amor, nós temos esse culto doutrinário, culto de ensinamento da palavra de Deus. Aqui no Rio de Janeiro, é na segunda-feira, né? Temos culto aí pela manhã, pela tarde, à noite. E também ali em Belfor Roxo, pastor Fabrício, nós também temos ali uma igreja central. Agora está conosco aqui o pastor central de Belfor Roxo, o pastor Eduardo. Temos culto doutrinário lá também na noite de hoje, pastor Eduardo.
2: É verdade, pastor Luiz, já quero também chamar a atenção, é o povão da cidade de Belfor Roxo para o culto doutrinário, né? Já estivemos hoje pelo horário das 9 horas da manhã e agora também às 19 horas. A nossa Igreja Pentecostal Deus e Amor da cidade de Belfor Roxo se encontra centralizada ali na Avenida Joaquim da Costa Lima, número 175. Então vem estar conosco no culto doutrinário às 19 horas.
0: E chamando a atenção do povão da Estadual Duque de Caxias, nosso culto doutrinário, culto de ensinamento, pastor Fabrício, na terça-feira em dois horários, às 9 horas da manhã e também no horário das 19 horas. E temos aquela oração poderosa, a qual já é bem recebida pelo povo ali de Duque de Caxias, aquela oração das causas impossíveis, pastor Fabrício.
1: Terça-feira da palavra é a terça-feira das causas impossíveis, 9 da manhã e às 19 horas. Estarei nos dois horários pregando e orando em favor de todos. Atenção membros, atenção obreiros, vocês não podem ficar de fora deste grande culto doutrinário, desse culto da palavra, culto de ensino, que acontece nesta terça-feira, dia 11 de agosto. Vocês estão mais do que convidados, estão convocados a estarem presentes. Nós sabemos que o culto de ensino é um dos cultos mais importantes que nós temos na igreja. É o momento que nós estamos ali, tiramos aquele espaço maior para mergulharmos nas Escrituras, mergulharmos no ensino da Palavra de Deus. Há um momento da oração de renovo para o Senhor batizar com o Espírito Santo, nos renovar. E na terça-feira, para fechar com chave de ouro, ainda fazemos a oração das causas impossíveis. Você que tem uma causa insolúvel, está buscando de Deus uma resposta para a sua vida, para a sua família, para o seu trabalho, seus negócios, terça-feira a gente faz, inclusive, esta oração poderosa, a oração do impossível, para Deus te dar a solução, para Deus te dar recursos necessários para você viver o extraordinário. 9 da manhã eu vou estar pregando no culto da manhã e também no horário das 7 horas da noite. Você não pode ficar de fora. Você que também é de outra igreja, outra denominação, você católico, você que talvez não pratica nenhum tipo de fé ou religião, venha estar conosco também, recebendo a bênção de Deus. Todo o povo de Duque de Caxias, você que nos ouve ali na região central de Duque de Caxias, a Igreja Deus e Amor está no bairro Parque Pauliceia, que é do lado do centro de Caxias, é uma região central. Você que mora ali na 25 de agosto, você que mora na Vila São Luís, Itatiaia, aqueles bairros ali em volta, a igreja está num local muito fácil para você acessar, e não só ali em volta, né, pastora Luísa? Nós sabemos que Duque de Caxias é uma cidade populosa, temos ali cerca de 900 mil habitantes, então o povo de Caxias pode aí se locomover, se preparar para estar conosco nesta terça-feira, e não só Caxias, em volta também a Baixada Fluminense está convidada a receber a bênção de Deus conosco ali em nossa Igreja Deus e Amor nesta terça-feira. Estarei nos dois horários trazendo aquela palavra poderosa, trazendo orações fortes para Deus mudar a sua vida, a sua história. De Caxias, debaixo do poder de Deus, Duque de Caxias, debaixo do avivamento, temos recebido de Deus porções dobrada do Espírito Santo. Abacuque orou dizendo ao Senhor: Senhor, ouvir a sua palavra e temir, aviva a sua obra no meio dos anos e por misericórdia torna esta obra notória. Estamos empenhados a orar para Deus trazer renovo espiritual, empenhados a orar para Deus gerar em nós este grande avivamento e vivermos de fato este avivamento da palavra de Deus em Duque de Caxias. E terça-feira é o culto propício, terça-feira é o culto oportuno para estarmos ali trazendo a palavra, fazendo a oração de avivamento. E de fato, pastora Luísa, Deus tem trago este renovo sobre nós. Deus tem trago esse renovo sobre a vida do povo caxiense.
0: Com certeza, pastor Fabrício, nós temos observado aí o impacto, o poder da palavra de Deus sendo ministrada ali em Duque de Caxias, na terça-feira, no horário das 9 horas da manhã e também no horário das 19 horas. E o que me chama a atenção, pastor Fabrício, após a ministração da palavra de Deus, essa oração de avivamento, essa oração de Pentecoste, onde recebemos o renovo, recebemos os dons do Espírito Santo, é de suma importância, pastor Fabrício, a nossa membresia se fazer presente no culto doutrinário, escolher um dos dois horários para estar conosco, porque a verdadeira transformação, pastor Fabrício, ela começa de dentro para fora. Então, quando nós recebemos a palavra de Deus dentro do nosso coração, nós recebemos também as orações, somos revestidos, somos renovados, o poder de Deus se manifesta, é algo tremendo. E isso tem acontecido na Estadual Duque de Caxias. Anote o endereço: Avenida Duque de Caxias, 476, no bairro Pauliceia.

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2: 8 minutos, nos separando para as 3 da tarde na capital carioca. Pastor Aloysio, quarta-feira, tanto aqui na sede do Rio de Janeiro quanto em Duque de Caxias, é aquela campanha, aquele propósito forte por todos os trabalhadores. É a quarta-feira das portas abertas, é a quarta-feira da providência divina. Ali em Duque de Caxias nós temos 4 horários poderosos, maravilhosos, para estar recebendo o povo de Deus. A nossa igreja estará de portas abertas 7 da manhã, 9 da manhã, 3 da tarde e às 19 horas. Estaremos ali neste propósito na quarta-feira para Deus consagrar todos os trabalhadores. Você que é um trabalhador autônomo, CLT, você que é um empresário, pequeno ou grande empresário, lojista, comerciante de forma em geral, estaremos orando em seu favor nesta quarta-feira e portas serão abertas. Deus irá abençoar a sua vida nesta quarta-feira, Pastor Aloysio, que é a quarta-feira da providência.
3: Com certeza, Pastor Fabrício, quarta-feira em Duque de Caxias, não somente em Duque de Caxias, mas em todas as nossas igrejas pentecostal, Deus e Amor, de aquele culto de providência, de prosperidade. E em Duque de Caxias não é diferente, você pode escolher um dos 4 horários para estar conosco, às 7, às 9, às 15, e também no horário das 19 horas, que a providência de Deus estará sobre a tua casa, sobre a tua vida, e as orações é para os trabalhadores, aonde nós consagramos aí aquela oração, a consagração dos trabalhadores, Pastor Fabrício, e o povo caxiense tem comparecido nas quarta-feira em Duque de Caxias.
2: Sim, é um povo de fé, é um povo que tem buscado e Deus tem respondido a fé do povo de Duque de Caxias. Inclusive, se o Denis estiver ali preparado um testemunho, a gente vai ouvir algo, um pouquinho daquilo que Deus tem feito em Duque de Caxias. Muito mais Deus tem feito obras tremendas. 7 da manhã, presbítero Reginaldo no primeiro culto, pregando e orando em nosso favor. 9 da manhã, pastor Arlindo, trazendo a palavra de Deus e orando em favor de todos. 3 da tarde, irmã Bernadette, trazendo ali também a palavra, orando pelos dons de Deus. 19 horas, retorna no altar, é o pastor Arlindo trazendo a mensagem e orando em favor de todos. Aproveitando a oportunidade, eu quero lembrar os pais, avós, responsáveis, que estamos de volta com a nossa escolinha, o Pequeno Galileu. Nós temos a escola bíblica, o Pequeno Galileu, toda quarta-feira às 19 horas, sexta-feira também, no culto da sexta-feira, a partir das 19 horas, e no domingo às 9 horas da manhã. O Ministério Infantil Pequeno Galileu está de volta e eu quero convidar, aproveitar para chamá-los para participar do culto e lembrá-los aos pais, avós e responsáveis que você pode trazer a sua criança para ser instruída na palavra de Deus nesses 3 dias. Por enquanto, nos 3 dias, o Senhor preparando, a gente vai implantar mais dias de escolinha bíblica, o Pequeno Galileu. Quarta-feira, então, é dia de ir para a igreja. Quarta-feira é dia de nós estarmos na casa de Deus recebendo o milagre e a vitória, a porta aberta para você e sua família.
4: Quanta bênção, irmão, eu tinha 3 hérnias de disco aqui na, uma aqui na cervical e mais 2 aqui, uma aqui embaixo, né? Outra no meio da coluna. Então era um sofrimento para eu andar, para quando eu acordava não conseguia pisar no chão, para dormir era outro tormento. Eu fiz exame, constou essas hérnias e eu tomava remédios paliativos. Eu tomava injeção para coluna. Quantas vezes eu fui parar no hospital para tomar aquela injeção? É que dói mais do que a própria coluna, era terrível, e Jesus me curou.
5: Que maravilha! Hérnia de disco, nem os médicos gostam de mexer, é ou não é? Mas Jesus operou, tá curada, irmã Sônia?
4: Olha, irmã, eu tô tão curada que eu não conseguia pegar uma bolsinha de compra de mercado, tinha que ligar pro meu esposo me buscar, mas aqui na igreja, vindo aqui nas campanhas, quando eu fui perceber, gente, eu tava pegando peso, eu tava andando, eu tava dormindo bem, e eu tô assim maravilhada, fui falar pro meu esposo, olha, gente, como é que eu tô bem, tu viu que eu peguei o peso, tu viu que eu acordei, eu pisei, eu andei, eu ando, então eu tô muito agradecida que Jesus me curou.
5: Jesus curou, Jesus é maravilhoso!
1: Minha prioridade é...
2: Jesus é maravilhoso, Ele está operando na vida do povo de Duque de Caxias. Ouvimos aí o testemunho da nossa irmã Sônia. Coisa tremenda, ouvinte. Você que está aí padecendo de dores, problemas, vem fazer a campanha, vem orar. Jesus está operando milagres, sinais, prodígios, portas abertas. É a quarta-feira da providência divina, 7 da manhã, 9 da manhã, 3 da tarde, 7 da noite. O povo que não comparecer, pastor Aloysio, vai perder a bênção de Deus.
3: É verdade, pastor Fabrício, são 4 horários para que esse ouvinte escolha um dos 4 horários para estar conosco na Estadual Duque de Caxias. Mas porventura, pastor Fabrício, essa pessoa mora ali próximo a Belfor Roxo. Temos uma igreja ali em Belfor Roxo também, né, pastor Eduardo?
6: É verdade, pastor Aloysio, já quero chamar aí a atenção do povo de Belfor Roxo. Quarta-feira nós também estamos aí nessa mesma fé, nessa mesma sintonia, clamando e orando, pedindo a Deus, né, pela vida dos bem certos que vem e entra pela porta das nossas congregações. Então, em Belfor Roxo, nós estamos aí com a nossa irmã Carla, vindo ali do Jardim Tropical, quarta-feira de manhã. Chega cedo para poder achar assento, que nossa igreja, né, graças a Deus, Deus tem operado grandes sinais de maravilhas. Grandes pessoas têm contado grandes testemunhos. Ontem até mesmo um estava relatando comigo, com o Excelente, a respeito que estava com câncer constatado, né, um câncer de próstata, e agora foi ver, fez os exames, um bocado de documento, falou: pastor, eu não tenho mais nada, pastor, eu estou curado, pastor. E ali a gente ora, a gente clama, e Deus bem certo responde. Então os milagres estão aí nítidos. Você está fazendo o que em casa ainda? Você está fazendo o quê? Venha para poder estar conosco ali e Deus glorificando o nome dele através dessa enfermidade, através dessa dificuldade que você está vivendo. Quarta-feira, Central de Belfor Roxo, a partir das 9 horas da manhã, está conosco a nossa irmã Carla. E a partir das 19 horas, eu mesmo, pastor Eduardo Real, estarei sobre o altar, orando e clamando a Deus pela sua vida.
3: A nossa igreja central de Belfor Roxo se localiza Avenida Joaquim da Costa Lima, 175. Confirma aí, pastor Eduardo.
6: É verdade, pastor Aloysio. Você que acabou de entrar e está ouvindo a programação da Voz da Libertação. Central de Belfor Roxo está se localizada na Avenida Joaquim da Costa Lima, número 175. Próxima à rodoviária, próxima ali à estação de trem, a rodovia Presidente Dutra. Está de fácil acesso à nossa igreja. Venha nos fazer uma visita e Deus, bem certo, garante a vitória.
3: 14 horas e 59 minutos, pastor Fabrício, um minuto nos separa para o Espaço Reviver, diretamente da sede mundial. Estaremos reservando esse minuto, pastor Fabrício, para entrarmos em oração.
2: Maravilhoso Deus e Pai, te agradecemos por tudo, pelas tuas maravilhas. Senhor Jesus, abençoe a cada um dos nossos irmãos, ouvintes que estão em sintonia conosco. Visita este lar, esta casa, este local de trabalho, esta pessoa que nos ouve no trânsito. Meu Deus, que o Senhor possa abençoar este povo de forma poderosa, trazendo a cobertura espiritual, o teu manto sagrado para proteger, ó Pai, esta pessoa da violência, das enfermidades, da tragédia. Que a tua mão forte, que a tua mão poderosa venha estar sobre nós, ó Pai. Cobre-nos com o seu poder, nos abençoe neste dia, nesta tarde. Seja conosco, ó Pai, seja com cada um de nós. Se o Senhor não for conosco, nós não somos nada, nós não podemos nada. Mas com o Senhor, ó Pai, podemos dizer como Davi: damos no meio de uma tropa, com o meu Deus eu salto muralhas. Por isso nós oramos para que a tua presença esteja sempre conosco, para que venhamos, ó Deus, romper qualquer limite, qualquer barreira e triunfarmos na sua presença. Te louvamos e te glorificamos em nome de Jesus. Na capital carioca, 15h, um minutinho, nós vamos para o Espaço Reviver, direto de São Paulo. E já já voltamos aqui ao vivo, direto dos estúdios da nossa rádio aqui no Rio de Janeiro. Que Deus abençoe vocês, fiquem na paz do Senhor.

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1: 15 horas e 1 minuto.
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2: A paz do Senhor Jesus, queridos e amados ouvintes, Deus abençoe a sua vida. Estamos começando mais um Espaço Reviver aqui na sua rádio Deus é Amor, começando mais um dia de bênçãos e vitória, esse programa especial que Deus tem abençoado nossas vidas grandemente, de uma forma maravilhosa. Deus abençoe você que está sintonizado todos os dias que nós temos essa programação. Estamos falando aqui sobre as atividades das instituições Reviver. Aceite a paz do Senhor Jesus nessa tarde, dos seus irmãos em Cristo, pastor Paulo Martins,
3: presbítero Nelson Santos.
2: Na técnica de som, nós agradecemos os trabalhos técnicos do diácono Armando Medina. A direção e supervisão geral é da nossa querida irmã Ereni Miranda.
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2: E vamos prosseguindo, nós estamos no Agosto Verde, irmão Nelson. Estamos aí com todo o povo de Deus empenhado na arrecadação no mês da beneficência cristã.
7: Mais um ano, pastor Paulo, mais um mês dessa campanha que fazemos anualmente pelas instituições Reviver, o mês, inclusive, que também a Fundação Reviver completa anos, né? 32 anos. E como nós estávamos falando, pastor Paulo, hoje até no programa Voz da Libertação, é o mês que, sendo a beneficência cristã, onde, na verdade, nós cumprimos os mandamentos do Senhor, que Ele nos ordena, né, socorrer as viúvas, o órfão estrangeiro necessitado, onde nas igrejas pentecostais Deus Amor e através da programação, onde nós ainda concentramos mais ainda esforços para ter arrecadações, doações, para poder atender cada vez mais pessoas em situação de vulnerabilidade e necessidade.
2: Exatamente. Eu quero já aqui agradecer aos pastores, nossos queridos irmãos de todo o Brasil, que têm empenhado nesse trabalho. Nós estamos recebendo imagens já de cultos realizados, programação já toda prontinha para os próximos cultos. Que Deus abençoe vocês ricamente, que o nome do Senhor seja glorificado. E eu exalto o nome do Senhor porque os irmãos aí têm realmente se empenhado em prol à obra de Deus. Eu estava falando com o pastor Misael agora de manhã lá em Paulistana, um senhor lá, empresário, dono de um mercado, chegou lá na igreja com 10 cestas básicas de doação para ajudar os nossos projetos ali na região, irmão Nelson.
3: Que bênção, pastor Paulo, como vai avançando os nossos parceiros, né? E nós vemos que, aquilo, às vezes o pessoal fala, mas é só a igreja, são só os irmãos da Deus e Amor? Não. Na nossa audiência, graças a Deus e tudo que a Igreja Pentecostal Deus e Amor faz, até pelo programa Voz da Libertação, muitos irmãos de outros ministérios que acompanham a programação já sabem desse trabalho das instituições de viver, outros vão se tomando ciência e muitos contribuem e também muitos empresários e outros que se tornam simpatia por esse trabalho que nós estamos fazendo, pastor Paulo, porque vem a seriedade do trabalho, nós estamos sempre prestando conta e tem muita gente que quer ajudar. E aí, vendo esse trabalho que nós estamos fazendo, as instituições Reviver, tem ajudado. E nós glorificamos ao nome do nosso Deus por tudo isso.
2: Exatamente. E olha, eu quero convidar você a nos acompanhar pelas redes sociais. Acabou de sair um vídeo no Instagram da Associação Reviver Help, Deus é Amor, onde eles foram fazer um grande trabalho evangelístico. é um trabalho evangelístico ali no Amazonas. Estava a irmã Regiane, estava também a irmã Lourdes, o pastor André, a Franciele, e foram fazer um grande trabalho em Itacoatiara, onde Deus abençoou. Num culto, foram mais de 300 cestas de doações. E já com essas doações, eles navegaram e foram até a costa do Surubim, que é uma região ali da Amazônica, uma região costeira, e ali eles foram alcançados muitas vidas nesse trabalho maravilhoso. Então, você que quer conhecer esse trabalho, vai lá na Reviver Help Deus e Amor, no Instagram, você vai conhecer esse trabalho maravilhoso, servindo a Deus, levando a palavra de Deus ali nas regiões, e o Senhor abençoando grandemente, para ser preciso, nas regiões ribeirinhas do Amazonas. Então foi esse trabalho. Quer ver mais outros? Também nós temos na Fundação Reviver os trabalhos maravilhosos, nós temos os eventos que serão realizados, e também todos os irmãos e irmãs que têm enviado para nós o seu movimento aí das instituições, o Senhor tem abençoado a sua vida grandemente, em nome do Senhor Jesus. Aqui um exemplo, os irmãos lá de Salvador enviaram o banner do evento que vai acontecer na nossa Igreja Deus e Amor de Salvador. Será no dia 23 de agosto, às 9h14. Olha só, em dois horários, o evento dos 32 anos da Fundação Reviver, em Salvador, Bahia, e Deus abençoando grandemente, em nome do Senhor Jesus. Então vai ser uma bênção de Deus, todos os irmãos estão convidados em todo o Brasil a fazer essa obra e conhecer nossos trabalhos no Instagram da Reviver Help Deus e Amor e Fundação Reviver. Você vai conhecer nossos trabalhos e ver também o que nós estamos fazendo aí Brasil afora.
3: E pastor Paulo, como o irmão falou, lá na extremidade, né, a região amazônica ali, os irmãos fazendo esse trabalho, e nós recordamos também que na última sexta-feira saiu também aqui da sede mundial, né, do nosso depósito, aquela carreta para o contrário, o extremo, né? Exato. A carreta saiu completamente cheia ali com alimentos, também roupas, para o Mato Grosso.
2: Exatamente, nós tivemos a carreta que saiu na sexta-feira, fizemos na quinta já a reportagem, gravamos alguns vídeos, na sexta-feira terminou de carregar a carreta e já saiu para Amambai e também Dourados, no Mato Grosso do Sul. Nós enviamos uma carreta com várias toneladas de roupa e também 1.000 cestas básicas divididas entre as duas cidades. Foi realmente uma entrega maravilhosa, chegou muito bem a carreta, e agora os pastores já estão preparando a logística de distribuição desses alimentos.
3: E pastor Paulo, nós falamos ali de um extremo ao outro, mas no meio, no centro-oeste, ali a região de Goiânia, que todos os anos, aquele grande trabalho para o Agosto Verde, aquele grande esforço, e então é todo o Brasil. Graças a Deus, estamos trabalhando por todo o Brasil e principalmente, como eu falei, no mês de agosto, todas as igrejas muito empenhadas para fazermos esta grande arrecadação. E por quê? Porque depois, aí já também nos meses de setembro, outubro, novembro, nós podemos atender a necessidade não só de membros da Deus e Amor, podemos frisar isso. Não, nós estamos para socorrer aquele que está necessitado, aquele que está em situação de vulnerabilidade, para que eles tenham ali dignidade. E todos os anos, então, com essa arrecadação, lembrando que as arrecadações, pastor Paulo, é bom frisar isso, elas ficam na localidade, ficam nas unidades, nas igrejas, para que cada região atenda ali as necessidades da sua região, né?
2: Exatamente. Então, isso que é importante. Muito bem lembrado, irmão Nelson. Irmãos, não fiquem preocupados. Pode levar na tua igreja. Ela vai ser utilizada aí na região e, com certeza, muito bem empregado para ajudar nossos irmãos domésticos na fé, também as pessoas que precisam de apoio, independente da sua religião. Nós estaremos ajudando todos em nome do Senhor. Vamos, então, a chamada, irmão Nelson, do dia 22. Vai ser uma bênção de Deus.
3: Está perto, né? Vamos divulgar.
2: Está chegando.
3: Vamos ouvir então, Amanda.
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3: E aí, então, dia 22 de agosto, você que está nos acompanhando em todo o Brasil, você que não vai ter a oportunidade de estar conosco fisicamente aqui na sede mundial, mas você pode estar em comunhão acompanhando diretamente pelo YouTube, que nós vamos ter a transmissão ao vivo, Pastor Paulo, como fazemos todos os anos.
2: Exatamente, nos acompanhe aí pelo YouTube, estaremos transmitindo aqui direto da nossa sede mundial esse culto especial. E você pode acompanhar, nos ajudar, divulgar aos seus amigos e familiares. E é impressionante, irmão Nelson, eu estava... por esses dias já, vários irmãos eu tenho conversado e falado sobre os nossos projetos. E os irmãos que acompanham nas redes sociais elogiam e veem que os resultados são visíveis nesse trabalho. E um dos irmãos disse que passou essas informações para os seus familiares, pessoas que não são da igreja. E eles ficaram assim, admirados, e o empenho da igreja, o cuidado que nós temos nos projetos, não só no Nordeste, mas como no Norte e em todo o Brasil. Então isso é importante. Então faça o mesmo, ouvintes. Não fique só você sabendo do que as instituições estão fazendo, mas divulgue para a sua família, para os seus amigos. Peça para eles ajudarem também. Você que faz parte do nosso ministério, de outros ministérios, todos estão convidados a nos ajudar nesses projetos. Precisamos muito do teu apoio. Estamos avançando cada dia mais. Estamos aí crescendo, mas precisamos do seu apoio. Nós temos muita coisa a fazer, mas precisamos financeiramente do seu apoio.
3: Sim, Pastor Paulo, porque nós... E é evidente, né? Nós não temos nenhuma participação governamental, nenhuma empresa que subsidie esses trabalhos. Então, nós vivemos da ajuda de todos os irmãos, como eu falei, irmãos que são membros da Igreja Pentecostal Deus é Amor, irmão de outros ministérios, que queremos agradecê-los, simpatizantes. Mas você que, neste momento, e nós temos certeza em nome do Senhor Jesus, esse momento vai passar, você que não tem condições financeiramente de ajudar, você pode nos ajudar na oração. E também nesse gesto de evangelizar e ali compartilhar sobre todo este trabalho. Porque tem muitas pessoas que querem ajudar, estão dispostas a ajudar. O que elas precisam é encontrar algum canal sério onde efetivamente ela se sinta segura de que aquilo que ela está fazendo, aquela contribuição vai ser bem utilizada. E é isso que nós fazemos com toda a transparência, com toda a responsabilidade, porque além de comentar aqui, mostrar nas redes sociais, nós podemos dizer a vocês que nós, anualmente, nós sofremos uma auditoria externa e também somos obrigados a prestar conta ao Ministério Público.
2: Exatamente. O irmão Armando vai preparar para nós ali o nosso WhatsApp central da Fundação Reviver. Eu quero deixar eles para você que quer informações sobre doações, como você pode ajudar. Dependendo da região do país que você está, você pode também apoiar os nossos projetos. Então isso é muito importante. Está à sua disposição o nosso WhatsApp para qualquer informação.
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3: E pastor Paulo, e todos aqueles que nos ajudam, e tudo que nós fazemos é fundamentado na palavra de Deus, quantas pessoas que efetivamente, cumprindo este mandamento do Senhor, que é olhar com empatia para o necessitado, quando contribui, o Senhor mesmo diz na palavra dele que é ele que dará a paga, aquele que de coração aberto, de boa vontade, ajuda o próximo. E quantos testemunhos nós temos visto, pastor Paulo, disso acontecer aqui, nesses anos das instituições Reviver.
2: Exatamente, quantas pessoas, famílias todas abençoadas por Deus, mães e pais orando pelos filhos, pelos pais, filhos pelos pais, fazendo propósito com Deus, ajudando a obra social, e milagres acontecem. Vamos ouvir um deles.
10: Quem está falando aqui é o Jota Gomes, da cidade de Formosa, Goiás. Quero dar um testemunho. Eu sou funcionário público e certa época, na cidade onde eu trabalho, como funcionário público da área de segurança, eu consegui um outro trabalho de segurança para conciliar na folga. E aí, passado certo tempo, eu sabia que esse outro emprego ia acabar, ia fechar as portas, né? Vendo a situação que estava acontecendo, fiz um propósito com Deus, né? De contribuir com a Fundação Reviver, se assim Deus me mantesse com essa outra porta aberta. Apesar de eu já ter um outro trabalho fixo, né, concursado, mas aí eu pedi para Deus, para que Deus me mantesse a porta aberta para mim. E foi aí que eu vi um saindo, outro saindo, um entrava, outro saía, e chegou o momento que esse outro emprego acabou, tinha acabado, não haveria mais necessidade, né? Então, mas Deus, pela tua misericórdia e pelo meu compromisso com a obra missionária, não só com a Fundação Reviver, então Deus abençoou que estou até hoje lá, graças ao Senhor, que me permitiu que eu continuasse também com esse outro emprego. E aí foram tirados todos de lá, né, que trabalhava lá comigo, e somente eu continuo lá, e com certeza, porque Deus colocou a mão. Então eu estou dando esse testemunho para a glória, para glorificar o nome do nosso Senhor Jesus Cristo, e dizer para os seus ouvintes, quem tem compromisso com Deus, Deus nunca vai deixar ele passar necessidade, e jamais deixar essa pessoa no prejuízo. Então é o meu testemunho, e eu agradeço pela oportunidade, em nome de Jesus.
2: Olha aí, Ulisses, tá vendo nosso irmão lá de Goiás nos contando essa bênção que ele recebeu do seu trabalho? Você tá vendo o propósito com Deus? O que é o momento que ele mais precisava, o momento que ele mais necessitava, ele alcançou a vitória do Senhor. E não é só na vida profissional, na espiritual, na conjugal, em todas as áreas da nossa vida, quando fazemos propósito com Deus de ajudar a obra social, de colaborarmos com esse trabalho maravilhoso, ajudando vidas por todo esse imenso Brasil, nosso Deus estende as tuas mãos e nos abençoa. E o irmão fala com muita firmeza, né? Ele já fez aquele propósito sabendo que receberia de Deus a vitória. E eu convido você a nos ajudar, a apoiar os projetos. Faça com Deus. Não é você trocando o seu voto pela bênção, não. É você fazendo um propósito com o Senhor. Eu quero ajudar, Senhor. E Deus vai estender as mãos e abençoar a sua vida poderosamente. Eu sei que há pessoas nos ouvindo agora com tantos problemas, dificuldades, mas o Senhor nos abençoa quando confiamos nele.
3: É uma promessa do nosso Deus, Pastor Paulo. E quantos e quantos testemunhos o irmão aí relatando, mas é isso. Ele diz que ele já tem um emprego fixo, mas ele ia buscar uma forma de ter mais renda, os compromissos familiares que ele tinha ali, e ele viu que esse segundo trabalho estava ali para se encerrar. E ele temeu, Pastor Paulo, ele temeu de que não haveria mais aquela renda. Mas aí ele coloca no coração, né, de daquilo que ele fosse receber, ajudar. Ele fala que não só a reviver, mas também a obra missionária, ou seja, fazendo o evangelho completo. E o que ele recebeu? Na verdade, é a manutenção do trabalho, Deus olhando para o coração dele, de como ele estava fazendo aquele trabalho, de estar contribuindo para a obra social, de ajudando outras pessoas, né? Que é o que Deus quer, que o amor dele seja praticado. E é isso que Deus sempre fala: olha, nós temos que olhar para o próximo como a nós mesmos. Quando nós vemos alguém ali passando fome, não tem um calçado, não tem uma vestimenta, não tem um abrigo, é obrigação nossa de praticar o amor de Deus e estender a mão. Por quê? Quando nós fazemos isso, o nome de Deus é glorificado. E é isso que o irmão fala, que tudo ele estava fazendo agora de testemunha para o nome do Senhor ser glorificado.
2: E o nosso Senhor responde à fé, ao clamor das pessoas, porque o Senhor ele abençoa para que a pessoa possa, com aquilo que tem, que está recebendo, abençoar mais a obra dele. E o nome do Senhor é glorificado diante de todos esses milagres que nós ouvimos. Faça parte, nos ajude, nos apoie, e eu tenho certeza que Deus vai abençoar a tua vida grandemente. Daqui a pouco vamos passar aí as contas da Fundação Reviver, as contas da Associação Reviver Help, para você ajudar as nossas instituições e Deus abençoando grandemente. Mas eu queria aproveitar, Monel, estamos naquela campanha anual para nós angariarmos roupas de frio para as pessoas necessitadas.
3: Exato, Pastor Paulo. Na região sul do país, né? Podemos falar aí do centro-oeste para baixo, mais uma vez a alteração de tempo, e cai drasticamente a temperatura, e quantas pessoas necessitadas de um agasalho. Então você, nós estamos falando do agosto verde, das doações, arrecadações, você que olhando aí no seu guarda-roupa, aquela roupa que você já não utiliza mais, aquele calçado, doe. Deixe ali para alguém que tenha necessidade, porque sempre tem necessidade e as pessoas passam muito frio. Aqui na região, principalmente de São Paulo, quantas pessoas em situação de rua que às vezes não tem nem um cobertor, Pastor Paulo. E nós sabemos que tem pessoas sim, que você olhando ali, você pode ajudar alguém. Então faça isso. Você, ó, até no dia 22 também, você que vem para cá, aproveita, traz a sua doação, e você no Brasil todo, procure uma das igrejas pentecostal Deus e Amor e deixe ali e contribua conosco nesta campanha do agasalho.
2: Contamos com o seu apoio mais uma vez, em nome do Senhor Jesus, nesse ano de 2026. Vamos acompanhar então essa chamada para você, onde você pode doar, como pode fazer a sua doação na campanha do agasalho. Vamos ouvir.
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2: Prosseguindo aqui com o Espaço Reviver, Monelson, nós estamos nesse mês de agosto, nessas arrecadações, e nós estamos acompanhando aí muitos irmãos levando as doações nas igrejas, e eu quero aqui salientar e agradecer um trabalho muito bom e grande que está sendo feito pelo pessoal do IPDA Play no programa Voz da Libertação pela manhã. O senhor esteve lá hoje, eu estive no último dia 3, e eles estão fazendo uma cobertura tremenda, e além disso os irmãos podem ver, assistindo essa programação das 10 ao meio-dia, os nossos projetos, bem como outros assuntos importantes da obra do Senhor.
3: Isso, nós só temos que agradecer aos nossos irmãos do IPDA Play, porque abrindo esse espaço nós podemos nos comunicarmos cada vez mais, porque nós temos este horário, 3 vezes por semana, das 15 às 15h30. A nossa irmã evangelista Eliana Miranda também, semanalmente falando ali do Informativo Reviver, mas quando abre esse novo canal do Voz da Libertação, neste novo formato, que agora ali, ele tem o áudio, mas tem o vídeo também, nós temos uma possibilidade grande, porque hoje, Pastor Paulo, só ali da Vila Reviver, que nós tivemos a possibilidade de mostrar quando as pessoas conseguem ter acesso à água, leva-se cesta básica, vai ali, leva-se a palavra de Deus, é feito um varal solidário, leva calçado, dá para todos verem a amplitude dos projetos. Então nós só temos que agradecer, porque isso reforça o empenho que nós estamos tendo para buscar socorrer muitas vidas por todo o Brasil.
2: Muito obrigado a vocês que têm apoiado também os nossos projetos. Você ajude a divulgar. Apoiar os projetos é divulgar tudo aquilo que a igreja disponibiliza de informação para você. Então nós temos todos os dias, das 10 ao meio-dia, o nosso programa A Voz da Libertação, em vídeo e áudio, lá no YouTube, no canal da Igreja Deus é Amor, ou então no IPDA Play, você pode acompanhar.
3: Isso, e você pode ali acessar, como o pastor Paulo está falando, o próprio www.ipda.com.br, você coloca ali ao vivo, você vai ver que tem a gravação dos programas que são feitos, estão ali gravados, e você pode assistir, se informar, compartilhar. É mais uma forma que nós temos aí de cada vez mais e mais divulgar os projetos e angariar recursos para alcançar cada vez mais pessoas necessitadas.
2: Então vamos lá, vamos agora nesse momento citar o nome de algumas pessoas que enviaram as suas doações, e eu quero agradecer a Deus pela vida de todos vocês. Vamos lá, Francisca Maria de Souza Santos, de Brasília, Distrito Federal, Cosmo Marinho Vasco, de Aracaju, Sergipe, Dirlene Maria Dutra, de Contagem, Minas Gerais, Francisca Josefa de Alencar Silva, aqui de São Paulo, Júlio César Barreto, de Santos, São Paulo, Nazaré Sampaio Miguel da Silva, aqui da capital paulista, Sérgio Lopes da Silva, lá do Rio de Janeiro, o Everaldo Barbosa, de Brasília, Distrito Federal, João Gonçalves Soares, de Recife, Pernambuco, a Francisca M. Teixeira Mota, de Fortaleza, no Ceará, Cláudia Calandrini, de Macapá, no Amapá, Helenice Soares, de Goiânia, Goiás, e Fábio Rodrigues de Oliveira, de Lagoa da Prata, também em Minas Gerais. Deus abençoe, muito obrigado a todos vocês, e tem muitos outros nomes que estaremos lendo aqui nas próximas programações, falando desse maravilhoso trabalho, essa doação que você tem enviado às nossas instituições.
3: Só temos a agradecer, nós vemos contribuições do Brasil todo, e é isso, agradecer aos irmãos que têm contribuído, e neste momento já 15 horas 29 minutos, nosso irmão Armando já sinalizando para nós aqui, vamos ter que encerrar, nós vamos então de uma oração de agradecimento ao Senhor por esse espaço, por tudo que o Senhor tem nos permitido, mas também, pastor Paulo, muitas pessoas deixando ali os seus pedidos de oração pelo Voz da Libertação, aqui também para o programa O Espaço Reviver, e juntos agora, né, numa mesma fé, nós vamos falar com o nosso Deus. Pai querido, Pai amado, mais uma vez graças damos a Ti, Senhor, por esta oportunidade de estarmos aqui juntos em comunhão, e pedimos perdão pelas nossas falhas, nossos pecados, Senhor, e agradecemos a Ti pelo sacrifício do Teu Filho em amor de nós, pela nossa alma. Senhor, nesta programação temos tido a oportunidade de falar, Senhor, de como temos estendido a mão através dos recursos que muitos também sintonizados e com amor contribuem para que nós possamos alcançar a vida dos necessitados. Que Tu venhas, Senhor, meu Deus eterno, Pai, desde os altos céus, Pai querido, Pai amado. Ah, Senhor, estender a mão e continuar abençoando todo aquele que tem contribuído, não deixando faltar o pão sobre a mesa, mas antes, ó Pai, livrando-os de todo mal, todo acidente, toda enfermidade. Mas também, Senhor, há aqueles que estão sintonizados nesta programação, colocando as suas petições. E agora, em nome de Jesus, Senhor, nós queremos interceder por cada um desses que estão aí sintonizados.
2: Sim, meu Deus, continuando em oração, confiando plenamente em Ti. Abençoe a todos os nossos queridos irmãos, todos os pedidos de oração que estão aqui na Central Reviver, na Central de Produção Internacional, no Templo da Glória de Deus. Eu quero apresentar a Tua serva, irmã Irene Miranda. Visita, Senhor, a Tua serva, a Tua família. Abençoe a diretoria das instituições Reviver, bem como da Igreja Pentecostal Deus e Amor. Abençoe os irmãos que estão empenhados nos eventos do dia 22, do dia 29, em todo o Brasil, com datas diferentes, mas estão preparados

0: instituições em viver. Abençoe a vida de cada um, Senhor. Senhor, meu Deus, eu quero apresentar nesse momento o país da Colômbia, principalmente a cidade de Cali e as cidades adjacentes, onde ocorreu, Senhor, aquele terremoto de magnitude 7.4, uma magnitude, meu Deus, muito forte, e ali já há, infelizmente, Senhor, 77 pessoas dadas já como mortas e muitos desaparecidas. E eu quero apresentar, Senhor, na Tuas mãos agora, aquela cidade, aquela região da Colômbia, bem como, Senhor, todas as outras cidades de outros países afetadas por terremotos, tempestade. Meu Deus, tenha misericórdia. Visita as famílias, guarda, Senhor, o povo, que possam se restabelecer. Nos livra, Senhor, de todo mal, pelo Teu grande poder e pela Tua graça. Senhor, eu Te peço, visite as famílias. O inimigo tem atacado, Senhor, veementemente a família, as vidas, e nós Te pedimos que proteja poderosamente, Senhor, as famílias. Pai, nós estamos lutando para ajudar as vidas se levantarem da dificuldade, dos problemas. Nos dê força para continuarmos com os projetos das instituições Reviver. Nos dê vitória, nos dê a bênção. É o que eu Te peço e Te agradeço, em nome de Jesus. Amém.
1: Amém.
0: Que Deus abençoe, meus irmãos. Nas suas orações, apresente nossos irmãos colombianos. Hoje pela manhã houve um terremoto na Colômbia de 7.4 de magnitude na escala Richter. Então vocês ajudem em oração aquele povo. A Igreja de Deus e Amor está já também em conversa com os irmãos lá da região para saber o que podemos ajudar. Isso é muito importante. Como foi na Venezuela, também estamos aí em contato com os nossos irmãos lá da Colômbia. Orem por todo mundo. Estamos vendo aí catástrofe em muitas partes do mundo. Oremos pelas vidas para que possam conhecer o Senhor Jesus. Vamos ficando por aqui, mas assim que encerrarmos aqui, vamos ficar com as contas das instituições de viver para você anotar os nossos números e ajudar a obra de Deus. Que Deus abençoe. Um abraço para vocês que estão sintonizados conosco. Despede-se aqui na locução, seus irmãos em Cristo.
1: Presbítero Nelson Santos.
0: Também o pastor Paulo Martins, na técnica de som, diácono Armando Medina, produção e direção geral da nossa querida irmã Ereni Miranda. Que Deus abençoe. Fiquem com Deus.
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0: Muito bem, ouvintes, 3:39, programa Voz da Libertação de volta aqui direto do Rio de Janeiro, comunicando com vocês, presbítero Fabrício Castro aqui também nos trabalhos técnicos, presbítero Denis, ao meu lado, pastor Aloysio, pastor Eduardo, nesta tarde maravilhosa de segunda-feira. Fique conosco, Deus tem bênção para você e para sua família. Pastor Aloysio, hoje segunda-feira aqui no Rio de Janeiro, já está em andamento o culto desta tarde, culto de ensino, culto doutrinário, aqui na Senador Pompeu, número 27, no coração do Rio de Janeiro. Quem está aqui por próximo, na região central, dá tempo ainda de vir para o culto desta tarde. Na oportunidade, o pastor Eduardo, que é o pastor responsável por Belfor Roxo, a nossa central de Belfor Roxo, ele vai pregar nesta tarde de segunda-feira. Quem mora aqui perto, quem mora perto da região central, pode estar presente, pastor Luiz.
1: Com certeza, pastor Fabrício, 15:40, aproximadamente às 16:00, o pastor Eduardo já está subindo no Santo Altar de Deus para ministrar a palavra de Deus. Então, os irmãos que moram aqui próximo, aqui a Senador Pompeu, os irmãos aqui da Praça Mauá, os irmãos do Santo Cristo, os irmãos aqui, até mesmo do Catete, Flamengo, dá tempo de estar conosco ainda na tarde de hoje. Mas, pastor Aloysio, não dá tempo, eu estou no trabalho, só vou sair às 17:00. Muito bem, dá tempo você estar conosco às 19:00. Pastor Antônio dos Santos, ministrando a palavra de Deus, pastor Fabrício, aqui mesmo na rua Senador Pompeu, número 27.
0: Sim, logo mais às 19:00, povão do Rio de Janeiro, grande Rio de Janeiro, vem para cá. Pastor Antônio Santos, que é o pastor responsável pela nossa Igreja do Rio, sede estadual do Rio de Janeiro, estará conosco no horário das 19:00, no culto doutrinário, e trazendo aí um tema poderoso, uma oração poderosa, Jesus salva o meu lar. Venha orar pela sua família, venha orar pelo seu lar. Nesta segunda-feira, membros obreiros estão convocados e os ouvintes em geral, convidados a estarem aqui conosco. Nesta segunda-feira, hoje é dia 10 de agosto, aproveite a oportunidade que Deus está te dando de vida, de paz, de saúde e venha receber a bênção de Deus. E lá em Duque de Caxias, a nossa Igreja Deus de Amor, sede estadual, está na Avenida Duque de Caxias, 476, no bairro Parque Pauliceia. Hoje lá, ouvintes, é o culto com as mulheres de fé. As servas de Deus, as mulheres de fé, estarão presentes logo mais às 19:00, num grande culto, num culto maravilhoso, com todo o departamento das mulheres de fé de Duque de Caxias. Atenção, atenção, venha participar. Pastor, é só um culto voltado só para as irmãs? Não, você quiser, você sendo jovem, homem, senhor, idoso, você pode participar. Nós dizemos que é o culto com as mulheres de fé, pois é o culto dirigido pelas irmãs, é um culto dirigido pelas mulheres de fé. Mas você, independente aí, pode estar conosco recebendo a bênção de Deus nesta segunda-feira em Duque de Caxias. Três da tarde, 43. Deus abençoe a todos os ouvintes que nos dá aí a honra desta audiência, povo de Deus que está nos ouvindo em toda a Baixada Fluminense, Rio de Janeiro. Tem pessoas nos ouvindo também até em Minas Gerais, os meus conterrâneos estão lá sempre nos ouvindo, nosso irmão Jarbas, nosso irmão Jonatas em São Sebastião Paraíso. É o povão de fé que acompanha também a programação aqui, 102,9, que também dá para ouvir via internet. Que Deus abençoe você, ouvinte, pela sua amada audiência nesta tarde, segunda-feira.

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2: E pastor Aloysio, ouvintes, pastor Eduardo, amanhã, terça-feira, é o culto do ensino, o culto da palavra em Duque de Caxias. 9 da manhã, 7 horas da noite, eu vou estar ali nos dois horários, em nome de Jesus. É com um prazer muito grande no meu coração, é uma alegria quando chega terça-feira. O Senhor Jesus coloca ali duas mensagens poderosas no meu coração, leva uma mensagem de manhã e de noite eu preparo outra mensagem e o povo tem sido alimentado pela palavra de Deus em Duque de Caxias. Você que não tem participado da terça-feira da palavra, você está perdendo ali o alimento sólido da parte de Deus para os nossos corações. Quero chamar a atenção de todos os membros, obreiros, os departamentos, Expansão Jovem, Galileu, Mulheres de Fé, Homens de Fé, todos os departamentos para estarem presentes no culto de ensino e convidar ouvintes em geral, irmãos de outras igrejas, você livre pensador, venha ouvir a palavra transforma, a palavra sacia, a palavra lava, a palavra fortalece, renova, nos instrui, a palavra ela tem um poder extraordinário para nos conduzir a uma vida de vitória, de bênção, só temos a ganhar participando do culto de ensino ali na Estadual de Duque de Caxias, 9 da manhã, 7 horas da noite, Pastor Aloysio, Deus tem feito coisas tremendas ali em nosso meio.
3: Sem sombra de dúvida, pastor Fabrício, o povo caxiense tem sido agraciado por esta bênção de Deus através do alimento sólido da palavra de Deus. Inclusive, pastor Fabrício, não porque estou diante do Senhor, mas Caxias está de parabéns, né? Recebendo aí um pastor seminarista, né? Amando da diretoria. Então, o Senhor tem aquele amplo conhecimento bíblico e o povo tem se alimentado, pastor Fabrício, da palavra de Deus, porque, pastor Eduardo, a palavra de Deus ela é viva e eficaz e digna de toda a nossa aceitação. E o salmista, ele dizia, escondi a tua palavra no meu coração para eu não pecar contra ti. Pastor Eduardo, o Senhor também, que é da velha guarda, podemos assim dizer, né? É amante da palavra de Deus. O que o Senhor me diz do culto doutrinário, pastor Eduardo?
4: Sim, pastor Luiz, é de suma importância, né? De a gente estar desfolhando a Bíblia, né? De a gente estar se reunindo, se ajuntando para poder ter conhecimento das Santas Escrituras. Uma certa feita no livro de Lucas, no capítulo 4, Jesus ele é conduzido pelo Espírito Santo ao deserto. E você vê que ali ele vence, né, o adversário, não é de outra forma a não ser com a palavra, né? Ele chega a dizer, fez uma proposta ali para poder ele transformar uma pedra, né, em pão. E ele dá uma resposta, diz, olha, nem só de pão viverá o homem, mas sim de toda a palavra de Deus. Então, tu vê a importância de nós estar, pastor Luiz, nos cultos doutrinários, nas escolas bíblicas, de a gente estar também participando do culto, levar as nossas bíblias, levar um caderno para poder fazer as suas anotações, para depois, bem certo, tirar ali as dúvidas que tiver, porque hoje a facilidade está aí, né? Nós estamos aí com a tecnologia, com os avanços, então que nós viemos nos voltar cada dia mais para a palavra do nosso Senhor e Salvador Jesus Cristo. E não é diferente também na central de Belfor Roxo, também já quero convidar, está ali conosco os presbíteros, os diáconos, os obreiros, dando ali um ensinamento. Então, hoje às 19 horas, vem estar conosco ali na central de Belfor Roxo, traz a tua Bíblia, traz a sua agenda, traz para você fazer as suas anotações e tenha certeza que vai crescer não só na graça, mas também no conhecimento, pastor Luiz.
3: Com certeza, pastor Eduardo, o que me chama a atenção após a ministração da palavra de Deus, vem aquele momento de avivamento, aquele momento de Pentecostes, e Deus tem feito isso em Duque de Caxias, pastor Fabrício, após a ministração da palavra de Deus, vem aquele momento em que nós somos renovados pelo Espírito Santo de Deus.
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5: Porque às vezes a gente tem combustível suficiente para só um tempo. Você já viu que tem pessoas que têm combustível suficiente até o evento da igreja chegar? Acabou o evento da igreja, acabou o combustível? Fala, Deus. Tem um congresso, tem um evento, está o combustível ali. Acabou o evento, acabou o azeite? Vida cristã não é só um evento. Nós precisamos de combustível e de azeite para chegar até o fim da caminhada. Nós precisamos de azeite, combustível, para chegar até o fim da caminhada, porque se faltar azeite nas nossas lâmpadas, a gente corre o risco de terminar mal na presença de Deus, a gente corre o risco de terminar prostrado e caído na presença de Deus. É por isso que nós precisamos buscar o azeite, para nós chegarmos até o fim da caminhada, transbordando da graça, transbordando no Espírito Santo.
6: Receba, receba o Espírito Santo, receba o renovo dos céus. Clama lá, surimi clama lá, seremeha, seremene clamarai, seremeha, suimiá, seremene clamarás. Senhor, batiza com fogo o Espírito Santo quem não é batizado. Derrama fogo do alto, derrama poder do alto, derrama graça do alto. Senhor, aqueles que estão fracos, desanimados, perderam a comunhão, que recebam nesta manhã comunhão do alto, poder do alto, comunhão do alto, poder do alto.
3: Pastor Fabrício, olha que palavra tremenda, né? Meu Deus, precisamos de combustível, precisamos de azeite. Deus tem falado aos nossos corações ali em Duque de Caxias, no horário das 9 horas da manhã e também no horário das 19 horas, terça-feira da palavra. E também tem aquela oração, pastor Fabrício, das causas impossíveis.
2: Sim, estaremos fazendo a forte oração das causas impossíveis na terça-feira, junto com o culto da palavra. É um culto completo, tem louvor, tem oração, tem a pregação, tem um momento que nós profetizamos ali debaixo da unção e da graça e da autoridade da palavra de Deus, para que o Senhor venha te abrir portas, abençoar você, a sua casa, sua família, o seu trabalho, os seus negócios. Anotou o endereço, ouvinte? Perca a oportunidade não, Avenida Duque de Caxias, 476, no Pauliceia, região central, pastora Luísa, ali é central, fácil acesso, está a nossa igreja Deus e Amor, povo da Baixada Fluminense, compareça, são 2 horários, 9 da manhã ou às 19 horas. Você ficar de fora é ficar de fora da bênção de Deus. Venha ouvir a palavra. Ainda ontem na Santa Ceia nós falávamos sobre este assunto, estarmos cheios de Deus, estarmos com as nossas lamparinas cheias, as nossas lâmpadas cheias. Não podemos ser crentes apagados, não podemos ser crentes vazios. Precisamos estar cheios do Espírito Santo, cheio do azeite divino. E você, ouvinte, venha então participar. No Evangelho de Mateus, capítulo 25, no verso 4, Jesus, na parábola das 10 virgens, disse no versículo 4 de 25 de Mateus: mas as prudentes levaram azeite em suas lâmpadas. Querido, venha buscar este azeite. Não deixe aí a sua lâmpada se apagar pela falta de azeite. O culto de ensino é a oportunidade de você encher as suas lâmpadas de azeite e estar preparado, estar revestido de Deus para prosseguir nesta caminhada.

É verdade, pastor Fabrício, foi um momento único, um momento a qual o senhor trouxe uma mensagem tremenda da palavra de Deus em 2 Crônicas, capítulo 26, falando sobre o rei Uzias. Ele começou bem, o senhor foi bem enfático na mensagem, que até o versículo 15, Uzias, ele quebrou tudo, ele foi com Deus, era com ele, ele fazia aquilo que Deus mandava, mas a partir do versículo 16 em diante, nós vemos aí como o rei Uzias, ele se deixou se elevar, ele começou a se ensoberbecer. Então o senhor trouxe uma mensagem que falou profundamente aos nossos corações. Inclusive, eu quero até pegar uma parte da fala do senhor ali na mensagem, que o senhor falou que o importante não é começar bem, é terminar bem. Começar bem, caminhar bem e terminar bem. Foi a frase que o senhor utilizou ali na hora da mensagem, ficou guardado nos nossos corações. E pastor Fabrício, eu posso falar com ênfase, né? Que Duque de Caxias está vivendo momento de avivamento, né? Então você que não compareceu ainda na Estadual Duque de Caxias, esteja conosco nas terça-feira no culto doutrinário, 9h19, pastor Fabrício Castro, trazendo a porção da palavra de Deus.

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1: 6 minutos nos separam para as 16h, programa Voz da Libertação. Queridos irmãos, lembrando que quarta-feira é a quarta-feira da consagração dos trabalhadores, quarta-feira das portas abertas, tanto aqui na sede do Rio de Janeiro, como também lá em Duque de Caxias. Em Duque de Caxias nós temos 4 cultos, 7 da manhã, 9 da manhã, 3 da tarde, 7 horas da noite. Estaremos orando pelos trabalhadores, CLT, autônomo, pequenos e grandes empresários, lojista, comerciante, você que está desempregado, meu querido, vem orar quarta-feira, a porta será aberta em seu favor. E nós vamos orar para Deus preparar para você qualquer porta, não. Vamos orar para Deus preparar coisa boa, para você cuidar da sua família. Pastora Luísa e ouvintes, é completamente justo nós orarmos para Deus nos dar uma boa condição financeira, um bom trabalho, porque a família precisa ser cuidada. O pão não pode faltar na mesa. Inclusive, faz parte da oração do Pai Nosso, ensinada por Jesus, pedirmos ao Pai o pão nosso de cada dia nos dá hoje. Então, como é que você vai manter o pão na mesa para a sua família? É com o trabalho, é com a providência, é com o recurso. E quarta-feira nós vamos orar para que Deus te prepare um bom ganho, um bom trabalho. Você vai cuidar bem da sua família. Você não vai cuidar da sua família mais ou menos, não. Você vai cuidar bem do seu lar, da sua família. Jesus vai prosperar o seu trabalho, os seus negócios. 7 da manhã, presbítero Reginaldo, já no primeiro culto. A igreja, 7 horas da manhã, está aberta. Venha receber a bênção de Deus. 9 da manhã, pastor Arlindo. 3 da tarde, irmã Bernadette. 7 da noite, pastor Arlindo retorna no altar de Deus nesta quarta-feira. E eu havia falado no bloco anterior, nós retornamos, reestruturamos a escola infantil, o Pequeno Galileu, que está funcionando toda quarta-feira à noite, sexta-feira à noite e domingo pela manhã. Então, nesta quarta-feira, atenção pais, avós, responsáveis, tragam as crianças para participarem da escolinha O Pequeno Galileu no culto da noite. E durante o dia temos aí também esses horários maravilhosos de culto. Só que o Pequeno Galileu somente no culto da noite. Tá bom, ouvinte? Mesmo porque também, né, pastora Luiz, as crianças têm escola durante o dia, né? Alguns vão à tarde, outros vão pela manhã. E à noite leva para a escolinha da igreja. Será 4 horários abençoados para você e a sua família receber a providência divina.
2: É verdade, pastor Fabrício, queremos parabenizar, né, aí o departamento infantil ali de Duque de Caxias. Tivemos ali uma brilhante apresentação, as professoras, tias, as crianças, né, ali fazendo aquela apresentação. Pastor Fabrício está aí reestruturado aí novamente o Pequeno Galileu, nativa em Duque de Caxias. Inclusive a nossa mãe Yara Silva está aí acompanhando a programação juntamente com as professoras, tias aí responsáveis aí do Pequeno Galileu de Duque de Caxias. Quero parabenizar a todas, pastor Fabrício. Eu estava comentando com a irmã Yara, quando um departamento ela começa a fluir, a glória sabemos que é para Deus, mas todos envolvidos estão de parabéns, todos no modo em geral. Então queremos parabenizar a irmã Silvana, a nossa irmã Priscila, eu não sei o nome de todas as tias, mas todas as tias envolvidas nesse projeto, nesse trabalho do Pequeno Galileu, a todo vapor agora em Duque de Caxias. E parabéns uma vez mais pela brilhante apresentação do Dia dos Pais, pastor Fabrício, aonde ficou marcado ali juntamente com o departamento infantil em Caxias, pastor Fabrício.
1: A gente vê o carinho e o empenho que as tias do Pequeno Galileu têm com as crianças, e tudo isso há uma recompensa da parte de Deus. Um departamento tão importante que é a escolinha do Galileu. Marca aí quarta-feira, sexta-feira à noite e domingo pela manhã. E ouvintes, participe, traga a sua família. A igreja é um local para você levar a família inteira. Igreja é local de famílias, você precisa estruturar o seu lar, os seus familiares dentro da casa de Deus. Você quer ter uma vida abençoada, uma casa, um casamento, filhos abençoados, os estruture dentro da igreja. E ali em nossa Igreja Deus e Amor nós temos departamento para todas as idades, para pessoas da família inteira participar. E chamamos a sua atenção para vir estar conosco em Duque de Caxias, Avenida Duque de Caxias 476, no Pauliceia.

0: Atenção, atenção, povo de Belfor Roxo, já quero chamar a atenção de todos vocês, quarta-feira da Providência de Deus, isso na nossa central de Belfor Roxo, Avenida Joaquim da Costa Lima, 175. Está conosco no primeiro horário a nossa irmã Carla, vindo ali da estadual ali de Nova Iguaçu, né? Jardim Tropical. Estará conosco ali na quarta-feira pela parte da manhã. E à noite, eu mesmo, pastor Eduardo Real, estarei sobre o altar, orando e clamando para com todos aqueles que comparecer em nossa IPDA da Central de Belfor Roxo. Quero convidar todos vocês dos bairros vizinhos, próximo aí a Central de Belfor Roxo, para estar conosco no culto de quarta-feira, o culto da Providência de Deus. Vocês aí da região da Palmeira, do Castelar, você do Parque São Vicente, Santa Maria, São Leopoldo, vem estar conosco na nossa igreja pentecostal Deus e Amor da cidade de Belfor Roxo. Venha, com certeza Deus garante a bênção e o milagre para com a sua vida.
1: 16 horas no Rio de Janeiro, nós vamos aí à identificação da emissora, vamos chamar os prefixos e já já voltamos com a programação aqui local. O pastor Antônio Santos tem uma palavra especial com todos vocês. Deus os abençoe, ouvintes.
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3: 16 horas e 1 minuto.
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7: Quando passares pelas águas, estarei contigo. E quando pelos rios, eles não te submergirão. Quando passares pelo fogo, ele não te queimará, nem a chama arderá em ti. É a palavra de Deus se cumprindo em todos que frequentam a igreja Deus é Amor. 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
8: Olha, ouvintes, passando aqui para lembrar a todos vocês que é logo mais, é hoje, no horário das 19 horas, o nosso culto doutrinário, o nosso culto de ensino da Palavra de Deus. Eu quero convocar todos vocês para participarem conosco. Eu sei que tem muitas pessoas que moram aqui próximo na área central, pessoas que moram tão distantes, mas são pessoas que valorizam a palavra de Deus e estão conosco aqui todas as segundas-feiras. E você não vai ficar de fora. Logo mais, às 19 horas, nós estaremos aqui reunidos na presença do nosso Deus. E quero já fazer um apelo para que todos cheguem cedo no horário das 19 horas para começar a participar desde o início deste culto, período de oração, período de adoração, depois teremos o momento da palavra, momento de Pentecoste, clamor pela família. Participa do culto completo todas as segundas-feiras. Então, olha, ouvintes, não perca esta oportunidade. Uma igreja, quando eu falo igreja, eu estou falando com o povo, pessoas que realmente amam a palavra de Deus. Uma pessoa que valoriza a palavra de Deus é uma pessoa que as portas do inferno não prevalece contra ela, ouvinte. Você está aí seguro, iluminado, guiado pela própria presença de Deus. E logo mais eu estarei com vocês pregando a palavra do nosso Deus.
9: Quando olhamos para o céu e parece que o céu está em silêncio, perseverança é continuar fiel, mesmo

ligado com alguém aqui nesta noite, em casa também, que está atravessando aquele tempo longo de espera. Ah, meus irmãos, isso não é sinal de abandono de Deus. Isto é

0: ouvintes, o nosso conselho para você é sempre esse. Vamos valorizar a palavra de Deus. Vamos meditar nesta palavra. A palavra de Deus, ela é transformadora. Quantas pessoas eu estou falando agora que foram transformadas pelo poder desta palavra. Que palavra tremenda. Venha participar conosco logo mais às 19 horas. Após a pregação da palavra, eu estarei com vocês realizando aquela oração de Pentecoste. Porque, ouvintes, para o Espírito Santo renovar, batizar, capacitar. Quem sabe você me ouve agora e está desanimado. Quem sabe você já está estacionado na fé, já não congrega mais, já não tem força de caminhar para a igreja e está aí só sentindo saudade daquele tempo que você vinha para a igreja, adorava a Deus, participava das orações, das atividades e hoje está sem força. O Espírito Santo está te convidando a retornar. O seu lugar está aqui. Hoje, a palavra de Deus vai sair de encontro com o seu coração e vai renovar, vai dar vida novamente para você prosseguir nesta caminhada. Eu quero contar com a vossa presença, porque eu sei que grandes obras Deus vai realizar na sua vida. No momento desta oração de Pentecoste, o Espírito Santo vai te reanimar novamente. Ele vai te levantar, ele vai te fortalecer. Eu tenho certeza que o céu será aberto e a glória de Deus vai invadir este lugar.
1: Já tem pessoas sendo renovadas. Já tem pessoas falando em outras línguas. Já tem pessoas pulando, saltando. Já tem pessoas recebendo do céu. Oh, aleluia! Aleluia! Aramandehai kemayas clama lama. Eri amahalamai. Kemai imahalamai. Imaya mastema kamalama. O Espírito de Deus está movendo vidas. O Espírito de Deus está movendo corações. Oh, glória a Deus! Receba força. Receba poder. Receba a unção de Deus.
0: E tremendo é a presença de Deus, o Espírito Santo se manifestando e renovando corações. Olha, ouvintes, você não vai sair daqui hoje da mesma forma que chegar. O Espírito Santo, ele tem obras extraordinárias para realizar na sua vida. Não fique de fora. Após esta oração, eu estarei também clamando a Deus pelo seu lar. Estarei fazendo uma oração especial pela sua família. Jesus ainda hoje vai entrar na sua casa para salvar, libertar, transformar. Ele quer encaixar cada coisa no seu devido lugar. Talvez o seu lar não está bem, quem sabe há guerras aí na sua casa, há confusões constantes. Talvez ninguém entende um ao outro. Olha, ouvintes, mas hoje a sua casa vai receber a visita de Jesus. E uma casa que Jesus entra, o mal tem que sair. O mal não prevalece. A casa que ele entra, entra paz, alegria, comunhão, prosperidade. E o porquê, ouvinte, você vai ficar de fora. Jesus quer entrar na sua casa ainda hoje. Eu estarei levantando este clamor juntamente com a igreja em favor da sua família.
2: Nós Nós acreditamos que o Senhor tem este poder de entrar na nossa casa e salvar toda a nossa família, meu Pai. Ó Deus querido, Deus poderoso, salva mesmo, Senhor, salva mesmo da condenação eterna. Não deixa, meu Deus, que nenhum membro da nossa família seja condenado eternamente. Senhor da glória, salva também das drogas, salva, Senhor, do álcool, meu Pai, salva, meu Deus, desta vida de perdição. O Senhor tem poder para salvar todos os membros da nossa família. Ó Deus querido, nós apresentamos também o voto do livramento, clamando por proteção, meu Pai. Livra, Senhor, a nossa vida, livra, meu Deus, a nossa casa, livra nossos familiares dos ataques do nosso adversário, meu Pai.
3: Somos a família de Jesus.
0: Você não pode perder, é um culto de palavra, de Pentecoste, de adoração, é aquele culto voltado em favor da família. Não fique de fora, logo mais às 19 horas, aqui mesmo, na Rua Senador Pompeu, número 27, aqui no centro do Rio de Janeiro.
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0: Olha, ouvintes, passando aqui para chamar a vossa atenção. É nesta sexta-feira, nós estaremos aí no prosseguimento desta campanha, a campanha voltada à libertação e curas. Esta campanha que traz o tema Destruindo as Fortalezas. Eu quero convidar você, a sua família, para estarem presentes conosco, participando desta campanha. É uma campanha que Deus levantou aqui em nossa Igreja Deus e Amor do Rio de Janeiro para garantir a libertação da sua vida, a libertação da sua casa e de toda a sua família. Olha, ouvintes, eu estarei com vocês pregando a palavra de Deus nesta sexta-feira.
2: Porque enquanto o povo gritava, Deus estava trabalhando. O Salmo 46, no versículo 10, aquietai-vos e sabei que eu sou Deus. No capítulo 41 de Isaías, no versículo de número 10, Deus está falando outra vez com o povo: não temas ou não tenhas medo, porque eu sou contigo. Segundo Timóteo, capítulo 2, no versículo de número 7, Deus não nos deu um espírito de temor. Aleluia! João 14, 27, Jesus fala com seus discípulos: não se turbe o vosso coração, nem se atemorize. Aleluia! O salmista, no Salmo 56, no versículo de número 3, ele fala: em qualquer tempo que eu temer, eu confiarei em ti, Senhor. Tem alguém aqui que pode acreditar em Deus diante das adversidades, diante das batalhas, diante dos desafios? Se você confiar, você vai vencer. Se você confiar, você vai passar por cima. Se você confiar, o mar vai ter que se abrir.
0: Eu tenho certeza que Deus, ele tem uma palavra para o seu coração. Você vai sair daqui leve. A palavra vai penetrar no seu coração e vai te impactar. Vai mudar a história da sua vida. No decorrer desta campanha, eu estarei orando através dos excelentes dons do Espírito Santo e, na sequência, realizando com a igreja aquela oração forte, aquela oração de desafio. Quando a igreja levanta as mãos aos céus, Deus tem confirmado as libertações.
1: Vai expulsando, grita para Jesus queimar. Sai da vida dessas pessoas, Satanás. Vai gritando, queima ele, Jesus. Sai da vida dessas pessoas, Satanás. Vai gritando para Jesus queima ele. Grita, queima ele, Jesus. Sai da vida dessas pessoas, Satanás. Jesus vai libertando. Vai libertando. Vai destruindo fortalezas. Vai destruindo fortalezas. Vai destruindo fortalezas. Jesus está destruindo. Jesus está destruindo. Jesus está destruindo.
0: O mal não pode resistir à presença de Deus. A glória de Deus tem se manifestado no nosso meio. Pessoas têm sido libertas por Jesus. Olha, ouvintes, as pessoas que estão participando estão felizes, estão testemunhando o poder de Deus. Nós vamos acompanhar agora para você entender que quem participa desta campanha é agraciado pelo Senhor. Aumente o volume do seu rádio e nós vamos acompanhar agora os testemunhos, aquilo que Deus tem realizado na vida das pessoas no decorrer desta campanha.
5: Irmão, qual é o seu nome?
6: Joel Teófilo.
5: Conte a bênção, meu irmão.
6: Foi 30 anos sofrendo. Não parava em lugar nenhum, em trabalho. Aí não dormia, o diabo me acordava. Eu parei em 4 igrejas.
5: 30 anos não dormia, sofrendo.
6: Também sofrendo. Também eu ia em igreja, mas eu bebia, fumava, bebia, fazia coisa errada. Aqui eu entreguei minha vida pro Senhor Jesus. Aqui eu fui liberto. Estou 2 anos aqui, o diabo me deixou em paz.
5: Quer dizer que o senhor não dormia, fumava, bebia, procurou solução em outras igrejas, mas chegou aqui,
6: tem voz aqui,
5: foi liberto.
6: Aqui que eu fui liberto.
5: Tá liberto?
6: Tem 2 meses que eu tô aqui, fui liberto. Durmo bem, minha vida vai pra frente.
5: 2 meses participando aqui, tá liberto, dormindo bem, curado por Jesus. Cadê o glória pra Jesus? Esta campanha prossegue em 6 horários, 7, 9, 11, às 13, 15 e também no horário das 19 horas. Venham participar conosco. Eu tenho certeza, a bênção de Deus está reservada para você. Rua Senador Pompeu, número 27, aqui no centro do Rio de Janeiro.
7: Do coração procedem as saídas da vida. Se você encontra-se triste, aflito ou desesperado, permita que Deus venha fazer morada em seu coração e verás o viver feliz de uma nova vida.
0: Deus abençoe, ouvintes, neste momento, passando aqui para convidar a todos vocês para este domingo, é o prosseguimento da campanha da restituição. Deus tem abençoado o povo, uma campanha que tem impactado vidas, lares e famílias. Você sabe que esta campanha está baseada no livro de Jó, onde Deus trouxe a restituição, restituiu saúde, restituiu a sua família, restituiu os seus bens. É para você entender que Deus tem poder da restituição. Eu quero convidar você, a sua família, para estarem conosco neste domingo. Eu sei que no decorrer da semana são várias atividades, é o trabalho, tem a faculdade, tem aquele curso, mas aos domingos você pode levantar pela manhã juntamente com a sua família e participar conosco desta campanha. São 3 horários, 7 da manhã, às 9 e também às 11 da manhã, a campanha da restituição. Eu estarei aqui com vocês pregando a palavra do nosso Deus.
1: Mas agora nós vemos, meus irmãos, que Jó não desistiu. No capítulo 42 que nós lemos, nós encontramos aqui o ponto da virada. Deus apenas não restaurou, mas Ele deu a Jó tudo em dobro.
2: Deus é especialista em transformar derrotas em vitórias. Deus é especialista em transformar lágrimas em testemunho. Tem alguém aqui que pode glorificar o nome deste Deus? O Deus que vira a chave, o Deus que transforma situações, o Deus que restaura.
1: Você pode olhar para mim e falar: pastor, eu estou vivendo o capítulo 1 de Jó. A minha vida é só perdas. A minha vida é só dores. A minha vida é só incertezas. É só sofrimento.
2: Se for...

0: o nome dele, haverá. Deus já preparou a restauração, Deus já preparou a restituição, Deus já preparou a honra.
1: Olha, ouvintes, eu tenho certeza que você não vai perder tempo. Você vai ganhar tempo aqui aos domingos. Vai sair da sua casa para ouvir uma boa palavra da parte de Deus. Deus tem prazer em falar com você, acrescentar a sua fé, trazer cura interior e ainda abençoar a sua vida. Após a pregação da palavra, eu estarei orando através dos excelentes dons do Espírito Santo e, na sequência, juntamente com o Esquadrão da Fé, que estaremos aqui juntos, em jejum, em oração, em humilhação, pedindo a Deus para te abençoar. E nos domingos também, Deus tem confirmado libertações, Deus tem confirmado milagres. Venham participar. Eu tenho certeza que neste domingo a mão de Deus vai operar na sua vida e você vai glorificar o nome do Senhor.
0: Toda enfermidade, sai daí doença, sai da cabeça, sai dos ossos, sai do sangue, sai do pulmão, sai dos rins. Olha aí que demônio bravo, grita queima, Jesus. Sai a enfermidade, vai embora. Sai, você que está colocando doença no corpo desta pessoa. Eu te repreendo. Sai daí, Satanás. Sai doença, sai. Sai doença, sai. Sai cegueira, sai surdez, sai paralisia, sai inflamação, sai infecção. É no nome de Jesus. Sai caroço, sai hérnia. Sai daí, Satanás, sai. Sai a enfermidade maligna. É no nome de Jesus. É no nome de Jesus. Sai do caminho dessas pessoas. Vai queimando, Jesus. Vai queimando. Sai da vida delas, Satanás. Grita, queima, Jesus. Vai expulsando, vai expulsando. Vai embora, Satanás. Sai, opressão maligna. Sai do caminho dessas pessoas. Sai de dentro desta casa. Sai em nome de Jesus. Vai queimando, Jesus. Vai queimando. Pede para Jesus queimar ele.
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1: A mão de Deus tem se movido no nosso meio aos domingos. Que coisa tremenda. Vidas sendo libertas, vidas sendo restituídas, restauradas pelo poder de Deus. As pessoas têm testemunhado, ouvinte. As pessoas têm contado a bênção. Nós vamos acompanhar agora, porque as pessoas saem de casa, ouvem a palavra, recebem a oração da igreja e, claro, essas pessoas vão testemunhar. Aumente o volume do seu rádio e vamos acompanhar o que Deus vem realizando nesta campanha da restituição.
3: Pastor Antônio dos Santos, irmãos presentes, ouvinte de casa, aqui está um senhor que chegou aqui sem enxergar há 6 meses num processo difícil com a sua visão, mas após a oração de explosão de milagres, está curado e enxergando perfeitamente para a glória de Deus.
1: Irmão, qual é o seu nome?
4: Meu nome é Carlos Alberto.
1: Irmão Carlos, conta para nós o que aconteceu.
4: Já há 6 meses eu tô com problema de vista. Agora é dia 4 de dezembro, tem que operar a catarata. Mas quando eu cheguei aqui, começamos a orar. Minha vista está limpinha, está clarinha para a glória de Deus.
1: 6 meses com problema nas vistas.
4: Nas vistas já estava toda embaçada com problema de catarata. Inclusive, minha operação está para dia 4 de dezembro. Mas eu chegando aqui, depois das orações, minha vista está clarinha para a glória de Deus.
1: Está enxergando.
4: Estou enxergando muito bem para a glória
1: tá
4: de Deus.
1: Está curado.
4: Amém.
1: Curado, não para vai precisar operar.
4: Para a glória de Deus.
1: Dai glória a Deus com ele. Está enxergando.
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1: A presença de Deus tem sido notória no decorrer desta campanha. Deus está operando aos domingos. Você não vai ficar de fora. Eu sempre costumo falar, ficar de fora é perder as bênçãos de Deus. Venham para cá, Deus quer restituir o que você perdeu. Eu sei que eu falo com pessoas que ao longo dos dias, dos meses e até anos, você vem sofrendo perdas na sua vida. Talvez a saúde, talvez a família, quem sabe os seus bens, mas você vai estar neste domingo diante de um Deus que é poderoso para restituir na sua vida. Rua Senador Pompeu, número 27, aqui no centro do Rio de Janeiro.

0: A paz do Senhor Jesus, amados e diletos ouvintes do programa Voz da Libertação. Neste momento, no Rio de Janeiro, são 16 horas com 30 minutos. Eu sou seu irmão em Cristo, Previsto Ribeiro. Este é o seu programa Voz da Libertação, que tem a liderança geral da nossa irmã, Irene Miranda. E a nossa sede mundial se encontra na Avenida do Estado, 4568, Capital Paulista. Aqui no Rio de Janeiro, se encontra na rua Senador Pompeu, número 27, na responsabilidade do nosso irmão, pastor Antônio dos Santos. Modulando os botões sonoros, ele mesmo, nosso irmão, presbítero Denis. Que Deus abençoe na paz do Senhor e Salvador Jesus Cristo. Está conosco aqui também o nosso irmão, pastor Fabrício, atual dirigente da sede estadual de Duque de Caxias. A paz do Jesus, pastor Fabrício.
1: Paz do Senhor, pastor Zé Ribeiro. Paz do Senhor mais uma vez, queridos ouvintes. Estamos aqui nessa tarde, segunda-feira, hoje dia 10 de agosto, tarde chuvosa, né, pastor Zé Ribeiro? Tarde agradável na capital carioca.
0: É gostoso, né? Tá assim fresco, não tá muito quente, então tá bom para poder cultuar ao Senhor, nosso Deus e Pai. Hoje que é um dia voltado à palavra, né, pastor Fabrício, é momento, né, dos irmãos estar aproveitando aí e estar na casa do Senhor, recebendo do Senhor, nosso Deus. Porque sim, às vezes tá passando por determinadas situações, pastor Fabrício, tá aí lutas, né, e provações, mas isso faz parte da nossa vida. Muitas vezes, como disse, né, o Senhor Jesus, ele, certa feita, ele orando ao Pai, como disse, né, a oração sacerdotal, Evangelho de João 17, que ele disse, né, quando ele disse, olha, Pai, eu entreguei para eles, dei para eles a sua palavra que o Senhor me deu, e o mundo está rejeitando eles, porque eles não são do mundo, eles são do Senhor. E aí ele disse, né, santifico na verdade, a tua palavra é a verdade. Então, hoje é dia de receber a palavra do Senhor, pastor Fabício.
1: Com toda certeza, agora à tarde está acontecendo um culto. Você que não pôde vir no culto da tarde, se prepare para vir logo mais às 19 horas. Às 19 horas, o pastor responsável pela nossa Igreja de Deus e Amor aqui no centro do Rio de Janeiro, o pastor Antônio Santos, vai pregar, trazer o ensino. Hoje, segunda-feira, culto doutrinário. E também no poderoso propósito, Jesus salva o meu lar. Rua Senador Pompeu, número 27, bem no centro do Rio de Janeiro, pastor Zé Ribeiro.
0: É verdade, pastor Fabrício, e tem aquele momento, né, que a nossa irmã Sueli Santos, né, faz aquele momento da família, né, para aí ajudando, né, as famílias para poder estar estruturando.

reflexão para que os irmãos, as irmãs, né, todos ali, né, a família possa estar ali refletindo a palavra do Senhor, nosso Deus, para poder estar firmemente na presença de Deus. Neste momento, pastor Fabrício, nós vamos agora acompanhar aí Deus usando o pastor Antônio dos Santos para que os irmãos possam ter aí as suas conclusões, né, como Deus tem aí usado o pastor Antônio, porque pastor Fabrício, ele tem, o irmão sabe, né, pastor Antônio, ele tem uma precisão muito grande da palavra, ele gosta muito de estar aí, né, sempre, como diz o nosso irmão espanhol, né, esquadriando a palavra do Senhor, nosso Deus, para poder estar aí trazendo algo excelente para a vida de todo aquele que está buscando a presença do Senhor.

Deus, o universo virtual cria a falsa impressão de que é possível ser igreja sem relacionamento real. É por isso, meus irmãos, que o ciberespaço é o espaço ou é o universo preferido dos desigrejados. Eles falam, para que ir na igreja se eu tenho culto online todo dia na minha casa? Como agora, muitos estão acompanhando este culto. Tem muitas pessoas, infelizmente, quando começou a pandemia, até ceia tomavam de forma virtual. A igreja é corpo, a igreja é carne, a igreja é osso, a igreja é apalpável. Não deixa o diabo te enganar. Acompanhar este culto é maravilhoso, continue acompanhando, mas não deixe o espaço real da comunhão, onde você pode estar aqui orando em comunhão, pode estar aqui em unidade com a igreja. O espaço virtual jamais vai preencher o espaço real. Hoje, meus irmãos, essa interação que acontece por intermédio das mídias sociais é muito mais eficiente e muito mais dinâmica. Praticamente todo mundo hoje tem um WhatsApp, tem um Instagram, tem um Facebook, e hoje você tem esta facilidade para orientar, para corrigir, para ensinar aqueles que estão perto e aqueles que estão longe, através das redes sociais, com facilidade. Então usa esse espaço, usa essa ferramenta.

0: semear a palavra para os seus amigos, para semear a palavra para os seus colegas. Use esta ferramenta.
1: É, pastor Fabrício, muitas pessoas aí que têm, né, esse prazer em estar aí recebendo a palavra de Deus, sabendo que às vezes tem muitas pessoas que ficam aí, muitas vezes em casa, acompanhando, né? Aí pelo seu computador, pelo seu notebook, né? Enfim, pelos seus meios que ele tem ali de estar acompanhando. Mas, pastor Fabrício, uma coisa é você acompanhar e outra coisa é você estar de corpo presente, recebendo ali naquela comunhão, no Espírito de Deus, ali juntamente com todos os irmãos. É diferente, né, pastor Fabrício?
2: O culto online não substitui o culto presencial, ouvinte. Você precisa ter esse relacionamento com o próximo, não ficar só aí no virtual, não ficar só acompanhando o rádio, não ficar só acompanhando as transmissões pelo YouTube. Você precisa se relacionar. A vida cristã é relacionamento, é amar o próximo, é perdoar, é na prática. E se trancando em casa, você não vai viver uma vida cristã abundante. É necessário vir, é necessário congregar, é necessário unir as orações, estarmos juntos. O culto presencial, pastor Zé Ribeiro, ele é muito rico. Nós aprendemos uns com os outros. A Bíblia diz que um tem louvor, outro tem testemunho, alguém tem dom. Ali é muito farto, é muito rico. A gente aprende uns com os outros, crescemos juntos. E é por isso que nós precisamos sair de casa, vir para a igreja, congregar, estar presente, sendo influenciado pela Igreja de Cristo e também influenciando outros de forma presencial. Só de estarmos juntos aqui, estamos cumprindo o papel de Igreja de Cristo, não ficando aí isolados, cada um no seu cantinho. Jesus não chamou ninguém para ficar isolado, cada um no seu cantinho. Nós fomos chamados para estarmos juntos, caminhando em uma só fé.

0: em um só amor, cumprindo verdadeiramente o propósito de Igreja de Cristo aqui na Terra.
1: É verdade, pastor Fabrício, por isso que diz, né, quando certa feita, Paulo, ele precisou muito aí, dizendo, né, que a Igreja de Cristo, ela é o corpo de Cristo, né? Então esse corpo, ele tem que estar junto, né, não pode estar espalhado, ele tem que estar junto para poder estar recebendo ali, né, aquela nutrição da parte de Deus, por intermédio da palavra, ali, das orações, como o irmão muito precisou aí, é que quando Paulo diz, né, ainda que não é bem nesse sentido, mas é, faz também um sentido, é que Paulo diz, né, quando vocês encontrar, que haja aí louvor, né, haja profecia, haja aí, né, é, aquela comunhão, né, junto é, o corpo de Cristo. Então isso é muito importante, porque certa feita, de um certo tempo para cá, pastor Fabrício, tem muitos irmãos que tem aí é, falado, ah não, eu vou ficar em casa, eu vou ficar ouvindo aqui, ó, tá aqui em casa aqui, eu vou estar ouvindo aqui. Mas é totalmente diferente que você está junto na presença de Deus, recebendo ali de corpo presente a palavra de Deus, as orações, você está participando e Deus te abençoando. E neste momento vamos agora também, que veja bem, além de ter aí aquele momento da família, o pastor Antônio vai estar ministrando a palavra e depois ele tem é, aquele cuidado de estar fazendo também aquela oração poderosa para Deus estar aí renovando, Deus estar batizando com o Espírito Santo, para que os irmãos possam aí sentir aquela comunhão gloriosa no Espírito Santo de Deus.
2: Manda fogo da glória! Aquece corações, aquece corações, tira da zona de conforto, Deus, tira o mundanismo, aquece este coração que está fraco, alamás, tema, alamai, temai, o derrai, queimalamás, e queimalamai, ai, minelamah, alamás, Erika Malamai, Aremaste Ikeramai, Alama, Imahalamalamai, Kemaste Iminehai, Kemalamai, manda fogo, Jesus, Iamalama, Teramalamai, aquece este coração frio, aquece este coração frio, aleluia!
1: Vaso velho, Deus deseja consertar. É, os corações sendo aquecidos, pastor Fabrício, aí pelo Espírito Santo de Deus, é importante, porque o nosso Deus, é, pastor Fabrício, ele quer ver a sua igreja alegre na presença dele. Deus não quer ver ninguém de mão, é, ou seja, de cabeça baixa, não, o pastor Fabrício, quer ver você de cabeça erguida e glorificando o seu santo nome. Para isso, principalmente os dias que nós enfrentamos, pastor Fabrício, se você não estiver ali recebendo de Deus, porque as coisas, cada dia que passa, as coisas têm ficado muito difíceis, né, pastor Fabrício?
0: Sim, venha orar, venha buscar o poder de Deus, venha ser revestido. No demais, irmãos meus, fortalecei-vos no Senhor e na força do seu poder. Paulo diz em Efésios, no capítulo 6 de Efésios. Venha se revestir, venha buscar o revestimento, os dias são maus. É a oportunidade que Deus tem nos dado de vir para o culto de ensino, ouvir a palavra, passar por esse momento de revestimento espiritual, para que você saia daqui, meu querido irmão, minha querida irmã, é, fortalecido na fé, na graça, nada vai te parar, nada vai te desanimar, ainda que o vento sopre, a tempestade caia, você ficará firmado em Cristo. Como já dizia o corinho, os dias são de trevas, sem poder o crente cai, não é verdade, pastor Zé Ribeiro? Então, os dias são maus, precisamos de poder para ficar firmes e de pé na presença de Jesus.
1: É verdade, pastor Fabrício, precisamos muito desse poder, porque sem o poder de Deus não tem como o crente ele permanecer firme na presença de Deus. Que é aquela coisa, se você quiser, eu vou dizer da seguinte maneira, pastor Fabrício, se você quiser, a luta vem, se você não quiser, ela vem também. Isso faz parte da nossa vida, porque é na luta que Deus vai aí cada dia mais estar nos estruturando na presença dEle, para que o nome dEle possa ser glorificado e exaltado. Então, meu irmão, minha irmã, não perca, vem estar conosco. Já tivemos culto pela manhã, da tarde, está em andamento. E tem aí agora à noite, você que não pôde vir num desses horários, você vai vir agora às 19 horas, Pastor Antônio, já preparado na presença de Deus, com a palavra do coração de Deus para o teu coração. Você vai estar recebendo essa palavra e com certeza Deus estruturando a sua vida para que você possa caminhar firmemente na presença de Deus. Pastor Fabrício, hoje é o quê? Hoje é o segundo dia da semana, então é muito importante você ter aí um direcionamento, né, pelo Senhor nosso Deus, que às vezes o quê? Tem pessoas que ficam aí inquieta, Pastor Fabrício, sem saber o que fazer, mas isso o quê? É falta de você estar ali estruturado pela palavra de Deus, que aí você vai tomar decisões, mas decisões com aquela segurança pela palavra de Deus.
0: Deixa o leiro trabalhar. 16 horas 44 minutos, lembrando ao povo de Duque de Caxias que o nosso culto de ensino acontece na terça-feira, 9 da manhã, 7 da noite, nos dois horários ali na Avenida Duque de Caxias 476, no Parque Pauliceia. Quero convocar os membros e obreiros a estarem presentes e convidar todos de forma geral, irmãos de outras igrejas, ouvintes em geral, venha estar presente conosco na terça-feira da Palavra e também das Causas Impossíveis em Duque de Caxias. Da mesma forma, estaremos fazendo a oração de revestimento espiritual, trazendo aquele pão vivo, pão sólido, para alimentar a nossa alma na terça-feira de ensino, terça-feira da Palavra em Duque de Caxias.
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1: É maravilha isso aí, amado ouvinte. Deus, ele tem uma palavra para o teu coração, você não pode perder. Venha receber de Deus para que você possa caminhar seguramente na presença do Senhor nosso Deus e Pai. Neste momento no Rio de Janeiro são precisamente 16 horas com 45 minutinhos.
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0: E lembrando o povo do Rio de Janeiro que está chegando e já chegou, pastor Fabrício. O quê? A quarta-feira da bênção, a quarta-feira da vitória, é quarta-feira de prosperidade, é quarta-feira de portas abertas, é a quarta-feira você vai estar conosco recebendo a palavra de Deus e Deus vai estar entregando para você a grande bênção, a grande vitória, é a quarta-feira da colheita, tem aquele subtema, né? É a quarta-feira da colheita, então vem estar conosco, 7 da manhã, às 9 e também às 11, às 13, às 15, às 19 horas. Você vai escolher um horário e você vai estar conosco aqui na rua Senador Pompeu, número 27. Deus tem uma palavra para o teu coração e com certeza, porque como disse a palavra do Senhor, nosso Deus, pastor Fabrício, Deus disse, aquele que vem até ele e não despede ele de mão vazia. Com certeza Deus tem algo preparado, excelente, para colocar na mão de quem comparecer para estar recebendo essa bênção.
1: Quem pede, recebe, quem busca, encontra, quem bate, a porta abre. Com toda certeza, quem vir na quarta-feira não vai ficar decepcionado, vai receber a bênção de Deus. Venha colocar aos pés de Jesus o seu problema, a sua causa, a sua aflição. Você que está correndo aí para lá e para cá, de um lado para o outro, nada dá certo na sua vida. Meu querido, venha orar, venha pôr nas mãos de Deus a sua causa, o seu problema. Portas serão abertas. Será feita a oração de consagração dos trabalhadores e você só tem a receber, a ganhar da parte de Deus a vitória e a bênção aqui na rua Senador Pompeu, 27, centro do Rio de Janeiro.
0: É isso aí, amado ouvinte, vem estar conosco, que Deus quer abençoar a sua vida, Deus quer te entregar para você grandes bênçãos e grandes vitórias. Nós vamos agora acompanhar Deus usando o pastor Antônio e você vai poder contemplar que verdadeiramente Deus tem aprovado esta campanha.
2: A igreja de Filadélfia era uma igreja pequena, era uma igreja fraca aos olhos humanos, uma igreja cercada por perseguição judaica e pelo domínio romano naquela época. A igreja não possuía riqueza, a igreja não possuía prestígio, a igreja, meus queridos irmãos, não era apoiada. Não tinha apoio de nenhuma autoridade naquela época. Aos olhos da sociedade, era uma igreja insignificante. Mas olha, o céu nunca mede pessoas pelo tamanho da força. Como é que o céu mede as pessoas? Pela profundidade da fidelidade. O mundo olhava para a igreja e dizia: vocês não vão conseguir, vocês não vão avançar. Mas Jesus escreve dizendo: eu coloquei diante de vocês uma porta aberta. Oh glória, Jesus estava dizendo: tem escape para vocês, tem milagres para vocês, tem vitórias para vocês! Aqui tem 4 mulheres. Procura o caroço que estava no seu seio. Faça teste agora. Procura o caroço que estava no seu seio. São 4 mulheres.
3: É tremendo, pastor Antônio, o que Deus está fazendo aqui na igreja Deus de Amor. Essa irmã acabou de me dizer que há 2 anos ela carregava um nódulo no seio, mas agora, na hora da revelação, ela começou a palpar e não está encontrando, porque Jesus acabou de curar agora, pastor Antônio.
2: Irmã, qual é o seu nome?
4: Irmã Lúcia.
2: Irmã Lúcia, quer dizer que 2 anos este caroço.
4: Sim, eu fiz exame e deu nódulo.
2: E a irmã procurou agora?
4: Tô apertando, não tô achando não, pastor. Eu creio que eu estou
2: curada. A irmã foi revelada e curada.
4: Curada.
2: Sumiu o caroço.
4: Sumiu.
2: Tá curada por Jesus.
4: Eu tenho outra vitória. Minha filha também, ela fez um exame porque ela estava muito fraquinha, estava com anemia. E o exame deu que a taxa dela abaixou muito. teria que tomar uma bolsa de sangue. E eu levei ela no hospital e eu estava com o voto da colheita. E eu falei, Senhor, me dá essa vitória. E eu vou lá cumprir com o meu voto. E eu estou aqui cumprindo com o meu voto, porque minha filha fez outro exame e o exame não deu nada.
5: Curada.
4: A idade estava curada. E eu estou aqui cumprindo com o meu voto.
5: Dai glória a Deus com ela. O caroço sumiu. E a filha curada.
0: É tremendo, pastor Fabrício, olha só, Deus, ele está operando, na Igreja Pentecostal Deus de Amor. Muitas pessoas têm falado, pastor Fabrício, que os milagres cessou, mas não tem esse negócio não, porque o Senhor Jesus, ele precisou dizendo, pastor Fabrício, estes sinais seguirão os que crer, e eu creio, eu tenho certeza que os ouvintes também crê, o irmão também crê, que Deus ainda hoje, Deus opera. Olha só como que é, como Deus fala na sua santa palavra, que ele revela o profundo e escondido, ele revela porque ele está presente. Olha só, nós acabamos de acompanhar aí, olha que tremendo esse milagre, pastor Fabrício.
1: Hebreus capítulo 13, versículo 8, Jesus é o mesmo ontem, hoje e eternamente, ele é o mesmo. Essa história de que Jesus operou só no passado, ou há alguns anos atrás, é que tinha mais milagres. Meu querido, Jesus é o mesmo. O que muda muitas vezes é a nossa fé. A nossa fé que às vezes fica aí vacilante, meio lá, meio cá, mas Jesus é o mesmo. Se nós orarmos, querido ouvinte, se nós buscarmos, se nós praticarmos a nossa fé, os milagres irão acontecer. Milagres como este que nós ouvimos e ainda maiores do que esse, pastor Zé Ribeiro, irão acontecer na vida daqueles que virem buscar a bênção de Deus, o milagre das mãos de Deus.
0: É verdade, pastor Fabrício, e também, pastor Fabrício, olha só, como nós sabemos, né, até hoje ainda a medicina fica inquieta, né, porque o câncer para a medicina é algo assim, né, que estão buscando ainda para que vê uma condição para cura, mas para o nosso Deus, ele é tremendo, ele é médico por excelência, né, pastor Fabrício?
1: Com toda certeza, ele é autor do corpo humano, não há enfermidade que Jesus não possa curar, não há problema que ele não possa resolver, não há muralha que ele não jogue por terra. Creia nisso, venha buscar a Deus com esta confiança, com esta fé, com esta convicção, porque desta forma a sua vida será tocada por Jesus, a sua vida será transformada por Deus. Quarta-feira, como havíamos dito, são vários horários de culto, né, pastor Zé Ribeiro? São vários horários de culto, seis horários. Aqui no centro do Rio de Janeiro, você pode aí avaliar na sua agenda qual horário melhor encaixa para você estar presente aqui, de preferência trazendo a sua família e de preferência também convidando uma pessoa. Se possível, traga a sua família, traga um convidado. Se você vir com seu automóvel, tem um amplo estacionamento aqui do lado da igreja. Dá para você deixar o seu veículo tranquilo, participar do culto e levar a bênção de Deus.
0: É verdade, pastor Fabrício, não pode perder, meu irmão, minha irmã. Você que está aí, quem sabe você já tem passado pelo médico, você já tem aí buscado e não tem ainda encontrado aí a cura para essa enfermidade. Quem sabe você está na situação que estava aquela mulher do fluxo de sangue, né? Pastor Fabrício, como disse, ela já tinha gastado todos os seus recursos e não tinha ainda conseguido a cura. Mas quando ela toca em Jesus, ela recebe a bênção de Deus. É verdade, nós estamos aí na campanha da prosperidade, mas uma cura é uma prosperidade tremenda também, né, pastor Fabrício?
1: Sim, precisamos da saúde para trabalhar. Precisamos da saúde para viver bem, com qualidade de vida. Então venha buscar um milagre para o seu corpo, para a sua saúde. Jesus tem tudo isso e muito mais para você.
0: É verdade, amado ouvinte, não perca, você não crente, você de outro ministério, é o nosso convidado muito especial para estar conosco, pastor Antônio, com imenso prazer, vai estar orando, ministrando a palavra de Deus para o teu coração e com certeza Deus falando contigo, e o milagre vai estar acontecendo. E vamos mais aí, mais bênção, mais vitória, pessoas aí testificando de viva voz para que você possa ter aí a sua fé acrescentada na pessoa bendita do Senhor. E lembrando que esse testemunho já é um convite de Deus para você.
6: Música.
3: a mãe buscando pela filha, pastor Antônio. E Deus deu um excelente imóvel para a filha dela, para a glória de Deus, pastor Antônio.
2: Irmã, qual é o seu nome?
6: Maria Lúcia.
2: Irmã Maria, o que é que aconteceu?
6: Eu estava buscando na campanha da colheita e o Senhor abriu as portas para minha filha, que ela estava pedindo o Senhor um imóvel. E o Senhor já concedeu esse imóvel a ela.
2: Espera aí, a senhora participando da campanha, na quarta da colheita, isso, buscando a bênção pela filha, a casa própria, o imóvel. E a sua filha já recebeu a bênção?
6: Já recebeu a vitória.
2: A bênção chegou.
6: A bênção chegou.
2: Dai glória a Deus.
6: Glória a Deus. Aleluia.
2: Aleluia.
0: É, amado ouvinte, olha aí, Deus aí testificando para você que Ele está presente nessa campanha. Você não pode perder, vem estar conosco. É quarta-feira, quarta-feira da prosperidade de Deus, quarta-feira de portas abertas, quarta-feira da colheita. Venha receber, porque Deus já tem um milagre preparado para você. Meu irmão, minha irmã, Rua Senador Pompeu, número 27, o endereço da bênção, o endereço da vitória. Como dizia o nosso irmão pastor Fabrício, veja, você pode estar vindo aí, você com a sua família. Nós temos aqui um amplo estacionamento para você chegar, estacionar o seu carro, estar em segurança e você está cultuando a Deus, recebendo a bênção de Deus e com certeza o milagre você vai levar, porque Deus vai estar te entregando para você com toda certeza. Posso viver. E neste momento nós vamos agora entrar na presença do Senhor nosso Deus em oração.
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0: Amado Deus, poderoso, bendito, eterno e glorioso Pai, no nome de Jesus, ó Deus, nós agradecemos a Ti, Senhor, por este momento maravilhoso, por poder estar, ó Pai, em Tua presença, juntamente, ó Pai, com todos os ouvintes, ó Pai, esse irmão, essa irmã, que está passando, ó Pai, quem sabe por um momento adverso da sua vida, que o Senhor possa visitar ele agora, Pai, que o Senhor possa, meu Pai, estar trazendo, Senhor, alegria. Onde está aí, ó Pai, a tristeza? O Senhor possa estar trazendo, ó Pai, a fortaleza, essa pessoa, ó Pai, que está aí, Senhor Deus da glória, quem sabe, Senhor, sem força, meu Pai, para caminhar. Ajuda essa pessoa, coloca as Tuas santas mãos. Olha, meu Pai, essa família, Senhor, que está, ó Pai, com esse desentendimento. Senhor, possa agora, ó Pai, estar trazendo, ó Pai, a comunhão nesta família. O Senhor possa agora, ó Pai, estar trazendo, meu Pai, neste lugar, ó Pai, que tem, ó Pai, enfermidade. Está, ó Pai, entrando, ó Pai, com a cura nesse corpo, ó Pai, nessa vida, pelo Teu poder. Quantos pais, quantas mães que neste momento está pedindo, ó Pai, a cura para este filho, para esta filha, Pai, visita agora, traga a cura, ó Pai, para essa vida, traz, meu Deus, Pai, a solução para todo, meu Pai, essas causas, ó Pai, esses problemas, ó Pai, que está aí, Senhor Deus da glória, me enfrentando, ó, está enfrentando, ó Pai, ó Deus de glória, e pedindo a Ti, coloca as Tuas santas mãos, ó Pai, venha trazer, ó Pai, o resultado para ele, ó Pai, de uma maneira extraordinária, Pai, que ele possa, meu Pai, ter o prazer em vir, ó Pai, na Tua casa, para testificar do Teu poder, da Tua graça. Quantos neste momento, ó Pai, está fazendo um voto com o Senhor, se o Senhor, ó Pai, operar esse milagre na sua vida, só entrega a Ele, ó Pai, essa bênção, essa vitória. Ele vai vir, ó Pai, à Tua casa, Pai, está testificando, Senhor, da bênção e da vitória. Visita agora, meu Pai, pelo poder do Teu santo nome, visita essa pessoa que está na UTI, na CTI, visita agora, meu Pai, que esse, ó Pai, está no manicômio, visita, meu Pai, faça a obra, o hospital do câncer, ó Pai, faça a obra pelo Teu poder. Visita agora essa pessoa, ó Pai, que está em viagem, ó Pai, quem sabe, meu Pai, passando por um momento, ó Pai, de perigo, Senhor, coloca as Tuas mãos, dá o livramento, ó Pai, faça a grande obra, Senhor, pelo poder do Teu santo nome. Abençoa, meu Pai, logo mais, ó Pai, nesta noite, o Teu servo, ó Pai, pastor Antônio, traga, meu Pai, todo o povo, ó Pai, para receber a bênção do Senhor, ó Pai, que enriquece, não acrescenta dor. Meu Senhor amado, meu Senhor da glória, aí contemplando corações, ó Pai, que tem sede da Tua Palavra, meu Pai, para receber, ó Pai, a Tua Santa Palavra, meu Senhor. Toca na vida de cada um, ó Pai, traga para a Tua presença para receber de Ti, meu Pai, e ter o prazer, ó Pai, em glorificar o Teu santo e bendito nome, ó Pai. Nós oramos, porque nós temos certeza, meu Pai, que a Tua santas mãos não está encolhida, a Tua mão está estendida, meu Pai, para abençoar a cada vida, Pai, a cada coração, e tem sede da Tua presença, meu Pai. Ó, esse irmão, ó Pai, essa irmã, está pedindo, ó Pai, uma porta aberta, abre para ele, ó Pai, entrega ele essa bênção, essa vitória, meu Pai. O Senhor é poderoso, ó Pai, o Senhor é tremendo, meu Pai, para operar, Senhor Deus da glória, o Teu nome ser, ó Pai, glorificado, Senhor. Abençoa também, ó Pai, nossa diretoria, Papai, diretoria deliberativa, a diretoria, ó Pai, executiva, ó Pai, coloca as Tuas mãos, visita cada um, ó Pai, do Seu servo, ó Pai, dá direcionamento cada dia, Pai, cada momento, ó Pai, cada vez, ó Pai, mais e mais sabedoria, Senhor, pelo Teu poder, ó Pai, para que o Teu nome seja glorificado, ó Pai, abençoa a Tua igreja, ó Pai, no Brasil, abençoa a Tua igreja, ó Pai, em todos os países, ó Pai, onde se encontra, ó Pai, a Tua igreja com as portas abertas, Senhor, abençoa cada servo do Senhor, está, meu Deus e Pai, ali fazendo a Tua obra, Senhor, e o Teu nome sendo, ó Pai, glorificado, ó Pai, é a nossa oração a Ti, ó Pai, e agradecemos a Ti, visita, ó Pai, os presidiários, ó Pai, dai a vitória no nome de Jesus, amém e amém, Senhor Jesus.
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0: E Deus abençoe, amados ediletos ouvintes, 17 horas com 2 minutinhos. Nós vamos agora à identificação das emissoras. Mas, ó, você não desliga o seu rádio não, que logo após a identificação das emissoras, pastor Antônio tem uma palavra do coração de Deus para o teu coração, e após vai continuar o nosso irmão pastor Fabrício falando também do que Deus vai estar fazendo ali na nossa sede estadual de Duque de Caxias. Despede de vocês agora, neste momento, seus irmãos em Cristo,
1: pastor Fabrício,
0: e também Previsto Zé Ribeiro, e na mesa de som operando o nosso irmão pastor Denis. Que Deus abençoe, amados ouvintes, lembrando que essa programação tem a direção geral da nossa irmã Irene Miranda. Deus abençoe, Rio de Janeiro, Deus abençoe, Brasil.
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2: Olha, ouvintes, passando aqui para lembrar a todos vocês que é logo mais, é hoje, no horário das 19 horas, o nosso culto doutrinário, o nosso culto de ensino da palavra de Deus. Eu quero convocar todos vocês para participarem conosco. Eu sei que tem muitas pessoas que moram aqui próximo na área central, pessoas que moram tão distantes, mas são pessoas que valorizam a palavra de Deus e estão conosco aqui todas as segundas-feiras. E você não vai ficar de fora. Logo mais, às 19 horas, nós estaremos aqui reunidos na presença do nosso Deus. E quero já fazer um apelo para que todos cheguem cedo no horário das 19 horas para começar a participar desde o início deste culto. Período de oração, período de adoração, depois teremos o momento da palavra, momento de Pentecoste, clamor pela família. Participa do culto completo todas as segundas-feiras. Então, olha, ouvintes, não perca esta oportunidade. Uma igreja, quando eu falo igreja, eu estou falando com o povo, pessoas que realmente amam a palavra de Deus. Uma pessoa que valoriza a palavra de Deus é uma pessoa que as portas do inferno não prevalece contra ela, ouvinte. Você está aí seguro, iluminado, guiado pela própria presença de Deus. E logo mais eu estarei com vocês pregando a palavra do nosso Deus.
3: Mas quem persevera em Cristo, ele consegue entender, irmãos, que a dor não tem a palavra final. Ele consegue entender que o sofrimento não tem a palavra final. A ressurreição sempre vem depois da cruz. A vitória sempre vem depois da aflição. Então quem permanece fiel no sofrimento vai experimentar a glória da recompensa. Se Cristo Jesus perseverou até o fim por nós, jamais nós devemos desistir, meus queridos irmãos. Então continue firme. Deus não é um Deus injusto, Ele é Deus que é justo. A sua perseverança, pode ter certeza, ela será transformada em alegria. Se hoje você sofre, se hoje você é perseguido por permanecer firme e fiel a Deus, saiba de uma coisa: Deus está vendo, Deus está registrando e Deus recompensará a sua vida no tempo certo. Levante a mão aplaudindo a Ele, persevera, seja fiel. Não desculpe.

0: ouvintes, o nosso conselho para você é sempre esse. Vamos valorizar a palavra de Deus. Vamos meditar nesta palavra. A palavra de Deus, ela é transformadora. Quantas pessoas, eu estou falando agora, que foram transformadas pelo poder desta palavra. Que palavra tremenda. Venha participar conosco logo mais às 19 horas. Após a pregação da palavra, eu estarei com vocês realizando aquela oração de Pentecoste. Porque, ouvintes, para o Espírito Santo renovar, batizar, capacitar, quem sabe você me ouve agora e está desanimado. Quem sabe você já está estacionado na fé, já não congrega mais, já não tem força de caminhar para a igreja e está aí só sentindo saudade daquele tempo que você vinha para a igreja, adorava a Deus, participava das orações, das atividades e hoje está sem força. O Espírito Santo está te convidando a retornar. O seu lugar está aqui. Hoje, a palavra de Deus vai sair de encontro com o seu coração e vai renovar, vai dar vida novamente para você prosseguir nesta caminhada. Eu quero contar com a vossa presença, porque eu sei que grandes obras Deus vai realizar na sua vida. No momento desta oração de Pentecoste, o Espírito Santo vai te reanimar novamente. Ele vai te levantar, Ele vai te fortalecer. Eu tenho certeza que o céu será aberto e a glória de Deus vai invadir este lugar.
1: Deus quer renovar as suas forças. Deus quer renovar o seu ânimo. Você vai perseverar até o fim. Você não vai parar no meio do caminho. Se você estava pensando em desistir, Deus está agora te fortalecendo. Você não vai parar. Você não vai desistir. Deus está te fortalecendo agora. Você vai receber força agora!
0: E tremendo é a presença de Deus, o Espírito Santo se manifestando e renovando corações. Olha, ouvintes, você não vai sair daqui hoje da mesma forma que chegar. O Espírito Santo, ele tem obras extraordinárias para realizar na sua vida. Não fique de fora. Após esta oração, eu estarei também clamando a Deus pelo seu lar. Estarei fazendo uma oração especial pela sua família. Jesus ainda hoje vai entrar na sua casa para salvar, libertar, transformar. Ele quer encaixar cada coisa no seu devido lugar. Talvez o seu lar não está bem, quem sabe há guerras aí na sua casa, há confusões constantes, talvez ninguém entende um ao outro. Olha, ouvintes, mas hoje a sua casa vai receber a visita de Jesus. E uma casa que Jesus entra, o mal tem que sair, o mal não prevalece. A casa que ele entra, entra paz, alegria, comunhão, prosperidade. E o porquê, ouvinte, você vai ficar de fora. Jesus quer entrar na sua casa ainda hoje. Eu estarei levantando este clamor juntamente com a igreja em favor da sua família.
1: Senhor Deus e Pai, no nome do Senhor Jesus, que momento tão especial, meu Deus,
2: Nós estamos agora apresentando o lar, apresentando a família ao Senhor. Ó, meu Deus, são pessoas que crêem, são pessoas que acreditam no Senhor. E nós estamos agora apresentando os lares. Nós estamos apresentando as famílias nas mãos do Senhor, meu Pai. Visita, meu Deus, o lar deste homem. Visita, meu Deus, o lar desta mulher. Nós estamos no prosseguimento desta campanha. Jesus, salva o meu lar. Eu tenho certeza, meu Deus, que o Senhor já está realizando grandes obras em meio aos lares, em meio às famílias, trazendo

0: Você não pode perder, é um culto de palavra, de Pentecoste, de adoração, é aquele culto voltado em favor da família. Não fique de fora, logo mais às 19 horas, aqui mesmo, na Rua Senador Pompeu, número 27, aqui no centro do Rio de Janeiro.
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0: quero chamar a sua atenção para esta quarta-feira, o prosseguimento da campanha da prosperidade Portas Abertas, e é a segunda quarta-feira do mês, a quarta-feira da colheita. Eu tenho certeza, ouvinte, você que tem participado desta campanha tem sido abençoado pelo nosso Deus. Quando nós falamos de colheita, ouvintes, a gente sempre vai lembrar, para ter colheita, tem que ter a plantação. E você tem semeado, você tem plantado no decorrer de cada mês, para você ter uma boa colheita. Eu sei que você já firmou aquele propósito com Deus no mês passado, e está chegando, nesta quarta-feira, o momento de colher. A colheita de Deus virá. Eu não tenho dúvida que Deus já preparou o celeiro cheio de bênçãos para abençoar o seu povo nesta quarta-feira. Eu estarei com vocês pregando a palavra de Deus na manhã desta quarta-feira.
1: Jesus quer lembrar você hoje que você, queridos irmãos, não precisa ser forte o tempo todo. Ele não está exigindo de você perfeição.
2: Ele só quer que você reconheça que Ele está acima de tudo, que Ele está acima de todos, que quando Ele dá ordem, a natureza tem que obedecer. Quando Ele dá ordem, os demônios terão que obedecer. Levante a mão, se você reconhecer isso, vai dar certo. Levante a mão e aplaude o nome dEle com uma alegria. Reconheça que Ele pode, Ele tem poder, Ele está acima de tudo.
3: Você precisa entender uma coisa, que a tempestade vai chegar a qualquer momento na sua vida, o vento forte vai soprar contrário a qualquer momento na sua vida, mas você precisa acreditar que quem está na sua embarcação é maior do que o vento, é maior do que a tempestade, é maior do que as adversidades. Você está acreditando nisso? Ele é maior do que as tempestades.
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0: Você não pode ficar de fora. Estaremos pregando a palavra de Deus e tenho certeza, Deus vai falar em seu coração. Olha, ouvintes, esta campanha, ela prossegue em 6 horários. No horário das 7, 9, 11, às 13, às 15 e também no horário das 19 horas. Deus preparou 6 horários e nesses 6 horários nós estaremos realizando a consagração dos trabalhadores. Você sabe que todas as quartas-feiras a palavra é pregada e nós fazemos também aquela oração de desafio contra o devorador, a miséria, a inveja, contra as enfermidades. Porque, olha, ouvintes, são coisas que têm roubado a prosperidade. As pessoas têm lutado, olha, para prosperar, para progredir, e de repente as pessoas acabam perdendo tudo. Mas, olha, estarei orando através das revelações do Espírito Santo e fazendo esta oração de desafio contra esses males.
1: Vão expulsando, grita para Jesus queimar! Grita, queima ele, Jesus! Sai, Satanás, sai da vida dessas pessoas, demônio! É no nome de Jesus Cristo! Você que colocou enfermidade no corpo desta pessoa, sai daí, Satanás, sai caroço, sai hérnia, sai paralisia, sai cegueira, sai, sai surdez, vai embora, expulsa com fé, expulsa com fé. Vai gritando para Jesus queimar. Sai, Satanás, sai da vida deste trabalhador, sai da empresa desta pessoa, não adianta. Eu sei que é você que tem trancado tudo. Eu sei que é você que tem fechado as portas. Sai da vida dessas pessoas, sai. Vão expulsando, vão expulsando. Grita para Jesus queimar. Grita para Jesus queimar.
4: 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Nada vai me separar.
0: O devorador vai ter que sair do seu caminho. A miséria, a inveja, as enfermidades. Olha, ouvintes, a vida de muitas pessoas não prosperam, porque há demônios aí amarrando, há demônios sugando a prosperidade, tirando aí o seu dinheiro, tirando a saúde, tirando a sua paz. Mas nesta quarta-feira, a mão de Deus vai se mover e vai abençoar a sua vida. Portanto, as pessoas que estão participando têm testemunhado. As pessoas têm contado de viva voz a bênção alcançada nesta campanha. Nós vamos acompanhar agora o testemunho, o milagre, a vitória que as pessoas têm alcançado de Deus ao participar desta campanha de quarta-feira.
5: Pastor Antônio dos Santos, irmãos presentes, ouvinte de casa, aqui está um irmão muito feliz porque entrou na campanha e recebeu a vitória na sua aposentadoria.
0: Irmão, qual é o seu nome?
6: João Batista.
0: Irmão João, conta a bênção para todos ouvirem.
6: Eu fazendo essa campanha aqui, eu fiz um voto com o Senhor, fazendo essa campanha aqui todas as sextas-feiras, quando eu dei a entrada na minha aposentadoria. Com 20 dias a minha aposentadoria saiu.
0: Espera aí, deu entrada, participando da campanha, está aposentado.
6: Estou aposentado, graças a Deus.
0: Recebeu a bênção.
6: A bênção.
0: Cadê o glória para Jesus? Aposentado.

Você não vai ficar de fora, você não vai perder as bênçãos de Deus. Ficar sem vir nesta quarta-feira é perder as bênçãos, ouvintes. Então não perca esta oportunidade. Vem você, vem a sua família alcançar o milagre, receber a bênção da colheita. Nós estamos aqui na Rua Senador Pompeu, no número 27, bem aqui no centro do Rio de Janeiro. Esta campanha prossegue em 6 horários, 7 da manhã, às 9, às 11, às 13, 15 e também no horário das 19 horas.

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0: Olha, ouvintes, está chegando, hein? Dia 30 de agosto, aquela grande festa, a comemoração do 32º aniversário da Fundação Reviver. Que maravilha! Eu quero convocar todos vocês para festejar conosco. Nós estaremos reunidos no horário das 14 horas, nesta linda festa. Quando se fala da Fundação Reviver, nós estamos falando da obra social da Igreja. Um trabalho que tem alcançado vidas, um trabalho que tem alcançado famílias. Um trabalho que começou tão pequeno e agora está tão gigante em todo o Brasil. E aqui no Rio de Janeiro, nós estaremos reunidos em adoração, em agradecimento a Deus pelo 32º aniversário da Fundação Reviver. Vai estar conosco nesta tarde, pregando a palavra de Deus, o pastor Antônio Ribeiro. E eu tenho certeza, Deus vai falar no seu coração.
1: Irmãos e irmãs, tem situação que não adianta. Se nós não fazer a nossa parte, o milagre não acontece. Se nós não fazer a nossa parte, as coisas não acontecem. Jesus ali insistindo, falando, estou aqui. Mas o Senhor não veio quando eu chamei. O Senhor não respondeu quando eu pedi. Mas Marta, eu estou aqui. Remove a pedra. Mas agora, Senhor, já cheira mal, já está 4 dias aí. E Jesus insistia, remove a pedra, tira a pedra. Tem coisa que nós temos que fazer para Deus. A nossa parte nós temos que fazer. O milagre nós não fazemos, mas alguma coisa nós podemos fazer. E aquilo que você pode fazer, Deus vai deixar que você faça. Aquilo que nós podemos fazer, é nós que temos que fazer. Verdade? Aquilo que nós não podemos fazer e nós cremos e pedimos a sua ajuda, Ele vai nos ajudar, Ele vai fazer. Por fim, remover a pedra. E aí, eles viram Jesus com duas palavras. Deu graças ao Pai, deu graças ao Senhor e disse, ô Lázaro, sai para fora. Aleluias, aleluias, que lindo.
0: Deus tem uma palavra para o seu coração neste dia 30. Deus vai falar, meus irmãos. Nós estaremos reunidos por uma boa causa. Teremos adoração nesta tarde. O grupão da Reviver vai estar adorando a Deus. Eu quero convidar todos vocês para participarem conosco. É uma festa de oração, de palavra, de adoração. Venham adorar a Deus conosco nesta tarde deste domingo.

quero aproveitar para fazer este convite a todos. Quando se fala de festa, quando se fala de aniversário, a gente leva presente. E eu quero convocar todos vocês para presentear a Fundação Reviver. A Fundação tem cuidado de famílias. Quantas cestas básicas são distribuídas todos os meses? Olha, meus irmãos, você vai estar presente, ouvindo a palavra, adorando a Deus. Mas antes de sair da sua casa, abra o seu armário, a sua dispensa, traga pelo menos um quilo de alimento não perecível, porque esses alimentos serão arrecadados e famílias que não têm o pão na sua mesa vão receber esses alimentos. Venham participar conosco, venham festejar conosco. Eu tenho certeza que muitas famílias serão agraciadas através da sua contribuição. Participe conosco. 30 de agosto, no horário das 14 horas, Rua Senador Pompeu, número 27, aqui no centro do Rio de Janeiro.

Neste momento eu quero falar com todos os dizimistas da Casa de Deus. Você que é membro, você que é um simpatizante. Eu sei que tem pessoas que não são nem membros da nossa igreja, mas são dizimistas fiéis. Vem até a

0: o seu dízimo, outras pessoas que faz aquela transferência bancária, faz um Pix, porque você entendeu o reino de Deus aqui na terra e você tem abrido o seu coração e estendido as mãos e ajudado. Deus te abençoe, meus irmãos. Estou aqui neste momento para levar uma palavra de gratidão até vocês. Que Deus continue abençoando muito, muito mesmo, a vida de vocês que tem realmente dizimado na casa do Senhor. Vocês sabem que isso para vocês é um privilégio poder contribuir, colaborar no crescimento do reino de Deus aqui na terra. E vocês fazendo isso, Deus garante sempre a proteção do vosso patrimônio. O devorador não vai devorar os seus bens, não vai tocar no seu dinheiro, não. Deus garante a segurança total de todos os seus bens. Muito obrigado, meus irmãos, muito obrigado por estar contribuindo, estar ajudando sempre nas manutenções da casa de Deus. E eu quero aproveitar este momento e fazer uma pequena oração por vocês, pedir a Deus para continuar multiplicando aí o seu salário, abençoando todo o trabalho das suas mãos.
1: O Senhor Jesus nos promete em sua palavra no livro de João, capítulo 14, versículos 13 e 14.
2: E eu farei o que vocês pedirem em meu nome, para que o Pai seja glorificado no Filho. O que vocês pedirem em meu nome, eu farei.
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0: Senhor meu Deus e meu Pai, é no nome do Senhor Jesus Cristo, mais uma vez, ó Deus, eu quero te louvar por tudo, Senhor. Quero te louvar pela vida de cada dizimista fiel da tua obra. Meu Deus, a vida de cada membro, de cada simpatizante, cada visitante, as pessoas, meu Deus, que já entenderam, ó Deus, o reino do Senhor aqui na terra. São pessoas, Senhor, que têm abrido seus corações e também estendido as mãos para ajudar a tua obra. Visita mesmo neste momento a vida de cada dizimista fiel, aqueles, meu Deus, que quem sabe não tem nem condição de vir na igreja, porque estão longe, mas são pessoas que têm feito aquela transferência bancária, têm feito um Pix e contribuído, têm devolvido a décima parte de tudo quanto o Senhor tem dado a elas. Visita essas pessoas, meu Deus, abençoando o seu trabalho, abençoando o trabalho das suas mãos, multiplicando também, ó Deus, o seu ganho, multiplicando o seu salário e garantindo a proteção de todos os seus bens. Visita neste momento a membresia, Senhor. Ó Deus querido, todos aqueles que são fiéis ao Senhor, que têm devolvido também o seu dízimo na casa do Senhor, para manutenção. É por isso, ó Deus, que o Senhor tem salvado almas através de cada contribuição. Missionários têm sido enviados, ó Deus, de leste a oeste, de norte a sul, ó Deus, dentro do nosso Brasil, ó Deus, no exterior, que tem levado a boa semente. E cada dizimista, meu Pai, faz parte desta grande obra, porque tem contribuído no teu reino, tem contribuído na salvação das almas. Senhor da glória, repreende mesmo os espíritos devoradores, meu Pai, a miséria, as obras da inveja, arranca de dentro desta casa as enfermidades, meu Deus, que tem consumido o físico desta pessoa e tem também, ó Deus, tirado do salário

0: para compra de remédios, Senhor da glória, que haja bonança, que haja prosperidade e a proteção na vida deste dizimista, Senhor. É o que eu te peço e também te agradeço no nome de Jesus. Deus continue te abençoando. Você que é um dizimista fiel, nós estaremos aqui orando constantemente por você, pela sua família, para que Deus possa continuar aí, multiplicando o seu salário e também protegendo o seu patrimônio. Deus abençoe, meus irmãos. Continue sendo fiel a Deus, que Deus vai continuar também sendo fiel com todos vocês.
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0: Já estamos de volta com mais adoração. 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
1: Às 17h40 no Rio de Janeiro. Que Deus abençoe você, ouvinte. Falando com todos, presbítero Fabrício Castro, responsável pela Estadual de Duque de Caxias. Em Duque de Caxias, a nossa Igreja Deus e Amor está na Avenida Duque de Caxias, 476, no bairro Parque Pauliceia. Temos cultos todos os dias, você e a sua família são os nossos convidados especiais a estarem presentes ali, recebendo a bênção de Deus. Hoje, segunda-feira, dia 10 de agosto, temos o culto maravilhoso com as mulheres de fé que estarão ali dirigindo este culto nesta noite, e você e a sua família não podem ficar de fora da bênção de Deus. Participe, seja abençoado por Jesus. Aqui nos estúdios, pastor Aloysio, pastor Eduardo, estiveram ali agora à tarde no culto aqui na sede do Rio, no centro, e estão aqui já para falar do amor de Cristo e anunciar as boas novas da obra de Deus também. Paz do Senhor, pastor Aloysio.
2: A paz do Senhor Jesus, pastor Fabrício. Tivemos aí uma palavra tremenda vindo do coração de Deus para nossos corações. Pastor Eduardo Real sendo um instrumento de Deus, foi a ferramenta utilizada por Deus na tarde de hoje aqui na rua Senador Pompeu, número 27. E às 19 horas, pastor Antônio dos Santos, já no altar de Deus, também ministrando a palavra de Deus. Foi uma benção o culto dessa tarde, aonde o povo recebeu a palavra, pastor Fabrício.
1: Maravilha! Senhor Jesus está operando em nosso meio. Daqui a pouco, às 19 horas, aqui no centro do Rio de Janeiro, pastor Antônio Santos pregando e orando em nosso favor no culto doutrinário, no culto de ensino nesta segunda-feira. Rua Senador Pompeu, número 27, no coração do Rio de Janeiro. E ali também, Belfor Roxo, pastor Eduardo, a nossa igreja está em qual endereço?
3: A paz do Senhor Jesus, Fabrício, mais uma vez, já voltamos e já deixando todo o povão de Belfor Roxo atualizado, né? A nossa igreja de Belfor Roxo se encontra localizada na central ali, a central de Belfor Roxo, na Avenida Joaquim da Costa Lima, né? Número 175, próximo ali à estação de trem, próximo à rodoviária Presidente Dutra. A nossa igreja de Belfor Roxo está bem localizada, então fica aí todos atentos ao endereço da nossa igreja, vocês que moram em bairros vizinhos próximos, né? Então temos aí a Igreja Pentecostal Deus em Amor. Fica na Avenida Joaquim da Costa Lima, pastor Fabrício, número 175.
1: Maravilha, 17h43 no Rio de Janeiro, o programa A Voz da Libertação. E eu quero chamar a atenção do povo de Duque de Caxias, porque amanhã, culto da palavra, 9h, 19h, estarei com vocês nos dois horários, trazendo a mensagem da palavra de Deus, orando em favor de todos. E você é o nosso convidado especial. Será aquele culto de avivamento, de renovo do alto, mensagem pregada e também a oração das causas impossíveis. Venha, membros e obreiros estão convocados, você de outra denominação, você livre pensador, católico, são os nossos convidados especiais, convidados de honra a estarem conosco ali no, ou pela manhã ou pela noite, recebendo a bênção de Deus.
4: Nós precisamos nos posicionar com aquilo que realmente a palavra de Deus nos mostra, nos ensina, firme separação. Aí toda hora a gente fica dando mão para as coisas erradas, nós estamos caçando inimizade com Deus. E quem anda com Deus não tem inimizade com Deus, ele é amigo de Deus. Ele é próximo de Deus. Salmos 1, versículo 1 e 2. Bem-aventurado é o homem que não anda segundo o conselho dos ímpios, nem se detém no caminho dos pecadores. Salmos 1, versículo 1 e 2. É aquele homem, aquele crente que não fica de mão dada com o ímpio, zombando de Deus, zombando dos valores da palavra de Deus. É aquela pessoa que tem uma postura espiritual. Antes tem o seu prazer na lei de Deus e na sua lei medita de dia e de noite.
5: Glória a Deus, glória a Jesus. Receba o poder, receba a comunhão com Deus e com a sua palavra. Ah, Ramanabacanda Labacere Menehas. Ô glória, receba o fogo do Espírito Santo, receba a graça do Espírito Santo nesta manhã.
1: Seja batizado, seja renovado, seja fortalecido. No demais, irmãos meus, fortalecei-vos no Senhor e na força do seu poder. Você que está aí, fica no seu cantinho, não vai para a igreja orar, não vai para a igreja buscar. A tendência é só ir esfriando, viu? Vem para a igreja ouvir a palavra, vem para a igreja louvar a Deus, cantar corinhos, enaltecer o nome do Senhor Jesus com belos louvores. Vamos dar as mãos, orar junto, caminharmos junto, isso é vida cristã. Povo de Duque de Caxias, Baixada Fluminense, 9 da manhã, 7 da noite. Aguardamos vocês para esta terça-feira, terça-feira da palavra, terça-feira também que estaremos fazendo a poderosa oração das causas impossíveis. Música.

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2: Pastor Aloísio, quarta-feira em Duque de Caxias nós temos 4 cultos, é a quarta-feira da Providência Divina. Estaremos ali orando pelos trabalhadores, autônomo, CLT, pequenos e grandes empresários, lojista, comerciante, quem está desempregado. Estaremos fazendo uma oração forte para Deus abençoar, providenciar a vitória ali na quarta-feira, às 7 da manhã, 9 da manhã, 3 da tarde, 7 da noite, pastor Aloísio.
3: É verdade, pastor Fabrício, a nossa estadual Duque de Caxias, nas quarta-feira, temos 4 cultos para esse ouvinte escolher, um dos 4 cultos para estar conosco na Avenida Duque de Caxias, 476, ali no bairro Pauliceia. São 4 horas de culto, aonde estamos clamando pelos trabalhadores, é a consagração dos trabalhadores. Você que é microempresário, você que é empresário, você que é autônomo, como bem disse o pastor Fabrício, vem estar recebendo a consagração dos trabalhadores, recebendo a oração e a providência de Deus entrando na vida daqueles que estão até mesmo desempregado, aquele que já colocou um currículo na empresa, pastor Fabrício, e ainda não foi chamado. Eu tenho certeza, se esse ouvinte colocar a sua fé em ação e estar conosco ali na nossa igreja estadual, Duque de Caxias, Igreja Pentecostal, Deus Amor, buscando pela providência de Deus, Deus não é filho do homem para que minta, nem filho do homem para que se arrependa. Ele promete, ele é fiel para cumprir na tua vida. Ele diz, clama a mim e responder-te-ei. Vamos buscar ao Senhor enquanto se pode achar. Vamos para a casa de Deus. Nada de ficar cabisbaixo, sem direção, porque se encontra desempregado, se encontra passando por um momento de dívida, tá, as dívidas aumentaram, o cartão de crédito está cobrando. Vem estar conosco buscando a Deus, quarta-feira, em Duque de Caxias. Anote o endereço, Avenida Duque de Caxias, 476.
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2: Muito bem, ouvintes, faltando 11 minutos para as 18 horas, seguimos avante com essa programação, o programa Voz da Libertação.

0: afirma o seu nome?
1: Eu vivi com minha cintura, parece que ia desabar tudo.
0: Estava doendo há quanto tempo?
1: Demais, olha, mais de 2 meses.
0: Mais dois meses. 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
1: Não podia fazer nada. 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Aí eu comecei a chorar e aquela dormência me tomou da cintura para baixo. Quando a oração terminou, a dormência passou.
0: Estava curada. Foi curada para a honra e a glória de Jesus.
2: Quarta-feira, 7 da manhã, pastor Reginaldo já no altar de Deus. 9 da manhã, pastor Arlindo. 3 da tarde, irmã Bernadette. 7 horas da noite, pastor Arlindo novamente. Milagres como este e maiores ainda irão acontecer na sua vida. Portas serão abertas, milagres vão acontecer. 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

0: Doutora Luísio, quinta-feira é a Fundação Reviver, é o culto beneficente da Fundação Reviver, 9 da manhã, 7 da noite. E lembrando que estamos também no Agosto Verde. Queremos convidar os ouvintes, membros, visitantes, simpatizantes da nossa igreja, da Fundação Reviver, para contribuir durante esse mês, fazermos bonito. Estamos numa campanha de arrecadação de alimentos e você que é um empresário, inclusive, é uma pessoa que tem condições de doar cestas básicas, leve ali para a nossa igreja no culto da quinta-feira ou outro dia da semana, caso você não possa ir na quinta-feira. Mas em especial na quinta-feira estaremos orando por você, que vai ajudar contribuindo dentro desta campanha de arrecadação que estamos do Agosto Verde, Pastor Luiz.
1: É verdade, Pastor Fabrício, temos percebido aí os nossos amados irmãos, membros, visitantes, contribuintes da obra de Deus, trazendo as suas doações na nossa igreja pentecostal Deus Amor Estadual Duque de Caxias, neste mês de agosto. Haja visto, Pastor Fabrício, que nós temos um culto específico, um culto especial, onde serão distribuídos cestas básicas, porque em todas as nossas igrejas pentecostal Deus Amor, é aquela comemoração, né, Pastor Fabrício, da Fundação Reviver. E nós aqui em Duque de Caxias não é diferente, nós estaremos com culto específico, distribuindo cesta básica. Então é de suma importância você estar levando um quilo de alimento, como disse o Pastor Fabrício, em todos os cultos, mas bem especificamente no culto de quinta-feira, que é o culto assistencial da nossa igreja pentecostal Deus Amor. Você que pode estar levando uma cesta básica, há pessoas, Pastor Fabrício, que tem condições de levar até mais de uma cesta básica, né? Como diz aí o Pastor Antônio, né? Um caminhão de cesta básica. Isso aumenta a minha fé quando eu escuto Pastor Antônio com esta fala. E eu creio que em Duque de Caxias não é diferente. Tem empresários ali que pode estar contribuindo. Ama a obra social, ama estar ajudando ao próximo, e ele vai estar ali também levando ali a cesta básica, ou até mesmo um caminhão de cesta básica, para estar doando nesse mês de agosto para aquelas famílias menos favorecidas, Pastor Fabrício.
0: Nós rogamos aqui a ajuda de quem pode, tem condições. Falamos com quem tem fé, com quem pode, com quem tem condições, para que você seja um canal de bênção para abençoar outras pessoas. Deus tem te abençoado, tem te aberto portas, meu querido ouvinte, meu querido irmão. Seja um canal de bênção para abençoar outras vidas. Tem pessoas necessitadas de ajuda. E você, como um homem de Deus, como uma mulher de Deus, que tem Jesus no seu coração, seja bênção. Talvez você fique aí na dúvida, como que eu vou direcionar essa ajuda? Olha aí um instrumento. A fundação, a igreja, ela já tem ali as pessoas que nós já sabemos para quem doar, para quem direcionar essas doações. Nós precisamos apenas de pessoas que tenham este coração aberto, essa mão aberta para ajudar o próximo. Traga a sua contribuição, seu quilo de alimento, sua cesta básica ou até mais, como bem disse o Pastor Aloísio, que nós estaremos orando por você nesta quinta-feira, 9 da manhã ou às 7 da noite. Como eu disse, ainda que você não possa levar na quinta-feira, possa levar outro dia da semana, na quinta-feira especificamente é o culto que nós tiramos para orar por você. E também na quinta-feira, você levando o seu voto, a sua oferta, será direcionado às contas bancárias da Fundação Reviver. Estamos no mês de agosto e este ano estamos comemorando em agosto o 32º aniversário da Fundação Reviver. O Senhor colocou no coração da nossa irmã Irene Miranda para levantar esse projeto social há 32 anos atrás, e a cada ano que passa, a Fundação Reviver só está se fortalecendo. Agora, junto com a Fundação Reviver, temos a Associação Reviver Help Deus e Amor, que também continua sendo um braço estendido. São inúmeros os projetos, não daria tempo aqui da gente citar cada projeto, mas são inúmeros, você pode estar pesquisando nas redes sociais, que tanto a Fundação Reviver e a Reviver Help Deus e Amor têm desempenhado. E em Duque de Caxias nós teremos este culto comemorativo ao 32º aniversário da Fundação Reviver. Será dia 30 de agosto, no domingo, às 18h30, junto com Expansão Jovem. No domingo, às 18h30, nós já temos ali o culto com Expansão Jovem. Junto do culto do Expansão Jovem, nós teremos este culto comemorativo aos 32 anos de Fundação Reviver. Na oportunidade, a nossa irmã Georgette estará pregando a palavra de Deus e a cantora Priscila Santana, vindo de São Paulo, vindo da sede mundial, já está confirmado, viu? Nosso irmão Denis aí tiver algum louvor com a Priscila Santana, ela estará vindo desde a sede mundial para estar louvando a Deus neste culto, no dia 30 de agosto, às 18h30, na Estadual de Duque de Caxias. Atenção, Baixada Fluminense, povo do Rio de Janeiro, você que tem esta disponibilidade, tem esta oportunidade, venha estar conosco neste grande culto do dia 30 de agosto, irmã Georgette pregando a palavra de Deus e a cantora Priscila Santana de São Paulo, sede mundial, louvando a Deus conosco no 32º aniversário deste culto comemorativo à Fundação Reviver.

Cantora Priscila Santana, ela mesma, vai deixar ali a sede mundial para estar conosco em Duque de Caxias, dia 30 de agosto, neste culto comemorativo aos 32 anos de Fundação Reviver, e a nossa irmã Georgette trazendo a mensagem pregada no domingo, dia 30, junto com o Expansão Jovem. Vai tremer, vai abalar tudo, o Expansão Jovem, que também está nesse mês de agosto, na campanha ali, na conferência da Beneficência, durante todos os domingos. É a campanha da Beneficência junto com Expansão Jovem. Vamos fechar dia 30 aí, junto com a cantora Priscila Santana e a nossa irmã Georgette.

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1: Ele até... 3 minutinhos nos separando para as 18 horas. Pastor Aloysio, sexta-feira é a sexta-feira forte, hein? 7 da manhã, 9 da manhã, 3 da tarde, 7 horas da noite. Estaremos ali iniciando uma nova campanha. Entregamos sexta-feira, Pastor Aloysio, a campanha do Salmo 91. E todo mundo acordou sexta-feira aí com a notificação da Defesa Civil. Vai ter vento, vai vir o furacão aí, e o povo não desanimou, não. Eu fui para a igreja ali com o meu coração, assim, é, o povo talvez não vai vir para a igreja devido aí ao vendaval que estão anunciando. Mas acabou que o povo foi, a igreja encheu, e vendaval que nada, Jesus controlou o vento, e nós entregamos nas mãos de Jesus a campanha do Salmo 91, e vamos iniciar agora, sexta-feira, a campanha Guerra contra o Mal, Cristo Liberta os Cativos. Sexta-feira agora, primeiro elo da campanha.
2: Maravilha do nosso Deus, Pastor Fabrício, é verdade, me chamou a atenção também que, e eu cheguei a pensar também, Pastor Fabrício, que à tarde as pessoas ficariam preocupadas com esse vendaval e não compareceria. Eu até havia falado com o Senhor que terminaria o culto mais cedo, mas o povo compareceu, Pastor Fabrício, né? Inclusive a mensagem a qual Deus colocou no meu coração foi o Salmo 121, Deus é guarda fiel do seu povo, é a epígrafe dessa mensagem, Deus é guarda fiel do seu povo, e o povo compareceu, não olhou para as notificações da Defesa Civil, porque o Deus, ele controlou, mandou o vendaval para outro lugar, porque não passou no estado do Rio de Janeiro. O povo recebeu as orações e sexta-feira uma nova campanha. Estaremos aí no primeiro elo, Pastor Fabrício, nessa nova campanha. Haja visto que em todas as nossas igrejas, Deus amou, sexta-feira é sexta-feira de libertação. E Duque de Caxias não é diferente, novo elo de campanha, de propósito. Vem estar conosco na Avenida Duque de Caxias, 476.
1: Não falte, marque aí na sua agenda. Vamos começar. Talvez a do Salmo 91 você não fez ela completa, né? Foi uma sexta ou já pegou a campanha em andamento, mas agora você tem a oportunidade de iniciar uma campanha de 7 sexta-feira, Guerra contra o Mal. Estaremos ali nessa campanha Guerra contra o Mal com o tema Cristo Liberta os Cativos. 7 da manhã, Presbítero Reginaldo, eu vou estar às 9 da manhã, 3 da tarde, Presbítero Aloysio, e à noite eu retorno às 19 horas nesta poderosa campanha em Duque de Caxias. Sábado, consagração com as mulheres de fé, 9 horas da manhã, irmã Sônia está ali com um tema poderoso no mês de agosto também, Deus ressuscita sonhos, às 9 da manhã. E atenção, povo de Deus, domingo é o jejum das causas impossíveis. Não podemos deixar de anunciar aqui, eu quero chamar a sua preciosa atenção, domingo, EBD, 7 horas da manhã, 7 e meia da manhã, Escola Bíblica Dominical, e 9 horas da manhã, aquele culto da família. E no culto da família, estamos aí com o propósito do jejum das causas impossíveis. Entregamos uma campanha de 7 dias de oração. Domingo, quem puder ir em jejum, vai em jejum, estaremos em jejum das causas impossíveis, 18h30, Expansão Jovem, pregando e orando por nós. É a nossa agenda da semana, venha participar, novos convertidos, temos o pré-batismo também no domingo, 9 horas da manhã, Pequeno Galileu, temos a Escolinha Pequeno Galileu também no domingo, 9 horas da manhã, não fique de fora, Jesus tem bênçãos maravilhosas para você e para sua família, povo da Baixada Fluminense. 18 horas, 1 minuto de oração para Deus abençoar a sua vida, querido irmão. Maravilhoso Deus e Pai, te louvamos, te agradecemos por tudo. O Senhor tem sido tão bondoso para conosco, ó Pai. Não somos dignos e merecedores de tamanha bondade, mas mesmo assim o Senhor tem nos alcançado. Abençoe, Senhor, nós rogamos a Tua graça, a Tua bênção sobre a vida de cada um dos nossos irmãos. Visita, guarda, livra esse pai de família que está apreensivo, essa mãe de família, meu Deus, que está apreensiva devido, meu Deus, às dificuldades que ele e ela têm enfrentado no dia a dia e se preocupa tanto com o porvir, com o amanhã, com o que pode acontecer, mas que a Tua mão forte, a Tua mão poderosa venha guardar, venha livrar, venha proteger a cada um dos nossos ouvintes. Abençoa o nosso povo, abençoe a nossa igreja, cada membro, cada obreiro, cada visitante. Continue realizando uma obra ainda maior em nosso meio, ó Pai. Nós cremos nisso, confiamos nisso, em nome de Jesus. Nada vai me separar. Queridos irmãos, vem chegando agora, direto de São Paulo, a oração do entardecer. Que Deus abençoe você. Permitindo Jesus, segunda-feira que vem, estaremos aqui participando da programação no horário da tarde. Comunicou com vocês, presbítero Fabrício Castro, responsável pela Estadual de Duque de Caxias, e também os seus irmãos.
3: Presbítero Luiz Rodrigues.
4: Pastor Eduardo Real.
1: Deus os abençoe.
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fomos sarados. Por isso agora, ó Deus, apaga todos os nossos pecados, para que as nossas orações não sejam impedidas, para que o nosso clamor possa chegar até os céus. Perdoa-nos, Senhor. Nós oramos a Ti, ó Pai, fiados, não nas nossas obras de justiça, não no nosso merecimento, mas na Tua misericórdia, no imensurável amor do grande Deus, Pai de bondade. Desde a glória celestial, inclina os Seus ouvidos para ouvir a nossa oração. Inclina Seus ouvidos para responder o nosso clamor, como está escrito na Tua palavra, que o Senhor se coloque em pé no Seu trono para ouvir o clamor dos pobres e os gemidos dos necessitados. Nós imploramos, meu Pai, venha nos ajudar, venha nos auxiliar. Temos certeza, meu Pai, que o milagre vai acontecer, que a vitória vai chegar, que a porta vai se abrir. O nosso livramento está chegando. Ele não vem da direita, não vem da esquerda, não vem da frente, não vem da retaguarda. O nosso auxílio vem do céu, vem do alto, vem das Tuas mãos. Eleva os meus olhos para os montes, de onde me virá o socorro? O meu socorro vem do Senhor que fez os céus e a terra. Ele não deixará vacilar o teu pé. Aquele que te guarda não tosquenejará. Eis que não cochilará nem dormirá o guarda de Israel. O Senhor é quem te guarda. O Senhor é a tua sombra, a tua direita. O sol não te molestará de dia nem a lua de noite. O Senhor te guardará de todo mal. O Senhor guardará a tua entrada, a tua saída, desde agora e para sempre. Meu Deus e meu Pai, nós não cansamos de esperar, não cansamos de pedir, não cansamos de aguardar o teu auxílio, o teu livramento. As portas do inferno não prevalecerão contra a sua igreja. A sua igreja sempre será vencedora, sempre será triunfante, sempre levantará a bandeira da vitória. Meu Deus e meu Pai, esperei com paciência no Senhor, e Ele se inclinou para mim, tirou-me de um lago horrível, de um charco de lodo, pôs os meus pés sobre uma rocha, e firmou os meus passos, e pôs um novo cântico na minha boca, um hino ao nosso Deus. O Senhor é bom, uma fortaleza no dia da angústia, e conhece os que confiam nele. 1.000 cairão ao teu lado, 10.000 à tua direita, mas tu não serás atingido. Em nome do meu Deus eu saltarei uma muralha. Em nome do meu Deus eu vencerei um esquadrão. Em nome do meu Deus eu alcançarei vitória. Meu Pai, vem nos ajudar. Vem segurar firme em nossas mãos. Quando Pedro estava afundando nas águas do mar da Galileia, ele levantou a mão e gritou: Senhor, salva-me. E o Senhor Jesus estendeu as mãos e segurou firme nas mãos de Pedro. Venha segurar firme em nossas mãos. Venha colocar os nossos pés em cima do barco novamente. Venha colocar os nossos pés em cima de uma rocha. Venha colocar um novo cântico na nossa boca, porque os que esperam no Senhor renovarão as suas forças, subirão com asas como águia, correrão e não se cansarão, caminharão e não se fatigarão. 1.000 cairão ao teu lado, 10.000 à tua direita, mas tu não serás atingido. Meu Pai, lá dos céus, estenda tuas mãos e nos ajuda, e nos dá vitória e nos dá livramento. Nós queremos neste momento, ó Deus, orar em favor da diretoria da Igreja Deus de Amor, da diretoria deliberativa, da diretoria executiva. Queremos orar em favor da diretoria da Fundação Reviver, da Associação Reviver Help. Queremos orar em favor dos pastores, presbíteros, diáconos, cooperadores, membros, frequentadores, simpatizantes, frequentantes, novos convertidos, visitantes, aquelas pessoas que aceitaram Cristo como Salvador, eis que estão se preparando para descer as águas batismais. Meu Deus e meu Pai, que haja um processo de libertação, de transformação. Essa pessoa que tinha uma vida errada, uma vida promíscua, pecaminosa,
essa pessoa que estava longe de Deus, longe da tua presença, vivendo numa vida de erros, de maldade, de pecado. Mas o Senhor é o libertador, o transformador. Regenera essa vida, meu Pai, libertando ela dos vícios. Quantas pessoas que são viciadas em drogas, na bebida alcoólica, no fumo. Ah, meu Deus, na maconha, na cocaína, no crack, no LSD. Ah, meu Deus, o baseado, viciado, meu Deus, em drogas injetáveis, sintéticas. Ah, meu Pai, tenha misericórdia. O Senhor é o libertador, o Senhor é o Deus que tudo pode. Liberta essa pessoa desses vícios, dessas drogas. Transforme essa vida, meu Pai. Batiza ela com o Teu Espírito Santo, para que quando ela for descer as águas batismais, já esteja completamente liberta, transformada, regenerada, salva pelo Seu poder. O Senhor é o Deus que nunca chega tarde e não desampara os que Te buscam. Faça uma grande obra nessa vida, que ela possa abandonar tudo aquilo que não Te agrada e passar a viver a vida de Deus, passar a ter uma nova vida na presença do Senhor, uma vida transformada, regenerada. Meu Deus, essa pessoa que vive no crime, vive, meu Pai, no tráfico de drogas, no roubo, no assalto, praticando coisas erradas, que essa pessoa possa tomar uma decisão e ter uma vida, meu Deus, honesta, trabalhadora, com o suor do seu rosto, comer o pão de cada dia e ser uma pessoa útil à sociedade, útil à sua família, obediente às leis e à ordem. Meu Deus e meu Pai, é o Senhor que transforma e regenera o homem e a mulher, realiza uma grande obra para que essa pessoa abandone essa vida de erro e de pecado e passe a viver a vida de Deus, andando na Tua presença e obedecendo a Sua palavra. Nós queremos orar, meu Deus, em favor daqueles homens e mulheres que são missionários, que foram para outros países, para outras nações, deixaram a sua cultura, a sua pátria, a sua família, deixaram os seus familiares, muitas vezes, o seu trabalho, deixaram os seus interesses particulares e foram em busca das almas perdidas, que essa pessoa possa ter êxito, ganhar milhares e milhares de almas para o Teu reino, e quando voltar, possa voltar com muitas almas ganhas. Ah, meu Pai, eles estão lá cumprindo o ID de Jesus, cumprindo a Tua palavra, cumprindo, meu Deus, a Sua determinação. Não os abandone, mas esteja com Ele. Aonde quer que eles forem, Senhor, a Sua boa mão esteja abençoando, livrando, guardando, como está escrito. Nós oramos, nós jejuamos, nós pedimos isso ao nosso Deus e Ele se moveu pelas nossas orações. Queremos orar em favor daquelas pessoas que estão fracas da fé, que não conseguem mais orar, mais jejuar, mais estar na Tua casa, Te louvando, Te adorando, Te servindo. Não participam mais do Teu corpo e do Teu sangue. Está escrito, foi o Senhor quem falou: aquele que não comer da minha carne, não beber do meu sangue, não tem parte comigo. Quem come a minha carne e bebe o meu sangue, permanece em mim e eu nele. Quem come a minha carne e bebe o meu sangue, tem a vida eterna, e eu o ressuscitarei no último dia. Essa pessoa que não participa mais da ceia, que possa levantar a sua cabeça e vir para a tua casa, vir para a tua presença, para te cultuar, para te adorar, para te servir. Mais vale um dia na tua casa do que em outra parte em mil dias. Preferiria estar à porta da casa do meu Deus do que habitar nas tendas da impiedade. Fortalece essa pessoa, que ela possa levantar a sua cabeça e se firmar na tua presença e permanecer na tua casa, na tua igreja, te louvando, te adorando, te servindo, porque é na tua casa que vimos e sentimos a tua glória. Ah, meu Deus e meu Pai, eu lhe peço, Senhor, fortalece essa pessoa que não consegue mais obedecer a Tua palavra, aos Teus ensinamentos, não consegue mais orar pela madrugada, não consegue mais clamar ao Senhor, não consegue mais te servir e obedecer à Sua vontade. Ah, está escrito para nós experimentarmos qual seja a boa, perfeita e agradável vontade de Deus em nossas vidas. Que essa pessoa possa viver a sua vontade, obedecer a sua vontade e andar na tua presença, obedecendo os teus ensinamentos e a direção gloriosa do teu Espírito Santo. Queremos orar também, meu Deus, em favor daquelas pessoas que desviaram do teu Evangelho,
foram para o mundo, para o pecado, estão longe de Deus, longe da salvação, vivendo uma vida de erro e de vaidade, que eles possam fazer igual o filho pródigo disse: levantar-me-ei, irei ter com meu pai e direi: Pai, pequei contra o céu perante ti, já não sou digno de ser chamado teu filho, considera-me como um dos teus empregados. E o Senhor, que é um Pai amoroso, um Pai misericordioso, vai fazer um novo pacto, uma nova aliança com essa pessoa, e vai dar uma nova oportunidade, e vai haver festa entre os anjos, festa entre o teu povo. Esse meu filho estava morto e reviveu, estava perdido e foi achado. Que essa pessoa possa levantar a sua cabeça e voltar para a casa do Pai, voltar para a sua presença, voltar para os seus braços. Meu Deus e meu Pai, queremos orar em favor do ministério, dos louvores, das bandas, das orquestras, dos cantores, dos compositores, daqueles que te louvam, daqueles que te adoram, daqueles que te servem, daqueles que te glorificam. Queremos orar em favor da comissão de visita, da escola O Pequeno Galileu, do ETDA. Queremos orar, meu Deus, em favor da Fundação Reviver, da Reviver Help, todas as obras assistenciais, que essas obras, que esses, meu Deus, que a assistência social está realizando, a Fundação Reviver, a Reviver Help, a Casa Aberta, meu Deus, Água para o Sertão, a Carreta da Saúde Reviver, o Asilo, a Escola Bíblica, a Escola de Música, ZAF, meu Deus, e tantos outros projetos e atividades. Ah, meu Pai, tenha misericórdia, abençoa todos os projetos da Fundação Reviver, da Reviver Help, coloca tuas boas mãos usando esses irmãos e irmãs que estão empenhados, que têm lutado, que têm se esforçado, que têm aberto a sua mão para ajudar as obras assistenciais. Ah, meu Deus, as instituições Reviver são os braços assistenciais da Igreja Pentecostal Deus de Amor. Usa todos os irmãos, todas as irmãs, homens e mulheres corajosos que dedicam as suas vidas em prol da obra assistencial. É o Senhor que recompensará, é o Senhor que multiplicará, é o Senhor que abençoará. Meu Deus e meu Pai, queremos orar também, meu Pai, em favor daquelas pessoas que estão com problemas em suas casas, em seus lares, em suas famílias, com seus familiares, problemas de ordem jurídica, de ordem emocional, sentimental, problema na família, problema entre os familiares, problema em ter causas cíveis, criminais, trabalhistas, na vara da família. Ah, meu Deus e meu Pai, entra com a devida providência e dai vitória ao teu povo. Se é uma causa justa, peleja por essa pessoa. Essa pessoa que está em contenda com a sua esposa, com seu marido, esse casal que está em pé de guerra, que não se entende mais, meu Pai, esse lar que está um verdadeiro inferno. Entra com providência e abençoa essa casa para que seja transformado num pedacinho do céu. E esse casal que se amava tanto, que compreendia um ao outro, agora não se entende mais, não há mais perdão, não há mais compreensão, não há mais humilhação. Ah, meu Deus, só eu, só o ego, eu tenho razão, eu sou certo. Não, nós não somos certos, certo é o Senhor. O ser humano, por mais certo que ele seja, é falho, é errado. Que esse casal, que esse homem, essa mulher, possa se humilhar para o seu cônjuge e entrar num acordo e pedir perdão e fazer as pazes, meu Deus, para que esse lar, essa casa seja abençoada. Ah, meu Deus, a família é uma instituição de vida e o diabo tem lutado para destruir o lar, a família, o casamento. Por isso, meu Pai, entra com providência e afasta essa nuvem negra, esta obra satânica e diabólica que quer destruir esse matrimônio. Põe por terra toda a barreira do diabo, todas as muralhas do inferno, as portas do inferno não prevalecerão contra a sua igreja. Esse mal que está tentando destruir essa família, seja dissipado, queimado, destruído, apagado, desfeito pelo sangue do Cordeiro. E esses demônios, meu Pai, que veio para roubar, matar e destruir, sejam expulsos agora, porque Jesus veio para dar vida
e vida com abundância. Está escrito que, vindo o inimigo como a corrente de águas, o Espírito Santo arvorará contra ele a sua bandeira. Ó Espírito Santo da verdade, ó Paráclito divino, consolador celestial, levanta a bandeira ensanguentada de Jesus agora contra Satanás, para que esses demônios sejam vencidos e derrotados, o Espírito Santo possa se apoderar dessa vida, desse lar, dessa família, dessa casa. Nós queremos mergulhar, nadar, navegar no oceano do Espírito. Ó Espírito de Deus, vem se apoderar de nós, vem encher o nosso coração de paz, o nosso coração de alegria. Vem tocar em nossos ombros, como o Senhor tocou nos ombros de Pedro. Que a sua presença, meu Pai, possa entrar nessa vida, na presença do Senhor, abundância de alegrias, na presença do Senhor, há delícias eternamente. Que a presença de Deus possa entrar nesse coração, nesse lar, e que essa vida, essa pessoa tenha uma vida de gozo, uma vida de felicidade, uma vida na presença de Deus. Ó Pai amoroso, Pai misericordioso, responda dos céus agora e dai o livramento a essa pessoa que está orando, que está clamando. O Senhor é aquele que nunca chega tarde, o Senhor sempre chega na hora certa, no momento exato. O Senhor não atrasa, não adianta, mas o Senhor vem sempre no momento certo, no instante certo, na hora exata do milagre acontecer. Que o tempo de Deus possa estar cumprido na vida dessa pessoa, que o tempo de cantar chegou, o tempo da vitória chegou, o inverno já passou, a primavera chegou, a noite foi embora e um novo dia nasceu. Ó Pai amoroso, Pai misericordioso, responda dos céus agora e dai o livramento a essa pessoa que está orando, que está clamando. O Senhor é aquele que nunca chega tarde, o Senhor sempre chega na hora certa, no momento exato. O Senhor não atrasa, não adianta, mas o Senhor vem sempre no momento certo, no instante certo, na hora exata do milagre acontecer. Que o tempo de Deus possa estar cumprido na vida dessa pessoa, que o tempo de cantar chegou, o tempo da vitória chegou, o inverno já passou, a primavera chegou, a noite foi embora e um novo dia nasceu. No momento certo, no instante certo, na hora exata do milagre acontecer. Que o tempo de Deus possa estar cumprido na vida dessa pessoa, que o tempo de cantar chegou, o tempo da vitória chegou, o inverno já passou, a primavera chegou, a noite foi embora e um novo dia nasceu. A noite foi embora e um novo dia nasceu.